0: Mariazinha, minha filha mais velha, nasceu com uma síndrome raríssima. Ela me inspirou a criar a Casa de Maria, que acolhe crianças atípicas e oferece de forma gratuita o mesmo cuidado que eu posso dar para minha filha.
1: Você falou de cuidado, mas a proteção também é importante, né?
0: Claro que é. Proteger uma criança também significa enfrentar quem destrói a infância dela.
1: Como assim?
0: Uai, eu tô falando de estupro. No Brasil, uma criança é estuprada a cada 6 minutos. Muitas vezes esse crime acontece dentro de casa e quase sempre volta a se repetir.
1: Nossa, e como parar com esse horror?
0: Pra casos assim, só tem um jeito: a castração química. A castração acaba com o desejo sexual. Isso já é adotado em outros lugares do mundo. Eu quero ser senador para aprovar a castração química no Senado, porque criança precisa de cuidado, família precisa de proteção e Minas precisa de mudança. E eu quero ser a mudança que Minas quer.
2: E mudança aqui, na Rádio 111, para o senador 111. Muito mais Minas.
1: É muito mais.
3: Rio de Janeiro e Santa Catarina. O objetivo da operação é desvendar a utilização de estruturas complexas de lavagem de dinheiro e ocultação de patrimônio no setor de combustíveis. Entre os alvos estão uma usina sucroalcooleira do interior de São Paulo, além de empresas do sistema financeiro, as fintechs, fundos de investimento, escritórios de advocacia, bancos, empresas de fachada, administradoras de recursos e uma das maiores distribuidoras de combustíveis do país. O superintendente substituto da Receita Federal em São Paulo, Cláudio Ferrer, detalhou o esquema.
4: A gente tem uma operação que foi a aquisição de uma distribuidora na ordem de 100 milhões de reais. Só que para essa aquisição dessa distribuidora, primeiro, houve uma aquisição de uma usina sucroalcooleira. Para a aquisição dessa usina, você teve a estruturação de fundos de investimento. Em resumo, é uma estrutura extremamente complexa. A gente está falando aí, pelo menos, de umas 6, 7 camadas de estruturas de fundos de investimento até chegar nessa aquisição.
3: O ministro da Fazenda, Dario Durigan, comentou sobre os desafios da Operação Carbono Oculto e a necessidade de um trabalho coordenado entre os órgãos de inteligência para fazer frente ao crime organizado.
5: As entidades do sistema financeiro têm a obrigação de informar para as autoridades, seja para o Banco Central, seja para a Receita, movimentações estranhas. Se essa informação não chega, você dificulta a autoridade. Então, o que nós estamos vendo é que muitas fintechs, muitos bancos, muitas administradoras não só deixam de fazer a comunicação devida para as autoridades, como foram capturadas, estão a serviço do crime organizado. Então, a dificuldade de elucidar da ação, ela exige que nós tenhamos coordenação entre os vários órgãos de inteligência, porque senão a gente não consegue.
3: Ao longo de 5 anos, a organização criminosa teria movimentado 11 bilhões e 600 milhões de reais entre lavagem de dinheiro e ocultação de patrimônio. Cláudio Ferrer, da Receita Federal, destacou que as investigações continuam.
4: Enquanto a gente não conseguir debelar dentro do mercado de combustíveis essas estruturas, a investigação não vai parar. O desafio do Estado brasileiro é conseguir sanear esse mercado financeiro para que o crime organizado não consiga crescer e aí nós consigamos efetivamente asfixiar essa economia do crime.
3: A primeira fase da Operação Carbono Oculto foi deflagrada em agosto de 2025 pela Receita Federal, pelo Ministério Público de São Paulo e pela Polícia Federal, com foco em adulteração de combustíveis. A segunda fase aconteceu em maio deste ano, já com foco na movimentação financeira das fintechs. Reportagem Luana Karen.
6: Mais de 1.300 páginas e perfis usados para divulgar plataformas de apostas irregulares foram retirados do Facebook e do Instagram.
3: A medida foi determinada pelo Ministério da Justiça e Segurança Pública depois que o Laboratório de Operações Cibernéticas apontou páginas nessas redes sociais usadas para divulgar propagandas, vídeos e links de plataformas de apostas.
6: O objetivo é impedir que as redes sociais sejam usadas para atrair novos usuários para sites de apostas que funcionam de forma irregular.
3: As investigações continuam para identificar os responsáveis pelos perfis e encontrar outros canais usados para divulgação de plataformas irregulares.
6: Esta semana é marcada pela luta contra o tráfico de mulheres e crianças, que foi comemorado ontem.
7: Esses dois grupos respondem atualmente pela maior parte das pessoas que são vítimas desse tipo de crime no Brasil.
6: Camboja e países da Europa estão entre os principais destinos e a exploração sexual está entre as maiores finalidades do tráfico.
7: Apesar disso, homens também podem ser aliciados e enviados ao exterior para trabalhos forçados, especialmente em centros de produção de golpes cibernéticos.
6: Nós conversamos com o diretor de migrações do Ministério da Justiça e Segurança Pública, Victor Semple, sobre os protocolos adotados pelas autoridades brasileiras e o Plano Nacional para Coibir o Tráfico de Pessoas. Acompanhe.
7: Diretor, bem-vindo à Voz do Brasil. Prazer ter o senhor conosco aqui. Importante a gente começar, então, essa entrevista explicando para o nosso ouvinte o que, que é tráfico de pessoas, o que, que configura esse crime.
8: Olha, boa tarde. Obrigado, Mariana, Luciano, aí pela oportunidade. Né? O tráfico de pessoas ele está tipificado lá no nosso Código Penal, né? No artigo 149-A. Ele é identificado como caracterizado no ato de recrutar, aliciar, transportar, transferir ou até manter sob cárcere uma pessoa, né, para fins de violência, para fins de exploração, para fins de redução à condição análoga à de escravo, para fins de exploração sexual e sempre mediante alguma fraude, né, algum abuso, alguma coação, justamente para reduzir essa pessoa, né, à finalidade da exploração.
6: Quais são os sinais que as pessoas devem estar atentas para identificar um possível aliciamento para o tráfico?
8: Olha, o tráfico ele pode parecer, né, uma coisa de novela, né, como a gente brinca, mas ele está muito próximo da nossa realidade, né? Então é sempre bom a gente desconfiar daquela oferta de emprego, né, no exterior, sem maiores detalhes, aquela questão do dinheiro fácil. Né? Não existe dinheiro fácil, a gente sabe disso, né?
6: O governo federal tem um plano nacional de enfrentamento ao tráfico de pessoas, né? Que tipo de ações estão previstas nesse plano?
8: A gente sabe, né, que o tráfico de pessoas, como um crime bastante complexo, ele exige uma resposta que não seja de um órgão só, né? Ele exige uma resposta bastante coordenada, né? Então, nós contamos no plano nacional com cinco eixos de atuação, né, desde da prevenção, né? Ou seja, a gente tentar reprimir essas ofertas, né? Desde que a pessoa recebe a oferta, ela já vai saber que ali não é uma oferta interessante, né? Que ela desconfie daquela oferta, né? Então a prevenção ao crime, desde a responsabilização dos perpetradores desse crime, né? Então o Estado brasileiro atuando em conjunto para prevenir o crime, responsabilizar o criminoso, se eventualmente o crime ocorrer, mas também prestar uma assistência digna à vítima, né? A vítima de tráfico de pessoas, muitas vezes, ela não é reconhecida como vítima, né? Então ela tem que ter também a informação adequada, a informação segura, para que ela, uma vez submetida a esse tipo de exploração, ela se reconheça como vítima e o Estado também dê conta de atender essa pessoa e reintegrá-la na sociedade.
7: Pois aí existe inclusive um protocolo, né, para atender as vítimas brasileiras que possam estar nessa situação no exterior. O que prevê esse protocolo?
8: Então, o protocolo, ele é um verdadeiro manual, né? É um passo a passo para todas as autoridades envolvidas nessa cadeia, né, de combate ao tráfico de pessoas, para, uma vez identificando uma vítima brasileira de tráfico no exterior, a gente saber exatamente o que cada agente público tem que fazer, né? Então, isso vai desde a identificação da vítima, o resgate, eventualmente, que é feito no exterior, naquele local, né, assistência consular, né, o que isso quer dizer? As embaixadas do Brasil no exterior, os consulados do Brasil no exterior, eles prestam um serviço para essa pessoa brasileira identificada como vítima. Então, portanto, o resgate, a vinda dela para o Brasil e até mesmo, como eu falei, a reintegração dessa pessoa na sociedade. Ou seja, se ela vai precisar de um atendimento de saúde, se ela vai precisar de um atendimento de assistência social, eventualmente essa pessoa ficou um tempo considerável fora do Brasil e ela precisa ser reintegrada em programas sociais, por exemplo, né, o Cade Único, o BPC, o Bolsa Família. Então, esse protocolo, ele pega toda essa cadeia, desde a identificação da vítima até a plena reinserção dessa pessoa na sociedade brasileira.
6: Quais são os destinos mais comuns de pessoas traficadas do Brasil e para quais finalidades?
8: Muito na produção de dados e na identificação desses casos. Então, em 2025, a gente identificou o Camboja como principal destino de vítimas brasileiras de tráfico de pessoas. E também uma diferença em relação a 2024 que a gente observou para o ano passado foi que a exploração sexual passou a ser a principal finalidade dos casos identificados. A gente toma muito cuidado, né, quando vai lidar com esses dados, porque, como eu falei, é um crime de difícil identificação, que envolve uma série de instituições, seja federais, seja estaduais, seja internacionais. Então a gente tem que ter muito cuidado com esses dados, porque eventualmente uma tendência pode até mesmo significar que a gente não está observando o fenômeno como um todo, né? Então dizer que a exploração sexual e que as mulheres se tornaram as principais vítimas em 2025 não quer dizer que a gente não tenha homens que sempre representaram a maioria das vítimas desse crime, não estejam também sendo submetidas a condições análogas à escravidão. Então a gente sempre tem que entender o fenômeno como um todo, né? E nesse aspecto, o Camboja foi o principal destino, seguido por Israel e Itália. Os países da Europa, principalmente, Itália, Bélgica, Suíça, são muito identificados. Se a gente tivesse que apontar o perfil de uma vítima brasileira, seria uma mulher brasileira que é explorada, levada até esses países para fins de exploração sexual. E também nós temos crianças, né? A gente chega, nos casos identificados em 2025, 15 a 20% de crianças e adolescentes. Então, também um sinal de alerta aí muito grande para brasileiros sendo aliciados principalmente por redes sociais, né? Aplicativos de mensagens, né? WhatsApp, Discord,
7: Telegram. Geralmente, tradução ilegal?
8: Para crianças? Na verdade, para todas as finalidades a gente observou, tá? Desde o trabalho infantil até mesmo a exploração sexual de crianças e adolescentes. Então, as crianças representando, né, como quase um quarto das vítimas identificadas no ano passado, para todas as finalidades. Não existe apenas uma finalidade de adoção ilegal, não.
6: Muito bem, nós conversamos com o Vitor Sempo, diretor de Migrações do Ministério da Justiça e Segurança Pública. Muito obrigado por sua entrevista aqui à Voz do Brasil.
8: Muito obrigado.
9: E atenção para os canais de denúncias e orientações sobre tráfico de pessoas.
6: O Disque 100 do Ministério dos Direitos Humanos e da Cidadania para qualquer pessoa, especialmente crianças, e o Ligue 180 voltado para casos envolvendo mulheres.
9: Caso você suspeite ou tenha conhecimento de grupos que atuam dentro do Brasil ou episódios envolvendo tráfico de estrangeiros para o nosso país, deve procurar os canais da Polícia Federal.
6: Ou, em qualquer caso, ligar para a Polícia Civil do seu estado pelo 190.
9: Acordo de livre comércio entre o Mercosul e a Associação Europeia de Livre Comércio, a EFTA, formada por Suíça, Noruega, Islândia e Liechtenstein, começa a entrar em vigor no Brasil a partir de 1º de outubro.
6: O decreto que oficializa o acordo foi publicado no Diário Oficial da União. Para o Brasil e a Islândia, as novas regras começam a valer em 1º de outubro. Já para Brasil e Noruega, a aplicação começa em 1º de novembro.
9: O acordo prevê novas condições de acesso para produtos sul-americanos nos países membros, com eliminação e redução de tarifas e regimes específicos de exportação.
6: Para apoiar empresas e setores produtivos com o novo acordo, o Ministério do Desenvolvimento, Indústria, Comércio e Serviços construiu um painel de dados interativo.
9: A ferramenta reúne informações sobre o comércio do Brasil com os quatro países da EFTA, para facilitar o acesso a novas oportunidades de exportação e as vantagens tarifárias oferecidas para os seus produtos.
6: A plataforma está disponível em gov.br/mdic, na aba Comex Vis.
9: A companhia Companhia Nacional de Abastecimento divulgou nesta quinta-feira o terceiro levantamento da safra de café de 2026.
6: O estudo mostra um cenário de crescimento da produção, influenciado pela entrada de novas áreas em produção, pelo uso de tecnologias e por condições climáticas mais favoráveis.
10: A estimativa é de colher 67 milhões e 600 mil sacas de café na safra 2026, que já tem 99% da área colhida. Os dados são do terceiro levantamento da Conab, a Companhia Nacional de Abastecimento, divulgados nesta quinta-feira. O estudo também aponta que a área em produção é estimada em 1 milhão 950 mil hectares, segundo o gerente de acompanhamento de safras da Conab, Fabiano Vasconcelos. O resultado é influenciado pela entrada de novas áreas em produção, pelo maior uso de tecnologias e insumos e pelas condições climáticas mais favoráveis.
11: Isso aí é fruto de tecnologia, fruto de incrementos, fruto de investimento dos produtores rurais, e esse manejo, de certa forma, tem melhorado as produtividades médias da cultura, e a gente acaba percebendo isso também ao longo da série histórica.
10: O destaque da safra é o café arábica, que representa cerca de 70% da produção nacional. A colheita está estimada em 48 milhões e 200 mil sacas. Minas Gerais é o maior produtor da variedade. Nas exportações, o Brasil embarcou em agosto 3 milhões e 800 mil sacas de café de 60 quilos, segundo a Conab. No acumulado de janeiro a agosto, foram exportadas 24 milhões e 600 mil sacas de 60 quilos. Reportagem Luciana Colares de Holanda.
9: Uma descoberta feita por jovens quilombolas de Pernambuco pode mudar a realidade das casas de farinha no Nordeste.
6: O descarte de um resíduo tóxico chamado manipueira ganhou uma solução sustentável e criativa.
9: Usando cascas de uma fruta comum na região, a pinha, também conhecida como fruta do conde, estudantes criaram um filtro capaz de manter o solo livre de contaminação do resíduo.
6: A inovação foi destaque em diversas premiações, incluindo a última edição do Prêmio Jovem Cientista.
9: Os detalhes você acompanha agora no quadro Ciência na Prática.
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8: O que parecia ser apenas água descartada na produção de farinha de mandioca, na verdade escondia um líquido altamente poluente. Foi observando a própria comunidade que uma jovem cientista resolveu agir para transformar um problema em solução.
13: Meu nome é Beatriz Vitória da Silva, sou ventinho, prêmio jovem cientista, venci também em primeiro lugar, prêmio Consul da Ciência da Tecnologia, e atualmente eu estou fazendo faculdade de economia pela UFCG aqui em Campina Grande. A gente viu que nas casas de farinha tem um problema invisível que é o descarte inadequado da manipueira. O processo de prensagem, depois que ele faz na farinha, é descartado em um líquido chamado manipueira. Então chega a ser 25 vezes mais poluído que um corpo doméstico.
8: Para descontaminar o solo e melhorar a saúde da comunidade, Beatriz e sua equipe foram investigar o que a própria natureza local oferecia. A resposta estava nas cascas descartadas de uma fruta muito consumida no quilombo, a pinha, também conhecida como fruta do conde.
13: Observando a realidade, você encontra as cascas jogadas no chão. A gente pegou as cascas da pinha, levamos para o laboratório, a gente viu que a farinha das cascas de pinha, ela tem propriedade porosa. Então a gente fez o filtro a partir das cascas de pinha, fazendo a farinha e o carbonatizado, e logo em seguida a gente fez alguns testes que apresentou resultados bastante positivos.
8: O projeto, batizado de Filtropinha, rendeu prêmios nacionais e internacionais e já está mudando de forma permanente a estrutura do quilombo.
13: A gente viu que o filtro, ele realmente tem eficácia. Graças à premiação, a gente conseguiu dar continuidade à Filtropinha, a gente conseguiu, de certa forma, resolver o problema da manipueira, e a gente não está só ajudando a comunidade, a gente está ajudando a nossa futura geração.
8: Acompanhe a pesquisa na página do Prêmio Jovens Cientistas. E esse foi o Ciência na Prática, com produção de Orbe Calil e edição de Edinaldo Júnior. E nosso encontro com o Saber Científico volta na próxima semana. Até lá!
6: Já pensou em assistir momentos históricos da televisão e do cinema brasileiro no celular ou no computador?
14: A Cinemateca Brasileira disponibiliza repositório digital de arquivos para consulta pública.
6: O trabalho integra a Rede Nacional de Acervos Audiovisuais, coordenada pelo Ministério da Cultura.
14: Instituições públicas e privadas podem aderir ao programa para manter viva a memória cultural do país.
15: Senhoras e senhores telespectadores da televisão Tupi, nós estamos as primeiras palavras do presidente organizado.
16: Registros como esses, que narram eventos marcantes da história do Brasil e do mundo, estão disponíveis no site da Cinemateca Brasileira, graças ao trabalho de pesquisadores que estão catalogando e digitalizando mais de 180 mil rolos de telereportagens e cinejornais da TV Tupi, a primeira emissora de televisão do país, coordenado pelo historiador e professor da Universidade de São Paulo, Eduardo Moretim. O projeto tem o objetivo de manter vivas as mais de 200 horas de material televisivo.
17: É um projeto que procura colocar de novo em circulação parte desses 180 mil telereportagens da TV Tupi. A preservação, ela precisa estar vinculada à difusão pública.
16: O acervo audiovisual da Cinemateca Brasileira inclui cerca de 250 mil rolos de filmes e mais de 1 milhão de documentos. A instituição hoje faz parte da Rede Nacional de Arquivos Audiovisuais, uma iniciativa coordenada pela Secretaria do Audiovisual do Ministério da Cultura. A rede reúne órgãos públicos e privados para cuidar da memória cultural do país. Daniela Leda, coordenadora de gestão e contratos da Cinemateca Brasileira, explica que a rede busca fortalecer iniciativas de salvaguarda dos acervos.
18: A Rede Nacional dos Arquivos Audiovisuais, ela foi criada para realmente fortalecer esse conjunto de políticas públicas de preservação audiovisual.
16: O processo de adesão começa com o envio de documentação pela plataforma gov.br. Em seguida, é realizada uma análise técnica do acervo, como detalha a coordenadora de gestão e contratos da Cinemateca Brasileira, Daniela Leda.
18: Ao aderir à rede, a instituição se compromete a manter os dados atualizados de acervo, a colaborar com o Inventário Nacional de Bens Culturais Audiovisuais e também a adotar e disseminar boas práticas de preservação, descrição e acesso daquele acervo.
16: Segundo o historiador e professor da Universidade de São Paulo, Eduardo Moretim, esses acervos contribuem para construir a memória e também para consolidar a pesquisa histórica e audiovisual.
17: Sem essas imagens, nós não temos essa memória dos pesquisadores da internet. A partir da existência dessas imagens, se construir o sentido desse passado.
16: O Banco de Conteúdos Culturais disponibiliza, além de cinejornais e telereportagens, filmes históricos na íntegra, como a obra É Com Esse Que Eu Vou, de 1948. Aquelas instituições que aderirem à rede passam a ter divulgação institucional e do acervo no portal Filme Cultura. E qualquer cidadão pode revisitar o passado por imagens na página da Cinemateca Brasileira no endereço cinemateca.org.br. Reportagem Gabriela Noronha.
6: Estão abertas as inscrições para o Programa de Capacitação e Construção Industrializada.
14: Realizado pelo Ministério do Desenvolvimento, Indústria, Comércio e Serviços, o curso prepara profissionais para planejar e implementar soluções inovadoras e sustentáveis em obras de infraestrutura.
6: A capacitação gratuita é voltada a gestores públicos e privados, profissionais da construção civil e estudantes.
14: A inscrição pode ser feita por meio da plataforma da Escola Nacional de Administração Pública, no endereço escolavirtual.gov.br.
6: E essas foram as notícias do governo federal.
14: E agora com as notícias do governo judiciário e do Congresso Nacional.

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2: Relator determina que Polícia Federal investigue possíveis irregularidades na atuação da CVM no caso Master.
3: STJ define que banco pode encerrar conta corrente de forma unilateral.
2: TSE mantém indeferida candidatura de Arruda ao governo do Distrito Federal.
3: Boa noite, eu sou Arthur Filho.
2: E eu sou Walter Lima.
3: O ministro do Supremo Tribunal Federal, Flávio Dino, determinou que a Polícia Federal abra investigação sobre possíveis crimes e interferências indevidas na atuação da Comissão de Valores Mobiliários, a CVM, no caso do Banco Master.
2: A decisão considera um relatório que apontou fragilidades estruturais na autarquia e falhas na apuração de denúncia sobre possíveis irregularidades relacionadas ao banco. No relatório, resultado de uma auditoria, o grupo de trabalho da CVM identificou falhas de divulgação de informações em 73% dos 314 processos relacionados ao grupo econômico, deficiência de compliance em 32%.
3: Bancos podem encerrar conta corrente de forma unilateral.
2: E para o STJ, isso não significa violação ao Código de Defesa do Consumidor. Fátima Uchoa.
4: O entendimento do STJ foi firmado em recurso repetitivo e por isso deve ser seguido pelo judiciário de todo o país. Segundo o relator ministro Humberto Martins, a discussão surgiu porque o Código de Defesa do Consumidor considera abusiva a recusa do fornecedor em prestar serviços ou vender produtos a quem esteja disposto a pagar. Mas ele observou que a própria norma prevê exceção para intermediações reguladas por leis especiais, o que abrange a legislação das instituições financeiras e as normas do Conselho Monetário Nacional. Para o ministro, a regra legal se refere à recusa em contratar antes do começo da relação de consumo, diferente de uma conta já contratada.
3: Justiça do Trabalho de Minas Gerais considera discriminatória dispensa de jovem aprendiz grávida com TDAH.
2: Ela foi demitida por suposto desempenho insuficiente. Samanta Flor.
5: A justiça concluiu que não houve uma avaliação objetiva que comprovasse desempenho insuficiente. A aprendiz tinha média 8,43 nas atividades teóricas e não recebeu o acompanhamento adequado no desempenho das funções. A dispensa foi anulada e as empresas foram condenadas a pagar cerca de R$ 10.700 por danos morais. Como ela estava grávida, também terá direito à indenização referente à estabilidade gestacional.
3: Por 5-2, o Tribunal Superior Eleitoral, TSE, confirmou hoje, quinta-feira, decisão do Tribunal Regional Eleitoral do Distrito Federal, o TREDF, que indeferiu o registro de candidatura de José Roberto Arruda, do PSD, na disputa ao cargo de governador do Distrito Federal nas eleições gerais deste ano.
2: A maioria dos ministros acompanhou o voto do relator, ministro Dias Toffoli, determinando a imediata comunicação da decisão ao Tribunal Regional Eleitoral para cessar a condição subjúdice de José Roberto Arruda na disputa pelo governo do Distrito Federal.
3: Com a decisão, a candidatura de Arruda também não pode mais receber os fundos eleitoral e partidário, e ele deve cessar a campanha, inclusive as inserções no rádio e na TV e a participação em debate.
2: José Roberto Arruda permanece inelegível devido à sucessiva condenações em segunda instância por ato doloso de improbidade administrativa.
3: Ministério Público Federal concede na Justiça a construção de escola indígena em Amarante do Maranhão.
2: A nova escola substitui a antiga unidade que funcionava em condições precárias e não tinha estrutura adequada para atender aos estudantes indígenas. Vanessa Pereira.
6: A nova escola atende os estudantes indígenas da aldeia Guarujá, na terra indígena Arariboia, em Amarante do Maranhão. A obra foi realizada após a ação do MPF, ajuizada em 2023, que apontou as condições precárias da antiga unidade, onde faltavam estrutura e até carteiras para os estudantes. Em vez de reformar o prédio, o governo do Maranhão construiu uma nova escola, concluída em 2025 e já em funcionamento. Na sentença, a justiça reconheceu o cumprimento da obrigação e determinou que a manutenção do prédio ficará a cargo do Estado.
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3: A você, uma boa noite
2: e até amanhã.
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1: Eu sou Humberto Pinheiro e estes são os destaques de hoje do Jornal do Senado, que começa agora. Senado analisa proposta que atualiza serviço Disque Idoso. Projeto dá prioridade a iniciativas voltadas ao esporte feminino. Lei garante continuidade de recursos para projetos de combate ao câncer. Boa noite. O projeto que busca atualizar o programa Disque Idoso, criado em 2007, pode ser analisado pelos senadores. O objetivo é ampliar a prevenção a maus tratos, o acesso à informação e aos direitos. Mais detalhes com o repórter César Mendes.
2: De autoria do senador Paulo Paim, do PT do Rio Grande do Sul, o texto muda o nome do programa Disque Idoso para Disque Pessoa Idosa e amplia as suas funções, já que além de receber denúncias de maus tratos e violência, passará a oferecer também informações sobre direitos, acesso a benefícios, programas governamentais e serviços públicos. Paim explicou que o atendimento será feito dentro do atual Disque 100, serviço gratuito focado no atendimento a grupos vulneráveis, sem a necessidade de criar uma nova central telefônica. Segundo ele, a proteção da pessoa idosa vai além do combate à violência.
3: Amplia os serviços oferecidos. Coloque uma pessoa, seus direitos e sua dignidade no centro da política pública.
2: A proposta busca ainda fortalecer a articulação entre os órgãos de assistência social, saúde, segurança pública, Ministério Público, Defensoria Pública e Conselhos de Direitos.
1: O Senado pode votar uma proposta que permite o uso da renúncia fiscal de empresas e pessoas físicas no incentivo ao esporte para priorizar projetos voltados ao esporte feminino e destina, no mínimo, 10% dos valores a essas iniciativas. Repórter Lana Dias.
4: Em audiência pública na Comissão de Esporte, a senadora Tereza Leitão, do PT de Pernambuco, relatou a desigualdade no setor, algo que a proposta busca combater.
5: Não é porque a gente que compete mulheres com mulheres, mas é porque você, comparando o que o futebol oferece aos homens, com o que o futebol oferece às meninas, com o que o futebol oferece, o voleibol oferece aos homens, com o que o voleibol oferece às mulheres, em termos de condições de prática esportiva.
4: A proposta prevê limite máximo de valores por proponente, critérios de distribuição regional, equilíbrio entre modalidades esportivas e critérios de alternância ou limitação de acesso a tratamento prioritário para evitar concentração excessiva.
1: Uma nova lei aprovada pelo Senado e sancionada pelo Executivo garante até 2031 a continuidade do incentivo fiscal para empresas que destinam recursos a projetos de combate ao câncer e de atenção à pessoa com deficiência. A reportagem é de Yasmin Rodrigues.
6: A proposta chegou ao Senado depois de passar pela Câmara dos Deputados e foi analisada em regime de urgência pelo plenário. A relatoria ficou com a senadora Mara Gabrilli, do PSD de São Paulo, que defendeu a manutenção do mecanismo como forma de dar previsibilidade às instituições que dependem desses recursos.
7: A prorrogação garantirá a possibilidade de que organizações da sociedade civil e centros educativos, como por exemplo as APAES, o GRAAC, que é o Grupo de Apoio Adolescente à Criança com Câncer, por exemplo, e centros especializados em reabilitação e hospitais do SUS, tenham previsibilidade aos sanitária, atendimentos e pesquisas.
6: O PRONON e o PRONAS PCD permitem que recursos privados sejam direcionados a projetos previamente aprovados pelo Ministério da Saúde. O primeiro é voltado à prevenção e ao tratamento do câncer. O segundo apoia ações de prevenção e reabilitação de pessoas com deficiência.
1: Também foi sancionada pela Presidência da República a lei aprovada pelo Senado que institui o programa institucional de Bolsa de Iniciação à Docência, PIBID, como política de Estado. A norma estabelece objetivos, modalidades de bolsas e regras para o programa de formação inicial de professores da educação básica. A reportagem é de Pedro Pincer.
8: A nova regra estabelece que o PIBID será desenvolvido no Ministério da Educação e na CAPES, em parceria com instituições de ensino superior e redes públicas de educação básica. As ações de formação poderão ser voltadas às diferentes etapas e modalidades da educação básica. Isso inclui educação do campo, escolar indígena, escolar quilombola, especial, bilíngue de surdos e de jovens e adultos. A relatora, senadora Damaris Alves, do Republicanos do Distrito Federal, destacou a importância da iniciativa.
9: É certo que o fortalecimento da docência por meio do PIBID é um instrumento direto e hábil para assegurar a qualidade do ensino. O programa pode contribuir com a realização do princípio constitucional de valorização dos profissionais da educação. Deste modo, o PIBID atua diretamente na raiz dessa valorização.
8: Foi vetado o artigo que tratava das despesas do programa. O dispositivo previa que elas seriam custeadas por dotações orçamentárias destinadas anualmente ao MEC e à CAPES e proibia a redução dos valores das bolsas e o contingenciamento das despesas do programa.
1: 38% das mulheres com deficiência no país já sofreram algum tipo de violência doméstica. Foi o que revelou uma pesquisa inédita do Senado. As vítimas ainda enfrentam o despreparo dos agentes públicos na hora da denúncia. Repórter Patrícia Oliveira.
10: 83% das mulheres com deficiência vítimas de violência doméstica não denunciam o agressor, porque na maioria das vezes se trata de um marido ou parceiro de quem dependem economicamente. Os dados apresentados em uma audiência pública na Comissão de Direitos Humanos também apontaram que apenas 31% dessas vítimas buscam uma delegacia especializada e ainda enfrentam barreiras físicas e dificuldades no atendimento, como destacou a vice-presidente do Instituto Maria da Penha, Regina Célia Barbosa.
11: Ou por ignorância, ou por negligência, ou por falta de sensibilidade à sua condição de deficiência.
10: De acordo com a pesquisa, mulheres com deficiência estão mais expostas à violência sexual e financeira. Para Priscila Celares, do Ministério dos Direitos Humanos e da Cidadania, os novos dados poderão embasar mais iniciativas governamentais.
12: Como os pontos de desenvolvimento e articular políticas públicas que sejam mais específicas.
10: A pesquisa feita pelo Instituto Data Senado e o Observatório da Mulher contra a Violência é a primeira da série histórica iniciada em 2005 a destacar especificamente a realidade das mulheres com deficiência.
1: Eleições 2020.

0: 2.059 no total, colaboram na organização da administração estadual, como explica o consultor legislativo do Senado, Gilberto Guerzoni.
1: O Brasil é uma república federativa, então os estados têm autonomia e legislam sobre uma série de temas, além da sua própria organização, segurança pública, saúde, educação, meio ambiente, cultura, além de aprovar as leis estaduais e distritais, né, no caso do Distrito Federal, os deputados estaduais e distritais também são responsáveis pela fiscalização dos governos, né, do governo do estado e do governo do Distrito Federal.
0: Para exercer essa fiscalização, os deputados podem solicitar informações a órgãos públicos, convocar autoridades para prestar esclarecimentos e criar comissões parlamentares de inquérito, as CPIs. Os deputados estaduais e distritais também votam o orçamento dos estados e do DF e propostas de leis de iniciativa dos governadores. No caso do Distrito Federal, há uma particularidade. Como o DF não possui municípios, os deputados distritais tratam tanto de temas de competência estadual, quanto de assuntos que em outras partes do país seriam discutidos por vereadores.
2: Com trabalhos técnicos de Eliseu Caires, o Jornal do Senado fica por aqui. Acompanhe agora as notícias da Câmara dos Deputados. Boa noite e

0: aos deputados.
1: Plenário pode aumentar folga remunerada do trabalhador que doar sangue.
2: Projeto estende auxílio acompanhante a todos os tipos de aposentadoria.
3: Comissão estabelece parâmetros para acervos de livros em salas de aula.
4: Boa noite. Estudantes de 4 a 11 anos de idade poderão contar com acervo de livros nas salas de aula. A ideia é incentivar a formação de jovens leitores, como informa a repórter Mônica Tati.
5: Proposta aprovada pela Comissão de Educação da Câmara dos Deputados prevê que as salas de aula da pré-escola e dos anos iniciais do ensino fundamental tenham um acervo de livros. O texto insere o dispositivo na Lei das Bibliotecas. O acervo seria formado por livros para e de literatura infantil, destinados ao uso de alunos e professores. O deputado Tarcísio Mota, do PSOL do Rio de Janeiro, que leu o parecer do relator, o deputado Pedro Quizai, do PT de Santa Catarina, destaca que o projeto fortalece o Sistema Nacional de Bibliotecas Escolares e é essencial para formar novos leitores.
6: Nós temos, infelizmente, caído o número de leitores na sociedade brasileira. E nós sabemos que o livro é uma janela para o mundo, é a possibilidade de ampliar os nossos horizontes. E quando isso é feito desde o início, na pré-escola, isso é decisivo, não só para aquela criança poder adquirir mais hábitos de leitura, ampliar os seus horizontes, mas para que a própria educação funcione. Nós temos evidências científicas que demonstram que em famílias onde há crianças leitoras, essas crianças aprendem mais, aprendem melhor, têm, portanto, sucesso no fluxo escolar.
5: O projeto, que prevê a formação de acervos de livros nas salas de aula para crianças de 4 a 11 anos, aguarda a apreciação da Comissão de Constituição e Justiça. Se for aprovado, pode seguir direto para o Senado. Da Rádio Câmara de Brasília, Mônica Tati.
7: Saúde. O Instituto Avante de Minas Gerais apresentou projeto para viabilizar no SUS o uso experimental da polilaminina em pacientes com lesões recentes na medula ou paralisias causadas por traumas. Ele explica que o tratamento vai depender de indicação médica e autorização dos órgãos competentes.
8: O Istibé aponta que a polilaminina é estudada pelo potencial de regenerar fibras nervosas lesionadas. A proposta do congressista dá prioridade a pacientes da rede pública com lesão medular aguda, que deverão ser acompanhados por equipe especializada durante a pesquisa.
7: Gustinho Ribeiro, do PP de Sergipe, apresentou o projeto que cria regras especiais para a renegociação de dívidas de pessoas acometidas por doenças crônicas incapacitantes. Para ter acesso ao benefício, é preciso comprovar o impacto dos custos do tratamento ou a perda da capacidade financeira causada pela doença.
8: Pelo texto de Gustinho Ribeiro, a conciliação prevê mais prazo para pagamento, redução de juros e parcelamento da dívida. Segundo ele, a medida busca proteger pacientes em situação de vulnerabilidade e evitar que o superendividamento comprometa o tratamento de saúde.
7: Marcos Soares, do PSDB do Rio de Janeiro, propõe a criação do Programa Nacional de Educação Cosmética e Cuidado com a Pele nas Escolas. A iniciativa prevê ações dos Ministérios da Educação e da Saúde sobre higiene, proteção solar e cuidados com a pele.
8: Marcos Soares explica que o objetivo é promover campanhas de conscientização para combater a desinformação sobre rotinas de beleza. O parlamentar argumenta que a proposta pode ajudar a prevenir danos causados pelo uso inadequado de cosméticos.
7: A Comissão da Câmara aprovou o programa de atendimento a vulneráveis vítimas de estupro com o objetivo de humanizar o acolhimento e garantir a coleta de provas contra o agressor. Saiba mais sobre o assunto na reportagem de Maria Neves.
9: A Comissão de Segurança Pública da Câmara dos Deputados aprovou o projeto que institui um modelo nacional de atendimento humanizado e de coleta de provas para casos de estupro de vulnerável, chamado Ação Protetiva 300. 360 graus. Pela proposta, estados e municípios que aderirem ao programa terão de criar núcleos de atendimento humanizado e multidisciplinar às vítimas. Na versão aprovada, o relator deputado Paulo Bilinski, do PL Paulista, prevê que as autoridades deverão realizar a coleta de provas imediatamente, ainda no local de acolhimento. De acordo com o parlamentar, a literatura forense estima que a janela máxima de preservação dos vestígios é de até 72 horas a partir da agressão. A proposta também estabelece o prazo máximo de 30 dias para a emissão dos laudos periciais. Esse prazo poderá ser prorrogado por igual período, mas somente com justificativa técnica fundamentada. O texto original do deputado delegado da Cunha, do União de São Paulo, prevê somente a emissão de laudos dentro dos prazos legais. Delegado da Cunha afirma que a criação do programa é importante principalmente porque a maior parte dos abusos sexuais de vulneráveis ocorre dentro de casa e o agressor quase sempre permanece impune.
0: A ação projetiva 360 tem por objetivo proteger crianças e adolescentes do crime chamado estupro de vulnerável. É um estupro praticado contra menores de 14 anos, que acontece na maioria das vezes dentro de casa. Outro dado assustador é que a grande maioria das vítimas tem de 4 a 8 anos. E outro dado alarmante, em 80% dos casos, o estuprador é inocentado por falta de prova material, falta de DNA.
9: De acordo com o delegado da Cunha, iniciativa semelhante ao programa proposto já foi adotada na Baixada Santista, em São Paulo, e dobrou o número de condenações de agressores sexuais de vulneráveis. Pela legislação, além de menores de 14 anos, são consideradas vulneráveis pessoas que não têm discernimento ou não podem oferecer resistência ao estupro, devido a alguma doença ou neurodivergência, por exemplo. O texto aprovado estabelece também quem pode acionar os núcleos de atendimento no caso de suspeita de estupro de vulnerável. Além da própria vítima e de familiares, estão na lista profissionais de saúde ou de assistência social e integrantes do Conselho Tutelar. Além disso, a versão do relator, delegado Paulo Bilinski, prevê que quando o pai, a mãe ou o responsável legal for suspeito do crime, a justiça poderá autorizar a coleta de material biológico. Segundo o deputado, a medida evita que o próprio agressor impeça a preservação dos vestígios criminais. Ainda de acordo com a proposta, sempre que houver suspeita, o núcleo de acolhimento da vítima vulnerável deverá comunicar à autoridade policial competente em no máximo 12 horas. Delegado Paulo Bilinski argumenta que a comunicação estabelece o elo entre o programa de atendimento e o sistema de persecução penal. Sem ela, afirma que o fluxo de atendimento poderia funcionar integralmente, sem jamais levar à responsabilização do agressor. A proposta que institui um modelo nacional de atendimento humanizado e de coleta de provas para casos de estupro de vulnerável ainda será analisada por 3 comissões da Câmara. Se aprovada em todas, poderá seguir para análise do Senado. Da Rádio Câmara de Brasília, Maria Neves.
10: Projeto de Cezinha de Madureira, do PL de São Paulo, prevê a ampliação para 12 meses do prazo para apresentar queixa em infrações praticadas contra crianças, adolescentes e idosos. A proposta altera a legislação para dobrar o tempo atualmente concedido às vítimas ou a seus responsáveis.
11: Cezinha de Madureira argumenta que o período de 6 meses é insuficiente para que famílias ou idosos processem o trauma emocional e formalizem denúncias.
7: Ele ressalta que o ajuste alinha a legislação à ampliação do prazo já concedido a mulheres vítimas de violência doméstica.
12: Como estratégia de prevenção e enfrentamento à violência, Antônio Carlos Rodrigues, do Podemos de São Paulo, quer ampliar a autonomia financeira das mulheres. Projeto apresentado pelo deputado prevê qualificação profissional, acesso a crédito e incentivo ao empreendedorismo feminino.
7: Antônio Carlos Rodrigues ressalta que o projeto dá prioridade para mulheres vítimas de violência doméstica em situação de vulnerabilidade ou responsáveis pelo sustento da família. Ele afirma que o acesso ao trabalho e à renda podem ajudar essas mulheres a romper relações abusivas.
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14: Trabalho.
12: Pedro Westphalen, do PP do Rio Grande do Sul, apoia projeto que permite o aproveitamento de médicos, dentistas, farmacêuticos e veterinários pelas forças policiais estaduais. O relator defende o redirecionamento de profissionais dispensados por excesso de contingente nas Forças Armadas.
7: Pedro Westphalen avalia que a cooperação entre União e Estados fortalece o atendimento médico dos agentes de segurança. Na visão do parlamentar, a medida amplia a capacidade de resposta do Estado em emergências sanitárias e calamidades, sem gerar custo extra às Forças Armadas.
12: Projeto de Davi Soares, do Podemos de São Paulo, reduz para 35 horas semanais a jornada máxima de trabalho dos professores da educação básica. O texto estabelece ainda que a nova regra se aplica tanto ao ensino público quanto às escolas privadas sem redução salarial.
7: Davi

0: Celso Sabino, do PDT do Pará, quer estender o direito ao abono salarial aos empregados domésticos. A proposta garante o pagamento do benefício aos trabalhadores da categoria que tenham atuado por pelo menos 30 dias no ano base e recebam remuneração mensal dentro dos limites legais.
1: Celso Sabino argumenta que a medida corrige uma distorção histórica na legislação que hoje nega o benefício à classe por ausência de contribuição do empregador físico ao PIS. Ele ressalta que o custeio será feito com recursos do Fundo de Amparo ao Trabalhador, sem gerar novos encargos aos contratantes.
2: Votação.
0: O plenário da Câmara pode votar projeto que aumenta de 1 para 2 dias a folga remunerada do trabalhador que doar sangue. O repórter Antônio Vital tem os detalhes.
3: Pode ser votado a qualquer momento no plenário da Câmara projeto que aumenta de 1 para 2 dias por ano o direito do trabalhador faltar ao serviço para doar sangue. De acordo com a proposta, o empregado poderá deixar de comparecer ao serviço 1 dia a cada 6 meses, sem desconto no salário, desde que comprove a doação. O autor do projeto, deputado Dr. Luizinho, do PP do Rio de Janeiro, disse que ampliar o incentivo é uma medida de baixo custo e elevado impacto. Ele justificou a proposta como necessária para manter os estoques seguros e regulares, já que uma folga por ano não é mais suficiente para atender a demanda diante do aumento da população.
4: Quando a gente permite que um trabalhador, uma vez no ano, faça doação de sangue e possa se ausentar do trabalho, a gente tinha uma população brasileira. Hoje nós temos mais presentes que o dobro da população. E a cada dia, o número de acidentes com motocicletas, acidentes nas estradas, leva no aumento da necessidade de captação de sangue. Permitirá certamente, presidente, que a gente quase dobre a nossa capacidade de captação de sangue no Brasil.
3: De acordo com o Ministério da Saúde, o Brasil necessita em média de 5 mil bolsas de sangue por dia para atender a necessidade. E os hemocentros enfrentam oscilações periódicas abaixo da média, principalmente em períodos de feriados prolongados e férias escolares, quando diminui o número de doadores. O projeto ganhou um regime de urgência que permite que seja votado diretamente no plenário da Câmara, sem passar pela análise das comissões permanentes da Casa. A urgência foi aprovada de maneira simbólica, sem votos contrários, e foi defendida por deputados de vários partidos, como Cabo Gilberto Silva, do PL da Paraíba. Ele destacou a necessidade de aumentar o número de doadores.
5: A questão das doações de sangue, às vezes no Brasil, reduz o ritmo, e sobretudo nas questões de festejos, com vários acidentes, e os bancos de sangue precisam estar sempre prontos para atender a demanda da sociedade.
3: A manutenção de estoques de sangue é essencial ao funcionamento do sistema único de saúde, o SUS, já que ele é usado em procedimentos de urgência e emergência, cirurgias de média e alta complexidade, tratamentos de câncer, doenças hematológicas e atendimentos obstétricos. Ainda não há data para votação no plenário da Câmara do projeto que aumenta de 1 para 2 dias por ano o direito do trabalhador faltar ao serviço para doar sangue. Da Rádio Câmara de Brasília, Antônio Vital.
0: Permitir que cuidadores de pessoas com deficiência empreendam com o MEI sem a perda imediata do benefício de prestação continuada é o objetivo do projeto de Rafael Prudente, do MDB do Distrito Federal. O texto prevê um período de transição de 2 anos em que rendimentos de até 2 salários mínimos não entram no cálculo do benefício. Rafael Prudente argumenta que a iniciativa estimula a formalização das famílias sem comprometer o amparo social. O parlamentar defende ainda a garantia de restabelecimento simplificado do auxílio caso o empreendimento do cuidador feche.
1: Professor Alcides, do PSDB de Goiás, propõe criar o Programa Nacional de Geração Distribuída com Créditos de Carbono para conectar pequenos e médios geradores de energia renovável ao mercado voluntário de emissões.
0: Professor Alcides explica que a medida preenche uma lacuna entre o marco legal da geração distribuída e o sistema brasileiro de comércio de emissões. Para ele, a unificação possibilita a geração de renda extra para famílias e produtores rurais, além de estimular novos investimentos em fontes limpas no país.
2: Transportes.
1: Comissão aprova a proposta que permite grupos considerados mais vulneráveis desembarcar fora do ponto de ônibus durante a noite, como explica a repórter Paula Bittar.
6: A Comissão de Constituição e Justiça da Câmara aprovou um projeto de lei que permite a mulheres, pessoas idosas, pessoas com deficiência ou mobilidade reduzida escolher o local de desembarque dos veículos de transporte coletivo urbano no período entre as 8 da noite e as 5 da manhã, respeitado

0: o trajeto da linha. De acordo com o texto aprovado, o motorista deve observar as condições de segurança ao parar para o desembarque. O relator, deputado Áureo Ribeiro, do Solidariedade do Rio de Janeiro, descartou a possibilidade de a proposta ser discriminatória com relação a homens não idosos, tendo em vista que o objetivo é proteger as pessoas mais vulneráveis, não se tratando de discriminação sem justo motivo.
1: A medida que pode fazer uma diferença muito importante na rotina de quem depende do transporte coletivo, especialmente mulheres, idosos e pessoas que precisam caminhar por trajetos escuros ou considerados inseguros até chegar à sua casa. A proposta busca dar mais proteção e flexibilidade, permitindo que o passageiro possa desembarcar em um local mais próximo e seguro, respeitando as condições de circulação e segurança do transporte.
0: A proposta, que permite a mulheres e pessoas idosas com deficiência ou mobilidade reduzida escolher o local de desembarque dos veículos de transporte coletivo urbano no período entre as 8 da noite e as 5 da manhã, pode seguir agora para a análise do Senado, a menos que haja recurso para votação antes pelo plenário da Câmara. Da Rádio Câmara de Brasília, Paula Bittar. Capital Augusto, do PL de São Paulo, defende a criação do Programa Nacional de Proteção e Resiliência da Atividade Circense, chamado de Circo Seguro. Segundo o deputado, o objetivo é garantir apoio financeiro para reparar estruturas e equipamentos de circos destruídos por intempéries. Pelo projeto de Capitão Augusto, o programa vai subsidiar a contratação de seguros e oferecer financiamentos com juros reduzidos para circos de pequeno porte. Para o parlamentar, a medida preserva uma tradição cultural e protege a renda de centenas de famílias.
2: Homenagem.
0: Dimas Fabiano, do PP de Minas Gerais, sugere a inscrição do nome de Francisco de Paula Vitor, o Padre Vitor, no livro dos heróis e heroínas da pátria. O deputado argumenta que o homenageado superou o preconceito e a pobreza para se tornar um dos religiosos mais venerados do Estado.
3: Dimas Fabiano exalta a atuação do Padre Vitor na educação e no acolhimento dos mais necessitados na cidade de Três Pontas. O parlamentar considera o Beato um símbolo nacional de fé, resistência e solidariedade.
0: Termina agora o jornal Câmara dos Deputados, produzido pela Rádio Câmara, com trabalhos técnicos de Wellington Teles e apresentação de Val Monteiro e Luciana Vieira. Uma boa noite para você.
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Jorge Merca, 22 horas com mais 7 minutos. Programa Voz da Libertação. Vintes, Deus abençoe, seu teu irmão Cristo, pastor José Dracy. Que a paz de Deus Pai reine em cada coração. E vamos aqui com a Voz da Libertação até as 23 horas. O nosso muito obrigado pela companhia, você de toda a nossa Minas Gerais, que a glória de Deus resplandeça em cada coração. E nada melhor, vamos orar? Ele nos concedendo aí a oportunidade de orar a Deus, então nós vamos orar ao Senhor Jesus Cristo. Louvado seja Deus. Lembrando que amanhã, mais um Era da Campanha, ai maravilha, desafio de Elias, Deus responde com fogo. E desta feita, pastor Guilherme, mais uma vez no santo altar da casa de Deus para orar e fazer aquela oração de fé, o desafio, desafiando aí as enfermidades, as legiões, os trabalhos malignos. E vai ser uma sexta-feira de muitos prodígios para todo o povo. Vamos lá, meus irmãos, vamos orar ao Senhor Jesus Cristo, você de Minas Gerais, de todo esse Brasil. Chegou o momento de orarmos ao Senhor.

Se estás tristes, estás angustiado, estão te atirando pedras dia e noite, faça o contrário. Orai a Deus por todos os inimigos de forma humilde, pois Deus transformará todas essas pedras.

Bondoso Deus e Pai, mais uma vez diante da vossa presença, Senhor, o nosso muito obrigado pela oportunidade que o Senhor nos concede de estar sempre em oração, meu Deus, e aproveitando os momentos aqui neste programa. Eu quero desejar agradecer pela vida dos ouvintes que assiduamente estão aí todos os dias, meu Deus, em oração. Sabemos que o nosso dever é de orar sempre, meu Deus, e nunca desfalecer. Seja aqui no programa, em outros locais, em outras horas deste dia, a todo instante, devemos estar em oração, meu Pai. Porque a cada minuto que se passa, nos aproximamos mais e mais diante da vossa presença, como disse o apóstolo Paulo. Estamos mais perto de Cristo do que o dia em que nós aceitamos a fé. Meu Deus da graça, a tua igreja, meu Pai, ajude-nos a ligar-nos em graça e espírito, para que não sejamos pegados de surpresa, meu Pai. Meu Deus, tem misericórdia da tua igreja na face dessa terra, Senhor. Abençoe meus irmãos que estão aí. Aleluia da peleja, meu Deus. Estão aí, meu Pai, mesmo em aflições, mas te adorando em espírito. E aguardando, meu Deus, o momento de ser exaltado pela tua santa pessoa, Pai. Como nos revela a tua santa mensagem, milagres debaixo das potentes mãos do Senhor. Oh, aleluia, para que no momento exato seja exaltado pelo Senhor, Pai. Portanto, abençoe meus irmãos que estão na luta, estão na peleja, mas estão ainda à esperança, meu Deus, de ser socorrido pela tua santa pessoa. E nós bem sabemos, ó Pai amado, que não seremos decepcionados, porque o Senhor é o nosso escape, o Senhor é o nosso refúgio, o Senhor é a nossa fortaleza, aleluia. Meu Deus, vem abençoar os meus irmãos, ó Pai, ainda que as aflições estão ardentes, mas maior graça derrama nesse coração agora, meu Pai. De graça para que ninguém esteja com seu coração ferido, meu Pai, mas alegre servindo o Senhor, dando graças. Meu Deus, tem misericórdia daqueles que estão até mesmo desfalecidos, Senhor, de ver tantos problemas acontecendo com a sua pessoa, com a sua família, e parece não ter uma solução. Mas alegre o coração dos meus irmãos, ó Pai. Alegre o coração desse fiel do Senhor, que colocou, meu Deus, toda a dedicação na tua santa pessoa, e na sua santa pessoa espera, meu Deus, uma solução, meu Pai. Oh, Deus grande, és o Senhor, o refúgio da nossa vida, meu Pai. Seja qual for a situação, seja qual for, meu Pai, o momento difícil, mas que seja, meu Pai, aleluia, abundante na fé e na esperança da tua providência, meu Pai. Tem misericórdia, nós rogamos pela compaixão do Senhor. Que tenha misericórdia por aqueles que estão nas aflições das enfermidades, meu Deus. Depois desse diagnóstico médico que saiu, está essa família desfalecida, meu Deus, de ver o resultado. Quando chegou o desengano, meu Deus. Mas a minha irmã está aí com lágrimas nos seus olhos, pedindo a providência dos céus, a intervenção do Senhor. Ô Espírito de Deus, intercede em favor da tua serva agora, Pai, que com lágrimas estão a pedir a solução pelo desengano que aconteceu na vida desse filho, desta filha, desse pai, desta mãe. Oh Deus, ainda que o desengano pertence ao homem, meu Pai, mas a ti todas as coisas são possíveis, ó Pai amado. E portanto, meu Deus, ajuda essa pessoa que está aí, meu Pai,
atravessando um momento difícil, a qual a medicina não tem mais sequer o recurso, ó Deus. Meu Deus dos céus, quantos que foram conduzidos para salas paliativas nos hospitais, quantos que estão aí, meu Deus, só esperando o momento do último suspiro. Mas engana a medicina, meu Deus, debaixo do teu grande poder, porque a ti todas as coisas são possíveis, ó Pai. Louvado seja Deus, e querendo o Senhor, ó Pai amado, aleluia. Querendo a tua pessoa, essa pessoa seja curada agora, meu Pai. O Senhor faz a tua obra. Ô Deus, tenha grande misericórdia daqueles que a ti mesmo precisa de um conserto, Senhor. Precisa de colocar a vida no altar e está indo embora, meu Deus. Quantos desviados, quantos indo, meu Deus, a caminho do último suspiro, sem ter confessado o seu nome para com o Senhor, meu Pai. Quantos que estão indo, seu nome escrito no livro da vida. Oh, meu Deus, tem misericórdia. A Senhor, a tua obra, por amor do teu nome. Oh, aleluia. Ainda dando oportunidade para que essa pessoa se venha aos pés do Senhor, oh Pai. Oh, Deus, oh Deus, oh Deus. Usa de misericórdia, porque, meu Pai, enfrentar, meu Deus, enfrentar a morte sem a tua pessoa é horrível, Pai. É terrível, meu Deus. Jesus, tem misericórdia, Senhor. E essa mãe chora pelo seu filho. Filhos que choram pelas suas mães. Oh, meu Deus, esta esposa que chora pelo seu esposo, oh Pai. Meu Deus, tem misericórdia, Senhor. Quantos estão aí nas depressões tão terríveis, ó Pai amado, desiludidos da vida, porque a depressão tomou conta desse coração. E está aí essa pessoa, meu Deus, só pensa até mesmo em atentar contra a sua própria vida, Senhor, pensando que é uma solução. Não, não, meu Deus, tem misericórdia. Repreende esse espírito depressivo na vida dessa pessoa agora, meu Deus. Repreende, meu Deus, ajude, meu Pai, essa pessoa a vencer. Quantos que estão trancados dentro desse quarto não saem, meu Deus, nem para um banho, nem para uma alimentação, porque a depressão está aí, meu Pai. Meu Deus, tem misericórdia. Que esse espírito maligno seja repreendido agora, em nome de nosso Senhor Jesus Cristo. Nós rogamos, meu Deus, em favor das famílias. Meu Deus, tem misericórdia, Senhor. Quanta contenda, quantas dissensões estão sobre esse casal, meu Pai. Casais, meu Deus, que outrora viviam tão unidos, meu Deus, mas o espírito maligno de dissensões aumentou sobre essa família. Esposa que não entende esposa que não entende a esposa e meus filhos, ó Pai. Meu Deus, tem misericórdia, Senhor. Mas essa irmã está aí a chorar, a pedir o socorro do Senhor, para que a paz e a união cheguem até essa família, Senhor. Meu Deus, tem misericórdia, Pai. O sangue do Senhor tem poder. O inimigo, nosso adversário, é o que ele procura mais atacar. O bem familiar, meu Deus, porque ele nem sabe que o lar cristão, por exemplo, Pai, oh, meu Deus, oh, Pai amado, aleluia, a família, meu Deus, é a principal igreja do cristão, meu Pai, porque quando está tudo bem espiritualmente no meio da família, vai bem para com o Senhor, vai bem na igreja, meu Pai. Mas tem misericórdia, meu Deus, quando o espírito das dissensões entra no meio de um casal cristão.
É terrível, Senhor, é terrível, porque as orações são impedidas. Meu Deus, principalmente quando não há perdão, Senhor. Ataca, porque a principal coisa que fere é a falta do perdão. Aí vem o rancor, vem a ira, vem o ódio. Meu Deus, meu Pai. Mas que seja repreendido agora em nome de nosso Senhor Jesus Cristo. Que haja paz nesse lar. Que haja harmonia, Senhor. Há pessoas, casais que recentemente se casaram, uniram-se no Senhor, ó Pai. Mas estão aí já, meu Deus, com esse espírito maligno que adentrou sobre esse casal tão jovem, Senhor. Usa de misericórdia para com todos agora em nome de nosso Senhor. Meu Deus dos céus, abençoa. Olha os que estão aí em oração junto comigo, meu Deus. Obreiros da tua casa que mantêm a oração, Senhor. As obreiras do Senhor que procuram manter e levar a sua vida em oração. Porque nós temos uma responsabilidade para com o Senhor, Pai. De levar a todos a mensagem do Senhor. Algo que até os anjos queriam, meu Deus, pregar o Evangelho. Mas o Senhor escolheu, o ser vivente escolheu o teu povo na face dessa terra. Meu Deus, toma pelas tuas mãos abençoadas por amor do teu nome. Abençoa o ministério desse cooperador, meu Pai. Que coopera na tua casa e ao mesmo tempo faz a missão até de pastor, porque está dirigindo, está na frente desse rebanho na tua casa. Meu Deus, abençoa. Do mais pequeno, meu Pai, da mais pequena congregação a maior, que o Senhor venha abençoar o ministério do obreiro da tua casa, seja ele o cooperador, um diácono, meu Deus, um presbítero, um pastor, pois estão aí na responsabilidade de conduzir o teu rebanho até a sua santa pessoa. Conduzir esse rebanho até a cidade santa, Senhor. Meu Deus, tem misericórdia. Que teu Espírito Santo, tão grande, tão bondoso, tão maravilhoso, possa conduzir a vida espiritual, meu Deus, desse que está na frente desse trabalho, para que pregue o Evangelho da salvação com toda a retidão, meu Pai. Abençoa, meu Deus, porque grande e terrível será naquele dia em que muitos vão ouvir, meu Pai, muitos vão chegar, não vão achar o nome escrito no livro da vida, Senhor, e até mesmo eu vou dizer, em teu nome eu preguei, em teu nome eu profetizei, Senhor, em teu nome expulsei demônios, mas infelizmente vai ouvir do que está escrito, apartai-vos de mim, oh meu Deus. Jesus tem misericórdia, grande a nossa responsabilidade. Ajuda-nos a fazer jus ao chamado, ao escolhimento do Senhor, ó Pai. Meu Deus, de ser pastor, de ser um obreiro da tua casa. Jesus amado, abençoa, meu Deus. Faz, Senhor, a tua obra por amor do teu nome. O inimigo anda aos nossos derredores, buscando a quem possa tragar, e portanto, meu Deus, temos que fugir da aparência do mal, Senhor. Usa de misericórdia, meu Deus, a luz da trégua para Satanás, em palavras, obras, até mesmo pensamentos, porque até aquilo que a gente pensa para o Senhor é como a voz gritante, Senhor, pois foi transpassado, para que até os nossos pensamentos sejam conhecidos diante da vossa pessoa. Abençoe poderosamente as crianças que já têm entendimento, meu Deus, e já sabem buscar ao Senhor de todo o coração. Está a pedir a providência para a sua família, meu Pai, até mesmo a salvação para os membros de toda a sua parentela.
Abençoe poderosamente, meu Deus, em nome de nosso Senhor. As orações, meu Deus, do teu povo, em nosso favor. Nós oramos em favor de todos, como nos revela a palavra, orai-nos pelos outros. Jesus, toma pelas tuas mãos. Abençoa, meu Deus, o nosso grande bom pastor. Nosso bom pastor Guilherme Ribeiro, Senhor, de graça. Sempre a vida espiritual como bom organizador da tua casa. Meu Deus dos céus, o teu servo está indo para outras missões. Portanto, abençoa, meu Deus, a sua esposa, abençoe seus filhos. Porque a vida de um pastor que vive em prol da obra do Senhor, ó Pai, passa por grandes tribulações. Meu Deus, abençoa, meu Pai, o nível escolar de seus filhos, ó Pai. Meu Deus, abençoa, Senhor, pois até eles pagam preço para estar diante desta obra do Senhor, ó Pai amado. Abençoa abundantemente as grandes concentrações que vão acontecer nesta sexta-feira, meu Pai. Que os milagres ali, meu Deus, possam ser notórios à vista de todos. Vem abençoar, meu Pai, todo o teu povo que vão aí para os desafios, que vai desafiar esta enfermidade pelo poder do Senhor. Que o câncer possa ser repreendido, esse nódulo seja repreendido, meu Deus, essa doença que estourou a metástase, espalhou por todo o corpo. Jesus, a obra do Senhor é grande, grande é o Senhor, meu Pai. E o Senhor tem interesse em abençoar o vosso povo, pois a ti pertence o poder dos santos céus e na terra, Senhor. Vem abençoar poderosamente, porque o nosso adversário às vezes tenta convencer, soprar nos ouvidos, que não tem mais recursos, que o Senhor afastou, mas engana Satanás, porque perto está o Senhor, dos que se humilham diante da vossa presença, Senhor. Opera maravilhas por amor do teu santo nome, quebrando as barreiras infernais e dando graça, meu Deus, aos que te chamam pelo teu santo nome. Abençoa, meu Pai, a cada programa Voz da Libertação que está no ar desse Brasil nesse exato momento, pelas centenas de rádios que estão aí, meu Deus, levando a todos o programa Voz da Libertação, Senhor. Abençoa os apresentadores. Abençoa, meu Deus, os operadores de todas as rádios. Toma pelas tuas mãos, abençoada, pois, por levar a todos esse maravilhoso programa, meu Pai. O inimigo fica furioso contra os levantes armas. Mas que o Senhor abençoe a todos em nome de nosso Senhor. Abençoe meu querido irmão, cooperador Falcino, que está em oração junto comigo, meu Pai. Abençoe, meu Deus, nosso irmão Serafim também, toda a sua família. Abençoe, meu Deus, a família da nossa irmã Elizabeth. Abençoe a família da irmã Domingas Fernandes, Senhor. Abençoe, meu Deus, o meu irmão Pedro Teodoro. Dê graça a nossa irmã Eunice, Senhor. Tem misericórdia e repreender as enfermidades que está nesse lar. Abençoa, meu Deus, poderosamente meu irmão pastor Fábio Rodrigues, sua esposa, nossa irmã Luzinha, Senhor, a nossa irmã Deusa Correia, meu pai, seu filho André, toda a sua família. Abençoe poderosamente, meu Deus. Usa de misericórdia a nossa irmã Consuelita. Meu Deus, que estão todos em oração nesse exato momento. Nosso irmão Sebastião Rodrigues, vem abençoar por amor do teu santo nome, Senhor. Pastor Afonso, que também está orando ao Senhor, ó Pai amado. Nosso irmão Sônia Barbosa, nossa irmã Sônia Maria, meu Deus, com toda a sua família. Abençoa nosso irmão Rose lá no São Luís, dê graça à vida ministerial da tua serva, Senhor. Meu querido irmão Jailson Martins, a vitória por amor do teu santo nome.
a nossa irmã Terezinha lá em Joatuba, meu Deus, que está em oração. Nossa irmã Terezinha lá em Santa Luzia também, meu Pai. Venha abençoar poderosamente em nome de nosso Senhor. A nossa irmã Marilene, quanta gente, meu Pai. Mandando mensagens, oh meu Deus, a nossa irmã Fátima Cruz, a Vitória, a nossa irmã Ana Borges, guerreira da oração, a nossa irmã Daí, meu Deus, oh Jesus, abençoa a tua serva, toda a sua família, nossa irmã Leia, meu Deus, nossa irmã Leia Messina, meu Pai que está no interior do estado, orando junto conosco. Meu Deus, opera maravilha. Lar da nossa irmã Maria Ferreira, meu Deus. Confirma a vitória, meu Pai, por amor do teu nome. Nosso irmão Luiz Matos. Nosso irmão Luiz Moura também. Meu Deus, abençoa. Nosso irmão Marcia Gomes, que está em oração. Meu Deus, a nossa irmã Zelita. Meu querido irmão Alisson Caetano e sua esposa. Abençoa poderosamente, meu Pai, nossa irmã Verônica. Meu Deus, meu irmão pastor Gil Antônio, Senhor, toda sua esposa, a sua família. Abençoa poderosamente, por amor do teu nome. Oh Deus, quantas centenas de irmãos, garante a vitória aos milhares e milhares que estão em oração por todo esse Brasil, meu Pai. Confirma a paz a nossa irmã, oh maravilha, a nossa irmã Maria Alves, a nossa irmã Olímpia, Senhor. Meu Deus, quanta gente. Não tem como citar o nome, meu Pai, mas eu peço que abençoe a todos, de uma maneira em geral, para a glória do teu nome. Em nome de nosso Senhor. Amém. E amém, Senhor Jesus.

0: 22 horas com mais 37 minutos em nossa capital mineira. Deus abençoe o povo de Deus. Que maravilha a oração. Por estar aí em oração junto conosco, né, Maria Alves? Eita, guerreira da oração, Mano Olímpia, Deus abençoe. Deus abençoe o bom Faustino também. Olha tanta gente. E povo de Deus, mas não fique somente na oração do rádio. Vem adorar a Deus, vem adorar o Senhor. É ali, na igreja pentecostal, Deus Amor, nessa sexta-feira, onde os céus vem se abrindo em graça e virtude. Surge o desafio. Deus vai responder com fogo. Nessa sexta-feira, como é que aqui tem feito obras grandes e gigantes? Pela oração de toda a igreja, junto com o pastor Guilherme Ribeiro.
1: Isso. O que aconteceu aí, pastor Adalto? É impressionante, pastor Guilherme Ribeiro, amados e diletos ouvintes. Essa senhora, inclusive, ela tem aqui os laudos médicos. Ela está reportando ali que ela tinha um tumor após a oração de explosão de milagres. Sumiu para a glória de Deus, o nosso Pai.
2: Vem da glória a Deus por isso.
1: Pode entrevistar ela, pastor Guilherme.
2: Seu nome?
3: Heloísa.
2: Oi, irmã Heloísa, há quanto tempo com essa enfermidade?
3: Eu fiz o exame, aí deu um nódulo. Aí eu estive aqui, porque a médica pediu outro exame, e Deus usou e mal que eu podia fazer, que não ia dar mais nada para a glória de Deus, eu estou curada.
2: Sumiu!
3: Sumiu!
2: Desapareceu o nódulo! Quem te curou?
3: O Senhor Jesus!
2: Foi o Senhor Jesus! Glorifica Deus com ela!
3: Um exame, glória a Deus, graças
2: um exame
3: a
2: Deus. Apresentando o nódulo.
3: Esse Gênesis mostra que eu estava com o nódulo.
2: E este de cá
3: apareceu.
2: Já mostra que desapareceu. Só Jesus para fazer isso.
3: Glória a Deus. Graças a Deus.
2: Feliz.
3: Estou muito feliz e quero falar para a igreja que não desanime, porque Deus prova a nossa fé, né? Mas nós crendo, nós receberemos a vitória para a glória do Senhor Jesus.
2: Quem dá glória a Deus por isso? Tem outra benção, um caminhão de milagres. Conte a benção.
3: E a outra benção, que dia 13 agora, fez 6 meses que eu estou liberta do cigarro, em nome de Jesus.
2: 6 meses.
3: Amém.
2: Chora, tinha um vício do cigarro.
3: Vício do cigarro.
2: Entrou nas campanhas, fez o propósito, e Jesus libertou a senhora.
3: Libertou, para a glória de Deus.
2: Não vai fumar mais nunca, não, minha irmã.
3: Em nome
2: porque
3: de
2: quando Jesus liberta, a libertação é de verdade.
3: É verdade, graças a Deus.
2: Quem dá glória a Deus? É uma bênção atrás da outra. Quem dá glória a Deus aí?

0: 22 horas 41 minutos, hein, meu Deus do céu, olha aí, Igreja Deus Amor, concentração, cultos, a qual o Senhor manifestando aí o seu poder, a sua graça, a libertação, como aconteceu na vida da nossa mãe Heloísa. Alcançou porque ela foi para a igreja. Ela foi buscar ao Senhor, amado. Talvez se tivesse ficado em casa, não tinha força para deixar o vício de cigarro. Não tinha alcançado a cura dos nódulos que apareceram por todo o seu corpo. Mas o socorro do Senhor veio da vida da nossa mãe Heloísa. E vai vir também da sua vida, minha irmã, meu irmão. Você de toda a nossa Minas Gerais, a grande BH. Esforça, porque o nosso Deus está aí pronto para abençoar. Uma fé e coragem, vamos colocar a fé em ação e deixa Deus trabalhar, porque os nódulos, as enfermidades não vão resistir àquele desafio que vai acontecer. Meu Deus do céu, não vai aguentar o fogo que vai descer sobre a sua pessoa. Oh, maravilha, o fogo do Espírito que repreende todo mal. Vamos lá, mais um grande milagre.
1: Seu nome, minha irmã?
2: Meu nome é Eliane.
1: O que, que aconteceu, irmã Eliane?
2: Semana passada, eu estava aqui na quarta-feira, aí Deus usou o Senhor em cima do altar, falando que tipo, Deus estava mostrando o Senhor um acidente de carro, uma pessoa virando o carro. Aí eu falei, Senhor, mesmo que essa revelação não seja para mim, eu vou receber para meus filhos. Minha filha trabalha em Lagoa Santa. Então, MG10 de manhã, horário de pico, fica muito cheio de carreta. Aí disse, ela ligou para mim, eu cheguei em casa do culto, ela ligou para mim e falou assim, mãe, eu recebi um grande livramento hoje de Deus. Eu falei, o que aconteceu? Ela falou assim, eu não sei, do nada, eu cochilei no volante na MG10 e quando eu acordei, eu não sei como que o carro parou sozinho e nada aconteceu comigo, porque o trânsito estava lotado e ninguém me bateu, eu não bati ninguém e acordei já com o carro parado.
1: Livramento.
2: Livramento do Senhor, eu creio, eu recebi o livramento do Senhor.
1: Só aqui no culto, na hora da revelação, a senhora disse, não for para mim, mas eu recebo do mesmo jeito.
2: Isso.
1: No mesmo dia a filha já ligou dizendo recebeu o livramento de Deus.
2: À tarde, fui chegando no culto, ela ligou para mim, mãe, eu recebi um grande livramento hoje. Aí eu falei que na hora que eu estava aqui, eu recebi um livramento, que não era para mim, mas eu recebi.
1: Foi Jesus que livrou ela, né, minha irmã?
2: Com certeza.
1: Quem dá glória a Deus por isso? Quem aplaude ao Senhor? Deus te abençoe.
0: Extraordinário que Deus está fazendo, olha aí, através de um membro da família, na casa do Senhor, Deus abençoando toda a família. Nossa mãe, Eliane, em oração, adorando a Deus, participando de todas as atividades da casa de Deus, e ali Deus confirmando, olha aí, a filha. Um trânsito rápido, né? Que a MG10 é via de trânsito rápido, de muita velocidade, muito cheio. O cochilo veio, o carro parou sem elas nem ver. Meu Deus do céu! Porque a oração da irmã Eliane estava subindo aos céus dos céus e Deus estava protegendo a sua família. Faz assim, meu irmão. Se seu parente não pode ir para a igreja, você vai representar a sua família. Nessa sexta-feira, aproveite para estar até mesmo em centro de jejum, no culto da manhã, porque o pastor Guilherme e a maior parte da igreja estão em santo jejum. Aí o milagre acontece. Vamos ouvir a fé do povo? Vamos lá, presbítero Adalto. A fé do povo para essa sexta-feira, presbítero Adalto. Fala conosco aí. Eita, glória a Deus. O grande reforço da casa de Deus. O homem de São João da Rei.
1: Vamos lá, os testemunhos ao que Deus está fazendo, a cobertura para essa sexta-feira também.

0: ganhar um jogo pelo espaço concedido. É isso mesmo, a margem de Léo Sobis, pegar a expectativa do povo, a fé do povo nessa sexta-feira agora, guerra contra o mal. O desafio de Elias, Deus responde com fogo. O nome da senhora?
1: Maria de Lourdes.
0: Só está chegando de qual bairro, irmã?
1: Vai Fortaleza.
0: Para fortalecer a fé do povo que vai estar nessa sexta-feira, conte a bênção.
1: Avisa que meu filho foi morar em Moeda, comprou um terreno, o terreno era pequeno, ele construiu todo e sobrou quintal. Ele tinha um lote vago no fundo, mas ele não sabia nem quem era o dono. Depois que veio no campanha, que o dono apareceu, ofereceu para ele o lote, mas ele falou que não tinha condições e que ainda estava pagando a laje da construção.
0: E qual foi a atitude de fé da senhora? O que a senhora fez?
1: Aí eu vim aqui, fiz um voto e Deus já abriu as portas, ele terminou a casa, comprou o lote e agora está feliz, graças a Deus.
0: A senhora recebeu uma boa notícia.
1: Notícia, porque o lote de 600 metros, né, no fundo da casa dele, ele está muito feliz.
0: Ele está prosperado agora.
1: Está prosperado. E com 30 dias ele já conseguiu outro emprego. Já está fechado.
0: Sexta-feira, guerra contra o mal. Essa campanha é de Deus?
1: É de Deus, é de Deus. Eu fiz e segui muita bênção. Graças a Deus. Eu sou feliz. Vou botar mais bênção.
0: Seu nome e seu bairro?
1: Meu nome é Maria de Lourdes. Meu bairro é lá Fortaleza, aqui em Cusinópolis.
0: Deus abençoe, honras e glórias a nosso Jesus. Com mais uma senhora abençoadíssima por Deus no prosseguimento dessa grande campanha de sexta-feira, guerra contra o mal, o desafio de Elias, Deus responde com fogo. Qual que é o endereço, pastor? Avenida Amazonas, 8410, no bairro Cabana. Seis grandiosos horários, hein? Você deve estar de fora? É claro que não, corra pra cá. Avenida Amazonas, 8410, no bairro Cabana. É nessa sexta-feira, irmã Terezinha, é a campanha guerra contra o mal. A senhora está dentro da bênção ou fora?
2: Muito bem, meu Deus, irmão.
0: Dentro da bênção.
2: É, vamos chegar até aqui, tem sair 3 horas da manhã, né? Da manhã, da manhã.
0: Saiu 3 horas da manhã para comparecer aqui no templo de Deus. Vale a pena?
2: Vale a pena.
0: Sexta-feira, essa campanha de libertação é forte?
2: É forte, irmão.
0: É forte ou não é, irmão?
2: É forte, irmão.
0: Sim ou não?
2: Sim.
0: Muito forte.
2: Muito forte.
0: Então, glória a Deus, irmão.
2: Glória a Deus, meu irmão.
0: Deus abençoe o pastor Juliano, o cooperador Juliano. Sexta-feira, guerra contra o mal. O desafio de Elias, Deus responde com fogo. Confere aquele depoimento de fé que mais marcou a vida do Senhor, aquele relato para o Senhor compartilhar com os ouvintes agora, Pai do Senhor.
3: Pai do Senhor Jesus, pastor Adalto, para todos os ouvintes, com toda certeza Deus vai mais uma vez se manifestar.
0: Sexta-feira,
3: com certeza. Deus vai estar com essa igreja aqui com o poder dele. A presença dele, pastor Adalto. E quando a presença de Deus está, nenhum mal prevalece contra a sua obra, nem contra nós, nem contra a nossa família.
0: E qual foi aquela bênção, cooperador Juliano, que mais marcou a vida do senhor, para o acréscimo da fé dos ouvintes, vai comparecer nessa sexta-feira?
3: Pastor Adalto, eu conto a bênção da minha gente. Estava trabalhando na empresa Lênica e estava de forma inteira. Hoje o gerente dele chamou para ser no setor de compras. É para mim uma grande vitória para ele. É uma pessoa que merece, é uma pessoa humilde, é uma pessoa esforçada. Então, graças a Deus, ele recebeu essa grande vitória em nome de Jesus. E também falando na salvação, né, pastor? Minha e da minha família. Em nome de Deus, Jesus.
0: Seu nome, seu pai.
3: Antônio Juliano Barreto, Cristiano Batinho.
0: Deus abençoe. Está vendo aí a Marcos de Léo Sorris? É nessa sexta-feira agora. O desafio de Elias, Deus responde com fogo, hein? Pastor Guilherme, deu presença já confirmada. Às 8 horas da manhã e às 20 horas, junto com o consagrado homem de Deus, presbítero Leis, seu pai. Seu nome?
4: Matheus da Silva Gonzaga.
0: Está chegando de pegar, hein, Matheus?
4: Chegou. Vitória, conquista e barreira.
0: Conte a bênção.
4: Esse é o livramento do meu filho, que tem 27 anos, ele tem 120 quilos, trabalha numa obra. Ele caiu da altura de 3 metros, numa laje de baixo.
0: Ele pesa quanto?
4: 120 quilos.
0: 120 quilos, 3 metros. Caiu de uma altura dessa, um livramento.
4: 3 metros, um livramento tremendo, entendeu?
0: Mas o senhor antes exercitou sua fé e fez um voto em favor dele.
4: Levei um jovem pra casa, mas eu tava em dúvida em quem que eu ia dar. Mas quando ele contou a eu só falei, é pra ele mesmo.
0: Verdade.
4: E Deus cumpriu a vitória e ele simplesmente sentiu uma gozinha no pé e uma dor abaixo na bunda, porque caiu de bunda.
0: Não aconteceu nada.
4: Nada.
0: só uma dor nas nádegas.
4: Isso, caiu a 3 metros de altura. Se ele cair a 3 metros de altura do tombo livre, chega esse, mais ou menos com 600 quilos lá embaixo.
0: Verdade, 120 quilos, chega com 600 quilos na queda.
4: Isso.
0: Ô, querido irmão, essas campanhas, esses votos que o irmão faz aqui, inclusive, se o senhor não estivesse na campanha, os propósitos fortes, talvez ele tinha até morrido, né?
4: Não, com certeza. Livramento tremendo, que a pessoa já caiu sentada, já morreu.
0: Verdade. A campanha, o voto funcionou.
4: Funcionou. E sempre funciona, em nome de Jesus.
0: Jesus opera.
4: Sempre, sempre é melhor aqui na nossa vida.
0: Quem opera esses livramentos em guarda a igreja?
4: Jesus.
0: Dá uma glória a Deus pra ele.
4: Glória a Deus.
0: Seu nome e seu bairro.
4: Mateus, Vitória da Conquista, Barreiro.
0: Valeu a pena.
4: Sempre.
0: Irmão é dizimista fiel também.
4: Amém. Em nome de Jesus.
0: Vale a pena.
4: Amém.
0: Deus abençoe.
4: Amém.
0: Sempre abençoe. Graças a Deus. Sabendo, né, amados e diretos ouvintes, é a fé do povo. A alegria do povo que invade e contagia os nossos corações. Sexta-feira agora, guerra contra o mal. O desafio de Elias. O nome da senhora?
1: Terezinha.
0: Conte a bênção.
1: Quer contar o livramento muito grande que Deus me deu ontem? Que ontem foi eu e meu esposo por saúde para consultar. Aí quando nós saímos do posto de saúde, o carro dele estava estacionado, né? E tinha muito carro lá perto do carro dele, lá no posto de saúde. Aí na hora que ele ligou o carro para poder sair, aí a gente escutou só buzinando atrás do carro dele, buzinando, buzinando. Falei, meu Deus, o que está acontecendo? Aí eu só ouvi, na hora ele falou assim, o carro está pegando fogo, ele foi muito alto. Quando falou assim, meu esposo desceu do carro, e eu também desci. Aí na hora que tirou o capô, assim, só fez assim, irmão, voou, voou, voou, queimou a frente do capô do carro dele.
0: Ia matar todo mundo.
1: Irmão, se nós tivéssemos, na verdade, nós tínhamos vindo ontem. Mas Deus deu grande livramento. Aí só deu tempo e eu levei um choque, senti muita dor de cabeça. Aí tirei os votos correndo, os documentos dele, tirei as receitas, os remédios que estavam na porta ali do carro. Aí Deus usou as pessoas lá perto do posto de saúde mesmo. Aí chegou um tanto de gente com um balde de água. Falou, joga água, joga água. Chegou com um tanto de balde de água e jogou na frente do carro assim, ó. Aí apagou.

0: estava no corpo do lugar. Então você faz o voto e cuide com fé, que Deus dá o livramento através do voto. Foi um grande livramento, Deus fechou o nome do seu voto. Terezinha, Pereira de Jesus, Jardim Filadélfia.
1: Valeu a pena.
0: E muito, em nome de Jesus. Vou sair da campanha, não vou continuar.
2: Deus abençoe. Está vendo aí a Madre de Leves, ouvinte, a fé exercitada. Ela colheu o resultado da fé exercitada. Entrou na campanha, pegou o voto, pegou o propósito. O Senhor Jesus entrou com o anjo guardião e deu grande livramento. O nome da senhora?
0: Geralda.
2: Chegou de qual bairro?
0: Bairro do Novo Brité.
2: Ponte a benção.
0: Foi uma benção que eu cheguei aqui, que estava com a dor na boca do estômago, mas estava doendo forte, a boca do estômago. Aí quando o pastor do Ribeiro fez aquela oração poderosa, eu fui curada, pela honra de Deus, Senhor Jesus.
2: A senhora sentiu uma dor no estômago?
0: Estava sentindo, quando eu cheguei aqui, eu estava com a dor na boca do estômago.
2: No intestino?
0: Na boca do estômago.
2: No estômago?
0: No estômago.
2: Há quanto tempo essa dor?
0: Foi hoje que eu senti, falei assim, não, mas por que na minha campanha, Satanás, você não vai, eu me esbarrar no nome de Jesus, que eu não vou na minha campanha.
2: E o que que aconteceu após a oração do servo de Deus, pastor Guilherme Ribeiro?
0: Eu fui curada, no nome do Senhor Jesus.
2: Jesus curou a senhora?
0: Me curou, não tem mais nada.
2: Essa campanha é de Deus.
0: Poderosa, no nome de Jesus, agora eu estou sentindo que ele vai embora.
2: Depois do milagrão instantâneo desse, a senhora vai parar ou continuar?
0: Eu vou continuar, né, irmão? Vou continuar, né? Eu vou ficar assim triste que eu vou embora, né?
2: Amém. A senhora está triste porque ele vai embora.
0: Oi, eu estou triste porque eu vou embora.
2: Eu também estou triste também. Todo rebanho está triste.
0: Amém.
2: Mas o novo pastor que vem aí, nós vamos apoiar também. Sim ou não?
0: Sim, sim, eu vou apoiar ele também.
2: Em nome de Jesus, como nós apoiamos o pastor Guilherme, vamos apoiar o novo dirigente. Seu nome, seu bairro?
0: Geralda, eu moro na rua Amazônia 187, bairro do Novo Brité.
2: Deus abençoe. Honras e glórias ao nosso Jesus. Mais uma senhora abençoadíssima por Deus no prosseguimento da grande campanha de sexta-feira. Guerra contra o mal. Está vendo aí? A voz do povo é a voz de Deus, é um dito popular, hein, ouvinte? É a expectativa do povo para essa sexta-feira. Seu nome?
3: Meu nome é José Maria da Silva.
2: Está chegando de qual bairro?
3: Eu vim do bairro Montreal, Jardim Montreal.
2: Sexta-feira, guerra contra o mal. Coisa ruim, tanto por terra ou não tem?
3: Tanto por terra. Cadeia e olha, legal. Eu tive que fazer uns exames aí, de sangue, de urina, de fezes, e senti assim umas tonturas, coisa, não tá parando no estômago. Mas aí o médico olhou e falou assim, não, apesar desses duas partes desses exames, tá tudo certinho. Não tem nada.
2: Eu não tenho nada. Seu crime na campanha no voto.
3: Graças a Deus, eu estou ajudando, contribuindo.
2: Eu era mantenedor do programa de rádio
3: também. Fundação Viver, Carmezinho.
2: Fundação Reviver?
3: Também.
2: O senhor é dizimista também? É dizimista?
3: Também. Tem que ajudar. Tem que dar. Entregar o nome de Deus. Se me entregar, é tudo a minha.
2: Seu nome?
3: Meu nome é José Maria Silva.
2: Seu pai?
3: Bairro Montreal, Rio das Almenas.
2: Deus abençoe. Está vendo aí a Marcos Indiletos, ouvintes. Nós estamos José Mário, que saudade. Lá de Nova Lima. Nós estamos pegando aqui a expectativa do povo. Sexta-feira agora. Final de semana recheado da bênção de Deus. Guerra contra o mal, Deus responde com fogo. É só vitória, né, pastor Zé Mário?
4: É só vitória, pastor Adalto. Então, quem não vir sexta-feira vai ficar fora da benção, né? E com certeza vamos estar aqui, né, também apoiando o trabalho aqui. Pastor Guilherme Ribeiro, que Deus tem usado ele poderosamente, né?
2: Ele fez uma obra muito linda aqui no estado de Minas Gerais, né, pastor Mário?
4: É uma obra muito linda, né, pastor Adalto? Mas é igual o pastor Guilherme Ribeiro falou, né? Tudo tem um tempo, né? Então, ele vai continuar o trabalho dele, né? Nova jornada, e vamos estar orando pela vida dele, né? E para toda a família dele também, porque vai continuar a obra também aqui, né, pastor Adalto?
2: Sexta-feira, guerra contra o mal. O povo de Deus tem que estar dentro da bênção, né, pastor Zé Mário?
4: Tem que estar por dentro da bênção, né, pastor Adalto? E é o endereço da bênção, Avenida Amazônia, 8410.
2: E o povo de Nova Lima tem que estar aqui dentro da bênção ou fora?
4: Tem que estar por dentro da bênção, né, pastor Adalto?
2: Dá uma glória a Deus aí, irmão.
5: Ô, glória a Deus, aleluia.
2: Seu nome e seu bairro, confirma.
4: Meu nome é José Mário, eu moro na rua 4, número 120. Aproveitando bem rapidinho, pastor Adalto, na igreja regional de Vale da Esperança, onde eu pastoreio, tá bom?
2: Deus abençoe, pastor. Seu nome e seu bairro, mais uma vez?
4: José Mário, eu moro na rua 4, número 120, no bairro Santa Rita, em Nova Lima.
2: Deus abençoe. Mais uma senhora que está ansiosa para falar no microfone do programa. Seu nome?
6: Meu nome é Terezinha dos Santos.
2: Conte a bênção, minha irmã.
6: Oi, irmã. Semana atrasada, eu estava com uma dor muito forte na coluna. À noite, era mais ou menos às 10 horas da noite.

0: deitar, pra dormir. Aí eu peguei e fiz um voto com Deus, se o Senhor Jesus me curasse, me vendesse aquela dor pra mim poder dormir, eu vim aqui e trazia uma contribuição para a casa do Senhor.
1: Uma contribuição, voto especial.
0: É isso. E também eu pago também, que já fui lá e já paguei aqui, ó. Paguei.
1: Meu Deus, pastor Guilherme está aqui, ó. Tem um voto especial, é mantenedora do programa, a voz da libertação. Vale a pena?
0: Tô pagando, vale a pena, hein?
1: Faz falta pra senhora,
0: não? Não faz, não.
1: O Deus Jeová Jireh tá prosperando a senhora?
0: Ai, mano, graças a Deus.
1: Tá ou não tá?
0: Ah, tá.
1: Vale a pena.
0: Vale a pena, hein, não?
1: Como é que tá o celeiro da senhora?
0: Tá tudo bem, graças a Deus, tem tudo dedicado, não faz nada, não.
1: E a senhora tá curada?
0: Tô, irmã, minha coluna se assim, dói bastante.
1: Mas agora dói mais, não?
0: Não, não dá doer, não.
1: Cadê a dor lombar?
0: Em nome de Jesus.
1: Quem curou a senhora?
0: Jesus Cristo.
1: Quem opera nessa campanha?
0: É Jesus.
1: Quem manda na igreja?
0: Jesus.
1: Seu nome?
0: Terezinha dos Santos.
1: A senhora mora onde?
0: Eu moro no Bairro Mineirão.
1: Deus abençoe. Então está aí a Madre de Leste ouvinte, uma cobertura total para essa sexta-feira. Termo contra o mal, desafio de Elias. Deus responde com fogo. Você vai ficar de fora? É claro que não. Corra para cá. Vem para cá, Belo Horizonte. Vem para cá, Minas Gerais. Vem para cá, Brasil. Avenida Amazonas, 8410 do bairro Cabana, na Santa Igreja Pentecostal, Deus Amor. Pastor Guilherme Ribeiro, nosso mentor espiritual, às 8 horas da manhã e às 20 horas. Prefeito José Marcos, às 10 e às 14, ao meio-dia, Diácono Davi Reis. E às 16 horas, cooperadora Neus Argentina, vindo diretamente da localidade, da cidade de Contagem. Vem pra cá, Belo Horizonte. Vem pra cá, Minas Gerais. Vem pra cá, Brasil. Adelante, estúdio, é contigo agora. Presbítero Zé Gracinho, na torre dos transmissores, o nosso irmão Wesley de Castro.
2: Agora o relógio vai marcando 23 horas. Nosso muito obrigado, nosso muito obrigado, presbítero Adalto, conterrâneo daquele Neves. Eita, glória, a fé do povo é algo emocionante, presbítero Adalto. Nosso muito obrigado a esse povo que deu essas entrevistas aí, contando grandes milagres e livramentos. Porque nessa sexta-feira voltou de se reunir na fé, na graça, na comunhão, oh maravilha! E Deus, o nosso Pai, irá operar nos santos céus, o fogo de Deus vai derramar. E enfermidades não vão suportar em nome de nosso Senhor. Nódulos, cancerígenos também não vai. O diabo também vai ter que sair correndo, porque o fogo dos santos céus vai ser respondido na vida de todo o povo. Agora nós vamos aí a identificação. Deus abençoe o irmão Jaime Santos. Mandou mensagem aqui. Deus abençoe. Mandou na paz do Senhor para todo o povo. Deus abençoe a todos quantos aí mandaram as mensagens para nós aqui. Que os santos céus do Senhor se manifestem em cada lar, em cada vida. Tenha uma noite abençoada. Tenha uma noite na presença de Cristo e um belo descanso em nome de Jesus. Fique com Deus. Na paz de Cristo, nosso Senhor.

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0: Pai, o Senhor, para todos os nossos ouvintes do mundo inteiro.
1: Peace of the Lord to all listeners around the world.
0: Então hoje é o dia em que Jesus orou por mim.
1: So the message today is the day that Jesus prayed for me.
0: Talvez eu mesmo não tenha compreendido até o dia de hoje.
1: Perhaps I haven't understood until today.
0: O quanto é importante nós orarmos uns pelos outros.
1: How important it is to pray for one another.
0: E eu confesso para os irmãos que a partir do momento que eu comecei a me dedicar,
1: from the moment that I started to dedicate myself,
0: para fazer essa série falando sobre alguém ora por mim,
1: to begin this seven-day campaign,
0: que há tempos atrás eu fiz um hino chamado Alguém Ora Por Mim, que a minha esposa gravou.
1: Because some time back I wrote a song that was called Someone Prays For Me.
0: Então assim, eu já tinha uma noção que era importante orarmos uns pelos outros.
1: I knew that it was important to pray for one another.
0: Mas a partir do momento que eu comecei a estudar mensagens para pregar,
1: from the moment that I started to study the messages to pray,
0: eu me envolvi numa profundidade tão grande,
1: I dove into a great deepness,
0: que hoje eu posso enxergar o quanto Deus se agrada quando nós oramos uns pelos outros.
1: Today I see how God is pleased when we pray for one another.
0: Eu dizia aos irmãos,
1: last night I was here praying, preaching.
0: Deus tem falado tão pouco conosco nos últimos tempos.
1: God has spoken so little to us in the last time.
0: Não é que Deus não tem falado, Deus tem falado, mas assim, em comparação ao que Deus falava no passado,
1: and this is in comparison to what God used to speak in the past,
0: de uma forma tão viva,
1: in such a vivid way,
0: de uma forma que a sua presença era tão sentida,
1: in a way that his presence was so felt.
0: Comparando aos nossos dias, nós temos tido pouco, assim, assimilação do que realmente Deus tem falado conosco.
1: Comparing to our days, it seems that God has spoken so little to us.
0: E a respeito da oração também, a gente tem tido um entendimento tão pequeno do que representa orar um pelo outro.
1: We also have understood so little what praying for one another represents.
0: Mas a hora da revelação de Deus chegou.
1: And it's time for God's revelation to us.
0: A hora da revelação de Deus, ela aconteceu.
1: The time for the revelation is,
0: é esse tempo, é agora.
1: It is right now.
0: Vocês vão ver o quanto Deus vai se utilizar, meus irmãos.
1: You'll see how much God will use, dear brothers.
0: De poder, de resposta para nós.
1: The power of answer to us.
0: Em coisas que nós nunca havíamos imaginado antes.
1: Things we have never imagined.
0: Oremos, falamos com Deus nesse momento. Grande Deus, poderoso Pai. Alguém ora por mim. Hoje, Senhor, nosso clama é o dia em que o Senhor orou por nós. O dia em que Cristo orou por nós. E, Senhor Deus, que o Senhor pode dar respostas grandes para nós. Deus de misericórdia, Deus de poder. Ah, meu Deus, como é maravilhoso poder receber do Senhor respostas para as nossas vidas. Como é maravilhoso podermos saber a Deus que o Senhor vai estar falando conosco, mas vai estar respondendo as nossas orações, os nossos pedidos, nós queremos ter as nossas orações respondidas. Meu Deus, são tantas coisas que nós deixamos falar, algumas coisas achamos até que o Senhor poderia responder mais. Mas de repente, meu Deus, eu vejo que o Senhor poderá responder a partir do momento que nós respondermos também, dando uma resposta de amor, orando pelos nossos amigos, pelos nossos inimigos. Meu Deus, é a resposta do Senhor para a nossa vida. É a resposta do Senhor em tudo que nós queremos, meu Deus, em tudo que nós precisamos. Meu Deus, responda o nosso clamor, responda a nossa oração, em nome de Jesus, responda. Responda em tudo que precisamos da resposta, meu Pai. Responda em tudo que precisamos, ó Deus, da solução. Eu creio, meu Deus, eu creio que o Senhor está respondendo o clamor do seu povo, que está hoje tomando uma atitude enorme, que está hoje tomando uma atitude diferenciada, que está hoje deixando, meu Deus, quem sabe até mesmo aquele egoísmo de só pensarmos em nós, só falarmos com o Senhor a respeito de nós mesmos. E agora nos dirigimos a Deus, a pessoas necessitadas. Hoje, a Deus, exercendo, Senhor, a nossa palavra de oração com aquilo que se agrada ao Senhor, com fé e com amor. Jesus, a Deus, responda o nosso clamor. Nós não queremos, a Deus, fazer uma campanha por fazer uma campanha. Nós queremos, a Deus, que o significado da campanha venha realmente fazer com que a nossa vida tome rumos diferenciados a partir de agora. Em nome de Jesus Cristo. Em nome de Jesus Cristo. Amém, Senhor. Amém. Nós queremos ler, meus irmãos, com vocês em São Lucas, no capítulo 22, versículo 31 para frente.
1: Let us read from the Gospel of Luke, chapter 22, verse 31 and on.
0: Eu sei que Deus vai responder grandemente o nosso clamor, meus irmãos. Eu vou explicar até porquê. São Lucas, no capítulo 22, versículo 31.
1: Chapter 22 of Luke, verse 31.
0: Pedro é avisado.
1: Simon is announced.
0: Disse também o Senhor.
1: And the Lord said,
0: Simão, Simão.
1: Simon, Simon.
0: Eis que Satanás vos pediu para vos cirandar como trigo.
1: Satan has asked to sift all of you as wheat.
0: Mas eu roguei por ti.
1: But I have prayed for you.
0: Para que a tua fé não desfaleça.
1: That your faith may not fail.
0: E tu, quando te converteres,
1: when you have turned back,
0: confirma teus irmãos.
1: Strengthen your brothers.
0: E ele lhe disse.
1: Replied,
0: Senhor, estou pronto a ir contigo até a prisão e a morte.
1: Lord, I am ready to go with you to prison and to death.
0: Mas ele disse,
1: Jesus answered,
0: digo-te, Pedro,
1: I tell you, Peter,
0: que não cantará hoje o galo,
1: before the rooster crows today,
0: antes que três vezes negues que me conheces.
1: Deny three times that you know me.
0: Sente-se, queridos irmãos, sente-se.
1: Please understand, dear brothers.
0: Eu vejo um ambiente tão alegre hoje. Os irmãos estão alegres hoje. Estou sentindo diferença. Eu estou feliz. Isso me enche de alegria também. Graças a Deus. Vai dar tudo certo, querida igreja. Vocês sabem que o inimigo não pode tocar em vocês. Se vocês são de Deus, o inimigo para tocar vocês tem que pedir licença para Deus. A gente vê isso no livro de Jó.
1: You see this in the book of Job.
0: A gente vê isso no livro de Colossenses 3:3.
1: The Gospel of Colossians 3:3.
0: E a gente vê isso também aqui em Lucas 22, do versículo 31 para frente.
1: We also see here in the Gospel of Luke in chapter 22.
0: De repente o Senhor chega para Simão.
1: And Jesus comes to Simon.
0: O nome antigo de Pedro.
1: The latter name is Peter.
0: E diz, olha, Simão.
1: He says, look here, Simon.
0: Satanás pediu para cirandar você como trigo.
1: Satan has asked to sift all of you as wheat.
0: Cirandar quer dizer agitar, sacudir, colocar à prova.
1: This means to shake you, to put you under proof.
0: É um processo de separação da palha do trigo.
1: It is a process of separation wheat from its other sins.
0: É um processo de legitimação.
1: A process of legitimation.
0: É ou não é isso que você está dizendo que é?
1: Is this not what you say you are doing?
0: E a gente sabe, meus irmãos, que quando Deus prova a gente,
1: you know that when God tests us,
0: normalmente a prova de Deus vem para que o melhor de nós seja extraído.
1: Normally the test comes so the best of us can come out.
0: Quando Deus nos prova,
1: when God puts us to test,
0: Deus quer trazer a luz do nosso bom.
1: God wants to bring the good out of
0: bom,
1: what is good within us.
0: Quando Deus nos prova,
1: when God puts us to test,
0: Deus está nos colocando uma situação de pôr algo melhor na nossa mão.
1: God wants to put something better in our hands.
0: A provação de Deus é algo legítimo, algo bonito, algo que vai trazer para nós benefícios.
1: God testing us is something that will bring us benefits.
0: Às vezes para nos mostrar o quanto precisamos melhorar.
1: Sometimes to show us how much we need to get better.
0: Mas quando Satanás coloca você à prova, ele ciranda, ele bate você, bate a palha da peneira.
1: But when Satan comes to test you, he shakes you all around.
0: Ele não quer mostrar o melhor de você, não.
1: He doesn't want to bring the good out of you.
0: Ele quer ressaltar o seu pior.
1: He wants to show you your worst.
0: Ele quer fazer com que você entenda que você não é metade do que você pensa ser.
1: He wants you to make you understand that you are not half of what you think you are.
0: E na verdade, Satanás é um serzinho maligno, muito mal intencionado, não busca o seu bem de jeito nenhum.
1: Actually, Satan has all the worst intentions and has no good will for you.
0: Eu entendo, meus irmãos, pela passagem bíblica.
1: And I understand through the biblical passages.
0: Que Satanás chega e fala, ah, Cristo de Deus, eu quero dar uma massacrada em Pedro, ele está se achando.
1: That Satan comes to the Lord and asks for permission to shake up Peter.
0: Eu quero acabar com ele.
1: I want to destroy him.
0: Eu quero amassar ele.
1: I want to shake him.
0: Eu quero mandar essa falha na peneira para ver se ele passa.
1: I want to test him to see if he goes through.
0: Eu quero mostrar ele que ele não é trigo, coisa nenhuma, é palha.
1: I want to show him that he's no wheat, but he is the other one.
0: Mas que foi o que pediu a Jesus teve.
1: Well, he had to ask for permission to Jesus.
0: Por isso que eu estou dizendo, esse é o dia que Jesus orou por mim, esse é o dia que Jesus orou por nós.
1: This is why I say that this is the day Jesus prayed for us.
0: Olha Olha, meus irmãos, eu sei que eu preciso orar mais.
1: Look, dear brothers, I know that I need to pray more.
0: Eu sei que a igreja precisa orar mais.
1: I know that the church needs to pray a little more.
0: E eu sei também, meus irmãos, que como pastor da igreja Deus e Amor, como pastor de Cristo,
1: as a pastor of this church and a pastor of Christ,
0: eu tenho sido sustentado pela oração de vocês.
1: I've been sustained by your prayers.
0: Eu sei que muitos irmãos me amam no amor do Senhor mais do que eu posso entender.
1: I know that many love me in the love of God.
0: Eu sei que muitos de vocês têm orado por mim.
1: And that many of you have prayed for me.
0: É difícil passar um dia que não tem um irmão sequer que diga, pastor, eu tenho orado pelo irmão.
1: It is hard for a day to go by without someone saying they have prayed.
0: E eu sei que isso tem me ajudado, tem me sustentado.
1: And I know that this has helped me and sustained me.
0: E às vezes a gente não tem ideia, meus irmãos, da quantidade de pessoas que oram pela gente. Sempre tem alguém orando por nós.
1: Always someone praying for us.
0: Sim, sempre tem alguém orando por nós.
1: There's always someone praying for us.
0: Isso se chama oração intercessória.
1: This is called an interceding prayer.
0: Isso é quando uma pessoa deixa de orar por ela mesma e passa a orar por outra pessoa. Isso chama-se oração intercessória.
1: This interceding prayer is when someone doesn't pray for themselves, but for someone else.
0: Quando eu disse a vocês, meus irmãos, que nós vamos ter respostas maravilhosas de Deus nessa campanha,
1: and I told you that we will have great answers from God in this campaign.
0: É porque a oração intercessória, ela não pode acontecer sem que haja dois elementos.
1: Interceding prayer does not happen without two elements.
0: O primeiro elemento é a fé.
1: And the first one is faith.
0: Presta atenção, porque essa campanha Deus vai mudar a sua vida através dessa campanha.
1: Pay attention, because God wants to change your life through this campaign.
0: O primeiro elemento é a fé.
1: And the first element is faith.
0: O segundo elemento é o amor.
1: The second element is love.
0: Ninguém ora por outra pessoa se não tiver fé e não tiver amor.
1: No one prays for someone else without faith or love.
0: Por isso que eu estou dizendo a vocês que essa campanha tem um sabor diferenciado.
1: This is why I tell you that this campaign is a little different.
0: Porque nós vamos nos desvestir de todo o sistema egoísta, centralizador em nós mesmos, e vamos pensar em outras pessoas.
1: Because we will leave our egocentrism and think of someone else.
0: E eu posso garantir a vocês 100% que Deus se agrada disso, Deus tem prazer nisso, Deus quer que isso seja assim.
1: I guarantee you that God is pleased with this, and this is the way He wants it to be.
0: E vou pregar a vocês biblicamente, queridos.
1: Now I will prove you biblically.
0: Que a partir do momento que nós oramos por outras pessoas,
1: the moment that we start to pray for other people,
0: existe uma manifestação de Deus que eu não poderia explicar para vocês, mas é a manifestação de Deus.
1: There's a manifestation
0: que é única.
1: That is unique.
0: Nós vivemos dificuldades.
1: We live difficulties.
0: Nós atravessamos dificuldades.
1: We go through difficult things.
0: Às vezes nós estamos passando por momentos difíceis na nossa vida.
1: Sometimes we go through difficult moments in our lives.
0: Às vezes nós estamos orando e chorando por nós mesmos.
1: Sometimes we pray and cry for ourselves.
0: Imagine você quando você está em estado de sofrimento.
1: Now imagine yourself when you are in a state of suffering.
0: Você está sofrendo algum tipo de dor.
1: You're suffering some type of pain.
0: Mas mesmo atravessando esse momento difícil,
1: through this difficult moment,
0: é preciso ter coragem.
1: You need to have courage.
0: Para se esquecer de você mesmo e do seu sofrimento.
1: To forget about yourself and your sufferings.
0: E apresentar outras pessoas nas mãos de Deus. Deus se agrada disso. Por isso que eu estou dizendo que vai haver respostas de Deus sem medida. Vai haver poder de Deus sem medida nessa campanha.
1: There will be the power of God without measure in this campaign.
0: Deus continua falando a Simão.
1: God continues to say to Simon.
0: Algumas pessoas dizem que Jesus chamou Pedro de Simão, seu nome velho, seu nome antigo.
1: Some people say that Jesus called him in his first name.
0: Porque ele ainda não estava convertido por completo e passava por um processo de transformação.
1: Because he was still not converted completely, he was still going through transformation.
0: Então Jesus chamou ele Simão, Simão, ou seja, velha pessoa, de repente, ou a pessoa não inteiramente transformada.
1: So he called him Simon as a person who wasn't completely transformed. Transformed.
0: Satanás quer acabar com você.
1: Satan wants to destroy you.
0: Mas aí vem no versículo 32.
1: Then in verse 32 we see.
0: Mas eu roguei por ti.
1: But I have prayed for you.
0: Eu quero que vocês entendam, meus irmãos.
1: I would like for you to understand, your brothers.
0: Eu quero que vocês entendam.
1: I'd like for you to understand.
0: a última ceia já havia sido realizada.
1: The last supper had been held away.
0: A traição de Cristo já havia sido sacramentada.
1: The betrayal of Christ had been sacramented.
0: Jesus estava prestes a entrar na oração do Getsemane, a oração da agonia.
1: Jesus was about to go into prayer at the Gethsemane, the prayer of
0: agonia. Aleluia, louvado seja Deus. Um pouquinho mais para frente nós iríamos ler na palavra de Deus.
1: We will read a little further in the Word of God.
0: No versículo 44 a Bíblia fala que posto em agonia.
1: In verse 34 we see that he was in
0: orava mais intensamente, diz a palavra de Deus.
1: He was praying more intensely, says the Word of God.
0: Jesus já estava em pé, estado de agonia.
1: Jesus was a little before his anguish.
0: Jesus sabia que a sua morte estava próxima.
1: Jesus knew that his death was imminent.
0: E mesmo nesse sofrimento interior ele diz: Pedro, Satanás quer acabar contigo, mas eu orei.
1: Even in English, he said, Peter,
0: para que você tenha vitória,
1: so that you may have victory,
0: para que a sua fé não desfaleça.
1: Observe
0: vocês que Jesus não impediu, não.
1: Please observe that Jesus did not stop him.
0: Ele não disse: eu orei para você, por você, para você não passar a prova. Ele não disse isso, não.
1: Jesus did not say that he stopped Satan.
0: Ele está dizendo: você vai passar pela prova.
1: He said you will go through this test.
0: Mas eu orei para a sua vitória.
1: But I have prayed for your victory.
0: Eu orei para que você não caia.
1: I prayed so that you may not fall.
0: Eu orei para que você não desfaleça.
1: I prayed so that you may not fall.
0: Não impediu, não.
1: Do not stop the battle.
0: Pedro achava que estava preparado, meus irmãos. Nós sempre achamos que estamos preparados.
1: Peter thought he was prepared. We always think we are prepared.
0: Senhor,
1: dear Lord,
0: estou pronto a ir contigo até a prisão e a morte.
1: I'm ready to go with you to prison and to death.
0: Mas ele não estava.
1: But he was not.
0: E Jesus falou para Pedro.
1: Jesus said, Peter,
0: não cantará o galo hoje.
1: Before the rooster crows today.
0: Antes que você me negue três vezes.
1: He will deny me three times.
0: Jesus disse: você não está inteiramente preparado, mas eu roguei. Vejam vocês a importância da oração.
1: See the importance of prayer, because Jesus said, I have prayed for you.
0: Mas eu orei, eu roguei por ti.
1: But I have prayed for you, Peter.
0: Orar uns pelos outros é nobre, Deus sagrada, é fé, é amor.
1: To pray for one another,
0: é preciso ter coragem.
1: Demonstrates faith, love and courage.
0: Quando eu disse a vocês que o diga Jó,
1: and I said to you about Job,
0: a Bíblia Sagrada nos diz no capítulo 42, versículo 10 de Jó.
1: The Bible tells us in verse 40, chapter 42, verse 10 of Job.
0: Jó havia perdido 10 filhos.
1: Job had lost 10 sons.
0: Jó havia ficado enfermo.
1: Job had become ill.
0: Jó tinha uma doença ruim, feia.
1: He had a verbal infirmity.
0: Uma lepra ou, quem sabe, uma alergia.
1: Some type of leprosy or allergy.
0: Ele se coçava com um caco de ovelha.
1: He would scratch himself out of
0: it. Nem a palavra dos seus amigos pôde consolar.
1: Not even his friends could console him.
0: Imagina você, a própria esposa, dizer: Jó, você está fedendo.
1: Imagine your own wife tell you that you stink.
0: E a Bíblia Sagrada fala que Deus virou o cativeiro de Jó.
1: And the Bible tells us that God prepared
0: ele estava nessa situação que eu estou dizendo para vocês.
1: He was in the situation that I'm telling you.
0: Ele perdeu todos os seus bens, ele perdeu os seus filhos, ele perdeu a sua fazenda.
1: He lost all his sons, his belongings and his farm.
0: E a Bíblia Sagrada fala que nessa situação,
1: in this situation, tells us the Holy Bible,
0: ele orou pelos seus amigos.
1: He prayed for his friends.
0: E a Bíblia fala que Deus virou, Deus mudou o cativeiro de Jó quando ele orava pelos seus amigos. E acrescentou a Jó um outro tanto em dobro em relação a tudo quanto antes possuía.
1: He gave Job double what he had before.
0: Veja você o quanto Deus se agrada.
1: Look how much God is pleased.
2: Deus via o sofrimento de Jó.
1: God saw the suffering of Job.
2: Deus via a mão de Satanás na situação que Jó estava.
1: God saw Satan's hand in Job's situation.
2: Mas de repente ele veio a todo esse sofrimento.
1: But among all the suffering,
2: se levanta o servo de Deus orando pelos seus amigos.
1: God goes and prays for his
2: friends. E a Bíblia fala que nesse momento Deus basicamente disse a Satanás, basta!
1: And in this moment God said to Satan, that is enough.
2: Você já sabe que ele é meu servo.
1: You know that he is my servant.
2: Você já sabe que ele é servo vivo, poderoso. Você já sabe que ele não me serve só pelo que ele tem.
1: You know that he doesn't serve me only because of what he has.
2: Você já viu que ele é corajoso para nessa situação interceder pelos seus amigos.
1: You see that he is courageous enough to pray for his friends.
2: Vai embora, Satanás, porque agora eu estou virando o cativeiro de Jó.
1: Oh, what is Satan, because now I'm changing the...
2: Pode sair da frente, Satanás, porque agora eu dou tudo pra revelação que tinha antes.
1: Oh, what is Satan, because I am double poison right now.
2: Não importa a condição que nós estamos.
1: It doesn't matter our situation.
2: Nós devemos orar uns pelos outros.
1: Always pray one for another.
2: Eu não conheço você.
1: I do not know you.
2: Mas deixa eu dizer a você uma coisa.
1: Let me tell you something.
2: O inimigo vive buscando noite e dia onde é o seu ponto fraco.
1: And he looks day and night where your weak point is.
2: Assim como ele buscou o ponto fraco de Pedro, de Simão.
1: As he sought the weak point of Peter.
2: Eu não sei qual é a sua fraqueza. Eu sei qual é a minha.
1: I don't know what your weakness is. I know mine.
2: Nesse caso é importante cada um conhecer a sua própria.
1: In this case it is important for each one to know their own.
2: Mas é possível que Satanás descubra a sua fraqueza e te ataque exatamente na sua fraqueza.
1: It is possible for him to find out your weakness and attack you there.
2: Talvez a sua fraqueza seja aquela fofoquinha.
1: Perhaps your weakness is gossip.
2: Aquela mentirinha.
1: That little lie.
2: O jogo.
1: Gaming.
2: O vício.
1: Addiction.
2: A cachaça.
1: Alcohol.
2: Talvez a fraqueza do outro seja a outra.
1: Perhaps your weakness is another person.
2: Talvez seja adultério, prostituição.
1: Perhaps adultery or prostitution.
2: Talvez roubo, furto.
1: Perhaps theft.
2: É exatamente onde o diabo vai atacar você.
1: It is exactly where the devil will strike you.
2: Mas eu quero dizer a você que Jesus é poderoso para interceder por você. O dia em que Jesus orou por mim.
1: Jesus is powerful.
2: Foi o que aconteceu com Pedro.
1: This is what happened to Peter.
2: Se você tiver pelo menos sentimento de boa vontade em relação às coisas de Deus.
1: You have a good will towards things of God.
2: Porque vendo a impetuosidade de Pedro.
1: Because seeing how Peter was this way.
2: Eu posso dizer a vocês que talvez ele não tivesse forte como ele estava pensando.
1: Perhaps he wasn't as strong as he thought he would.
2: Mas porque ele tinha boa vontade, ele tinha.
1: He had good will towards the things.
2: Ele estava com Cristo, ele estava.
1: He was with Christ.
2: E se você tem boa vontade para com as coisas de Deus.
1: If you have good will towards the things of God.
2: Talvez existam coisas não redimidas ainda na sua vida.
1: Perhaps there are things that I haven't been forgiven yet in my life.
2: Mas da mesma forma que o diabo pode descobrir a sua fraqueza,
1: but the same way that the devil can find out your weakness,
2: eu posso garantir a você que Jesus pode estar orando por você.
1: I can guarantee that Jesus can pray.
2: Jesus pode estar orando por ti.
1: Jesus can pray for you.
2: Satanás queria ter Pedro. Satanás queria acabar com Pedro.
1: Satan wanted to destroy Peter.
2: Assim como queria acabar com Jó.
1: As he wanted to destroy Job.
2: Mas a partir do momento,
1: from the moment on,
2: que Jesus rogou por Pedro,
1: Jesus prayed for Peter.
2: Pedro não tinha certeza de que poderia sofrer, mas que haveria de vencer.
1: Peter knew that he could suffer, that he could
2: lose. A partir do
1: momento
2: que Jó orou pelos seus amigos,
1: Job prayed for his friends.
2: Deus disse, agora é hora de colocar um ponto final no cativeiro do servo.
1: God said, now is the time for the suffering to...
2: Ele intercederá por nós!
1: He will intercede for us.
2: E Jesus falou, Pedro, assim que você vencer, assim que você se converter, assim que você estiver de pé, você vai ajudar os outros que talvez ainda não estarão na situação que você estará quando você alcançar a vitória. Nós temos a responsabilidade de continuar confirmando os demais.
1: We have the responsibility to continue to pray for others.
2: Yes! é a nossa campanha.
1: And this is our campaign.
2: Esse é o objetivo da nossa campanha.
1: This is the objective of this campaign.
2: A Bíblia Sagrada nos fala, meus irmãos.
1: The Bible tells us, dear brothers.
2: Através de Tiago 5.
1: Through James chapter 5.
2: Eu não lembro exatamente o versículo, mas a Bíblia fala para nós confessarmos uns aos outros as nossas culpas.
1: The Bible tells us to confess to one another.
2: E nos fala para orarmos uns pelos outros para que saremos.
1: It tells us to pray for one another so we may be healed.
2: Porque a oração de um justo pode muito no seu efeito.
1: Because a prayer of a sinner.
2: Vejam quantos justos estão aqui hoje.
1: How many fair people are here today.
2: Vejam quantos ouvintes justos estão ouvindo a programação e estarão orando conosco hoje.
1: Listeners are hearing and will be praying with us today.
2: O Senhor Jesus intercede por nós.
1: Lord Jesus prays for us.
2: Porque Ele é o nosso mediador, diz a palavra de Deus.
1: He is our mediator.
2: O Senhor Jesus intercede por nós.
1: Lord Jesus intercedes for us.
2: Porque Ele é o sumo sacerdote eterno, conforme a ordem de Melquisedeque, diz a palavra de Deus. E sacerdotes intercedem pelo povo junto a Deus.
1: He is the high priest and eternal, and they intercede for the
2: people. Nós vamos estar durante 7 semanas levantando o formuláriozinho com o pedido de outras pessoas.
1: We'll be for 7 weeks in this campaign praying for other people.
2: E eu tenho certeza que Deus vai fazer coisas sem precedentes nessa campanha.
1: Do amazing things through this campaign.
2: Porque eu sei que Deus está vendo a nossa fé.
1: Because I know that God sees our faith.
2: Deus está vendo o nosso amor.
1: God can see our love.
2: Deus está vendo a nossa coragem.
1: God can see our courage.
2: Deus está vendo o nosso altruísmo, ou seja, Deus está vendo que nós não estamos sendo egoístas.
1: God sees that we are not being selfish.
2: Mesmo sendo nós também necessitados de tanta resposta de Deus.
1: And though we also need so many answers from God.
2: Nós estaremos pedindo a Deus para responder a outras pessoas através da nossa oração.
1: We are praying to God for other people.
2: Vai sacudir.
1: Everything will tremble.
2: Eu estou dizendo a vocês, Deus vai fazer coisas como nunca fez. Jesus nos deixou o exemplo.
1: Jesus left us the example.
2: O dia em que Jesus orou por nós.
1: Jesus,
2: o dia que Jesus orou por mim.
1: Jesus,
2: eu vou basicamente concluir essa mensagem.
1: I will basically conclude this message.
2: Eu já deixo semi-concluída.
1: I will leave it half concluded.
2: Mas como eu disse a vocês,
1: as I said to you before,
2: eu quero fundir essa mensagem com a mensagem e vocês vão entender. Primeiro, porque eu estou pregando o dia em que Jesus orou por mim. Ah, que maravilha! Eu já sinto Deus operando nesse
1: negócio.
2: Eu já sinto Deus fazendo maravilhas. Eu já sinto Deus virando o cativeiro de tanta gente. Já posso ver Deus dando em dobro a você que um dia perdeu a situação que você tinha. Já estou vendo Deus curando a sua enfermidade. Já estou vendo Deus gritando forte e alto: Satanás, sai da frente, esse é meu, sai que ninguém tasca. Já estou vendo Deus reconstruindo o seu lar e a sua família. Já estou vendo Deus explodindo esse câncer. Tenha fé, pela fé e esse amor que você tem, Deus o recompensará. Fiquem de pé, queridos irmãos, fiquem de pé.
1: Estenda a tua mão.
2: O poder de um cristão está na oração.
1: Power of a Christian is in prayer.
2: Está em Jesus, mas através da oração.
1: It's in Jesus and through prayer.
2: Hoje você está entendendo que hoje é o dia que você tem a certeza que Jesus já orou por você. Uma oração contínua, uma oração que não cessa. O dia que Jesus orou por mim. Senhor meu Deus, Senhor meu Deus, Senhor meu Deus.

0: Senhor mesmo tem nos orientado, tem nos feito entender que houve um dia em que Cristo orou por mim. O dia em que o Senhor orou por mim. Senhor meu Deus, Senhor meu Deus, Senhor meu Deus, com todo o amor do nosso coração, com toda a fé da nossa vida, nós queremos apresentar ao Senhor a nossa campanha. Nós queremos apresentar ao Senhor o nosso clamor, o clamor dessa gente cheia de amor, dessa gente cheia de alegria, que sentiu, meu Deus, um clima tão alegre. Essa gente, meu Deus, que está entendendo o teor dessa campanha. Ah, meu Deus, o Senhor está vendo essa multidão presente aqui na sede mundial. O Senhor está vendo essa multidão em oração. O Senhor está ouvindo, meu Deus. Eu passei no santuário agora, meu Pai. Eu sei que o Senhor está ouvindo a oração do santuário que não parou. Ali no santuário eles estão orando. Eles estão clamando em favor dessa campanha. Meu Deus, o nosso clamor é pelo socorro dessas vidas, ó Pai. É pela alegria em favor dessas vidas, meu Deus. É pela alegria em favor desse povo, é pela vitória desse povo. É Senhor, meu Deus, para que esse povo possa declarar a vitória contra todas as artimanhas diabólicas, satânicas. Senhor, meu Deus, Senhor, meu Deus, nunca se ouviu, nunca se viu a Deus. Uma campanha que faz jorrar tanto amor e tanta fé como essa campanha que estamos realizando. Porque acima de tudo, Senhor, meu Deus, é uma campanha que está demonstrando a Deus o amor que nós temos pelas outras pessoas. Que está demonstrando, Senhor, meu Deus, o amor que nós temos pelo nosso irmãozinho, pela nossa irmãzinha, pelos nossos jovens, pelos nossos velhos, pelas nossas crianças, pela igreja como um todo. Corações altruístas, corações cheios de amor estão aqui, ó Deus, nessa campanha pedindo em favor dos outros. Ah, meu Deus, nós queremos que o Senhor venha nos abençoar, nós queremos sarar. A sua palavra é clara quando ela diz: confessai e orai uns pelos outros para que sareis. Vem, Senhor, meu Deus, com a resposta, resposta para esses corações cheios de amor. Vem com a resposta do Senhor para esses corações carregados de altruísmo, carregados de fé, carregados de forças para a vitória do nosso irmão. Purifica-nos, ó Deus, perdoa os nossos pecados, Senhor, ouça a nossa oração, responda o nosso clamor. Vem, Espírito de Deus, vem, Espírito de Deus, nós queremos ver a resposta para essa gente. Essa gente, ó Deus, que contagiou esse ambiente com a alegria desse dia. Essa gente fervorosa no Espírito, que tornou esse ambiente totalmente favorável à operação do Senhor. Essa gente, Senhor meu Deus, que me está levando esforços para interceder por outras pessoas. Oh, lá, lá, lá, lá, lá, lá. Senhor Jesus, nós clamamos ao Senhor em favor dos nossos irmãos. Clamamos ao Senhor em favor do nosso povo. Clamamos ao Senhor em favor desses que estão aqui e estão confiados de que o Senhor não falou brincando por brincadeira. Quando o Senhor disse para nós clamarmos, para nós insistirmos, quando o Senhor nos mandou clamar, o Senhor haveria de responder. Meu Deus, meu Deus, meu Deus, eu não conheço as necessidades desse povo. Eu não conheço as dificuldades, eu não conheço as lágrimas, eu não sei, mas o Senhor sabe. Hoje é dia de resposta. Meu Deus, eu quero que essa campanha seja uma campanha como nunca existiu nessa igreja. Uma campanha que venha reforçar, retratar o amor que nós temos pelo nosso próximo. Uma campanha onde a nossa fé vai estar inteiramente voltada para a resposta em favor do nosso próximo. Queremos a Deus com as nossas orações intercessórias ver a mão do Senhor em ação. Ver a mão do Senhor em ação. levando ali nas férias. Aleluia, louvado seja Deus, opera maravilhas em nosso meio, Deus, nós temos fé e nós temos amor nos nossos corações para orar pelos nossos irmãos. Nós temos fé e nós temos amor na nossa vida para orar por essa congregação, por aqueles que oram conosco em casa. Tem gente doente aqui, ó Deus, tem gente cancerosa, tem gente depressiva, tem gente, meu Deus, que está sofrendo tantos reveses da vida, tem gente desempregada, tem gente em estado de miséria, tem gente sofrendo dor, tem gente que a família está destruída, tem gente com dor no coração, tem gente com enxaqueca, tem gente oprimida pelo inimigo, tem gente sendo ciregada, tem gente sendo sacudida, chacoalhada, tem gente sofrendo demais aqui, meu Deus, vem operar em nosso meio, vem operar em nosso meio, nosso coração está feliz, nós estamos felizes em poder compartilhar a nossa fé e o nosso amor, meu Deus, na direção de outras pessoas. O nosso Deus está aqui, está pronto para responder ao nosso clamor.
1: God is here ready to answer our prayers.
0: Já sinta a resposta de Deus. Resposta à nossa oração.
1: Answer to our prayers.
0: Resposta à nossa fé.
1: Answer to our faith.
0: Resposta ao nosso amor pelo próximo.
1: Answer to our love for one another.
0: Pode bater as palmas para Jesus. Quem está desviado quer aceitar Jesus, faz assim com a sua mão, olha. Quem está desviado e quer reconciliar com Jesus, vem aqui, vem. Vem aqui desviados, vem aqui à frente, vem. Vem aqui reconciliar isso, meu jovem. É assim mesmo. Venham, jovens, vem aqui para a reconciliação, vem. Onde estão as pessoas que estão vendo que sem Deus não se chega onde se quer chegar? Só podemos alcançar todos os benefícios se nós tivermos Deus na nossa vida. Quer aceitar Jesus? Vem aqui à frente, vem aceitar Jesus, vem. Vem aqui à frente, Jesus está chamando. Você viu aí gente curada? Você viu aí demônios saindo? Vocês viram Deus falando pela palavra? Viram Deus confirmando a palavra com os sinais? Vem aqui receber Deus como o Senhor das nossas vidas, vem. Vem aqui aceitar Jesus como Salvador. Se Jesus está na sua vida, você está na oração de Jesus. Quem mais quer aceitar Jesus? Vem aqui à frente, Jesus está chamando você. Você viu as maravilhas, você viu os sinais, você viu as libertações, você ouviu a palavra. Se você é de Jesus, Jesus está orando por você. Se você é de Jesus, Jesus está orando por você. Olha, meus irmãos, olha que maravilha a oportunidade de Deus. Quem tem Jesus tem tudo. Olha a oportunidade de Deus. Vem, Jesus está te chamando. Vem, Jesus está te chamando. Jesus está te chamando, está vendo? Nós vamos orar por essas pessoas. Olha o irmãozinho querendo vir, acompanha ele ali, acompanha ele. Vem, Jesus está chamando. Vem, você que está desviado, reconcilia-te agora. Vem, meu irmão, vem. Jesus está chamando vocês. Tem tanta coisa boa que Jesus quer dar para vocês. Vamos orar por esses que estão aceitando Jesus aqui. Senhor, meu Deus, apresentamos ao Senhor essas almas que o Senhor nos concede. Vidas, Senhor, meu Deus, vidas. Nós vamos orientar e vamos descer as águas batismais. Escreva o nome delas no livro da vida, Senhor. Esteja com elas, meu Pai, porque haverão de passar momentos difíceis. Senhor, meu Deus, Senhor, meu Pai, colocamos na presença do Senhor, na mão do Senhor, essas vidas. Essas vidas que tomam a decisão, a única correta. A decisão de viver para o Senhor. A decisão de entregar as vidas para Deus. Seja com essas vidas, Pai. Seja, receba. Esses corações estão abertos ao Senhor. Abertos ao Senhor. Esses corações estão pedindo ao Senhor, vem. Venha morar em nossos corações e nossas vidas. Venha fazer morada nas nossas vidas. Em nome de Jesus. Em nome de Jesus. Amém, Senhor. Igreja, eu estou feliz, estou sentindo a alegria do Espírito Santo na minha vida. Quem está sentindo aí, quem está sentindo aí, quem está sentindo. Fica de pé, para a santa fé, fica de pé. Ah, como o nosso Deus está operando. E eu sei que você foi curado, vai contar isso. Todo mundo foi curado. O seu filhinho, a sua filhinha que estava com febre, Jesus curou. Esse caroço, esse câncer, essa dor, Jesus curou. Senhor, meu Deus, leva em paz esse povo. Alguém ora por mim, meu Deus. Alguém ora por mim, meu Pai. Alguém ora por essa igreja. Estamos orando e clamando. Confirma a sua obra, meu Deus. Deus, tenha, Senhor, meu Pai, tenha, meu Deus, agora, Senhor, em nome de Jesus, tenha, meu Pai, presta nos abençoar, sim, nós queremos entrar nessa festa para sermos abençoados, tenha misericórdia de nós, meu Deus, nos abençoe, cura as nossas doenças, nos abençoe, prospera a nossa vida, abençoe essa gente, essa multidão, meu Deus, abençoa, abençoa para a glória do teu santo nome, leva em paz, abençoados, em nome de Jesus. Quantos podem dizer amém?
2: Amém!
0: Diga mais forte, amém!
2: Amém!
0: Agora digam comigo!
2: A paz do Senhor,
0: mais uma vez!
2: A paz do Senhor,
0: mais uma vez!
2: A paz
0: do Senhor Jesus! Vão com Deus, queridos irmãos! Muito obrigado! Muito obrigado pela presença de vocês! O poder do nosso Deus, a graça do nosso Senhor, a presença do Espírito Santo, tudo de bom de Deus esteja com você e com a sua família. Muito obrigado, vocês da nossa igreja, vocês de outras igrejas, vocês que estão prestigiando, irmãos obreiros que estão colaborando conosco, irmãos obreiros, irmãos pastores, todos vocês, muito obrigado, meus irmãos, vocês é que nos dão ânimo para continuarmos nessa obra e que Deus abençoe, esteja sempre conosco, em nome de Jesus. Vão com Deus, que a presença de Deus jamais se aparte de vocês. Ouvintes, que poder, que maravilha, como o nosso Deus realmente operou, trouxe essa multidão, e o nosso Deus curando, abençoando, Deus abençoe São Paulo, Deus abençoe Brasil, Deus abençoe, Deus os guarde. Vão com Deus, queridos irmãos.
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1: Vamos seguindo com os testemunhos. Seu nome, por favor.
2: Meu nome é Juan.
1: Juan, confirma aquilo que Deus fez nessa vida.
2: Nesse tempo de pandemia em casa, eu passei por um momento muito delicado na minha vida psicológica, no meu coração. Eu comecei a sentir ataque de ansiedade por tudo que estava acontecendo. E por mais que a gente serve a Deus, né, a gente está sujeito a essas coisas. Eu nunca tinha passado por aquilo. Então aí eu comecei a orar juntamente com os irmãos no rádio. Oração na meia-noite, juntamente com os irmãos. E ali Deus foi me dando vitória, foi me ajudando a passar por aquele momento. E ali eu comecei a superar toda aquela crise. E graças a Deus, depois de um tempo eu não senti mais nada. Eu comecei a ficar em paz com a situação, com tudo. E graças a Deus eu recebi uma vitória.
1: Que maravilha, Juan. É interessante que a psicologia afirma que um dos fatores do ser humano que tem mais atingido nessa pandemia é manter-se positivo. E a ansiedade, a depressão, ela tem alcançado muitas e muitas vidas. E conforme esse testemunho que você relatou, qual a palavra que você dá para essas pessoas que estão em casa, indepressivas, com síndrome do pânico? Qual a palavra que você dá para essas pessoas?
2: Então, a palavra que eu dou é que a gente precisa prestar muita atenção no que a gente ouve. Porque se você ouvir tudo que está acontecendo e deixar de olhar para Deus, que Deus ele é a nossa base, né? Deus, a sua palavra, a palavra de Deus é a nossa base. Então, se você, por um momento, deixar de olhar para o Senhor e começar a olhar para as circunstâncias, é inevitável que a ansiedade venha. É inevitável que você se sinta frágil, que você se sinta vulnerável a todo tipo de medo, a todo tipo de ansiedade. E ali, começando naquela

0: aquele, ainda leve. Aquele mal-estar que você estava passando, aquelas crises de ansiedade sumiu por completo.
1: Por completo, meu.
0: Por completo. Está aí é o resultado das orações, o resultado daquilo que nós dirigimos as nossas palavras diante de Deus. Deus, ele faz coisas tremendas, Deus, ele faz coisas poderosas. E assim como Deus fez na vida do irmão, ele vai fazer na sua vida também. Confirme o seu nome por completo, por favor.
1: Em nome de Deus, Senhor.

0: orarmos e buscarmos a presença do Todo-Poderoso.
1: Isso mesmo, menos de 4 minutos iniciamos a oração, vai se preparando. Põe aí o seu tapete, a sua almofada, a sua cadeira, do jeito que você quiser orar, buscar a presença de Deus, mas o importante é você orar conosco, a melhor maneira possível para você conseguir estar aí. Em breve, nós aproveitamos esse momento para pedir para que todos compartilhem essa live. Não fique com a bênção só para você, compartilhe, manda nos grupos. Você que não segue a Igreja Pentecostal das Amor nas redes sociais, siga também. É você aí que não é inscrito no canal, pode inscrever nos nossos canais agora também.
0: Se inscrever, exatamente. Já curta, comenta e compartilhe. Essa live já entra aí no YouTube, já clica no aviãozinho, já compartilha com as pessoas os grupos no WhatsApp. Quantos grupos que nós temos hoje no WhatsApp?
1: Quantos grupos, meu Deus do céu.
0: E nós compartilhamos muitas mensagens que às vezes nem são tão relevantes, mas esta live de oração tem uma relevância muito grande, só de verdade. Então, seja um evangelista online.
1: Evangelista online, evangelista virtual, mas seja. Muitos pedidos de oração, continuem mandando seu pedido, já nós vamos orar, apresentar. Tem muitos que deixam também aqui nos. Eles escrevem no manuscrito, né, e deixam aqui nos cestos de oração, no nosso santuário de oração. Nas nossas igrejas, no Brasil e no exterior também, eles deixam aí nos cestos de oração. Então nós vamos orar, vamos apresentar. São muitos pedidos, nós estamos dando uma olhadinha. São tantas coisas diferentes. Aí peço oração, olha só. Peço oração pela cura, livramento, libertação, porta aberta. Estou pedindo tudo já.
0: Que bênção.
1: Tá certo, Zezé, toma conta do pai, ele toma conta do pai da pessoa.
0: Pelo meu pai. Mas acabou de oração pelo meu pai, exatamente.
1: Isso, isso mesmo.
0: Pelo de oração por mim. Porque era por mim, nós mesmos.
1: Ore junto conosco, tá bom? Márcia aí, Gatinho, Luiz Carlos, ore junto conosco. Não fique só olhando, não. E, deixei o pedido de oração ali, eu sei que vai acontecer uma coisa, eles vão apresentar, mas ora junto. Olhe junto. A oração de justa é eficaz, ela pode muito seus efeitos e muitos justos. A igreja toda orando. Mas um mover que acontece no mundo espiritual, André, um grande mover, um romper. As coisas acontecem primeiro no mundo espiritual através da oração e depois elas acontecem aqui no mundo físico, na verdade.
0: A gente começa a colocar fé em ação.
1: Exatamente. As coisas acontecem.

0: acontece em nome de Jesus Cristo. Nós vamos orar. Queremos convidar você para conhecer um pouquinho mais da nossa igreja. Você que não conhece, vem participar de um culto aqui na nossa igreja. Convido você, nós temos aqui a nossa sede mundial aqui na capital paulista, mas temos igrejas espalhadas também no Brasil e no exterior. No nosso site você pode ver um endereço mais próximo da sua casa, que é o pda.com.br.
1: É isso mesmo,
0: né? pda.com.br. Temos os endereços das igrejas, você pode ver e visitar uma das nossas igrejas. Estamos convidando você aqui porque nós estamos aqui, mas esse mover de Deus, a presença de Jesus Cristo, a pregação da palavra verdadeira acontece em todas as nossas igrejas pentecostal. Deus amado, você é nosso convidado especial, uma honra receber você em uma das nossas igrejas. Nossa sede mundial, Avenida do Estado, número 4568, São Paulo, aqui, ó, bairro Liberdade, tá bom? Temos cultos manhã, tarde, noite, todo dia, e você é nosso convidado para ouvir e ser abençoado por Deus. Meia-noite! Chegou o horário, André.
1: Meia-noite, pronto.
0: Um momento de oração, você já vai iniciar a oração com André. Já deixa só um versículo aqui da palavra de Deus. Nós vamos iniciar uma oração. Primeiro salmo, do salmo de número 50, diz assim: o Deus poderoso, o Senhor, falou e chamou a terra desde o nascimento do sol até o seu ocaso. Desde Sião, a perfeição de formosura, resplandeceu Deus. Virá o nosso Deus e não se calará. Adiante dele um fogo irá consumindo e haverá grande tormenta ao redor dele. Salmo de número 50, palavra de Deus na frente, meia-noite em ponto. Convido você nesse momento, ore conosco, vamos buscar a face do Senhor.
2: Poderoso Eterno Pai, neste momento de oração, eu quero, Senhor, pedir a tua misericórdia, o teu perdão, perdoa, Senhor, as minhas muitas falhas, perdoa, Senhor, sim, porque contra o Senhor, ó Pai, que o Senhor tenha misericórdia, perdoa a minha vida, dos meus irmãos que oram comigo neste momento.

sua santidade, glorificar o Senhor. Meu Deus, meu coração é grato a Ti, Senhor, por essa oportunidade de orar, a oportunidade de buscar a Sua presença, Pai, de poder, ó Pai,

dia, Senhor, pelo dia que se passou, e mais um dia, Senhor, que se inicia. Obrigada, Senhor, pelo fôlego de vida. Obrigada, Senhor, porque o Senhor tem nos sustentado. E a Bíblia fala, Senhor, deitei e me levantei, porque o Senhor me sustentou. Aleluia. Senhor, graças te dou, Senhor, pelo ar que respiramos, pelo nosso alimento. Obrigada, Senhor, pelas vestes. Obrigada, Senhor, pelos livramentos. Quantos livramentos, ó Pai, o Senhor tem nos dado, Senhor. Aqueles que nós vemos, aqueles que nós também não vemos, mas que o Senhor tem nos protegido, Senhor, nos poupado de tantas coisas, Senhor.

Senhor, de intercessão global. Ah, Deus tremendo e poderoso, que lindo, Pai, viver o Seu povo se unindo em um propósito, em um só espírito, em um só clamor, em uma só fé, Senhor, buscando a Tua face, Pai, porque os dias são difíceis, os dias são trabalhosos, Pai, mas o Senhor, ó Pai, tem levantado homens e mulheres, Papai, cheios do Seu Espírito Santo, oh Deus querido e poderoso, para fazer a diferença, Pai, neste tempo, Senhor, visita agora cada um, Senhor, que está orando juntamente comigo, Pai. Eu já quero começar, Senhor, apresentando a Ti, Senhor, as famílias, Pai. Eu Te apresento, Senhor, os casais. Oh, Senhor da glória, visita agora, Senhor, os casamentos, os relacionamentos, Pai. Como o inimigo, Senhor, tem lutado, Senhor, e colocado discórdia, Senhor, divisão, dissensão, ciúmes, Pai, contendas, muitas vezes, Senhor, entre o Senhor, o cônjuge, entre o marido, o Senhor e a esposa. Que o Senhor visite agora, Pai, fazendo aliança, restaurando, Senhor, aquele lar que o mundo, meu Deus, estava destruindo em nome de Jesus, Pai. Que o que o Senhor une, o homem não separe. Aleluia. Oh, Deus maravilhoso, Deus eterno. Que o Senhor, meu Pai, venha abençoar, Senhor, este meio, santifica, Pai. Oh, Deus amado, este lar, que Sua presença possa invadir esta casa neste momento, que Sua presença, Senhor, possa invadir, ó Pai, este automóvel, Senhor, aonde estiverem nos ouvindo, Senhor, e que a Sua paz venha reinar.

vezes, Pai, com palavras, aliações físicas até mesmo, Senhor, que o Teu Espírito Santo, meu Deus, visite, Senhor, este lar agora, repreendendo todo mal, Senhor, repreendendo, Senhor, meu Deus, o espírito maligno, Pai, levando paz, levando graça, levando, Senhor, a Tua, meu Deus, presença, Pai, transformando, Senhor, esta casa, Pai, que esta casa seja uma bênção, que este lar, oh, Pai, seja cheio da Sua presença, Pai, oh, Deus querido e poderoso, visita agora os filhos, meu Deus, desta minha irmã que ora. Visita, Senhor, os filhos, meu Deus, deste meu irmão que está apresentando, Senhor, neste momento. Senhor da glória, visita, meu Deus, me dá sabedoria para os pais, ensinar a Sua palavra.

Meu Deus, guarda essa geração. Visita, Senhor, as criancinhas, Pai. Guarda, Senhor, livra, meu Deus. Oh, Senhor da glória. Guarda, Senhor, a mente e o coração, Senhor, das nossas crianças, Pai. De toda ideologia maligna, Pai. De todo, Senhor, de todo ensinamento, meu Deus, contrário à sua palavra. Oh, Deus querido, que muitas vezes vem, Senhor, através de desenhos, através de filmes, através de um pai, de músicas que as crianças ouvem, através de exemplos até mesmo, Senhor. Meu Deus, que o Senhor, meu Deus, venha guardar, ó Pai, essas vidas tão pequenas, Pai. Deus querido e poderoso. Oh, Senhor, livre as crianças, ó Pai. Livre essas crianças, meu Deus, de pedofilia. Livre-se de abusos. Livre, meu Deus, tenha misericórdia. Que o Senhor, ó Pai, venha guardar, Senhor. Ah, Deus amado e poderoso, eu te peço também os adolescentes, que o Senhor, meu Deus, venha, Pai, fazer uma grande obra, dá um livramento, visita, Senhor, os adolescentes, meu Deus, estão naquela fase difícil, Pai.

Deus, Pai. Visita, Senhor, meu Deus, este jovem nesta casa. Visita, Senhor, ó Pai, este jovem que está clamando conosco. Visita agora, Senhor.

o Senhor. Deus, quero a sua presença. Meu Deus, dá força, Senhor, para ele permanecer, meu Deus, no seu evangelho. Permanecer nos seus caminhos, Pai, porque tantas são as tentações. Com grandes, meu Deus, são as ciladas do inimigo. Meu Pai, ajuda, Senhor. Esta jovem, Senhor, que está orando conosco, Senhor, pedindo, meu Deus amado, a tua graça. Meu Deus, para não pecar, para não cair em tentação. Que o Senhor, meu Deus, levante uma juventude, Senhor. Cheia, Senhor, da tua graça, meu Deus, cheia da tua presença, como o Senhor já tem feito. Pai, visita, Senhor, os ministérios jovens, Senhor, o ministério jovem da nossa igreja. Visita os engenheiros, pensinho. Que o Senhor, meu Pai, envie mais e mais jovens, Senhor, fortalecendo a nossa liderança jovem, abençoando, direcionando, Senhor. Deus querido, Deus tremendo. Que o Senhor venha aos jovens como flecha nas mãos do valente. Ah, Senhor querido, usa mesmo, Pai. Usa os jovens, Senhor, da força, Pai. Venha, Senhor, da sabedoria, dar a direção, Senhor. Meu Deus amado, que os jovens, meu Deus, possam levar o seu evangelho, Senhor, a tempo e fora de tempo também, Senhor, nas ruas, na vizinhança, Senhor, nos parques, nos shoppings, por onde eles andarem, que o seu evangelho seja, meu Deus, pregado, que eles possam, meu Deus, falar do Senhor, Pai, meu Deus, através, Senhor, de palavras e através do seu testemunho também, que a vida deles possa ser, ó Pai, um testemunho vivo, Pai, de um encontro contigo, Senhor, de uma transformação genuína, Senhor amado e poderoso, visita agora, Senhor, aqueles jovens que estão nos ouvindo neste momento se afastarem dos seus caminhos. Quantos jovens, Pai, muitas vezes se decepcionaram com um homem, se decepcionaram, Pai, se frustraram porque esperavam, Senhor, algo que não aconteceu. Meu Deus, oh Senhor, o ser humano, Senhor, é falho mesmo, mas o Senhor, oh Pai, é poderoso, mas o Senhor é fiel. O Senhor não falha. O Senhor, ó Pai, livre de todo mal. Oh, Senhor da glória, que possamos olhar apenas para Ti. Visita, Senhor, este jovem, Pai. Oh, Deus amado, que como aquele filho pródigo, o Senhor pegou a sua herança, Senhor, e se afastou da sua presença. E vivendo dissolutamente, meu Deus, perdeu tudo, Pai, que ele tinha. E hoje ele sente falta da sua presença. Oh, meu Deus. E tenta preencher a tua presença, Pai. Um espaço, meu Deus, a sua presença com outras coisas, com drogas, com vícios, com prostituição, com festa, com amigos, meu Deus. Mas, Senhor, nós sabemos, meu Pai, que esse espaço, meu Deus, que tem, Senhor, no nosso coração, só o Senhor pode preencher. Oh, Deus querido e poderoso, visita, Senhor amado, este jovem. Essa pessoa que está afastada dos seus caminhos, meu Pai, faz, Senhor, a grande obra nesta madrugada. Meu Deus, eu quero clamar a Ti, Senhor, neste momento. Senhor, pelos idosos, meu Deus, que estão orando conosco, quantos idosos, Pai, neste momento, Senhor, anciãos, já com os cabelos brancos, Pai, clamando Sua presença, Senhor, orando pelos seus, apresentando, crendo na promessa da salvação, meu Deus, da sua família, do seu lar, quantos, meu Deus, são eles, ó Pai, que são a coluna de oração da sua casa, meu Deus, que o Senhor venha honrar, que o Senhor venha, meu Deus, dar saúde, que o Senhor, meu Deus, venha dar, Senhor, ó Pai, esse derrama do seu amor, a companhia, Pai, que o seu Espírito Santo possa abraçar, Senhor, este ancião, esta minha irmã, Senhor. Que já mora, Senhor, e muitas vezes se sente sozinho. Esta irmã que já é viúva, Pai, que seu esposo, meu Deus, partiu. E muitas vezes se sente só, Senhor. Oh, Deus querido, que teu Espírito Santo possa consolar, possa abraçar, meu Deus, a vida desta irmã, Senhor. Oh, Deus querido, aquece este coração, meu Deus. E, Senhor, consolar aqueles que estão lutados, Pai, que perderam o seu ente querido.
perderam até mesmo hoje, perderam recentemente, ou aqueles que já perderam, mas que estão lutados ainda, Pai. Porque o luto, Senhor, é uma fase tão difícil, Pai. Não fomos feitos, meu Deus, para nos separarmos, não fomos feitos para morrer, por isso muitas vezes não aceitamos, Pai. Oh, meu Deus, querido, essa separação. Mas que teu Espírito Santo, Senhor, venha consolar, porque o Senhor está no controle.

Senhor, que estão, Senhor, vivendo, Senhor, em viuvez também. Senhor, toma nas tuas mãos, visita agora, Pai. Eu te peço, meu Deus, visita agora aqueles lugares, meu Deus, que estão passando por catástrofes, Senhor, naturais. Meu Deus, tenha misericórdia, entre com a providência, Pai. Venha, Senhor, a Deus, dá um grande livramento, Senhor, em nome de Jesus. Pai, eu peço a Ti, Senhor, de forma gloriosa, que o Senhor visite nesta madrugada, Pai, nos hospitais. Quantas pessoas aqui, Senhor, pedindo orações, meu Deus, escrevendo os nomes de pessoas que estão internadas, pessoas que estão na UTI, pessoas que vão passar por cirurgias, ó Pai, ou que já passaram. Que o Senhor, meu Deus, apresente, eu apresento nas suas mãos agora, que o Senhor venha, Pai, levar saúde, visita, Senhor, fazendo milagre, levando a cura, Senhor, em nome de Jesus, Pai. Oh, Deus amado e poderoso, a última palavra não é do médico, a última palavra, meu Deus, não é do enfermeiro, mas a última palavra é do Senhor, Pai. O Senhor, ó Pai, que nos fez, o Senhor que conhece o corpo humano, o Senhor, ó Pai, é poderoso para dar a vitória. Visita agora este leito, visita agora, Pai, esta maca, visita agora, Senhor, este centro de isolamento, está UTI, Senhor, onde tem esse irmão, essa irmã que está nos ouvindo, meu Deus, com o seu celular, com o seu rádio, está, Senhor, conectado na oração, não pode muitas vezes sair, Senhor, de cima deste leito, mas pode, Senhor, colocar a sua fé em ação e clamar a Ti, meu Deus. Oh, Senhor, conte, meu Deus, pessoas em cima de um leito de dor, Pai, que tomam medicações fortíssimas, meu Deus, para passar a dor, analgésicos, mas a dor ela não passa. Deus, que o Senhor venha anestesiar, Senhor, esta vida. Anestesia, Senhor, visita aqueles que estão com câncer, aqueles que têm tumores, Pai. Que o Senhor, meu Deus, venha dar livramento, venha dar refrigério, Pai. Em nome de Jesus, Pai, nesta madrugada nós clamamos por aqueles, meu Deus, que têm leucemia. Oh, Senhor, da glória, aqueles que têm câncer, Senhor, na próstata, Senhor. Visita aqueles que fizeram cirurgias, ó Pai, para a extração, meu Deus, dos tumores, aqueles que fazem quimioterapia, radioterapia, Senhor. Porque esse processo, Senhor, é tão doloroso, Pai. Senhor, que o Senhor dê força, ajude, Senhor. Ah, Deus querido e poderoso, o Senhor tem um propósito, meu Deus, em tudo. E nós sabemos, ó Pai, aleluia, que tudo coopera para o bem daqueles que temem ao Senhor. Deus, louvado seja o teu nome, Senhor. Pela medicina também, Pai. Pelos médicos que o Senhor deixou, pela sabedoria, inteligência que o Senhor tem dado, Senhor, através também da tecnologia, tu Deus para a área médica, tu és maravilhoso, tu és poderoso. Senhor, eu quero orar também, Senhor, pelas criancinhas que estão internadas, as criancinhas do Pai que estão ali, Senhor, entre a vida e a morte, entubadas, Pai. Dá um livramento, visita, Senhor, o hospital do câncer, visita, Senhor, o hospital, Senhor, meu Deus querido dos transportes. Meu Deus, visita, Senhor, a ACB, visita, meu Deus querido e poderoso, as crianças que precisam de uma atenção, Senhor, especial. Deus, que o Senhor venha visitar a sua família, sua mãe, seu pai, que muitas vezes tem dado muito seu trabalho para ficar acompanhando, meu Deus, os seus filhos, ó Pai, em tratamentos, meu Deus, rigorosos. Senhor amado, eu peço a Ti também, Senhor, por aquelas crianças, Senhor, que estão, Senhor, numa casa de abrigo, numa casa de acolhida, que já não tem mais os pais, há uma criança que foi abandonada, Senhor, pela sua mãe, pelo seu

Deus querido, Pai, eu encontro agora, Senhor, essas crianças, esses adolescentes, esses jovens que foram abandonados, Pai, que são órfãos. Senhor, eu tenho um carinho todo especial, Senhor, pelos órfãos também, pelos estrangeiros, pelos

Chegou esse revelado, Pai, para essas vidas. Senhor, querido Deus de maravilha, eu quero orar, Senhor, meu Deus, pelas mulheres agora, Senhor. Quantas, Senhor, mulheres, ó Pai, que estão desesperadas. Quantas mulheres, ó Deus, que estão, Senhor, com suas emoções à flor da pele, Senhor, descontroladas, meu Deus, por conta de situações, meu Deus, vividas no dia a dia, dificuldades na sua família. Que o Senhor, oh meu Deus, Espírito Santo, que o Senhor

Todo-Poderoso. Ajuda-me, Deus, as minhas irmãs, ó Pai. Abençoa, Senhor, o ministério das mulheres de fé. Abençoa, Senhor, este evento que nós teremos também, Senhor, neste sábado, dia 26. Juntamente, Pai, com a Senhora Débora Miranda. Que o Senhor abençoe, ó Pai, este dia, que seja um dia glorioso, que o Senhor, ó Pai, possa, Senhor, meu Deus, nos abraçar, meu Deus, com a Tua presença, meu Deus, quando nós chegarmos ali, Senhor, naquele local, meu Deus, quantas irmãs feridas, quantas irmãs, ó Pai, já, Senhor, muitas vezes entrando em depressão.

abençoa suas filhas da sabedoria, Pai, porque a mulher sábia edifica sua casa, mas a tola a destrói com suas próprias mãos. Deus, que o Senhor venha levantar mulheres cheias da sua presença e da sua sabedoria, Pai. Oh, meu Deus, que o Senhor venha, Senhor, derramar do seu amor, Pai, que os seus companheiros, Senhor, seus cônjuges possam ver, meu Deus, a sua luz através da vida dessa minha irmã, Pai. Deus, querido e poderoso, eu peço a Ti, Senhor, neste momento, eu faço, Senhor, um clamor especial, Pai, em nome de Jesus, Papai querido e poderoso. Oh, Senhor, por aqueles que estão trabalhando, Senhor, estão clamando juntamente conosco, Pai. Quantos que estão abrindo, Senhor, o tempo aí, Senhor, abrindo mão, Senhor, de um tempo do seu trabalho, estão orando conosco, Senhor, os vigias, os seguranças, aqueles enfermeiros que trabalham em plantões, os que trabalham, Senhor, de madrugada, Pai. Que o Senhor visite, Senhor, agora. Oh, aqueles motoristas, ó Pai, de aplicativo, motorista de caminhão.

Santo Senhor, prospera, abençoa. Oh, Deus amado, Deus tremendo, aleluia. Tu és, meu Deus, maravilhoso.

os meus currículos que já foram entregues, enviados, Pai. Enviados em sites, enviados em e-mails, Pai. Que o Senhor, meu Deus, venha, Senhor, abençoe e prosperar o teu povo. Sim, Senhor, os ofertantes, os dizimistas, aqueles que são fiéis, meu Pai, no povo. Que o Senhor, meu Deus, venha, Senhor, Pai. Oh, Jesus, que ele multiplicar, Senhor, a bênção. Venha prosperar, Senhor, e a prosperidade, Senhor, do Senhor. Meu Deus, eu não tenho falta de nada. A tua prosperidade, Senhor, muitas vezes não é, Senhor, é abundância, mas é não ter falta. Aleluia, meu Deus, não deixa faltar o alimento nesta mesa. Não deixa, Senhor, faltar o alimento, Senhor, nessa dispensa. Olha, Senhor, este pai de família preocupado, Senhor, com o que vai dar de comer, Senhor, para a sua família, meu Deus, com os papais, meu Deus, preocupados, meu Deus, com os seus bebês, meu Deus, porque muitas vezes não tem uma alimentação adequada, Pai. Oh, meu Deus, que o Senhor venha, Senhor, preparar, que o Senhor venha, Senhor, da glória, Deus, com portas do céu. Oh, meu Deus, e prospera, Senhor, prepara, meu Deus. Oh, Senhor amado, meu Deus querido, quantas pessoas preocupadas com contas, meu Deus, para pagar, contas que vão vencer, Senhor, já o dinheiro não deu, Senhor, para todo mês. Senhor, vem abençoar, abre portas grandes para o teu povo, portas, meu Deus, aleluia, abençoadas. Oh, Senhor, meu Deus querido, venha, Senhor, capacitar o seu povo, venha dar sabedoria, Pai, para que o seu povo possa, meu Deus, ocupar posições, meu Deus, aleluia, abençoadas, oh Pai, em empresas, meu Deus, em locais, meu Deus, que só o Senhor, meu Deus, poderia colocar os seus filhos, meu Deus. Eu peço a Ti, Senhor, que o Senhor visite agora, Senhor, aqueles que estão estudando, dê sabedoria, Senhor, para aqueles que estão, Senhor, na escola, aqueles que estão, Senhor, fazendo cursos, dê sabedoria, Pai, para aqueles que não estão com curso, Senhor, dê sabedoria para aqueles que estão na faculdade, fazendo pós-graduação, fazendo, Senhor, MBA, que o Senhor dê sabedoria, Pai, para essas pessoas, Pai. Meu Deus, que o Senhor venha abrir a mente, que o Senhor use mesmo, Senhor, assim como o Senhor deu sabedoria, Pai, para Daniel, Senhor, assim como o Senhor deu sabedoria, Senhor, para Moisés, em toda a ciência, Pai, meu Deus, que o Senhor venha dar sabedoria.

escrita a palavra fala, Senhor. Que sabedoria lá em sublime. Oh, Deus, que coisa linda, meu Pai. Meu Deus poderoso. Meu Senhor, ao Pai, aleluia. Derramar dessa sabedoria não humana, mas a sabedoria celestial, a sabedoria, Pai, do Senhor, divina, Pai, em nossas vidas, meu Deus, que supera, Pai. Ela supera, meu Deus, toda expectativa, ela supera, meu Deus, porque quando o Senhor Jesus falava, meu Deus, eles falavam, não é isso, filho.

que possamos te servir melhor, que possamos nos entregar ao Senhor mais e mais, Senhor, que possamos ser, Senhor, mais entregues, Senhor, nos deleitar na sua presença, em leitura da sua palavra, em meditar na sua palavra de dia e de noite, Pai. Oh, meu Deus, que possamos escrever a tua palavra, Senhor, em nosso coração.

nos ajuda, Pai. Senhor, porque nós somos muitos pobres, miseráveis, Senhor. Meu Deus, Tu és maravilhoso, Senhor. Obrigado pela Tua graça, por estender a Sua mão, Senhor. Por estender a Sua mão, Senhor, com salvação, Senhor, para nossas vidas. Não merecíamos, Senhor, não merecemos, Pai.

0: meus queridos, tenho sim, finalizando sim, praticamente o mês de setembro, e nós podemos dizer beleza, porque até aqui nos ajudou o Senhor, Pai. Obrigada, Senhor, porque já passamos da metade deste ano, e o Senhor tem, Senhor, livrado-nos, o Senhor tem, Senhor, sustentado, o Senhor tem, meu Pai, nos guardado, Senhor, a sombra do Onipotente. Nós estamos o seu esconderijo, Pai. Oh, Senhor maravilhoso, Deus grandioso, que o Senhor, ó Pai, seja louvado, exaltado poderosamente. Falta, Senhor, palavras, meu Deus, para, meu Deus, expressar nossa gratidão ao Senhor por tudo que o Senhor já fez e tudo que vai fazer, Senhor. Eu tenho certeza, Pai, que o Senhor, meu Deus, continue sendo o centro, Pai, da nossa oração, o centro, Pai, da nossa vida. Tu és, Pai, meu Deus, tudo para nós, Pai. Nós os declaramos a Ti, Senhor. Deus querido, visita, Pai, esses pedidos de oração de uma forma poderosa. Eu não consigo ler todos agora, mas o Senhor, meu Deus, está contemplando, Senhor, homem, para cada pedido de cada irmão, de cada irmã, Senhor, que tem colocado aqui no chat, que o Senhor, meu Deus, vai fazer a grande obra. Que o Senhor, Pai, dá livramento, dá libertação, vem, Senhor, dar cura, resolve esta causa, que o Senhor, meu Deus, venha fazer um milagre, Pai, um milagre que Ele precisa, que o Senhor venha entregar, Senhor, nesta noite, Pai, é o que eu te peço, Pai, em nome do Senhor Jesus.
1: Senhor Deus, meu Deus, meu Pai, em nome de Jesus Cristo, grandioso Deus, em concordância com o coração da sua serva, meu Pai. Oh, Senhor, nós pedimos a sua misericórdia. Senhor, agradecemos pela sua graça, pelo seu amor. Oh, grande Deus, grandes coisas fez o Senhor por nós e por isso estamos alegres. Te louvamos, Senhor, meu Deus, e pedimos perdão dos nossos pecados. Pedimos perdão das nossas falhas. Falhamos demais, Senhor. Falhamos demais, sim, Senhor, os pensamentos, atitudes, palavras, gestos, olhares, omissão. Senhor, meu Deus, deveríamos ter feito e não fizemos. Não deveríamos ter feito e fizemos. Pedimos perdão por tudo, Senhor, mas somos falhos demais. Oh, Senhor, meu Deus, pedimos perdão por confiar muitas vezes na nossa justiça, que é falha, Senhor, que é como um trapo de imundice, Senhor, meu Deus, e nós achamos que a nossa justiça é alta. Pedimos perdão, grande Deus, e queremos viver a sua justiça, a sua verdade, a sua palavra, aleluia. Senhor, grande Deus, não aquilo que o nosso coração nos mostra, Senhor, meu Deus, dizendo ser caminhos direitos, caminhos importantes, altos e elevados, mas no final são caminhos de morte. Nós pedimos perdão por muitas vezes confiarmos no nosso

sangue de Jesus nessa madrugada. Pedimos o sangue do Cordeiro Santo sobre a nossa vida, Senhor. Lava as nossas vestes salpicadas de pecado. Lava as nossas vestes espirituais, Deus de Deus. Nós pedimos, tem misericórdia, lava. Deixa limpas, almas, brancas como a neve. Nós pedimos ao Senhor. Meu Deus querido, meu Deus poderoso, nós, Senhor amado, agradecemos o Senhor. Nosso coração se enche de gratidão na sua presença. Trazemos à memória aquilo que nos traz esperança. Trazemos à memória tudo aquilo que o Senhor nos fez, a sua graça nos alcançando. Esse favor, essa bênção, esse amor, essa graça, Senhor, nos alcançando sem merecermos nada, mas mesmo assim o Senhor vem com a sua graça, com o seu amor. Meu Deus, agradecemos, Senhor. Somos tão pequeninos, tão falhos, e o Senhor é tão grande, se preocupa conosco, Senhor, meu Deus. Agradecemos o Senhor, meu Pai querido e eterno, pelos grandes livramentos. Agradecemos o Senhor, meu Deus, porque nós deitamos, dormimos e acordamos, o Senhor nos sustentou, nos guardou, nos ajudou, nos livrou. Aleluia! Te louvamos, Senhor, meu Deus, pelas portas abertas, pelas portas fechadas, pelos livramentos. Senhor, meu Deus, por afastar da nossa tenda toda a praga, afasta mesmo, Senhor, que a sua mão poderosa punha, Senhor, meu Deus, de lado, afaste toda a praga. Marca, Senhor, meu Deus, a nossa casa com o sangue do Cordeiro. Oh, Senhor, meu Deus, guarde, Senhor, a entrada e a saída do nosso lar. Guarde os seus rios, guardando, Senhor, a nossa casa, a casa dos nossos familiares. Guarda mesmo, Senhor, o grandioso e eterno e soberano Deus. Nós unimos, Senhor, meu Deus, agradecendo, Senhor, por tudo. Eu agradeço pela vida da minha esposa, eu agradeço pelos meus irmãos, pela minha mãe. Agradeço, Senhor, meu Deus, pela diretoria dessa igreja. Agradeço por tudo que o Senhor tem feito, Senhor, nessa igreja. Agradecemos por tudo que o Senhor tem feito na sua igreja na terra, Senhor, meu Deus. Sim, toda a terra. A igreja do Senhor, meu Deus, a igreja do Senhor, meu Deus, continua direcionando, continua dando visão, continua, Senhor, meu Deus, fortalecendo, continua usando os nossos pastores, usando as nossas vidas nos altares, Senhor, meu Deus, não só nos altares, mas em todos os lugares, para pregarmos a tempo e fora de tempo esse evangelho poderoso, aleluia. Esse evangelho transformador, aleluia. Esse evangelho, Senhor, que é como um dinamite, como uma bomba atômica, com o poder de Deus para a salvação de todo aquele que crê. Essa verdade tão poderosa e potente, Senhor, continua, Senhor, meu Deus, usando a nossa vida para levar esse evangelho, Senhor, meu Deus, verdadeiro, na direção do seu Espírito, a sua palavra sem mistura, pura. Não deixe que o fogo estranho entre em nosso meio. Meu Deus, usa os nossos pregadores, usa os nossos pastores levando o alimento, o capim verdinho, Senhor, o alimento para as ovelhas nos santos altares, meu Deus. Sim, grandioso Deus, nos ensinamentos batismais, sim, meu Deus querido, nos aconselhamentos, gabinetes pastorais, sim, grandioso Deus, usa os nossos obreiros, Senhor, os nossos pastores, presbíteros, diáconos, cooperadores, as nossas irmãs, usa, Senhor, meu Deus, os nossos professores da escola teológica, Deus e amor, Senhor, meu Deus, os professores dos seminários, professores de CFE, todos os nossos cursos que nós temos, usa, Senhor, meu Deus, grandioso Deus, que tarefa tão nobre, Senhor Deus, que privilégio pregar o evangelho do Senhor. Usa os seus servos, usa a nossa vida, Senhor, nos colocamos na sua presença, Senhor meu Deus, que a sua vontade seja feita na nossa vida, acima da nossa vontade, seja feita a sua vontade. Sim, grande Deus, grande Pai, te louvamos e te agradecemos pelos grandes livramentos que o Senhor
Senhor tem dado. Senhor Deus, o Senhor tem livrado o seu povo de toda a violência que assola esse mundo. O Senhor tem livrado de brigas no trânsito. Senhor meu Deus, estamos vendo, Senhor, na internet, nos jornais, noticiários. Senhor meu Deus, meu Pai, portais de internet, tantas catástrofes acontecendo. Senhor meu Deus, guerras, rumores de guerras, cidades bombardeadas. Senhor meu Deus, acidentes de trânsito, atropelamentos, batidas, quedas de avião, de helicóptero, tantas coisas, meu Deus, novas enfermidades surgindo. Senhor meu Deus, guerras, meu Senhor. Senhor meu Deus, nós pedimos, Senhor, continue livrando o seu povo e agradecemos pelo grande livramento. Oramos por todas as famílias que estão passando por isso, Senhor meu Deus. Guerras, famílias, Senhor Deus, que o luto bateu na porta nesse momento e aos prantos estão agora, derramando lágrimas, Senhor meu Deus, pela saudade, Senhor meu Pai. Do íntimo, do amigo, que já não verão mais. Senhor meu Deus, meu Pai, nós oramos por esses. Oramos e pedimos, alcança o coração dessa pessoa que está no luto. Alcança, Senhor meu Deus, familiares que estão preocupados, com amigos ou entes queridos que estão em nações e locais onde a guerra está acontecendo. Senhor meu Deus, nós oramos, intercedemos, Senhor, por essas famílias, intercedemos por essas pessoas, pedimos, grande Deus, ao grande livramento, faz cessar o derramamento de sangue, cidades violentas, Senhor meu Deus, intolerância religiosa, tanta coisa acontecendo, servos do Senhor sendo perseguidos, mortos, Senhor meu Deus, oh meu Pai, nós oramos nesse momento, nós pedimos, grandiosíssimo Deus, vem com a sua mão poderosa, vem com o seu bálsamo, vem com a sua presença, aleluia, alcançando, Senhor, essas vidas, acalentando, Senhor, aquecendo os corações, sim, grande Deus, fazendo um grande movimento. Nós pedimos, grandioso Deus, agradecemos o Senhor pelas livrações, pelo que o Senhor tem feito. Continua livrando, Senhor, continua livrando das perseguições, continua, Senhor, livrando, Senhor, o seu povo que faz a sua obra, os missionários. Continua livrando, abre as portas, Senhor, meu Deus, mudando legislação de país, cidades, meu Senhor, meu Deus, estados, para que o Evangelho possa ser proclamado, Senhor, meu Deus, sim, Senhor. Nações que estão fechadas, nós oramos, grande Deus, abre as portas para a pregação do Evangelho. Usa, Senhor, os missionários que já estão fazendo a obra, tanto no Brasil como no exterior, em locais longínquos, difíceis, meu Senhor, sim, o sertão. Oh, grande Deus, comunidades que nós apresentamos, nós oramos, comunidades indígenas, Senhor meu Deus, apresentamos os seus servos que estão fazendo a obra nesses locais. Sim, meu Deus, comunidades ribeirinhas, ilhas, arquipélagos, oramos, Senhor meu Deus, pedimos ao Senhor, em nome de Jesus, aos seus servos, use a nossa vida. Use as suas servas, Senhor meu Deus, meu Pai, nos pedimos nessa obra tão especial e continua livrando, Senhor. Nessa madrugada nós pedimos livre da obra maligna. Nessa madrugada nós pedimos livre, Senhor, meu Deus, das artimanhas de Satanás. Livra, Senhor, de toda obra satânica e demoníaca. Senhor, Deus, que Satanás e seus adeptos estão fazendo nesse momento, fizeram, Senhor, meu Deus, invocações que foram feitas, meu Deus, para prejudicar, para Deus, nós clamamos nesse momento que todo mal seja desfeito em nome de Jesus Cristo. Sim, Senhor, meu Deus, em nome do seu Filho amado Jesus Cristo, nós pedimos, desfaz as obras malignas, desfaz, Senhor, as obras satânicas.
desfaz, Senhor meu Deus, as obras demoníacas. Nós pedimos, grande Deus, filho meu Pai, oh Deus querido, Deus poderoso, tantas coisas sendo feitas no culto para prejudicar servos e servas do Senhor, prejudicar pessoas que têm comércio, prejudicar, destruir famílias, pessoas. Meu Deus, nós ouvimos nesse momento, pedimos que a mão forte do Senhor venha se mover, Senhor meu Pai, que o Senhor decrete, meu Pai, em nome de Jesus Cristo, a vitória em favor dos seus, oh grande Deus, em favor da menina dos seus olhos, em favor dos seus pequeninos, em favor da sua igreja, meu Deus, decreta a vitória. Dá uma palavra, Senhor meu Deus, a sua palavra poderosa, se libera a sua palavra poderosa, Senhor meu Deus, para agir em favor dos seus servos. Oh, querido e eterno Deus, nós queremos mais dessa presença poderosa. Nós queremos todos os dias ser cheios do seu Espírito Santo. Enche nossa vida. Sim, meu Deus, vem. Transforma o nosso pensamento, o nosso coração tão enganoso, tão falho. Arranca essas setas, meu Deus. Em nome de Jesus Cristo, arranca essas setas malignas. Tira de nós a soberba, a vanglória, a exaltação. Tira de nós. Quebranta, Senhor, esse coração petrificado, esse coração que parece um concreto, que o Senhor quebrante agora. Tira esse coração de pedra dessa pessoa com um coração de carne, um coração que ande, um coração que adore, como o salmista adorava, um coração que ande, Senhor, meu Deus, para que sejamos reconhecidos como discípulos do Senhor, amando o Senhor, meu Deus, sim, pelo amor. Um coração que se importe com o outro. Um coração, meu Deus, sim, meu Deus, querido, que tem compaixão, piedade. Oh, Senhor, estamos tão falhos, estamos tão longe disso tudo, Senhor. As situações acontecendo, nosso coração endurecendo. Senhor, nós perdendo, estamos perdendo a sensibilidade. Nos ajuda a voltar à primeira caridade. Sim, grande Deus, nos ajuda a voltar ao primeiro amor, aleluia. Se faz o nosso coração arder novamente na sua presença, meu Deus, oh glorioso. Acende a chama que estava se apagando. Não deixa, Senhor meu Deus, estarmos, ficarmos no sono da indolência, dormirmos espiritualmente, baixarmos a guarda, Senhor meu Deus, e nos afastarmos do Senhor e da sua palavra. Guarde-nos, Senhor meu Deus, segure na nossa mão, Senhor, não nos deixe tropeçar. Nos ajuda a permanecer em pé, Senhor meu Deus, aquele que está em pé, Senhor meu Deus. Vigile. Nos ajude a vigiar. Nos ajude, Senhor meu Deus, a estarmos focados no Senhor, sim, grandioso Deus. Independente do vento, Senhor, da tempestade, da situação, nos ajuda a focarmos no Senhor. Sim, grandioso Deus, como o seu servo, Senhor, que andou aquelas águas e estava focando no Senhor. Mas quando parou para pensar, para ver o vento, a força do vento e a situação, começou a afundar. Não nos deixe afundar, Senhor meu Deus. Segure na nossa mão, nos conduza, nos ajude a andar sobre as águas, Senhor meu Deus. Sim, nós pedimos nessa madrugada, aleluia. Nós pedimos nessa madrugada que o Senhor venha renovar os seus céus. Pedimos nessa madrugada, Senhor, venha com o seu vento, a sua presença, aleluia. Venha nos envolver, Senhor meu Deus, oh meu Pai, aleluia. Com o seu redemoinho, a sua presença, o seu Espírito, Senhor, aleluia. Venha nos envolver com o seu vento. Venha, Senhor meu Deus, pedimos a chuva do Senhor, o vento do Senhor. Queremos viver o seu tempo. Queremos, Senhor meu Deus, viver o seu kairos. O grandioso Deus, queremos estar atentos para o tempo do Senhor acontecer na nossa vida, Senhor, a janela de oportunidades, aquilo que o Senhor prepara no seu tempo. Sim, meu Deus, queremos viver, meu Pai, a sua vontade boa, perfeita e agradável.
Oramos, Senhor meu Deus, com o Ministério de Intercessão Global nessa madrugada, apresentando todos que eram conosco agora. Alcança cada um, Senhor meu Deus, dessas centenas, milhares de pessoas que oram conosco no Brasil e no exterior. Alcança cada um. Sim, meu Deus, o Senhor é Deus de perto, Deus de longe, o Senhor é Deus onisciente, onipotente, onipresente. Sim, meu Deus, toca mesmo os seus servos, cada um, Senhor, esse toque, meu Pai, individual, grandioso Deus, fortalecendo, abençoando, que cada um sinta a presença do Senhor, aleluia. Meu Deus, nós clamamos, nós pedimos por todos esses pedidos, intercedemos, entramos em concordância, Senhor, com o Ministério de Intercessão Global, apresentando essas causas. Elejamos junto com o seu povo, Senhor, intercedemos pelas famílias, intercedemos, Senhor, meu Deus, pelas libertações que estão sendo pedidas aqui nesses pedidos de oração. Intercedemos, meu Deus, meu Pai, para que obras malignas sejam desfeitas. Para que processos jurídicos, Senhor meu Deus, que estão estacionados, avancem, Senhor meu Deus. Oremos, Senhor meu Deus, meu Pai, para que a providência do Senhor, do céu, das suas mãos poderosas e abençoadoras, cheguem até o seu servo e a sua serva que pedem a providência urgente. Oremos, intercedemos por aqueles que derramam tantas lágrimas, Senhor, que não tem mais forças para pronunciar, Senhor, uma palavra. Grande Deus, alcance esse coração tão apertado, Senhor, descontrito, que o Senhor despreza. Alcança esse coração lutado, Senhor, esse coração com tantas dores, esse traído, que experimentou a traição, a rejeição e tantas outras situações. Meu Deus, nós oremos, nós intercedemos agora. Em nome do seu Filho amado Jesus Cristo, alcance essa pessoa, alcance esse homem, alcance essa mulher, alcance essa família. Oramos, meu Deus, por essa família, pelas famílias brasileiras, pelas famílias, Senhor, Deus, em toda a terra. Nós oramos, meu Deus, guarda as famílias, meu Deus. Guarda os casais, os casamentos bombardeados, Senhor, meu Deus. Os casamentos que estão sendo bombardeados por Satanás, Senhor, e estão rachando, que o Senhor guarde. Aquele, Senhor, meu Deus, que não aguentaram mais, se separaram, estão longe, que o Senhor alcance agora. Que alcance essas vidas, une, Senhor. O Senhor que uniu, alcança, Senhor, restaura esse casamento. Restaura esse matrimônio, nós pedimos. Abençoa esse leito santo. Meu querido Deus, querido Pai, clamamos pelos meus pais, pelos filhos, oremos pelo ancião, Senhor meu Deus, com tantas dores. O ancião, meu Deus, que deseja e chora, Senhor meu Deus, e lembra, Senhor meu Deus, dos tempos em que, de outrora, que tantas coisas fez ao Senhor e agora gostaria de fazer, mas não consegue mais, porque o corpo, o organismo não responde mais, o cérebro como, como outrora, Senhor. Meu Deus, meu Pai, alcança ele, alcança ela, alcança esse jovem, Senhor, meu Deus, meu Pai, que ora comigo, né? Esse homem tem tantos sonhos, tantos projetos, alcança. Esse, Senhor, meu Deus, que pede oportunidades, deseja estudar, Senhor, meu Deus, fazer cursos. Olha esse, Senhor, que quer, Senhor, meu Pai, conhecer a sua palavra, estudar profundamente, que o Senhor abra porta, janela de oportunidade para esse, Senhor, meu Deus, em nome de Jesus. Oramos pelos trabalhadores, Senhor, meu Pai, nessa madrugada. Intercedemos por todos que estão trabalhando agora, locais perigosos, trabalhos na madrugada, Senhor, meu Deus, que o Senhor guarde. Oramos pelos trabalhadores, oramos, Senhor, meus, pelos desempregados, que o Senhor abre a porta. Sim, meu Deus, meu Pai, e continuamos intercedendo pelos seus. Livra, Senhor, meu Deus, das astutas ciladas de Satanás. Livra, Senhor, da mortandade que assola essa madrugada. Livra, Senhor, meu Deus, o espírito da morte. Livra, grandioso Deus. Livra, Senhor, meu Pai, da síndrome do pânico,
dos vícios. Livre-me, Senhor, meu Deus, das doenças psicológicas, Senhor, meu Deus. Toda depressão bate em retirada. Toda crise de ansiedade que essa pessoa está passando, meu Deus, que o Senhor venha com o seu refrigério, que o Senhor venha com a sua presença, meu Pai, em nome de Jesus Cristo, e que essa ansiedade cesse, saia dessa vida, em nome de Jesus, meu Deus, meu Deus, meu Pai. Oh, grandioso Deus, pessoas sofrendo com traumas tão profundos e terríveis, que o Senhor alcance agora, meu Senhor, meu Pai. Intercedemos por todos. Louvamos o Senhor que não se esquece do aflito, do necessitado. Oramos, Senhor, por aquele que está numa situação extrema de perigo agora, que o Senhor alcance, Senhor, alcança e muda esse quadro, essa situação. Sim, eis que, Senhor, meu Pai, oh Deus, oh querido Deus, eis que pensa em se matar, eis que quer ser transformado, Senhor, meu Deus. Ele tenta, sim, ela tenta, Senhor, meu Deus, mas cai novamente nesse pecado. Que o Senhor ajude, que o Senhor estenda a sua mão poderosa, meu Deus. Nós pedimos ao Senhor, quem sou eu para mim, quem somos nós para mudar o Senhor? Mas nós clamamos, Deus, porque nós conhecemos o Senhor, e o Senhor tem o poder de transformar. Nós pedimos, grande Deus poderoso, estende a sua mão poderosa nessa madrugada para essa pessoa. Levanta ele, levanta ela, muda a história, muda o quadro, Senhor. Liberta desse vício, liberta, tira desse cativeiro satânico, demoníaco, dessa prisão maligna. Quebra essas correntes, meu Deus. Joga por terra esses exércitos satânicos e demoníacos que se levantam em nome de Jesus Cristo. Alcance essa pessoa, nós oremos. Oh, meu Deus. Meu Deus, nós oremos. Continua, Senhor, fazendo um grande mover, Senhor, meu Deus, nessa nação. Nós oremos por esse país, Senhor, meu Pai, pelas nossas autoridades. Oremos, Senhor, meu Deus, pela sua igreja, pela nossa diretoria deliberativa, executiva. Oremos, Senhor, meu Deus, pelos nossos membros, obreiros. Oramos pela sua igreja na terra, Senhor, por todos os servos do Senhor nessa terra, meu Deus. Nós oramos neste momento, pedimos a sua misericórdia, aleluia. Vem, Senhor, meu Deus, usando a nossa vida, enchendo a nossa vida da sua presença. Vem, Senhor, entregando os dons espirituais. Vem, grande Deus, ungindo os nossos olhos para vermos a glória do Senhor. Vem, grande Deus, destruindo os nossos ouvidos espirituais para ouvirmos a sua voz. Oh, meu Deus, veste nessa madrugada. Vem com o revestimento, com a armadura do Senhor. Nós precisamos para resistir ao dia mau. Veste os seus servos, meu Deus, com a sua armadura. Sim, grande Deus, ajuda, meu Pai. Sim, grandioso Deus, não deixa desistir da caminhada, Senhor, meu Deus, como o Senhor me revela aqui, Senhor, meu Deus, meu Pai. Alguns estão dizendo que não desistiu, que não aguenta mais, que o Senhor alcance agora. E não é tempo de parar, não é tempo de retroceder, não é tempo de desistir. Meu Deus, alcança, fortalece, veste com a sua armadura, renova, Senhor, meu Deus, em nome de Jesus Cristo. Enche do seu Espírito, meu Pai, nessa madrugada. Nós clamamos, Senhor.

as casas abertas, Senhor meu Deus, em todos os trabalhos, por todos os trabalhos, Senhor, que estamos fazendo na obra social. Pedimos, nos ajude a alcançar mais. Nos ajude, Senhor meu Deus, a alcançar mais vidas com o evangelismo e a obra missionária, a pregação do Evangelho. Nos ajude a alcançar mais, a fazer mais, para que o seu nome seja glorificado, exaltado e engrandecido. A nossa escola, Senhor, nos ajude a aumentar mais, expandir, alcançar mais, Senhor, com o ensinamento da palavra, Senhor, em nome de Jesus, sim. Meu Deus, faz, Senhor, meu Deus, confirma a pregação do Evangelho com sinais e maravilhas nas nossas igrejas. Cura, Senhor, liberta, meu Deus, em nome de Jesus, aonde chegar essa live, onde entrar, Senhor, nessa casa, nesse cômodo, aonde chegar, Senhor, meu Deus, essa live, nós pedimos, faz o milagre acontecer, em nome de Jesus Cristo, cura, Senhor, liberta essa pessoa, levanta, muda o quadro, tira do cativeiro, em nome de Jesus, oremos pelos enfermos, oramos por todos, meu Deus. Grandioso Deus, em nome de Jesus Cristo, que aquilo que a minha fraca memória, Senhor, não trouxe nesse momento, que o Senhor alcance, que o Senhor faça a sua vontade. Queremos viver a sua boa, agradável e perfeita vontade. Abençoe o seu povo nessa madrugada, Senhor. Nós oremos como Ministério de Intercessão Global da Igreja Pentecostal, Deus amor. Entramos em concordância, meu Deus. Abençoa e seja feita a sua vontade nessa terra.

0: 18h57. Graças a Deus. Louvado seja o nome do Senhor. Tenho certeza que você foi alcançado por Deus através dessa oração. Quero falar bem rapidamente com você que ainda não entregou a sua vida nas mãos de Jesus Cristo. Romanos capítulo 10 diz que se você confessar com seus lábios e crer com o seu coração, será salvo. É o momento de você fazer isso, você crê. Confesse com seus lábios, junto comigo agora, olhe comigo assim. Levante a sua mão se você puder. E diga assim: Senhor, nesse momento, eu peço perdão dos meus pecados. Eu entrego a minha vida em suas mãos. Seja o meu salvador pessoal. Escreva o meu nome no céu, no livro da vida, e me sela para o grande dia da vida eterna, em nome de Jesus. Amém. Meia-noite 58. A melhor coisa que você poderia fazer na sua vida. Queremos andar junto com você agora, crescer junto com você. Entre em contato conosco. Na tela aqui nós temos dois meios de comunicação. Você pode entrar em contato conosco pelo nosso e-mail, que é aceitarjesus@pda.com.br, ou o nosso número de WhatsApp. Mais fácil ainda. DDD11 São Paulo 9 5094 4645. Temos uma equipe de pastores preparada, de treinado, com muito amor no coração para atender você. Então entre em contato conosco agora, tá certo? Agora. E seja bem-vindo à família Deus é Amor. Que Deus abençoe você. Estamos finalizando aqui, mas todos os dias nós estamos em oração com o Ministério de Intercessão Global da Igreja Pentecostal dos Amor. Fica aqui mais um mesmo convite para você participar de um dos nossos cursos. Eu tenho certeza que você será abençoado por Deus. Nós ficamos por aqui, Andréia, meia-noite 59. Estamos finalizando. Um grande abraço para todos vocês. Quem se despede é o seu meu amigo, presbítero Marco Magno. Você sabe que eu sempre estou muito bem acompanhado.
1: Andréia Magno, Deus abençoe a sua vida e a sua família.
0: Fiquem todos vocês, na paz do Senhor Jesus Cristo.
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0: corpo de Jesus. Uns 4 anos atrás eu me envolvi com drogas. Me envolvi com rapazes que não prestava, acabei me envolvendo nos vícios da droga e viciei. Eu fiquei 3 anos no vício das drogas, sendo escravizada por Satanás. Eu não passava um dia sem droga, não conseguia passar um dia sem se drogar. Eu passava semanas e semanas sem dormir, sem comer, sem fazer nada, só drogada, dia e noite drogada. Eu fumava um cigarro atrás do outro, todo mundo olhava pra mim e falava, você não vai mudar de vida? Eu falava, pra mim não tem mais jeito, pra mim não tem mais solução. E minha mãe sempre ali falando comigo. Quando foi uma vez que eu fui conversar na casa da minha mãe com a minha mãe, fumando um cigarro atrás do outro, ela falando comigo. Eu falei, mãe, não tem mais jeito pra mim não, porque a minha garganta já tá cheia de ferida. Eu não consigo parar com isso de cigarro, eu não consigo parar com as drogas, eu não consigo mais. Eu falei, pra mim não tem mais chance. Aí minha mãe falou assim, lógico que tem, você tem que tentar parar. Eu falei, eu já tentei de todas as maneiras, porque eu tentava parar, eu ficava 1 mês sem droga, eu tentava com as minhas próprias forças. Eu falava, eu não vou mais usar droga, eu não vou mais fumar, eu ficava 1 mês. Quando eu voltava o dobro do que eu já fazia, eu voltava bem pior nas drogas. Aí que eu me drogava mais, passava dia e noite sem se drogar. Comecei a gastar todo o dinheiro que eu tinha só com droga. Comecei a pegar todo o dinheiro que eu pegava na mão, eu só usava em droga. Não se importava mais com as contas, não se importava mais com a minha casa, com a vida do meu filho, não só usava em droga. Eu me envolvi com um rapaz que ele foi morar na minha casa, nós ficou 2 anos juntos. Aqueles 2 anos foi o pior sofrimento da minha vida, que aquele cara me espancava, ele batia no meu filho, ele me machucava, ele tentou me matar por várias vezes, a gente brigava dentro de casa, ele drogado, ele tentava me matar. Aí eu fui um que já não estava aguentando buscar droga, eu olhava pro céu e eu chorava e falava com Deus, Senhor, até quando eu vou ficar nessa vida? Senhor, até quando o Senhor vai permitir eu fazer isso? Será que não tem mais jeito pra mim? O Senhor é Deus e não vai me ajudar? Eu olhava ali e eu chorava, eu chegava em casa, eu drogada, eu chorava com Deus, porque eu já não aguentava mais a vida que eu tava levando. Quando eu cheguei no fim do poço, por 3 vezes tentaram entrar dentro da minha casa, matar eu, meu filho e ele, por dívida de droga que ele tinha com os caras. Os caras tentaram invadir minha casa por 3 vezes pra tentar matar nós 3 dentro de casa. E aí, graças a Deus, sempre Deus colocou alguém na minha porta na hora que esses caras chegavam pra livrar a minha vida e a vida do meu filho. Eu, quando eu cheguei, que a minha mãe veio falar comigo, foi o fim do poço quando esse rapaz tentou tirar a minha vida e a do meu filho no meio da madrugada. Ele se drogou tanto e ele ficou me provocando e provocando meu filho a madrugada inteira. Meu filho tentando me enxergar na água no bolso do meu filho, acordando meu filho reclamando e mandando meu filho ficar quieto. Porque se eu fosse falar com ele tava tão drogado, ele tiraria a vida de nós dois. Ali Deus calou a minha boca a madrugada todinha. Ele perturbando a minha vida e a vida do meu filho. Eu falando com Deus, Senhor, eu já não aguento mais essa vida. Até quando? Eu falei, ô Senhor, me tira daqui ou ele sai morto da minha casa. Eu vou acabar saindo morta da minha casa, porque eu já não aguento mais essa vida que eu tô vivendo. Até que no outro dia minha mãe veio falar comigo. Eu falei, mãe, eu quero mudar mais pra mim. Já não tenho mais chance, porque eu não tenho pra onde ir. Eu não tenho mais o que fazer. Eu falei, dessa vida eu vou sair morta, porque eu já não tenho mais o que fazer. Aí minha mãe chegou em mim e falou assim, você quer mudar? Eu falei, mãe, realmente eu quero mudar, mas não tem mais como. Ela falou assim, mãe, se você quiser mudar, eu vou te ajudar. A minha mãe, ela me levou pra casa dela, eu fiquei 1 mês dentro da casa da minha mãe. Depois de 1 mês, graças a Deus, eu saí da casa da minha mãe e tava liberta. Foi quando eu levantei minhas mãos pro céu e voltei pra Jesus. Até hoje eu tô nos caminhos do Senhor. Eu agradeço muito a Deus pelo grande milagre que ele fez na minha vida, porque eu achava que não tinha mais chance. Quantos de nós estamos nessa vida de droga achando que não tem mais chance para nós, para a nossa vida? Nós achamos que a única solução é a morte, mas Deus chega. E quando ele chega, Deus faz um milagre como ele fez na minha vida. Meu nome é Raquel Gomes da Silva Pins, eu moro no Jardim Laura, São Bernardo do Campo.
1: Para a sua vida mudar, é preciso que haja uma concordância total e completa entre você e a sua fé. Mas como saber se tem fé suficiente para que haja essa concordância? Não basta apenas crer em Deus de uma forma sentimental e emotiva. Mas é preciso acreditar nele de uma forma totalmente consciente. E isso só é possível através de sua palavra. As Escrituras Sagradas não nos deixam dúvida ao dizer: a fé vem por ouvir e ouvir a palavra de Deus. Para tocar o coração de Deus, é preciso que ele veja em cada um de nós como estamos o servindo, qual a nossa crença para com ele. Se você começar a crer em Deus hoje, de uma maneira consciente, ouvindo e crendo em sua palavra, tenha certeza de que sua vida nunca mais será a mesma. 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
3: 1:11 em São Paulo, que Deus abençoe grandemente o seu lar, a sua família. Aceite a gloriosa paz de nosso Senhor e Salvador Jesus Cristo, o seu irmão e amigo, presbítero Rafael Gonçalves. Hoje é sexta-feira, dia 25 de setembro de 2026. Seja muito bem-vindo à Madrugada do Socorro de Deus. Estaremos juntos até às 5 horas da manhã, ouvindo belíssimas canções, testemunhos e quadros que edificam a sua vida e, é claro, atendendo você pelo WhatsApp da Central de Produção Internacional. Portanto, já nos envie a sua mensagem pelo DDD 11 982923392. Você também pode nos ligar. Você que não anda bem, está oprimido, depressivo, angustiado, desesperado, doente, nesta madrugada queremos ajudar você. Fale conosco ao vivo. Os nossos telefones já estão liberados. DDD 11-3208-2790. Repito, DDD 11-3208-2790. Nós vamos incluir o seu nome, o nome da sua família, para a oração. E no final da nossa programação, vamos levar todos os pedidos para o santuário de oração. Fique conosco. Deus vai abençoar a sua vida.
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3: Enquanto você entra em contato conosco via telefone, queremos ler a mensagem que acaba de chegar. Alessandra entrou em contato conosco pedindo orações. Que Deus abençoe a irmã Alessandra. Eu incluo agora o seu nome e o nome da família para oração. Leandro, de Foz do Iguaçu, Paraná, pede orações pela sua mãe e por todos os seus familiares. Desuíta também nos escreveu. É de Aparecida de Goiânia. Ela nos envia uma lista de nomes para oração. Nós já vamos orar e apresentar em oração já já, às 2 da manhã, o grande clamor que faremos, o clamor da resposta de Deus, o clamor do socorro de Deus. Temos o nosso primeiro ouvinte na linha. Vamos ouvir e vamos saber com quem estamos falando. A paz do Senhor, bom dia.
6: A paz do Senhor, bom dia, Gisele.
3: Irmã Gisele, seja muito bem-vinda.
6: Obrigada.
3: A irmã deseja orações?
6: Sim, eu vou comprar minha família de graça, da medicação que eu tomo, tá?
3: Uhum.
6: E daí eu vou tomar, eu tô tomando mais, tá?
3: Sim.
6: Eu sei,
3: que bom, glória a Deus. Glória a Deus. A irmã deseja colocar o nome de mais alguém nas orações?
6: Sim, da minha avó, da minha avó.
3: Uhum.
6: E do meu tio Mandinho.
3: Anotado. Mais alguém?
6: Ah, da minha mãe, meu nome é Iracilda.
3: Uhum.
6: E meu pai é Antônio.
3: Antônio. Deus abençoe.
6: Eu, pastor, eu acompanho vocês todos os dias, da longa até do domingo, na madrugada.
3: Ah.
6: Na rádio aqui. Aí, amanhã, sexta de manhã, eu vou estar com o Deus na rua na frente aqui de Goiânia, e já tive também.
3: Glória a Deus.
6: Tá. Eu creio que é de Deus, mas assim, eu só estou acompanhando Deus pela rádio.
3: Que Deus.
6: E eu não vou também, né?
3: Glória a Deus. E por isso que a irmã aos poucos está se libertando dos medicamentos.
6: Verdade.
3: A irmã está buscando em oração, está frequentando os cultos. Então quer dizer que a irmã acompanha o culto, O culto no lar, às 22 horas, a oração da meia-noite. Em seguida, a madrugada do socorro de Deus. E só encerra a madrugada após a oração das 12h30.
6: Aí depois eu venho, né?
3: Que bênção, que bênção. Deus abençoe. Muito obrigado pela sua audiência. Uma excelente semana na presença de Deus.
6: Muito obrigado.
3: 1h16, nós vamos ouvir mais alguém que se encontra na ponta da linha e deseja falar conosco nesta madrugada. A paz do Senhor, bom dia. A paz do Senhor, com quem eu falo?
7: Maria.
3: Irmã Maria, fala de onde? São Paulo, interior de São Paulo. Que Deus abençoe. Seja muito bem-vinda à nossa programação. A irmã deseja orações?

0: Vamos orar, irmã, agora. Posso? Podemos? Feche os olhos, irmã Maria, feche os olhos. Coloque as mãos onde a irmã puder colocar as mãos. Vamos clamar ao Senhor agora. Senhor meu Deus e eterno Pai, neste momento de oração, eu oro e clamo pela saúde da nossa irmã Maria e também pela saúde de milhares de ouvintes que se encontram na mesma situação. Meu Deus, quantas pessoas diagnosticadas com câncer, tumores, pessoas que já fizeram tantos procedimentos cirúrgicos, e este mal, essa enfermidade persiste em voltar. Mas eu peço, em nome do teu Filho amado Jesus Cristo, ó Deus vivo, que o Senhor venha colocar as tuas mãos e o Senhor venha repreender este mal que se encontra no corpo dessas pessoas. Repreenda, meu Deus, este tumor. Repreenda, meu Deus, este câncer. Repreenda, meu Deus, este mal, esta enfermidade. Arranque agora pela raiz. E não permita, meu Deus, que este mal retorne. Aquilo que o médico pode fazer, ele faz. Porém, é limitado. Mas o teu poder, ó Deus, é ilimitado. Por isso eu oro e clamo para que no nome de Jesus essa enfermidade seja arrancada agora. E a nossa irmã Maria e muitos outros ouvintes possam contar o seu testemunho para que o teu nome, ó Deus, seja glorificado. Amém e amém e graças a Deus. Irmã Maria, Deus lhe abençoe. Vamos continuar em oração. Continue ouvindo a nossa programação. Continue buscando a presença de Deus. Deus é contigo.
1: Amém.
0: A irmã também. Uma excelente madrugada na presença de Deus. 1:20. Nós vamos dar uma pausa na nossa programação para aquele momento muito especial, o momento da palavra. Pastor Lourival de Almeida, no quadro Pão Diário, traz o seguinte tema: Mensageiro de Deus. Vamos ouvir e vamos ser edificados pelo Senhor.
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4: A palavra de Deus, ela é, eu diria, imbloqueável, se é que existe essa palavra. A palavra de Deus, ela não pode ser bloqueada, ela não pode ser detida. A palavra de Deus, ela triunfa sempre. Pois é um negócio, olha, pois é um negócio. Vamos refletir um pouquinho. Já falei sobre esse tema, mas eu quero continuar falando sobre esse tema. Nós não podemos, de forma alguma, deixar de pregar a palavra de Deus. Não podemos. Você que está ouvindo o programa, você é um mensageiro de Deus. Ah, mas eu não sou pastor, não sou cooperador, não sou diácono, não sou... Você é. Você é algo para Deus. E você é importante para Deus. Vou dizer uma coisa para você, hein? Eu confio muito nos pregadores anônimos, nos que parecem às vezes tão invisíveis, mas que não deixam de fazer a sua parte. Admiro as pessoas que evangelizam no metrô, evangelizam nos ônibus, evangelizam na escola, evangelizam no trabalho, tudo com inteligência, com sabedoria, sabendo decifrar a questão do tempo oportuno. Eu admiro você que leva a palavra de Deus. Sem subir em púlpitos, você é um doador de almas. Me admira, sei que Deus também te admira. Então não deixe de evangelizar, não deixe de convidar, não deixe de falar com os aflitos, porque Deus vai usar, Ele está usando você. Está usando você tremendamente. Né? A Bíblia Sagrada fala que Jeremias estava preso. E lá no pátio da guarda, preso. Os que queriam calar a sua voz não conseguiram, porque a palavra de Deus estava com ele, o Senhor estava com ele. Lá no cárcere onde estava, Deus foi lá falar com ele. Estava ainda preso ali no pátio da guarda, quando a palavra de Deus lhe foi dirigida pela segunda vez, a Bíblia fala no capítulo 33 do profeta Jeremias. Interessante esse capítulo, não é? Mesmo porque, se a gente ler mais alguns versículos, a gente vai se deparar com 33:3, é o clamamento. Mas a palavra de Deus, é o que eu quero falar aqui, não pode ser parada, ela não pode ser bloqueada. Às vezes a palavra de Deus, não importa que você esteja preso, não importa que você esteja sendo impedido de falar por movimentos, por regimes, por sistemas políticos, não importa que você seja de repente ironizado, depreciado pela mídia, por minorias militantes em suas causas, que na verdade alguns, não todos é claro, querem os seus direitos, mas não querem permitir os direitos dos outros. Não importa, a palavra de Deus não morre. Por mais que se tente calar a palavra de Deus, não se pode calar a palavra de Deus, não se pode calar Deus. Os movimentos que acontecem, só você vê, a palavra de Deus sempre, ela triunfa, ela não pode ser barrada. A palavra de Deus triunfou nos países comunistas, os comunistas não conseguiram impedir, os ateístas também não podem impedir. Esse movimento grande agora, que às vezes quer calar os seus também extremistas, os seus militantes, a palavra de Deus no Islã, também não impedirá a palavra de Deus. Sabe por quê? Porque Deus não se cala, não tem como calar a boca de Deus. Deus sempre vai levantar alguém, como Deus está levantando você agora. Por mais que tente, por mais que Satanás tente, por mais que a ciência tente, por mais que movimentos, às vezes, de conhecimento, inteligência, ou movimentos, eu diria, considerados intelectuais, tentem calar a palavra de Deus não pode morrer. Deus não se cala. Deus não para de falar. Estou falando contigo agora. Que há de vir virá, não tardará. Você precisa de Deus, você precisa de uma vida espiritual que dê a você a tranquilidade para a vida. Não só não se cala a palavra de Deus, como também nada pode tirar a comunhão de Deus com os seus servos. Você pode estar preso, você pode estar jurado de morte por pregar a palavra de Deus, você pode estar exilado, você pode estar numa situação financeira difícil, não importa. Se Deus quer falar contigo, Deus vai falar contigo. A comunhão com Deus, ela não pode ser detida por barras de cadeias. A comunhão com Deus não pode ser detida por ameaças. Não. Jeremias estava lá. Pensava que talvez ele não fosse falar mais nada e que a comunhão com Deus seria detida pelas portas ou pelos guardas, mas não foi. Deus foi lá na prisão e falou com Jeremias, assim como está falando com você hoje. Deus sempre está com os seus servos. Nada pode deter o nosso Deus. Nada. Nada. O Evangelho precisa alcançar a gente e vai alcançar. O Evangelho precisa ser pregado e vai continuar sendo pregado. Convite, você é um vaso. Você é uma voz que Deus colocou para falar. Você é um servo que Deus levantou para evangelizar. Independente de você ser valorizado pelo grupo A, B ou C, até mesmo pela sua igreja, você é um vaso que Deus levantou para falar dessa palavra. Então fale. Com sabedoria, fale a todo tempo. Deus será contigo. Você será muitíssimo abençoado pelo Senhor. E muitas almas vão se render. Preso ali, e Deus falando para ele. Foi solto, e Deus mandando a palavra também. E por escrito mandou a palavra ao rei Joaquim, por meio de Baruque. O rei ouviu a palavra, cortou o livro, que ele falou do rolo, né, em pedaços. Manda prender de novo os dois. Cadê de novo, Jeremias? Sei Baruque. Deus os escondeu e mandou Jeremias escrever tudo de novo. E ainda foram acrescentadas muitas palavras. Rasgou a palavra, Deus manda de novo. E dentre as palavras que foram acrescentadas, foi dito que Joaquim seria morto pelo rei da Babilônia e o seu cadáver ficaria insepulto, ou seja, não seria sepultado. Mas eles ouviram essas perseguições daqui e dali, crescimentos de movimentos, religiões. Estamos vendo perseguições todos os dias. E às vezes nós vemos aí a solução, né, que alguns dão. A gente até brincou aqui que um determinado pastor disse: não, o escrito tem que ter mais filho do que a forma de. Não! Não! Os crentes não crescem assim. Embora sim cresçam também, né? Mas nós temos que sim continuar pregando o Evangelho. Não adianta, vamos proibir a entrada de religiões violentas, vamos proibir a entrada dos muçulmanos, hinduístas, vamos proibir a construção de mesquita, não. Não. Ah, então nós temos que fazer uma bancada, porque nessa bancada nós podemos ter um favorecimento político. Não. O evangelho não vai crescer dessa forma, não. Não podemos achar que o evangelho cresce quando nós suprimimos o crescimento dos outros ou tiramos dos outros a liberdade deles cultuarem, porque é algo também que é regido pela Constituição Nacional. Se eles não podem, nós não podemos, vamos ser justos, minha gente. Todo mundo pode. Não adianta nós termos a bancada evangélica, porque o evangelho não vai crescer por ação política, nem pelo número de gente que tem lá, e por isso dizem, não, o evangelho cresce quando nós levamos a palavra, quando nós pregamos, e às vezes pregamos tão pouco. Às vezes falamos do amor de Deus tão pouquinho. Às vezes encontramos pessoas dispostas a encontrar tantas formas para deter esse movimento, para deter aquele movimento. Não adianta. Se esse grupo ou aquele haverá de dominar o planeta e serão instrumentos da grande tribulação, enfim, vai haver perseguição contra cristãos, bom, que bem. Nós não fomos chamados para dominar o mundo. Nós estamos bem avisados que sofreremos e estamos sofrendo perseguições ao final dos tempos. Não importa o crescimento desse grupo, não importa o crescimento comunista, não importa o crescimento fascista, não importa o crescimento de pessoas tentando cada vez mais produzir leis para calar os cristãos com determinados movimentos que se consideram movimentos como a última Coca-Cola do deserto. Não. Não importa o quanto nós sejamos depreciados pela mídia, por Rede Globo, Rede Pablo, não importa. Jesus deixou claro que a hostilidade haveria de acontecer contra todos os fiéis. Você é servo de Deus? Não tem bilhete de primeira classe para você, não. Você é servo de Deus, acha que tudo vai ser bênção, dinheirinho no bolso, carro, conforto, sem nenhum compromisso, sem nenhum sofrimento. Olha, vou dizer a você, se você acha que é assim, eu vou dizer para você, saia do movimento. Saia, porque você deixando esse tipo de pensamento, você vai deixar de influenciar pessoas e vai deixar de ficar falando bobagem. Evangelho é sofrimento. Evangelho tem vitórias, tem conforto, tem alegrias, é claro que sim, mas nós sabemos que nós somos como a escória desse planeta. Você é uma pessoa séria, olha, Jesus não disse. Quando essas coisas começaram a acontecer, levantem as vossas cabeças, porque está próxima a vossa redenção. Então, ouvintes, olha, a palavra de Deus, ela não pode ser parada, não pode ser calada, ela não pode ser impedida, Deus não pode ser impedido, o evangelho sempre triunfará, porque Deus tem o controle de todas as coisas, Deus tem o controle de toda a história. Nós só temos que fazer a nossa parte, desprime-te. Ou desprime-te. Coloca-te na presença de Deus e faz a obra de Deus. Não fica esperando facilidades criadas por pessoas que estão buscando boquinhas, por plataformas que querem se formar para pessoas ficarem ricas às suas costas ou usando o movimento cristão. Nós não precisamos disso. A palavra de Deus vai crescer quando nós pregarmos a palavra de Deus, quando nós formos exemplo e quanto mais vivemos o que nós pregamos. Quando nós anunciarmos a palavra de Deus, como os servos de Deus do passado anunciaram, sem medo da oposição, sem medo de cortar a nossa cabeça, não! Vamos ter sim muitas bênçãos, vamos ser sim alegres em muitos momentos, mas haverá um momento que vai doer, vai chegar um momento que vai, não é? Pois é assim. Então, olha, ouvintes amados, se reis, se monarcas não conseguiram parar a palavra de Deus, ninguém vai conseguir. Nós temos é de falar. Se você não está falando, quem está parando a palavra de Deus é você. Você é crente e acha que não, porque meu pastor só pega. Olha, você tem pregado, tem feito alguma coisa, tem convidado alguém para participar do culto, tem falado que Jesus vai voltar e que Jesus ama as almas. Então você sim está devendo, porque a sua boca é para falar do amor de Deus também. Comunicação geral, mas é para falar do amor de Deus, é para levar a palavra de Deus aos corações. Não vamos parar de jeito nenhum. Que Deus abençoe você.
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0: 9 da manhã e 37 minutos, já estamos de volta com todos vocês na madrugada do Socorro de Deus. Continue nos ligando, DDD 11-3208-2790, ou nos enviando a sua mensagem pelo DDD 11-98292-3392. Deixe-nos o seu nome, a cidade que você está falando, ou nos escreve, e em seguida também nos deixe o seu pedido de oração. Às 2 da manhã faremos um grande clamor, o clamor do Socorro de Deus. Saiba que nesta madrugada o Senhor deseja muito abençoar a sua vida. O nosso irmão Xavier nos enviou a sua mensagem. Ele nos escreve dizendo: pastor, ore por mim, porque tem algumas coisas que estão atrasando a minha vida, a minha vitória. Vamos orar sim. A nossa irmã Edna também nos escreveu pedindo ao Senhor que venha abençoar, livrar a sua casa e a sua família. Irmã Edna, já está incluso o seu nome na oração. Isaías Santos, de Itapecerica da Serra, ele nos escreve pedindo oração por toda a família e também nos envia uma lista de nomes para incluirmos na oração. Deus abençoe, irmão Isaías. Nós vamos já apresentar a sua família nas mãos de Deus. Vamos ouvir agora quem está do outro lado e deseja falar conosco. A paz do Senhor, bom dia.
1: Paz do Senhor.
0: A paz do Senhor, por gentileza, abaixe o volume do rádio totalmente e nos escute pelo telefone com quem eu falo.
1: É o Elias, de Aparecida de Goiânia.
0: Irmão Elias, seja muito bem-vindo.
1: Meu irmão, que coisa boa, já tem umas três, umas dez dias que eu tô tentando falar, falei duas vezes, não consegui, mas agora deu certo.
0: Que bem.
1: É o irmão Elias, de Aparecida de Goiânia.
0: É um prazer falar com o irmão. O irmão deseja orações?
1: É, eu quero pedir uma oração. Três orações.
0: Sim.
1: Uma para mim, que eu estava com um monte de problema, irmão, em casa, mas na madrugada, estou buscando, clamando, e Deus está cada vez mais operando na minha vida. Eu quero pedir oração para o meu filho, Elias também, Elias Júnior.
0: Elias Júnior.
1: Meu filho dele, Jorge Elias.
0: Jorge Elias.
1: E pela esposa dele, Marília.
0: Marília.
1: É, eu quero pedir a oração por três, e oração por mim, que Deus está trabalhando na minha vida. Graças a Deus, eu não conseguia dormir, irmão. Com tanto sono e tantas coisas, graças a Deus, cada vez mais está só melhorando.
0: Glória a Deus.
1: É,
0: esse é o poder da oração.
1: Eu moro aqui no centro de Aparecida de Goiânia, na rua Marcelino, quadra 27, lote 10.
0: Deus abençoe, irmão Elias.
1: Eu estou ouvindo dos programas da família da rua. Toda madrugada eu congrego na Universal, mas eu estou toda madrugada, eu estou orando de joelho, orando sentado essa noite. Essa madrugada eu orei uma hora, mas devido às vezes algumas coisas, eu orei sentado, dei uma volta, orando nos quatro cantos do mundo da minha casa.
0: Então, pode chorar.
1: Eu liberto.
0: Glória a Deus. Irmão Elias, Deus abençoe os nossos queridos irmãos da Universal. São sempre bem-vindos a visitarem a nossa igreja, participarem conosco. Foi um prazer, irmão Elias. Eu incluí aqui o nome do irmão, o seu pedido de oração. E pode deixar conosco que às 2 da manhã nós vamos clamar e vamos interceder pela sua família. Fique na paz do Senhor Jesus.
1: A paz do Senhor Jesus, Deus abençoe a todos.
0: Amém. O 1:42, é sempre um prazer receber a sua ligação, a sua mensagem. Olha, 18 minutinhos nos separam para a oração das 2 da manhã. E é claro, nós vamos orar por todas as áreas da sua vida. E creia que o Senhor vai visitar você. Vamos ouvir mais alguém? A paz do Senhor, bom dia.
2: Bom dia, pastor.
0: A paz do Senhor, com quem falo?
2: É com a Edna.
0: Irmã Edna, fala de onde, irmã Edna?
2: Mauá.
0: Mauá, interior de São Paulo, bem-vinda.
2: Bem-vinda a você.
0: A irmã deseja orações? Fique à vontade.
2: Sim, pastor. Sim, pastor. Eu vou te ligar aí, pastor. Só pedi uma oração para uma ex-mora minha que mora no Paraná.
0: Sim.
2: Eu vou ser rápida para não tomar tempo.
0: Fique à vontade.
2: Ela tentou suicídio, ela tem tomado um monte de remédio, né? Daí ela estava internada, entubada. O médico disse que ela estava no estado grave. Já tem 2 dias de acordada. Aí hoje eu tive notícia que ela acordou.
0: Meu Deus.
2: Mas ela está no hospital ainda, mas ela está fora de perigo, né? Graças a Deus.
0: Então, ela tentou suicídio, foi parar no hospital.
2: Mais comprimido.
0: Meu Deus. Foi parar no hospital, ficou desacordada e despertou hoje.
2: Hoje.
0: Nós vamos orar pela vida dela. Irmã deseja dizer o nome.
2: O nome dela é Marta. Marta Braz, tá?
0: Marta.
2: É. Aí você põe o nome do meu filho, William, Wellington e Jefferson.
0: William, Wellington e Jefferson.
2: Isso, pastor.
0: Jefferson. Tá anotado? Nós vamos orar às 2 da manhã e ao final da programação vou deixar todos esses nomes no santuário. Deus abençoe,
2: amém,
0: a Edna.
2: Amanhã, meu pastor, Deus abençoe a tua vida também, amém.
0: Uma excelente madrugada na presença de Deus. 1:45, continue nos ligando, nos enviando a sua mensagem. É sempre um prazer ler e ouvir você. A nossa irmã Vânia nos enviou a sua mensagem dizendo: pastor, já estou orando. Quem também nos escreveu é a nossa irmã Neide. Irmã Neide, já estou aqui incluindo o seu nome e também a lista de nomes que foi enviada pela irmã para a oração desta madrugada. Vamos ouvir mais alguém que está do outro lado e está na ponta da linha. A paz do Senhor, bom dia.
3: Paz do Senhor, bom dia, amado irmão.
0: Com quem eu falo?
3: O senhor fala com Carlos Roberto, diretor de Espírito
0: Santo. Irmão Carlos, seja muito bem-vindo. Deus abençoe os nossos irmãos capixabas que sempre estão nos ouvindo durante a madrugada.
3: Amém.
0: O irmão deseja orações?
3: Sim, pastor, desejo oração para a minha vida espiritual, estou sendo bombardeado pelo diabo.

0: minha vida. Eu peço oração também para mim, toda a minha família, minha esposa, minha
1: família,
0: meus netos, para todos os colegas de trabalho que nesse momento estão trabalhando.
1: Amém, amém.
0: E para todos aqueles que estão escutando desse belíssimo programa, que Deus possa abençoar desde todos.
1: Deus o abençoe também e o convido para que juntos possamos clamar daqui a pouquinho às 2 da manhã. Tá bem?
0: Amém.

0: 47 DDD 11-3208-2790. Entre em contato conosco, inclua o seu nome, o nome da sua família, para oração. Estamos atendendo milhares de pessoas. Caso você não consiga falar ao vivo, o WhatsApp não tem fila. Você envia sua mensagem, já chega para nós automaticamente e já incluso na oração. Quem nos escreveu foi a nossa irmã Maria. Ela nos diz: pastor, bom dia. Quero pedir orações para minha nora, para os meus filhos. Nós vamos orar e vamos apresentar em oração. Quem também nos escreveu nesta madrugada, Maria de Lourdes. Ela pede orações por Camila, para que Deus possa libertá-la, abrir uma porta de emprego. Nós vamos apresentar sim, em nome de Jesus. Irmã Maria, ela também conclui dizendo: não sou da igreja, mas ouço o programa. Irmã Maria, a irmã é sempre bem-vinda, juntamente com os demais irmãos de outros ministérios. Que Deus abençoe a vida de cada um de vocês. Vamos a mais um ouvinte. A paz do Senhor, bom dia.
1: Bom dia.
0: Que Deus abençoe. Com quem eu falo?
1: É com a Maria Lúcia.
0: Irmã Maria, a irmã está nos ouvindo apenas pelo telefone?
1: É.
0: Perfeito.
1: Eu estou pelo telefone.
0: Ah, maravilha. A irmã fala de onde?
1: Eu falo aqui da Zona Norte.
0: Zona Norte de São Paulo. Seja muito bem-vinda. A irmã deseja orações?
1: Deus beijo, pastor.
0: Fica
1: pela
0: bom.
1: Minha vida, pela minha saúde e também pelas minhas duas filhas, também que se chamam Darlene e Daniele.
0: Darlene e Daniele. Mais alguém? Amém. Irmã Maria, muito obrigado pela sua participação. Nós vamos
1: orar. Maria Lúcia, viu?
0: Maria Lúcia, anotado. Anotado.
1: Tá bom, tá bom.
0: Uma excelente madrugada e pode contar sempre com nosso apoio e as nossas orações.
1: É, eu também.
0: Amém. Deus abençoe. 1:50 é a madrugada do socorro de Deus. Quantas pessoas precisando do socorro, não é verdade? Talvez uma destas pessoas seja você. Olha, eu gostaria de chamar agora um quadro muito especial que fala sobre família. O pastor e psicólogo Jessé Ávila, no quadro Família em Foco, vai falar hoje sobre identidade e autoestima na família. Vamos ouvir, vamos ser edificados pelo Senhor, é a palavra de Deus nesta madrugada, a madrugada do socorro de Deus.
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4: Olá, seja muito bem-vindo a mais um episódio do Família em Foco, um espaço dedicado a reflexões sobre relacionamentos, convivência e bem-estar familiar. Aqui, falamos de temas que podem transformar o dia a dia da sua casa, sempre com base em estudos, mas de um jeito simples e prático. Você sabia que a identidade emocional de uma pessoa nasce principalmente dentro do ambiente familiar? É no lar que aprendemos quem somos e quanto valemos. E é justamente por isso que hoje eu venho falar sobre identidade e autoestima na família. Pesquisas da Associação Americana de Psicologia apontam que crianças e adultos que crescem em ambientes familiares acolhedores tendem a desenvolver maior autoestima, segurança emocional e melhor capacidade de enfrentar desafios. A validação emocional, quando ouvimos "você é importante", "você é forte", "você consegue", constrói identidade sólida. Veja o seguinte exemplo. É como um adolescente que nunca recebe elogios, mas vive recebendo críticas, ou aquele famoso rótulo:
5: Você é um aborrecente. Então, ele passa a acreditar que não é o bom o suficiente, levando essa ferida emocional para outras áreas da vida e, obviamente, tendo prejuízos significativos. Mas vamos pensar aqui. A família é o primeiro espelho da autoestima. O que dizemos aos nossos pode curar ou pode ferir. Pode dar vida ou pode matar do ponto de vista emocional. Por isso, eu tenho aqui 5 dicas bem práticas que pode ajudar a sua família na questão de identidade e autoestima. Primeiro, elogie mais. Reconheça os esforços, não só os resultados. Segundo, quando corrigir, o faça com amor. Firmeza, claro, sem humilhação. Terceiro, incentive a autonomia. A autoestima nasce quando alguém acredita em nós. Penúltimo, evite comparações. Afinal de contas, cada pessoa tem o seu ritmo, o seu tempo e o seu valor. E por último, crie um ambiente seguro, onde sentimentos possam ser expressos sem medo e sem culpa. Como disse Brené Brown, a verdadeira coragem é ser imperfeito e ainda assim digno de amor e pertencimento. E se você gostou desse conteúdo, compartilhe com amigos e familiares da nossa programação. Continue nos acompanhando, porque a qualquer momento estaremos de volta com mais reflexões que podem transformar a sua vida. Um forte abraço.

0: Os prefixos, a identificação das emissoras e em seguida nós voltamos com um grande clamor. Você que ligou, você que nos deixou a sua mensagem, se prepare, pois já já entraremos em oração.
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Alexandre foi o sangue de Jesus. 2 da manhã na capital paulista, muito obrigado pela sua audiência. Eu sou o presbítero Rafael Gonçalves e esta é a madrugada do Socorro de Deus. Como prometido, vamos

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1: 2 horas e 1 minuto.

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1: Santíssimo Deus e eterno Pai, aqui estamos mais uma vez em tua santa e maravilhosíssima presença para glorificá-lo, para enaltecê-lo, para agradá-lo. Ó Pai, muito obrigado por mais uma madrugada em tua presença, por mais um momento de oração, uma conexão com o Senhor, uma conexão com o Filho, uma conexão com o Espírito Santo. Perdoe os nossos pecados, perdoe as nossas transgressões, perdoe-nos, ó Deus, por tudo que fizemos e praticamos, que não foi do teu agrado, não foi da tua vontade. Nos apresentamos diante do Senhor, com nosso coração quebrantado, contrito e arrependido, por tudo que fizemos e praticamos. Permita-nos falar com o Senhor nesta madrugada. Permita-nos glorificá-lo, exaltá-lo. Ó Pai, ó Deus bendito e maravilhoso, ó Deus, Jeová, que antes do princípio já existia, criou os céus, criou a terra, nos criou a sua imagem e semelhança, a ti seja toda honra, toda glória, toda adoração. A nossa alma te louva e também se alegra, pois sentimos a tua presença quando falamos contigo. Obrigado, Senhor, porque não nos abandonou, não nos deixou. O Senhor nunca virou as costas para nós, mas as tuas mãos esteve sempre inclinadas, estendidas para nos abençoar. Os teus ouvidos sempre atentos para ouvir as nossas orações. E por isso nós não nos cansamos de interceder uns pelos outros, nós não nos cansamos de buscar o Senhor. Temos prazer nisso e o Senhor tem prazer em nos ouvir. Obrigado, meu Deus, muito obrigado. Eu peço ao Senhor que nesta madrugada venha visitar cada ouvinte que nos enviou a sua mensagem de texto através do WhatsApp da Central de Produção Internacional. Eu oro também por todos que entraram em contato conosco via telefone. Senhor, visite estas pessoas agora. Talvez tristes, desanimadas, oprimidas e preocupadas com os problemas da vida, não tenham conseguido dormir bem durante a noite. Mas eu creio que o Senhor pode visitar cada uma delas agora. Visite, Senhor, visite com teu bálsamo, visite e toque com o toque da cura, visite, meu Deus, e repreenda as enfermidades físicas, espirituais, patológicas, psicológicas, mentais. Quantas pessoas, ó Pai, que preocupadas com os problemas financeiros, não têm conseguido dormir, pessoas endividadas, pessoas que estão prestes a perderem a sua casa, para os credores, para os agiotas, porque não tem uma fonte de renda, algum recurso para quitar as suas dívidas. Visite, meu Deus, estas pessoas agora. Hoje é sexta-feira e creio que ainda hoje o Senhor pode providenciar a bênção, a vitória que estas pessoas estão almejando ou precisando. Socorre-nos, ó Deus, socorre a vida deste desempregado, endividado, este pai de família, cujos filhos dependem da fonte de renda para que possam crescer, gozando da perfeita saúde, se alimentando dos nutrientes necessários. Mas agora, meu Deus, o quadro é totalmente diferente. Não há o que comer, não há o que vestir, há contas a pagar, mas não há uma fonte de renda para que este pai, para que esta mãe, coloque as suas vidas novamente nos trilhos e possam prosperar, possam viver no verde, honrando os seus compromissos. Meu Pai, eu não sei o motivo, se é devido à influência econômica, alguma influência maligna, mas que em nome de Jesus, todo mal venha a ser repreendido agora. Venha restaurar a vida financeira desta pessoa. Venha restaurar o estado emocional, psicológico e mental desta pessoa, que devido aos problemas financeiros, está, meu Deus, levando esta pessoa à loucura. Dê livramento, Senhor. Salve Jesus. Resolva esta situação da melhor maneira possível, conforme a tua vontade, segundo o teu poder. Socorre estas vidas agora, socorre estas almas agora. Eu te peço, meu Deus, em nome do teu Filho amado Jesus Cristo, que morreu na cruz do Calvário para nos salvar, e nos deixou o Consolador, o Espírito Santo. Quantas pessoas, ó Deus, que precisam da ajuda do teu Espírito, quantas pessoas que precisam e muito buscar e receber o teu Espírito, ó Pai, para que não se sintam sozinhas, mas se sintam abraçadas, acolhidas, cheias de ti, confiantes, tendo esperança que através do Espírito Santo poderão vencer. Ó Espírito de Deus, visite estas pessoas agora, e aquelas que permitirem, more, faça destas vidas a tua casa, a tua morada. Faça, meu Deus, moradia fixa por meio do teu Espírito nesta vida, que permite, nesta madrugada, que isso aconteça. Esse coração magoado, triste, abatido, escravizado, agora deseja ter um encontro com o Senhor. Quantas vidas que após a oração estarão entregando as suas vidas a ti, aceitando o Senhor Jesus, como único e suficiente Salvador de suas almas. Quantas vidas que estão afastadas, mas após a oração estarão dispostas a reconciliarem, a voltarem para os teus caminhos, pois não suportam mais viverem vazias, sem a ajuda do teu Espírito, ó Deus. Sem o teu Espírito não há esperança. Sem o teu Espírito não encontramos força. Sem o teu Espírito não conseguimos obter do Senhor conselhos, direção. E por isso, muitas vezes, esta pessoa se encontra desesperada. Quantos têm confiado no homem e têm sido decepcionadas? Quando confiamos no homem, as nossas reclamações dobram, triplicam. Quando confiamos no homem, quando estamos à roda de amigos, apenas há reclamações, apenas há sugestões em relação àquilo que se possa fazer, mas no final de tudo não alcançamos nenhum objetivo. Não é resolvido nenhum problema, não há solução quando confiamos na pessoa A, B ou C. Por isso, ó Pai, nós olhamos para os céus nesta madrugada, sabendo que do alto vem o nosso socorro, a nossa paz, a nossa alegria, a nossa esperança, a nossa confiança. Quem poderá nos socorrer nesta madrugada? Quem poderá nos socorrer diante das crises, da violência, a não ser o Senhor? Por isso, ó Pai, por meio do teu Espírito, dirige os nossos passos, dirige as nossas vidas, dirige-nos, ó Pai, para que possamos cumprir bem o nosso dever como cidadão, para que possamos, ó Pai, no dia das eleições, tentarmos eleger aqueles que realmente estão dispostos a trabalhar para o bem deste país. Eu oro e clamo pela minha nação, pois eu faço parte desta nação. Oro, meu Deus, por todos os cristãos, todos os ateus, todos os brasileiros, Eu oro, meu Deus, por todos os católicos. Eu oro por todos aqueles que não têm nenhum credo religioso ou professam alguma outra religião. Todos que precisam, ó Pai, de um alimento, todos que precisam de um emprego, todos que precisam de um milagre, eu clamo pelo Senhor agora. Eu clamo pelo socorro do Senhor para a vida destas pessoas agora. Pessoas que se unem em oração comigo. E outras, ó Pai, que estão dormindo, mas sempre disponibilizam um momento para falar com o Senhor. Ó Pai, socorre-nos nesta madrugada, socorre-nos, ó Deus. Tire esta pessoa da crise atual que vive e a impede de dormir bem. Quantas pessoas, ó Pai, estão prestes a serem tiradas à força de casa, sendo ameaçadas de morte por agiotas? Quantas pessoas que enfermas estão esperando um atendimento, uma cirurgia, e sofrem, sofrem muito diariamente por um atendimento que nunca vem? Senhor Jesus, toque nessas pessoas agora e repreenda esse câncer, este tumor, esta infecção, esta inflamação, esta cegueira, esta mudez, esta surdez, esta enfermidade nos ossos, no fígado, no pâncreas, nos rins. Repreenda, meu Deus, este mal agora. Tu podes fazer aquilo que o homem não pode fazer. A medicina pode ter desenganado esta pessoa, mas o Senhor não desengana ninguém. O poder do homem é limitado, mas o teu poder é ilimitado. Ó meu Pai, quando os recursos dos homens se esgotam, o Senhor vem, o Senhor age, o Senhor faz um milagre, contrariando qualquer diagnóstico clínico que o homem possa ter dado a esta pessoa. Faça isso, Senhor, para que o teu nome venha a ser glorificado nesta madrugada. Tire este bebê que está entubado. Tire esta pessoa que está em coma induzido. Tire esta pessoa, meu Deus, que está prestes a dar o último suspiro de vida deste leito, desta cama, deste hospital. Toque com o toque da cura, mas com o toque também da ressurreição. Quantos, ó Pai, não conseguem acordar? Senhor, meu Deus, quantos tiveram morte, morte cerebral? E há uma pessoa que clama, que ora, está ajoelhado, está com seus joelhos dobrados agora. Alguns estão de pé, estão com as mãos erguidas em direção a este leito onde esta pessoa está deitada e foi desenganada. Senhor Jesus, faça esta pessoa ressuscitar. Senhor Jesus, eu lhe peço, socorre esta família. Toque agora, Senhor Jesus, neste cérebro que já está morto e faça o ressuscitar. Eu creio, Jesus, neste milagre que para os médicos é improvável. Eu creio neste milagre que para a medicina, para os homens, muitas vezes é improvável, impossível de acontecer. Meu Deus, não estou orando para que o possível ocorra ou aconteça. O possível, os médicos podem fazer. Eu posso fazer, porque o Senhor nos deu entendimento, raciocínio, inteligência. Somos a tua imagem e semelhança, ó Deus. Eu clamo pelo impossível. Eu clamo por aquilo que nós não podemos fazer, pelo que o médico não pôde fazer. Eu clamo pelo impossível do Senhor na vida desta pessoa que está acamada, desenganada, esta pessoa que sofreu um seríssimo acidente. Eu clamo ao Senhor pelo impossível. Faça o impossível acontecer agora. Ó Deus do impossível, ó Deus que desconhece as improbabilidades, ó Deus que desconhece o impossível, faça o possível acontecer nesta vida agora. Toque na vida deste bebê, toque na vida desse recém-nascido, toque na saúde desta criança, deste adolescente, deste jovem, deste senhor, desta senhora. Toque nestas vidas agora, Senhor Jesus, e opere um grande milagre, o milagre da cura. Aonde quer que esteja alguém, no hospital, assentado ou deitado em uma cama esperando o atendimento, outros que estão nas CTIs, nas UTIs deste hospital, deste pronto-socorro, outros que estão em casa sentindo dores, não há alguém que a leve para o hospital, não há alguém que a socorra agora. Socorre, Jesus, socorre. Quantas pessoas sozinhas, quantas pessoas sofrendo com dores. Esta pessoa tenta ligar, tenta contato, mas não tem alguém que a possa socorrer. Ó Senhor Jesus, visite esta pessoa agora que está em casa, visite este idoso, visite, meu Deus, esta criança, visite, meu Deus, esta pessoa que mora sozinha. Toque agora, meu Deus, socorra agora, Jesus, e dê o grande livramento. Liberte esta pessoa dos comprimidos, liberte esta pessoa dos remédios controlados, liberte esta pessoa, meu Deus, da opressão, da depressão. Liberte esta pessoa agora desta obra maligna, que sempre é feita para a destruição da sua vida pessoal, espiritual, financeira. Meu Deus, repreenda esta obra maligna que foi feita nas encruzilhadas, nos cemitérios, nas matas virgens. Meu Deus, restaure a vida desta pessoa por completo. Ajude esta pessoa a vencer a depressão. Com teu espírito, esta pessoa pode vencer. Ajude esta pessoa a vencer a ansiedade. Com teu espírito, esta pessoa pode vencer. Tira todo o medo, todo o desespero. Ajude esta pessoa a vencer o trauma. Quantas pessoas, ó Pai, que nas ruas desta cidade, desta metrópole, desta capital, esta pessoa foi vítima de um assalto. E hoje, meu Deus, sofre com a síndrome do medo, do pânico. Não consegue mais trabalhar. Não consegue sair de casa para trabalhar. Não consegue sair de casa nem para comprar um pão. Não consegue sair de casa sozinha, a não ser de carro, com outra pessoa guiando o veículo. Senhor Jesus, socorre estas vidas agora. Quantas pessoas passando por psiquiatras, psicólogos, sendo receitado diversos medicamentos. Esta pessoa sofre com diversos sintomas, reações, e esta pessoa quer voltar a ter paz, quer gozar da perfeita saúde. E por isso esta pessoa recorre ao Senhor em oração. Dê saúde, Senhor, dê saúde. Volta a repetir e a pedir saúde mental, física, psicológica, para que esta pessoa vença estes traumas, estas síndromes. O inimigo tem lutado com esta pessoa no trabalho. Esta pessoa tem lutado para que esta pessoa não venha a crescer na carreira. Mas que em nome de Jesus, todas as tentativas do inimigo em tentar prevalecer contra a vida desta pessoa seja queimado, destruído, desfeito agora pelo poder de Deus. Eu oro, Senhor, meu Deus, por todos que estão presos ao vício do cigarro, ao vício das drogas, ao vício dos jogos. Meu Deus, liberte estas vidas agora que estão presas ao vício do alcoolismo. Quantas pessoas não prosperam, permanecem na miséria, ganham até bem, têm um bom emprego, têm um bom trabalho, têm uma excelente carreira, mas não prosperam devido ao vício. Casamentos são destruídos, vidas destruídas, presos aos vícios que destroem lares, famílias e casamentos. Seria, meu Deus, até inapropriado dizer tantos vícios que as pessoas estão presas e amarradas, que estão destruindo a sua vida pessoal, a sua carreira, a sua vida amorosa, financeira e familiar. Eu peço ao Senhor que nesta madrugada quebre grilhões, quebre estas correntes, rompa, meu Deus, as correntes, abra as cadeias e liberte estas vidas agora. Visite, meu Deus, todos agora que nos enviaram a sua mensagem e entraram em contato conosco, que após o término da nossa participação às 5 da manhã, sendo elevados os seus nomes e os seus pedidos para o santuário. Obrigado, meu Deus, por esse momento de clamor. Obrigado, meu Deus, por esse momento de intercessão, de oração. Que momento glorioso e maravilhoso é este que o Senhor nos concedeu. Obrigado, Senhor Jesus, muito obrigado por esta madrugada, por esta sexta-feira, por esse fim de semana que se inicia. Guarde a nossa vida, livra-nos de todo mal. Eu apresento esse motorista de aplicativo, esse pedestre, esse ciclista, esse entregador por aplicativo, esse porteiro, esse cirurgião, esse plantonista, o corpo de bombeiros, polícia civil e militar, todos que nesta madrugada estão trabalhando, os operadores e locutores de rádio, todos aqueles, meu Deus, que estão trabalhando neste momento, guarda, livra, livra dos acidentes, livra dos assaltos, livra-nos da morte, repreenda toda a mortandade, toda a seta do inimigo. Nós colocamos a nossa família diante do Senhor. Guarda a nossa família, guarda as nossas vidas, guarda-nos, Senhor, guarda-nos, ó Pai. Não permita que as setas do inimigo nos alcance. Não permita que o homem mau venha ter domínio sobre nós, poder sobre nós, ou venha se levantar contra a nossa vida. Guarde-nos pelas ruas desta cidade. Guarde-nos no trânsito. Guarde-nos, ó Deus, é a minha oração. Glória ao Pai, glória ao Filho, glória ao Espírito Santo de Deus. Amém e amém. E graças a Deus.

0: 2:32, você que orou conosco, tenha plena certeza que Deus visitou você, o seu lar e a sua família. E a pergunta que eu faço a você: você deseja que o Espírito Santo lhe visite ou que o Espírito Santo faça de você morada? Seja conduzido por Deus, permita que o Espírito Santo entre na sua vida, more em você, porque nos dias atuais que estamos vivendo, precisamos de muito da ajuda do Espírito Santo. Para receber o Espírito Santo, o primeiro passo é confessar os seus pecados ao Senhor, se arrependendo de todos eles, em seguida aceitando Jesus como Salvador e vindo à igreja para buscar os dons do Espírito Santo, nos cultos de renovo, nos cultos de Pentecostes e, é claro, sendo batizado em nome do Pai, do Filho e do Espírito Santo, no batismo das águas. Antes do batismo das águas, você pode ser batizado com o Espírito Santo. Então, aceite Jesus agora. Onde quer que você esteja, levante as mãos, caso seja possível. Caso contrário, fique em espírito de oração, mas repita comigo dizendo: Senhor Jesus, eu orei e senti no meu coração o desejo de aceitá-lo como único e suficiente Salvador da minha alma. Eu confesso a Ti os meus pecados, as minhas transgressões, e os abandono agora. Perdoe-me, Senhor. Perdoe-me, Jesus. Escreva o meu nome lá no céu, no livro da vida, e sela com teu sangue. Prometo procurar uma igreja, prometo congregar, prometo buscar o teu espírito em oração, jejum, nos cultos diários. Prometo me batizar para que se cumpra em mim a justiça divina. Amém e amém, e graças a Deus. Amigo ouvinte, seja bem-vindo à vida, seja bem-vindo à igreja Deus e Amor. Procure ainda hoje uma igreja mais próxima de você.
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0: 2:40. Muito obrigado pela sua audiência. Eu sou o presbítero Rafael Gonçalves e somos da Igreja Pentecostal Deus é Amor. Após este clamor, esta oração, vamos agora a um quadro muito especial: Bíblia em Foco. Você ama a palavra de Deus, não é claro? Consumidos pelo pecado, presbítero Deralandi traz esta palavra aos nossos corações nesta madrugada. Seja edificado por Deus, em nome do Senhor Jesus.
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5: Olá, ouvintes, a paz do Senhor Jesus Cristo. Eu sou seu irmão em Cristo e amigo, pastor Aaron Delalande, e quero compartilhar com você a palavra do Senhor, este quadro que nos traz exortação, aconselhamento, orientação e muita, mas muita palavra de Deus para a sua vida. Mas vamos falar hoje sobre consumidos pelo pecado. Eu quero compartilhar com você o texto em Gênesis, no capítulo 4 e no verso 7. A Bíblia vai nos trazer e diz assim: se procederes bem, não se restabelecerá o teu semblante, mas se não procederes bem, o pecado jaz à porta e o desejo dele será contra ti, mas tu deves dominá-lo. O pecado está à porta do teu coração e te consumirá. É o que Deus fala para Caim. E Caim, ele sente um desejo muito forte de praticar o erro contra o seu irmão e contra o próprio Deus. A Bíblia diz que Caim e Abel oferecem sacrifícios ao Senhor. E o sacrifício de Abel é recebido pela qualidade, pela intenção do coração e a forma como ele é apresentado a Deus. Caim, pelo seu lado, oferece a Deus um sacrifício. Mas esse sacrifício é um sacrifício meramente colocado ali para cumprir aquilo que é por tabela, cumprir aquilo que é de praxe, não por uma questão de reconhecimento e nem por uma questão de adoração. Os sacrifícios são colocados e a Bíblia vai dizer que Deus então recebe o sacrifício de Abel. Caim olha para o seu irmão e há um desejo no seu coração muito forte. Há um desejo que cresce em seu coração de se vingar do seu irmão pela resposta que Deus o havia dado. E você sabe muito bem que nós precisamos, como cristãos, ter o nosso coração guardado pela palavra do Senhor. É o salmista quem vai dizer no Salmo 119: escondi a tua palavra no meu coração para não pecar contra ti, ó Senhor. Quando o nosso coração é guardado pela palavra, nós não temos a habilidade de deixar com que o pecado domine sobre a nossa vida. Todo desejo e toda vontade que existe em nossos corações, ele de certa forma é trabalhado, ele precisa ser trabalhado. Quando eu como cristão, eu como servo de Deus, eu como alguém que crê no nome do Senhor, não me permito dominar, não me permito trabalhar, eu sou consumido pelo pecado. O livro de Êxodo, no capítulo 15, a partir do verso 9, ele vai nos dizer exatamente isso. O inimigo dizia: perseguirei, alcançarei, repartirei os despojos, o meu desejo se fartará deles, arrancarei a minha espada, a minha mão os destruirá. O desejo de destruição, de sangue, de morte, de praticar o mal, está constante em nossos corações. Ele está constante em nossas vidas. É por isso que nós temos no meio de uma sociedade, é por isso que nós vivemos hoje dias sangrentos, dias de maldade, dias de muita hipocrisia, dias de muito ódio, dias de muito rancor. porque os nossos corações não são guardados pela palavra do Senhor. Nós vivemos hoje aquilo que nós chamamos de concupiscência, que em latim vai dizer concupiscens, o que tem um desejo forte ou um forte desejo. Sim, nós vamos viver algo que se torna maior do que nós. Nós vamos viver sentimentos que se tornam maiores do que nós, que vai derivar da palavra em hebraico, nós chamamos de nefesh, ou então alma, respiração ou desejo. E isso vai nos dar a entender e a compreender que há em nós um desejo, e ele pode sortir um efeito bom ou então um efeito mal. E nós temos isso em nossa vida. Os desejos, eles precisam ser trabalhados, senão nós somos consumidos pelo orgulho, pela soberba, pela arrogância. Nós somos consumidos por tudo aquilo que nos leva longe, para longe do nosso Senhor. Quando nós, como homens e mulheres de Deus, não guardamos a nossa língua, o nosso coração, a nossa mente, a nossa alma, nós somos de forma infrutífera produtores de pecado. Eu sei que nós temos a habilidade de culpar o diabo pelos pecados que nós como homens praticamos, mas o diabo é o diabo enquanto o diabo. Ele não tem o diabo da inveja. Você não vai ter o diabo da maldição, o diabo da morte. Ele é maligno, ele é o diabo. E nós como humanos temos a tendência de praticar o mal. E é por isso que Deus vai falar com Caim, que olha, o pecado está à tua porta. Ele está bem aí, pronto para entrar e destruir. Então não deixe com que esse sentimento cresça sobre a tua vida. E o que nós temos visto e ouvido, ouvinte, é exatamente isso. O pecado, ele destrói tudo aquilo que o Senhor tem permitido com que o homem viva, tem permitido com que o homem glorifique toda a criação, manifesta a glória do Senhor. Nós temos em Gênesis até o capítulo 6, nós temos tudo aquilo que diz respeito à criação, à beleza do mundo sem o pecado. Nós temos tudo aquilo que traz o conhecimento, a criação do Senhor, a obra-prima do Senhor, o trabalhar do Senhor para tudo aquilo que nós vivemos hoje. E aí então nós temos o homem que erra, que falha, que peca, e vai começar a traduzir o plano inicial de Deus em querer parecer um plano falho, em querer parecer um plano errante do Senhor. Mas tudo que Deus faz não tem erro, não tem engano e também não tem falha. E é por isso que quando nós somos consumidos pelo pecado, nós vivemos na escuridão, nós vivemos nas trevas, nós vivemos dissimuladamente, nós vivemos em falsidade, nós vivemos e nos escondemos daquilo que é a verdade da palavra do Senhor, a verdade da justiça e também do juízo do Senhor. Salmos 78 e verso 18, provocaram a Deus no coração, pedindo comida segundo seu próprio desejo. Quem provocou a Deus? Aquele mesmo povo que Deus liberta, que Deus tira do Egito, tira do sofrimento, tira da escravidão. Esse povo provoca a Deus porque eles querem viver com regalias, a revelia, sem uma direção. Eles provocam a Deus porque tudo que Deus fazia para eles era insuficiente. E acabou naquilo que nós lemos da palavra do Senhor. Um povo completamente disperso, um povo arruinado, não por Deus, mas pelo pecado que jazia nos seus corações. O orgulho, a soberba, a prepotência que temos carregado. Sabe, ouvinte, o homem hoje peca porque ele quer ser maior do que Deus. O homem hoje falha porque ele acha que tudo o que ele faz torna Deus insignificante. É por isso que a crescente no mundo, não é, tem tomado conta nos corações. acrescente da tecnologia, acrescente das riquezas, acrescente de tudo aquilo que nós observamos à nossa volta, tem tentado diminuir o Senhor. Mas ninguém diminui Deus, ninguém ultrapassa o Senhor e ninguém finge que Deus não existe, porque no final de tudo, todo joelho se dobrará e toda língua confessará que Ele é Senhor, que Ele é o nosso Rei. O livro de Tiago, no capítulo 1 e o verso 15, vai dizer: então o desejo, tendo concebido, dá à luz o pecado, e o pecado, após consumar, gera morte. E aqui você vai entender claramente o que nós falamos sobre a concupiscência, esse desejo forte, esse desejo consumidor que gera o pecado, e o pecado gera a morte. E quando nós geramos o pecado, nós estamos a dar à luz aquilo que vai nos destruir. Nós precisamos entender como igreja do Senhor, nós precisamos entender como seres humanos, criados à imagem e semelhança, filhos de Deus, precisamos nos afastar do pecado, precisamos nos distanciar do pecado, precisamos fugir do pecado, precisamos lutar a cada dia, não para provar que temos boas obras, mas para provar que o sacrifício imaculado, feito por Cristo na cruz do Calvário, é válido em nós. O sacrifício imaculado de Cristo, a morte e a sua ressurreição, não foi um sacrifício banal, não foi um sacrifício em vão, não foi um sacrifício que não tem resultado. Não, de forma alguma, foi um sacrifício que gera em nós mudança, conversão, transformação, regeneração, e nós mudamos de vida. Se você tem vivido até hoje consumido pelo pecado, o pecado das drogas, o pecado dos vícios, o pecado da bebida, o pecado da prostituição, o pecado da inveja, o pecado da fofoca, da contenda, da ira, o pecado da fornicação e do adultério. Se você tem vivido hoje ainda dominado pelo pecado do roubo, se você tem vivido hoje dominado pelos pecados dos maus pensamentos, eu quero lhe convidar a permitir com que o Espírito Santo testifique ao teu coração do poder de Cristo, do poder de Deus, do poder na sua morte e na sua ressurreição, sabendo que Cristo está à direita do Pai. Sim, o nosso Cristo é o nosso advogado. Você não está só. Mesmo que ainda hoje, neste exato momento, você esteja a ser consumido pelo pecado, há um Senhor e Salvador Cristo, advogado dos advogados, que intercede pela minha e pela sua vida neste exato momento. E se você ouve esta programação, se você ouve esta palavra, é porque o Espírito Santo preparou ao seu coração a oportunidade de deixar de ser consumido pelo pecado, sugado pelo pecado. E você agora vai dar a luz a uma nova vida, vai dar a luz a uma nova perspectiva na presença do Senhor Jesus Cristo. Que os nossos comportamentos, que a nossa forma de viver, que o nosso estilo de vida seja, a partir deste momento, transformado pelo Senhor. O consumidos pelo pecado vai dar agora a oportunidade, transformados pela luz divina, que é o Senhor Jesus Cristo. E que você encontre paz, que você encontre graça, que você encontre vida na presença do nosso Senhor e Salvador Jesus Cristo. Eu quero orar por você agora, aí angustiado, à beira da morte, com vontade de tirar a própria vida, perdido sem amor, perdido sem direção. Quero orar por você agora, que se sente culpado, que se sente ferido, sente que não tem mais prazer. Ninguém à sua volta lhe pode proporcionar, mas Cristo Jesus pode, pelo poder do Espírito Santo. Eterno Deus, maravilhoso Pai, Senhor, eu intercedo neste exato momento por este ouvinte que está ouvindo esta palavra e ele se sente completamente atordoado, ele está aflito, ele está perdido, e quem sabe em lágrimas ele pede socorro ao Senhor.
6: Deus e Pai, que esse consumismo pelo pecado, ele deixe de existir e seja gerado em nós a vida que é proposta por Cristo através daquela cruz e da sua ressurreição. Através do Espírito Santo agora, que haja vida neste coração, que haja vida nesta mente, que haja vida nesta alma, e que nós possamos ser homens e mulheres renovados pelo poder da palavra, pelo poder do Evangelho, e que nenhuma acusação esteja sobre nós hoje, Pai. Tudo aquilo que nós praticamos, Senhor, seja invalidado pelo Teu sangue, pelo Teu poder, e que ressurjam novas vidas, novos homens, novas mulheres, para proclamar o Teu santo nome e sermos aqueles que serão enviados pelo Senhor para ganhar almas ao Teu reino e glorificar a Jesus Cristo, o nosso Salvador. Que Deus abençoe a sua vida, Deus abençoe a sua alma e que você continue firme nas promessas do Senhor. Até uma nova oportunidade, em nome de Jesus.
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0: você sentirá a presença do Senhor, você será visitado, você será abençoado. Três em São Paulo, já já, mais um momento de oração.
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6 da manhã em São Paulo. Muito obrigado pela sua audiência. Sou o presbítero Rafael Gonçalves. Para nós é sempre um prazer estarmos aqui durante as madrugadas, orando, intercedendo por você, clamando pela sua família. E por falar em oração, nós vamos ao prefixo, a identificação das emissoras. E na sequência, pastor Lourival de Almeida, com o grande clamor das 3 da manhã. Você que nos enviou a sua mensagem, os seus pedidos de oração, vamos orar em concordância com o servo de Deus e tenha plena certeza que mais uma vez,

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0: 2:02.
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2: O Senhor Jesus nos promete em sua palavra no livro de João, capítulo 14, versículos 13 e 14.
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0: Deus maravilhoso Pai, mais uma oportunidade o Senhor nos dá, ó Deus, de podermos falar contigo, clamar pelo seu poder, pela sua misericórdia, expressar, ó Deus, as coisas que estão lá no mais fundo do nosso coração, no mais profundo da nossa vida. Queremos agradecer primeiramente, ó Pai, pelo amor dispensado a todos nós, principalmente pela paciência, ó Deus. Pecadores somos, por mais que nos esforcemos, ó Deus, sabemos que o Senhor é bom. E nós tentamos ser, ó Pai, tentamos, mas acreditamos na atuação da sua misericórdia acima de tudo. O bem que queremos fazer, nós não fazemos. O mal que nós não queremos, ó Deus, acaba saindo. Por isso, ó Pai, nos apresentamos ao Senhor como necessitados da sua misericórdia, necessitados, ó Deus, da graça. Obrigado, ó Deus, por ser o nosso Deus. Obrigado, ó Deus, pela oportunidade de termos adquirido o entendimento, de termos estado na sua presença, conhecendo a sua grandeza e desfrutando do seu amor. Obrigado pelo nosso alimento, pela nossa vida, pelo socorro que o Senhor tem sido nos momentos difíceis. Obrigado pelos livramentos. Sei, ó Pai, que às vezes nós podemos ver o livramento acontecer. Sei, ó Deus, que às vezes nós podemos contemplar e entender que o Senhor está agindo aqui, ali, nos guardando. Mas também tem, ó Deus, a parte que nós não podemos ver. Mas entendemos, ó Pai, que o mundo é feito daquilo que é aparente. Sabemos que existe uma verdadeira luta invisível e o Senhor tem pelejado por nós. Quando necessário, o Senhor tem enviado o seu anjo para nos guardar os nossos caminhos, para nos livrar do mal, assim como atesta a sua palavra. Então, meu Deus, nós só temos que agradecer mesmo. Muito obrigado, ó Pai, pelo socorro. Muito obrigado pelas mãos estendidas para conosco, para com a nossa família. Queremos deixar claro, ó Deus, que não faz parte do nosso merecimento, não faz parte de algo que fizemos por merecer, não faz parte, ó Deus, apenas e tão somente da sua misericórdia atuando na nossa vida. Sabemos, ó Pai, que mesmo sendo pecadores, nós temos, ó Pai, recebido do Senhor a autoridade para clamar. Com ousadia temos chegado, Senhor meu Deus, diante do Senhor. Temos chegado diante do seu trono e temos, ó Deus, nos expressado. Temos colocado os nossos anseios diante do Senhor e assim vamos continuar fazendo. Eu sei que esse é um momento propício, ó Deus, que é o momento que nós estamos falando com o Senhor. Sei que é o momento, ó Deus, que o Senhor nos prepara e o Senhor nos concede para nos apresentarmos e também para apresentar tantas pessoas que estão neste momento orando conosco. Eu sempre falo contigo, ó Deus, que eu não sei precisar todas as necessidades. Afinal de contas, meu Deus, eu não sou onisciente. Eu não sou nada, meu Pai. Mas sei que estou orando ao Senhor, que é sim um Deus onisciente, que é sim um Deus poderoso. E acima de tudo é um Deus que ouve o nosso clamor. Eu sei que o Senhor está ouvindo a minha oração. Sei que o Senhor está ouvindo a oração desse ouvinte, que está nesse momento também orando comigo, Senhor. Eu estava dizendo, ó Pai, eu não sei a necessidade individual de cada pessoa. Por isso eu apresento as questões de forma genérica, Senhor. De forma abrangente. Por isso eu apresento pessoas a Deus que nesse momento estão vivendo um momento difícil. Estão atravessando um momento complicado. Algumas pessoas, ó Deus, não têm nada. Algumas pessoas estão enfermas. Algumas pessoas, infelizmente, estão vivendo momentos familiares que é para esquecer. Momentos de tremenda dor. Momentos de separação. Momento, ó Deus, em que o inimigo veio e conseguiu semear a cisânia, a discórdia. Momento em que o inimigo veio e conseguiu semear o joio dentro dessa casa. Quantas famílias neste momento estão chorando, ó Pai. separações, estão chorando, ó Deus, por brigas. Olha, Senhor, por incrível que pareça, eu vou dizer isso na minha oração. Algumas famílias estão vivendo momentos de grandes perdas, mas não a perda natural. Algum elemento da família, infelizmente, foi dizimado. A contenda chegou ao ponto, ó Deus, de uma pessoa tirar a vida da outra pessoa da própria família. Famílias que estão vivendo debaixo do sufoco dos crimes, das barbáries. Pessoas que são espancadas dentro de casa. Pessoas, Senhor meu Deus, que gastam todos os proventos familiares na jogatina, no álcool, nas drogas. Crianças estão passando necessidades. Famílias estão sofrendo reveses terríveis. Pessoas estão abandonando os lares. Maridos deixando as esposas e vice-versa. Senhor meu Deus, Senhor meu Pai, primeira questão dessa oração, meu Deus, é em favor das famílias. Porque certamente, Senhor meu Deus, as famílias representam a célula principal da sociedade, a célula mãe da sociedade. Famílias, ó Deus, representam também a igreja, porque a igreja é constituída de famílias. Senhor, eu sei o quanto o inimigo tem lutado para destruir esse lar. Ele deu sentido, meu Deus, evidente, mas conheço como pregador da sua palavra. Eu não tenho passado pela luta que essa família está passando, é isso que eu estou dizendo, meu Pai. Mas o Senhor sabe o que essa família tem passado. O Senhor sabe, meu Deus, os distúrbios que essa família tem vivido. O Senhor sabe, ó Deus, o disparate que essa família tem sofrido. Afinal de contas, o inimigo, não contente em trazer o crime para dentro dessa casa, não contente em trazer os espancamentos para dentro dessa família, ele também desfigurou a família, colocando vertentes que o Senhor não colocou, que o Senhor não autorizou, colocando vertentes que desfiguram aquilo, a Deus, que constitui a igreja. Meu Deus, meu Pai, eu peço ao Senhor, em nome de Jesus, age em favor dessa família. Eu sei que o Senhor que constituiu a família, eu sei que o Senhor que instituiu a família, teve e terá o prazer de fazer uma obra no seio dessa casa, fazendo com que essa família desfigurada receba, Senhor meu Deus, um enxerto da libertação. Receba um enxerto da cura. Eu quero repreender esse espírito imundo, essa força satânica, diabólica, que veio com força trazendo destruição. Eu te repreendo, Satanás. Saia dessa casa agora. Saia dessa família. Eu sei que você está rindo nesse momento, mas sei que a igreja do Senhor vai rir. Por último, o riso da vitória, o riso da alegria. Saia, espírito imundo, dessa casa, saia agora. Eu sei, meu Deus, que o Senhor leva a sério as questões da família, e sei que o Senhor está ouvindo o meu clamor, bem como o Senhor está ouvindo o clamor desse pai de família, dessa mãe de família, dessa criança que está orando comigo. Até criancinhas estão orando comigo, ó Deus. Eu sei que muita gente não leva a sério a oração, e nesse momento, ó Deus, se comportam como se não tivessem que interceder por nada. Preferem as conversinhas, preferem os contatos das redes sociais do que estar orando conosco nesse momento. Mas sei, Senhor meu Deus, que o Senhor tem um momento para todos, e sei que o inimigo também tem. E sei que um dia, meu Deus, esses que têm a oportunidade de orar e não oram, vão ter que estar desfrutando de uma forma negativa os reveses da vida. Porque eu sei que o inimigo, meu Deus, ele não perde tempo, não. Eu sei que o inimigo não perde tempo de jeito nenhum. E sei, ó Deus, que as pessoas que se distraem, as pessoas que preferem, meu Deus, até mesmo os seus momentos, as suas diversões, as suas vertentes carnais, ao período de oração, infelizmente, um dia, em algum aspecto da vida, vão ter que, infelizmente, ó Pai, vão ter que passar por derrotas na vida. vão ter que passar a Deus por sofrimentos que poderiam ser evitados se as pessoas entendessem a oportunidade que o Senhor nos dá para clamar pelo seu nome. Levanta, meu Deus, agora essa família. Entre nessa casa. Visite essa família. Levante essa família. E eu sei que o Senhor haverá de levantar essa família. Sei que o Senhor haverá, meu Deus, de colocar a sua mão e repreender essa legião que é designada por demônios para trabalhar contra as famílias. Porque sabe Satanás, bem como sabe o nosso Deus, que família destruída é desastre para a sociedade e é desastre para a igreja. O inimigo sabe e ataca. Eu sei, ó Deus, isso. E o Senhor sabe, ó Deus, e o Senhor levanta. O Senhor usa os teus servos e as tuas servas para que a obra do Senhor seja feita na direção dessa família. Sai dessa casa, espírito imundo. Caia por terra agora, espírito imundo. Você que tem levado tanta desgraça para essa família, tem gente depressiva por causa disso. Tem gente depressiva por causa das ações malignas que trazem a desgraça para as famílias. Separações, filhos drogados, prostituições, fornicações, jovens grávidas. Senhor meu Deus, eu repreendo essa onda maligna que desfigura a família que foi instituída pelo Senhor. Vai embora, Satanás. Jovens zombateiros, jovens que zombam do Senhor, jovens que vivem essa vida, Senhor, abusando, alcoólatras, e vêm para a igreja, às vezes querem cantar, às vezes querem estar participando, mesmo em fornicação, mesmo nas drogas. O Senhor é Deus vivo, meu Pai. O Senhor é Deus vivo. O Senhor é um Deus poderoso. Eu sei que o Senhor está ouvindo meu clamor. Eu sei que o Senhor está atuando nessa vida. E sei, ó Deus, que o Senhor está fazendo esse coração sentir a pronúncia do juízo que o Senhor faz. Há aqueles que querem tratar a casa do Senhor e a obra do Senhor relaxadamente. Há aqueles, meu Deus, que querem fazer a obra do Senhor de uma forma incondizente. Há aqueles, meu Deus, que tratam a obra do Senhor como se fosse lixo. Eu te repreendo, Satanás, sai dessa vida. A obra do Senhor é coisa fina, meu Deus. Por isso nós a tratamos de uma forma honrosa, dentro dos procedimentos da sua palavra, de uma forma bíblica. Por isso lutamos pela família. Senhor, meu Deus, o Senhor é chamado de pai, nós somos chamados de filhos. E até isso, meu Deus, nós vemos através disso a configuração. A igreja é chamada de mim. A configuração da família, meu Deus. Sai dessa família, Satanás. Sai desse jovem, desse pai de família, desses que se prostituem, que vivem em fornicação e adultério. Eu te repreendo, espírito imundo. A casa de Deus é a casa de Deus. É o lugar onde Deus age. E tem lugar para todos. E tem ação de Deus para todos. Cuida desse lar, cuida dessa família, meu Deus. Eu sei que esses pais de família que oram comigo agora querem ver os filhos bem, assim como eu quero ver os meus filhos bem também. Assim como eu também quero ver a minha família bem. E sei que é uma luta, meu Deus. Porque os filhos são diferentes. Alguns são bons filhos no sentido espiritual. Alguns nem tanto. Às vezes alguns são filhos tão bons em todos os aspectos, mas espiritualmente precisam, ó Deus, é claro, de ajustes. E sei, ó Deus, que todos estão sujeitos a isso. Isso eu peço ao Senhor em nome de Jesus. Haja nessa família agora, meu Deus. Haja agora em nome de Jesus Cristo. Família saudável, a igreja é saudável. Família saudável. É a igreja que ganha almas, é a igreja que louva, é a igreja que exalta o nome do Senhor. Mas, Senhor meu Deus, não é só a família que eu quero apresentar ao Senhor nesse dia em oração, não. Eu quero apresentar também, ó Deus, pessoas que estão orando comigo ali nos presídios. Quantos presidiários estão orando comigo agora? Pedindo a sua misericórdia, pedindo, meu Deus, o socorro do Senhor. Pessoas, ó Deus, que um dia cometeram agravos, não só contra o Senhor, mas também contra a sociedade. E agora estão ali, alguns apagaram o seu débito para com a sociedade. E com certeza, meu Deus, esses que oram comigo, O Senhor pagou, Senhor, o pecado na cruz do Calvário. E essas pessoas arrependidas pediram perdão, já estão perdoadas. Dá alento a esses corações, meu Deus. Dá força, porque eles estão aguardando o momento que sairão ali, Senhor, do local onde foram colocadas essas pessoas para pagarem diante da sociedade o que foi feito. E estão aguardando a liberdade. Mas estão livres a Deus espiritualmente. E o Senhor está usando tantos deles para falar do amor do Senhor a mim. E esses, ó Deus, que ainda estão ali já pagando socialmente pelo que fizeram, mas estão buscando também espiritualmente aí de socorro. Querem sentir também o perdão do Senhor. Eu peço ao Senhor, meu Deus, manifesta o seu poder na direção dessas pessoas, salvando aqueles que ainda não estão salvos. Meu Deus, meu Pai, curando as enfermidades daqueles que estão ali. A gente sabe, ó Deus, que às vezes nesses locais tem tanto tipo de doença, tuberculose, outros tipos de enfermidades que essas pessoas acabam adquirindo por estarem ali, às vezes, sem o devido momento estar tomando o seu sol, saindo até mesmo depressão. Quantas pessoas que estão depressivas nas cadeias. Eu sei que o Senhor pode curar a depressão. Sei que o Senhor pode, meu Deus, trazer alegria a esses corações. E essas pessoas então terão uma vida melhor e testificarão do seu amor. Salva essas almas, Senhor. Salva essas almas, Senhor, meu Deus, em nome de Jesus Cristo. Eu sei que o Senhor pode visitar. Esse coração está fértil, meu Pai. Esse coração dessa pessoa ali, eu diria, meu Deus, nesse estado de depressão tão profundo, essas almas estão férteis para receber a sua palavra. Senhor, meu Deus, Senhor, meu Pai, para a glória do teu santo nome, visita agora aqueles que estão nos presídios. Sei que essas pessoas já estão transformadas, algumas delas, e algumas serão transformadas. E, meu Deus, serão não só, Senhor, meu Deus, pessoas que estarão readquirindo a sua cidadania, mas essas pessoas estarão também adquirindo a cidadania celestial. Serão pessoas boas, serão pessoas que testificarão do Senhor, serão pessoas que farão parte de uma sociedade justa. Senhor, meu Deus, Senhor, meu Pai, visita agora também aqueles que estão hospitalizados. Muita gente hospitalizada. Alguns, ó Deus, com questões mais simples. Alguns com questões mais profundas. Eu peço ao Senhor, em nome de Jesus, meu Deus. Tem filhos que estão orando pelos pais. Tem pais que estão orando pelos filhos. Tem pais de família. Quando eu digo pais, ó Deus, claro que estou dizendo mãe, pai, os pais de uma forma geral, estão chorando neste momento, orando comigo. Porque existe uma situação de desespero no andamento. Existe, meu Deus, uma situação que pode causar a morte desse ente querido. Eu sei, meu Deus, que o Senhor pode agir. Sei também, ó Pai, que algumas pessoas ficam em casa aguardando o momento da oração. Ficam ali dizendo, Senhor, que alguém ore por mim, que alguém ore comigo, eu preciso de socorro. Pessoas, ó Deus, que têm como último recurso uma ação do Senhor. E eu reconheço, meu Deus, que o Senhor é poderoso para agir. Eu entendo o sofrimento dessa pessoa, ó Pai, que talvez nem sabe orar, mas está dizendo, ó Deus, cura, Deus, abençoa, Deus, haja. Olha a fé desse coração, meu Deus. Olha o sofrimento dessa vida, meu Pai. E eu sei que o Senhor é Deus que olha dentro de uma perspectiva salvífica. Acima de tudo, meu Deus, eu sei que o Senhor está vendo essas situações como situações de oportunidade para a salvação dessas vidas. Em nome de Jesus Cristo, meu Deus, eu sei que o Senhor conhece a fé desse coração. Eu sei que o Senhor conhece esse momento de dor que essa família está passando. Pode ser o filho, o pai, o tio, o sobrinho. E sei que tem alguém respirando por aparelhos. Sei que tem alguém, Senhor meu Deus, num estado avançado, por exemplo, de um câncer, meu Pai. Sei que tem alguém, Senhor meu Deus, neste momento, num estado avançado de alguma enfermidade que o médico já desenganou a família. E eu sei que o Senhor tem o poder para agir em nome de Jesus Cristo, meu Deus. Eu sei que o Senhor tem o poder para agir. Haja agora, meu Pai. Haja, meu Deus. Essa pessoa não sabe orar, mas o Senhor conhece a fé, a intenção desse coração. Eu te ordeno, enfermidade, sai agora. Meu Deus, em nome de Jesus, eu repreendo essa enfermidade. Sei que essa pessoa já zombou. Sei que essa pessoa nunca acreditou. Sei que essa pessoa, meu Deus, até tinha raiva de crente. Talvez até tenha ainda. Mas, meu Deus, eu sei que superabunda a sua graça onde abunda o pecado. Sei, Senhor, meu Deus, que não são obras meritórias, não. Sei, meu Deus, que o Senhor atende a minha oração e a oração desse povo, eu posso dizer, dessa igreja. Meu Deus, é para a glória do Teu santo nome. E sei, ó Pai, que nós, seres humanos, às vezes temos problemas com a questão do perdão. Mas sei que o Senhor mantém, meu Deus. Cuide agora, meu Pai, essa pessoa que zomba. Mas nesse momento já não tem mais forças para zombar. Essa pessoa, meu Deus, que fala mal, maltrata e meu Deus, faz piadas. Mas nesse momento ela está enfraquecida a tal ponto que já não tem mais forças para se pronunciar. Então nós nos pronunciamos por ela, Senhor, meu Pai. Nós intercedemos por essa vida. Nós clamamos ao Senhor, cura, meu Deus, essa vida. Cura essa criancinha, meu Deus. Cura, meu Deus, esse jovem, na tenra idade, que está atravessando esse momento, quase morte. Em nome de Jesus, meu Deus, faça uma obra agora. Faça uma obra, os médicos não podem mais. Essa pessoa que está ouvindo a minha oração, mas está com raiva. Ela não consegue orar. Talvez esteja, meu Deus, até criando um desafio, tipo, onde está o Deus desses crentes? Ou até dizendo, onde está o Deus que dizem que existe? Mostra onde o Senhor está, meu Deus. Olha, malaço, miando, lamaias, mostra essa pessoa onde o Senhor está, Senhor, meu Deus. Diga a ela que o Senhor está onde o Senhor sempre esteve. Aleluias. Desafiando ou não, meu Deus, que essa pessoa possa, pelo menos a partir de agora, nesse momento de desafio, pode até estar ofendendo o Senhor, mas sei que o Senhor não vai levar isso como ofensa. Cuida, meu Deus, ou ela, ou o filho, ou a esposa, porque eu sei que essa é a mensagem que o Senhor vai levar a esse coração. Eu estou aqui. E nós teremos, ó Deus, pregando a sua palavra, a ousadia de perguntar, onde é que então está você que desafia, meu Deus? Meu Deus, meu Pai, faça a sua obra curando, colocando por terra, meu Deus, essa ação satânica. Esse lar que já não pode mais dormir, esse lar que já não pode mais descansar, essa força do inimigo que traz a desgraça a esse lar, a essa família. Meu Deus, em nome de Jesus, eu não tenho como interceder por todos, mas interceda a Deus de uma forma genérica, em nome de Jesus, meu Deus, visita esse lar, visita essa casa, traga de volta esse desviado, faz a sua obra, meu Deus, em nome de Jesus Cristo, nosso Salvador. Amém, Senhor. Eu sou o pastor Lourival de Almeida, Deus abençoe você, prezado ouvinte. É a nossa oração no programa Voz da Libertação. Fiquem todos com Deus, até a próxima oportunidade, em nome de Jesus Cristo.
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1: Não julguem e vocês não serão julgados. Não condenem e não serão condenados. Perdoem e serão perdoados. Lucas 6:37.
2: 3 horas e 30 minutos.

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consegue esse pedido. Um pai que quer o melhor para o seu filho, ele entende a necessidade do filho e diz, é isso que você quer? O filho disse, é isso. Ele disse, então eu farei porque eu quero sempre o teu bem e o teu melhor. Um pai que ele quer ver o filho alegre. Havia na casa do pródigo um pai que se preocupava com a alegria do seu filho, com a satisfação do seu filho. É claro, ele não partilhava das coisas erradas que seu filho fazia e nem queria nenhum mal para o seu filho, mas ele queria que o filho

pai que na sua casa tinha fartura, na casa do pródigo, era uma casa que tinha fartura, comiam, bebiam, tinha tudo na sua casa. É um pai que não deixava

esperança, de confissão honesta. Né? O pai chega e conversa com o filho abertamente. O filho abria-se honestamente o seu coração para o seu pai. Era uma casa onde havia comunhão. Uma casa ali que não faltava o melhor para aquele filho. Mas mesmo assim, o pai respeita a decisão do seu filho, que ele queria partir. E ele queria partir com a sua herança. E o pai entende qual é o desejo do seu filho e deixa que ele vá fazer.

enriquecer o ambiente do lar. Sabemos que na casa havia de tudo. Na casa do pai do pródigo tinha um pai presente, um pai partilhador, um pai que compreende o filho, um pai conciliador, né? Um pai que amava e queria o melhor para o seu filho, um pai que não queria ver a tristeza do filho, um pai que tinha a preocupação de não deixar faltar nada, um pai que tinha farturas em casa, um pai que na casa havia lugar para carinho, esperança e confissão.

dificuldades, embaraços na sua vida, ele volta. E a Bíblia diz que o Pai, esperando que ele voltasse, ao longe o viu, foi ao seu encontro, atirou-lhe sobre os seus ombros, abraçou-o, beijou-o e disse: este meu filho.

casa do Pai não falta nada. Na casa do Pai, quando há confissão honesta, há perdão. Quando há confissão honesta, há festa.

0: gente vem falando conosco. Pedindo a paz do Senhor, forte abraço. Deus em Cristo nos abençoe.
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Diz que chegue o tempo em que você achará que a luz do sol, da lua e das estrelas perdeu o seu brilho e que as nuvens de chuva nunca vão embora. Então seus braços, que sempre o defenderam, começarão a tremer, e as suas pernas, que agora são fortes, ficarão fracas, e os seus dentes cairão, e sobrarão tão poucos que você não conseguirá mastigar a sua comida. A sua vista ficará tão fraca que você não poderá mais ver as coisas claramente. Você ficará

pombos, passarinhos começam a cantar. Então você terá medo de lugares altos e até caminhar será perigoso. Os seus cabelos ficarão brancos e você perderá o gosto pelas coisas. 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

de onde veio, e nosso espírito voltará para Deus que deu. O fim de todas as coisas é: teme a Deus e obedeça a sua palavra, porque este é o dever de todo ser humano. 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

tanto sofrimento, desilusão, tristeza e angústia na sua vida, caro amigo ouvinte. Você vive chorando, pensando: Deus se esqueceu de mim, Deus me abandonou, Deus não quer mais nada comigo. Você está enganado. Deus te ama, Deus te quer bem, Deus quer abençoar a sua vida. Você está pensando em tirar a sua própria vida? Você pensa em fugir de tudo e de todos, esconder-se e dizer: ninguém gosta de mim? Você está debaixo de uma depressão. Preste muita atenção. Deus te ama, porque de tal maneira Ele enviou seu único filho para que todo aquele que nele crê não pereça, mas tenha vida eterna.

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2: Mesmo nas horas em que todos dormem, o Senhor não sai do seu lado.

mesmo disse bem claro: eu sou o bom pastor e o bom pastor dá vida pelas suas ovelhas. Ele chegou a dizer mais ainda: vinde a mim todos que estão cansados e oprimidos, e eu vos aliviarei.

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1: 4 horas e 3 minutos. O que você faria se tivesse mais uma oportunidade?
2: Eu sou Lucimeire, da cidade de Itaberá, São Paulo. Quero contar um testemunho que aconteceu comigo em 2009. Eu tive um coágulo, já quase virando um tumor dentro do cérebro, do tamanho de uma azeitona. Eu fiz voto com o nosso Senhor Jesus Cristo, se Ele me curasse, me libertasse, eu ia contar esse testemunho. Eu, com muito carinho, que estou contando esse testemunho, porque eu sei que foi a mão de Deus que me curou. Então eu estou contando para edificar a fé dos irmãos no nosso Senhor Jesus Cristo. Amém.
1: 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Agora em São Paulo, 4 da manhã e 4 minutos, vamos ao bloco informativo, vamos falar de saúde mental.
3: Momento de informação, aqui na Rádio Deus é Amor. Tempo de treino. Não é preciso treinar horas para um bom desempenho físico e de saúde. O segredo da boa performance está na qualidade de alguns minutos, é o que revela um estudo. Pesquisadores têm mostrado que não é preciso aquela rotina rígida de exercícios para colher benefícios reais à saúde. Estudos recentes indicam que pequenos momentos de esforço ao longo do dia podem já ser suficientes para reduzir riscos de doenças e até, por que não, prolongar a vida. Essa nova abordagem, conhecida como VIPA, atividade física intermitente vigorosa no cotidiano, reforça que gestos corriqueiros realizados com mais intensidade têm impacto mensurável no bem-estar. A ideia surgiu quando os cientistas analisaram dados de movimento de pessoas que não frequentavam a academia. Mesmo sem treinos formais, muitas acumulavam curtos picos de atividade ao subir escadas rapidamente, caminhar com mais energia ou realizar tarefas domésticas com vigor. A partir disso, pesquisadores identificaram um padrão. Essas pequenas explosões se associavam a menor risco de morte prematura e melhor saúde cardiovascular. Um estudo com mais de 25 mil pessoas no Reino Unido mostrou que 3 ou 4 períodos de um minuto de esforço intenso por dia reduziram em 40% o risco de mortalidade por todas as causas. Outro trabalho reforçou que pouco mais de 4 minutos diários ajudam a compensar parte dos efeitos de um estilo de vida sedentário. Pesquisadores destacam ainda que o método pode ajudar na prevenção da fragilidade ao envelhecer e na redução de inflamações crônicas, fatores associados a doenças cardíacas, diabetes e obesidade. A lógica é simples: qualquer movimento é melhor do que nenhum. Melhor idade. População da melhor idade merece atenção, afirma a Sociedade Brasileira de Geriatria e Gerontologia. Dados do Instituto Brasileiro de Geografia e Estatística afirmam: 13% dessa população possui depressão. Apesar de associada aos jovens, são as pessoas idosas que lideram o ranking dos mais afetados pela depressão. De acordo com o IBGE, a doença atinge cerca de 13% da população entre os 60 anos e 64 anos de idade. Em linhas gerais, a saúde mental é um aspecto fundamental do bem-estar geral, mas muitas vezes é negligenciada. Fatores como o estresse do dia a dia, as pressões sociais e os desafios da vida moderna podem afetar significativamente a saúde emocional e mental dos indivíduos. No caso da população 60+, essa fase da vida é marcada por várias transformações, tanto físicas quanto emocionais. A aposentadoria, a perda de entes queridos, as limitações físicas e as mudanças na rotina podem gerar sentimentos de solidão, tristeza e ansiedade. O geriatra Dr. Ivan Abrahamian afirma que alguns tabus relacionados à saúde mental podem prejudicar o diagnóstico da população idosa. Segundo ele, a crença de achar que os idosos ficam esquecidos e tristes com o envelhecimento e a acomodação que a sociedade apresenta com a falta de promoção de diversas atividades sociais e físicas contribuem para este cenário.
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9: Aqui é o Valdinei da Pampulha, aqui em Belo Horizonte, Minas Gerais. E eu quero dizer que eu sou um ouvinte assíduo do programa, que este programa é um programa de grande incentivo para a nossa vida espiritual, que nos ensina bastante. É um verdadeiro estudo diário dentro dos nossos lares em todo o Brasil. Que vocês continuem nessa jornada, nessa caminhada. Deus abençoe vocês.
10: Pai Senhor, eu me chamo Tamires, moro no Distrito Federal. Quer dizer que eu todos os dias ouço o programa da Rádio Deus é Amor. Quer dizer, eu estou muito feliz. Paz do Senhor, fico na paz de Deus.
11: Paz do Senhor, meu nome é Iranilde, moro aqui no Goiás. Queria dizer para vocês que cada dia mais aprendo muito com esse programa. Que Deus vai continuar abençoando vocês.
12: A paz do Senhor, eu sou de Molina, de Belo Horizonte, né? Eu estou muito feliz com esse programa e eu tenho aprendido muito com esse programa, viu? Eu agradeço muito os irmãos por esse programa estar indo lá. Que Deus abençoe os irmãos. A paz do Senhor Jesus, que Deus abençoe.
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5: Hoje é sexta-feira, 25 de setembro de 2026, e daqui a pouquinho ocorrem os primeiros cultos do dia nas principais capitais do país. Em alguns templos, o primeiro culto começa às 5 horas da manhã, na sequência, às 9, meio-dia, 2 da tarde e às 19 horas. Todas as igrejas em um só propósito: culto, guerra contra o mal, libertação total. E aqui em nossa sede mundial não será diferente. Às 9 horas da manhã estará o presbítero Rivair Silva pregando a palavra de Deus, orando pelos dons do Espírito Santo. E você que não dorme bem durante a noite, ouve vozes. Você que vê vultos, você que sofre com diversas síndromes, a depressão, opressões, você que se encontra desesperado, aflito, atribulado, Você que está pensando em desistir e tirar a sua própria vida, não faça isso. Venha para a igreja, venha cultuar. Hoje, presbítero Rivair, às 9 da manhã, com o Esquadrinho da Libertação, colocando as mãos sobre a cabeça dos doentes para que sejam curados, sobre a cabeça dos oprimidos para que sejam libertos. Estamos aqui para que, em nome de Jesus, possamos ajudar você e a sua família. Presbítero Rivair já está em santo jejum a Deus, se preparando para o grande mover que será realizado pelo nosso Deus na manhã de hoje, sexta-feira.
8: Porque agora o negócio vai ser diferente. Pega o teu barco, ouvintes, pega a tua rede, porque agora o negócio vai ser diferente. Como mestre vai ser diferente. Você tentou ali, você tentou ali, você tentou ali, já tentou ali, já tentou ali. Agora eu vou te dar uma direção diferente. Agora você vai lançar onde eu estou mandando. Você não vai tentar ali, você vai um pouquinho mais para o fundo e vai lançar a tua rede. E prepare, porque vai acontecer algo que os teus olhos nunca presenciou, o que teu coração nunca desejou. Eu já reservei para você. Tá lá, vai lá, vai lá. Parece que eu estou vendo o mestre pegando no queixo de Simão e dizendo: meu filho, vamos levantar esta cabeça. Não deu certo na primeira, na segunda vai dar. Não deu certo na primeira, na segunda vai dar. Vamos levantar esta cabeça, meu filho. Jesus pegou no queixão de Simão e disse: levanta a tua cabeça, levanta a tua cabeça. Agora você vai tentar diferente. Você tentou sem mim e agora você vai lançar a rede comigo. Agora você vai lançar a rede. Eu tenho promessa reservada para você. Ei, não desista não, minha irmã. É tempo de oportunidade e a oportunidade será dada. A oportunidade será preparada. A oportunidade será construída por Deus. É hoje. É hoje.
13: Tem 35 pessoas que Jesus está tocando na sua visão agora. Ele vai abrir os teus olhos hoje. Você estava perdendo a tua visão, mas hoje Jesus te trouxe aqui, já está garantindo vitória para a tua vida. Hoje Ele te trouxe aqui, está garantindo vitória para a tua casa. Não adianta. Eu quero orar por 69 pessoas aqui. O Senhor está me dizendo que o médico já desenganou, mas Jesus não desenganou ninguém. E Jesus colocou a mão hoje, já ordenou vitória. Levanta a mão e vem. Levanta a tua mão e recebe o teu milagre. Levanta a tua mão e recebe. Recebe o teu milagre. 42 pessoas, nada está dando certo para você. Foi um demônio que recebeu uma oferenda. E o diabo disse: eu vou fechar todas as portas para ele. Mas Jesus já colocou as mãos e está abrindo as portas para você hoje. Levanta a tua mão, levanta a tua mão, levanta a tua mão. Levanta a tua mão e dá glória para este Deus. Tem 91 pessoas aqui. Jesus está dizendo: deixa as minhas mãos trabalhar. E você vai ver o que eu vou fazer da noite para

sangue que estava alojada no seu estômago. Não sai em raio-x, mas a dor persiste. Não sai nos exames, mas a dor persiste. A partir de hoje está curado. A partir de hoje está curado agora. Levanta a mão da glória para Jesus. 15 pessoas que sofriam de fraqueza nas pernas. Jesus acabou de te curar. Eu quero orar por 23 pessoas aqui. O médico disse agora somente um milagre. Senhora, olha para mim, Senhora. Fecha os teus olhos. Fecha os teus olhos, Senhora, que segura. É, põe a mão na cabeça. Põe a mão no teu coração. Põe a mão no coração, no coração. Senhora, a Senhora, isso, você. O Senhor me mostra um demônio chamado espírito de morte. Está no ombro dela. Se tiver uma obreira, eu agradeço. Ó, um, dois e três. Corre lá, obreira. Ali, ó, ó, já tá passando uma mulher aí, ó. Já pode segurar, já tá aí, ó. Ó, olha quem é que estava lá, tá vendo? Espírito de morte. Olha lá, que coisa terrível, tá vendo? Se essa mulher não vem aqui hoje, irmão, a sepultura dela já estava aberta. Mas Jesus chegou e fechou a sepultura e deu vida para ela. Olha lá que legião, olha o desespero do diabo. Olha o desespero do diabo aí, olha aí, ó. Olha aí, diga queima ele. Olha o desespero do diabo aí, ó, ó. Olha aí que coisa terrível, tá vendo? Que coisa terrível, olha aí, ó. Não dá nem tempo de orar para uma, a outra já caiu também. Eu quero orar aqui por 13 pessoas. 13 pessoas que estava preocupado, porque todas as vezes que você vai se alimentar, você sente algo preso na sua garganta. Jesus está te curando agora. Corre ali para testemunhar, corre lá. Corre ali para testemunhar. Pastor Cleber já está com a mão levantada. Corre lá. Corre lá para testemunhar. Corre lá, corre lá. Corre ali, corre ali. Olha o desespero do diabo. Olha o desespero do diabo. O diabo não gostou da cura dessas pessoas, não. O diabo não gostou da cura dessas pessoas, não. Diga queima ele. Era demônios, mas hoje o diabo vai embora. Diga queima ele. Olha o desespero, ouvintes. É o demônio da enfermidade. Diga queima ele. Diga queima ele.

0: 4:19 é o poder de Deus se manifestando através da palavra, através das orações, e é isso que Deus deve fazer. E é claro, coisas maiores ainda na manhã de hoje, sexta-feira, dia 25 de setembro. Na sua vida, você que não está bem, pastor, me encontro endividado, me encontro oprimido, mais uma madrugada sem dormir, não sei mais o que fazer diante de tantos problemas. Venha para a igreja. Aquilo que talvez você esteja vivendo é algo espiritual. E você precisa de libertação, uma transformação. E só Cristo pode transformar a sua vida. Deus vai falar com você através da palavra. Deus vai falar com você através das revelações. Ao chegar na igreja, não conte o seu problema a ninguém. Assista o culto, ore conosco. E o poder de Deus vai se manifestar na sua vida. Olha, você pode estar também conosco às 15h. Talvez você viveu uma madrugada com muitas dores, muito sofrimento. Só Deus sabe o que você viveu nessa madrugada. E você deseja descansar um pouco. Descanse um pouco então e venha às 15h. É o segundo culto de hoje aqui em nossa sede mundial, na rua Prefeito Passos, número 10. E quem vai estar pregando a palavra é o pastor Kleber de Oliveira, pastor responsável por nossa sede mundial. No mesmo propósito, na mesma fé, usando a autoridade de Deus, o poder que tem o nome, o sangue de Jesus, para que vidas venham ser transformadas. E uma delas será você.
1: A Bíblia diz no capítulo 36, suplicando pelo estado da sua nação, a Bíblia diz que Deus estende sobre ele as suas mãos, porque ele confessa dizendo: e veio sobre mim a mão do Senhor, e foi o Senhor que me levou em espírito. Diga comigo: em espírito. Havia uma mão poderosa por trás de todo este acontecimento. Havia uma mão poderosa por trás de toda esta instrução. Havia uma mão poderosa por trás da revelação profética daquilo que ele tinha que pronunciar. Logo eu entendo que as mãos de Deus não é somente aquela mão misteriosa que diz a Bíblia no livro do profeta Daniel, que repreendeu a loucura daquele que está usando os utensílios de Deus para se embriagar, e todos aqueles que não serviam a Deus puderam enxergar somente uma mão sem braço, uma mão sem corpo, uma mão que não dava para saber de onde havia vindo, mas aquela mão entrou e escreveu naquela parede estucada: Nemi, Nemi, Tekel, Upharsin, e ninguém podia discernir o que Deus havia escrito, porque eles viram as mãos, mas não entenderam a revelação. Aqui não, Ezequiel disse: as boas mãos do Senhor, ela veio sobre mim, e eu me deixei levar, e eu me deixei convencer, e eu me deixei mover pelo Espírito dele, pelo poder dele, pela operação dele. Glorifique, pode glorificar, pode exaltar.
2: O Espírito de Deus está me revelando 4 pessoas desenganadas da medicina por causa de um problema no teu coração, e Jesus está te revelando dizendo que hoje você será tocado e curado no teu coração. Cadê estas 4 pessoas? Levante as tuas mãos, venha para cá. O Espírito Santo de Deus está me revelando 172 pessoas que estão agora em aflição dentro da sua casa, porque o mal é no coração. Você já não consegue mais trabalhar, já não consegue nem mais caminhar, porque o seu medo que a qualquer hora vai parar o teu coração. Jesus está te visitando aí, está te dando um coração novo em nome de Jesus. Tem uma pessoa que está em nosso meio, e esta pessoa já está usando até sonda, porque esta pessoa sofreu a intervenção médica, mas não adiantou, porque o mal, a infecção, as dores prosseguiu, continuou. Mas Jesus está dizendo que vai tocar na tua vida. Cadê esta pessoa? Levante as mãos e venha para cá. O Espírito Santo está me revelando 326 pessoas que você sente nas suas costas, como se algo estivesse te apertando, te impedindo de respirar, e você já não sabe mais o que fazer, porque você já medicou, já tratou, pediu exame e nada aconteceu. Mas Deus está dizendo que Ele vai tocar na tua saúde e vai curar teus pulmões agora. O Espírito Santo de Deus está me revelando uma pessoa que a medicina te desenganou, dizendo que você tem manchas no seu coração e não há um perfeito funcionamento, e você está pedindo a Deus que Ele te cure. Cadê esta pessoa? Jesus vai tocar. Levante as tuas mãos e venha receber a cura. Levante as tuas mãos e venha receber o milagre. Diga glória a Deus. O Espírito Santo está me revelando 41 pessoas que você está paralisado da tua coluna, e você sente dores que te impede até de andar, e parece que tem dias que você não vai suportar estas dores na coluna. Você buscou o médico, venha para cá. O Espírito Santo de Deus está me mostrando uma pessoa que faz muitos anos que você está lutando pela tua libertação. Você desmaia e começa a colocar saliva pela sua boca. Tem pessoas que começam a dizer que não querem nem ficar perto de você. Jesus vai libertar esta pessoa. Levante as tuas mãos e venha receber.
3: Deus já está operando maravilhas, pastor Cléber, amados ouvintes, a nossa irmã relatando o milagre que recebeu do Senhor Jesus. Meu irmão, o seu nome?
4: Maria.
3: O que a senhora recebeu de Jesus agora?
4: Eu recebi a cura, irmão, estava com uma dor que não conseguia virar o pescoço, que me faltava até o ar. E agora, em nome de Jesus, eu fui curado.
3: A dor desapareceu?
4: Desapareceu.
3: Então faz os movimentos que não podia fazer e faz normalmente. Está virando o pescoço, movimentando o ombro, já está curada para a glória de Deus, ouvinte.
4: Curada.
3: Cadê a dor?
4: Sumiu, em nome de Jesus.
3: Sumiu para a glória de Deus.
2: Pastor Cléber, milagre extraordinário. Esta senhora chegou aqui, não podia caminhar, mas no momento da oração e da revelação do Espírito Santo de Deus, ela abandonou a cadeira de roda e está caminhando perfeitamente para a glória de Deus. Minha irmã, qual é o seu nome?
5: Paula.
2: A senhora não podia caminhar?
5: Não. Quebrei o pé.
2: Muita dificuldade?
5: Sim.
2: O que aconteceu com a irmã no momento da oração?
5: Jesus me deu a vitória, deu a caminhar até aqui sem a cadeira de roda.
2: Está caminhando perfeitamente.
5: Amém.
2: Glória. Aí está, pastor Cléber, milagre extraordinário, caminhando para a glória de Deus.
1: O Espírito Santo está me mostrando agora 104 pessoas que você precisa medicar continuamente a sua saúde por causa de uma diabetes que você não consegue vencer. 104 pessoas, e Deus está dizendo, Ele vai tocar na tua saúde. Levante as tuas mãos e venha. Levante as tuas mãos e venha. Tem uma pessoa que está em nosso meio, você representa alguém da tua família, e este alguém da tua família começou a manifestar surtos psicóticos, sinais de loucura, e Deus está me dizendo que toda a tua casa está sofrendo numa terrível aflição, mas Deus vai libertar esta pessoa da tua família. Levante as mãos e dê glória a Deus, igreja. O Espírito Santo de Deus está me revelando uma pessoa que você sente caminhar dentro do teu estômago em todo lugar, e você já fez de tudo para você vencer o que está aí, você não consegue expelir, não consegue tirar, e os médicos não conseguem dizer para você o que é, e você sente andando dentro do teu corpo. Cadê esta pessoa? Chamei esta pessoa uma vez, levantou as mãos, cadê a pessoa? Está a revelação. Levante as mãos, eu quero orar por você. Venha cá, porque eu quero orar. Você sente caminhar dentro de você, está entendendo a revelação ou não? E você sente nitidamente caminhando, não é fora, é dentro do teu corpo. A última vez chamei esta pessoa, venha cá, porque nós queremos orar. Aplauso para Jesus.
3: Pastor Cléber, Deus está fazendo milagres no primeiro dia dessa campanha. Deus vê muito além. A nossa irmã chegou aqui com dores, curada por Jesus agora. Seu nome?
6: Natalife.
3: O que a senhora chegou sentindo aqui nessa tarde?
6: Eu estava sentindo a dor daqui, né? Parte aqui das costas, né? Muita dor nas pernas, né?
3: Foi revelada por Jesus. Aonde está as dores?
7: É, pastor, não estou sentindo nada agora não.
8: Curado por Jesus.
9: Aplauso para Jesus, igreja. Espírito Santo, ele está me revelando uma pessoa que está medicando. E esta pessoa está medicando, presta atenção, um problema na sua cabeça. Porque a medicina disse que você não consegue vencer esse transtorno. E Deus está dizendo que não é transtorno, é algo que está para oprimir a tua cabeça. Vamos repreender. 19 pessoas que você, quando vai se levantar, o teu corpo todo se trava. Porque não é só um problema na coluna, é algo que está generalizado nos teus ossos por causa da artrite e da artrose. E tem quantas vezes que você se levanta, para onde você está e tem que segurar, senão você cai. Venha receber a vitória, levante as mãos. Aplauso para Jesus, igreja.
8: Pastor Kleber, milagre extraordinário. Nosso irmão relatou para nós que chegou aqui com a coluna travada. Não podia nem se agachar, nem se levantar. Mas no momento da oração, o que aconteceu, irmão?
10: Agora estou podendo me abaixar e não está doendo mais.
8: O senhor chegou aqui com?
10: Tá, a coluna doendo bastante, o pescoço todo dolorido, né? E agora não estou sentindo mais nada.
8: No momento da revelação da oração foi curado?
10: Foi curado, foi.
8: Agache, irmão, levanta, faz um teste para nós aí. Aí está pastor Kleber, revelado pelo Espírito Santo de Deus. Não podia se agachar, muitas dores, mas foi curado nesse exato momento, para a glória do nome do Senhor Jesus.
11: Pastor Kleber e amados ouvintes, aquela revelação do surto psicótico. Estamos aqui com a mãe que está com a foto da sua filha, e ela contando o que recebeu do Senhor, a revelação e o que está acontecendo com ela. Meu irmão, seu nome?
12: Sim.
11: A revelação é para a senhora, é sobre a sua filha. O que está acontecendo com ela?
12: Eu tenho

0: meu marido, falando que a gente se foca ela, mas a gente está em longe, isso aqui com ela. E ela não sei o que aconteceu no corpo.
1: A senhora veio receber a bênção por ela.
0: Amém, Senhor Jesus.
1: E através da revelação ela está curada. A senhora vê?
0: Amém, Senhor Jesus.
1: Vamos curada para a glória de Deus.
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3: 4h31, já estamos de volta com todos vocês. Eu gostaria de chamar a atenção de todos os novos convertidos, porque nesse fim de semana nós teremos o último domingo do batismo de setembro. E a nossa irmã, Débora Miranda, traz hoje no quadro Eu Mais Um as dificuldades dos novos convertidos, parte 2. Vamos ouvir, vamos ser edificados em nome do Senhor.

0: na sua casa, no seu trabalho, com mais uma edição do nosso programa Eu e Mais Um. Nós falamos na última programação que alguns novos convertidos iriam enfrentar. Ou seja, são circunstâncias, às vezes de dúvidas, será que esse é o caminho mesmo que eu tenho de seguir? Enfim, a pessoa fica insegura. E nós falamos que a palavra de Deus tem resposta. E também eu estava meditando de uma dificuldade muito grande, que é cobrança do passado, que eu creio que é uma das dificuldades mais recorrentes do novo convertido. Porque muitas pessoas, quando aceitam Jesus, pensam que isso é automático e fácil, mas é um processo. Você pode aceitar Jesus naquele momento, mas a conversão, a mudança da sua vida, ela é gradativa, vai devagarinho, é um processo. E eles ficam pensando, meu Deus, eu não consigo largar meu vício, as velhas práticas, e eu não consigo sozinho, sem um auxílio. Então, o passado dos novos convertidos começa a se tornar uma barreira, uma dificuldade, e a condenação passa a percorrer os pensamentos deles. Contudo, nós sabemos que a transformação do nosso comportamento e a mudança da nossa mentalidade é um processo contínuo, ou seja, não para. No livro de João, capítulo 16, versículo 8, diz: o Espírito Santo é quem convence do pecado, da justiça e do juízo. Então, nessa perspectiva, o que podemos nós, crentes já mais antigos, o que podemos fazer para ajudar os novos convertidos nesse processo? Como ajudá-los? Vejam que é de extrema necessidade que deixemos claro para os novos convertidos que eles não precisam vencer seus pecados e tentações sozinhos. E é até por conta disso que o discipulado é tão necessário para esse público, para os novos convertidos. E, além disso, uma dica muito importante é que ensinemos a eles sobre o tempo sós com Deus. Ou seja, o seu devocional quando ele levanta, né? Orientando os novos convertidos para que cultivem um relacionamento íntimo e constante com o Senhor, e aprendendo que uma vez que Ele nos lavou com o seu sangue, estamos livres de toda a condenação. Porque a Bíblia diz em Romanos 8:1, agora nenhuma condenação há para os que estão em Cristo Jesus, que não andam segundo a carne, mas segundo o Espírito. Então você não vai vencer essas situações, esse desânimo, essa tristeza sozinho. Você tem ali o pastor da igreja, os irmãos da igreja, e principalmente o seu discipulador, aquele que está contigo todos os dias, falando, lhe orientando, orando com você. Sentir um momento de tristeza, desânimo, tendo dúvidas, ligue para o seu discipulador, ligue para o seu pastor, e com certeza você vai encontrar a resposta. E se não, o Senhor mesmo vai orientar, porque o Espírito Santo nos ensina todas as coisas, não é? E eu falei uma vez aqui no programa sobre a dificuldade que o novo convertido tem de conviver agora com a pressão dos amigos e muitas vezes da família. E eu queria deixar esse tema para a próxima oportunidade, porque é um tema bastante longo, mas eu queria aqui concluir esta aula de hoje dizendo que você, novo convertido, precisa ter alguém do seu lado, precisa de alguém lhe ensinando. É assim como você faz quando o bebê começa a caminhar, você dá a mão a ele, né? Ele dá os primeiros passos meio cambaleante, não tem todo aquele equilíbrio, o cérebro está em formação, né? Então, naquele momento, você acorde, dá mais uma mãozinha para ele, então as duas estão seguras em você, aí ele anda mais rapidinho. Aí depois de um tempo ele começa a andar sozinho, porque já foi colocado ali no seu sistema cerebral aquele exercício repetitivo, aquele movimento. Então é assim, nós temos que praticar a palavra, nós temos que fazer com que essa palavra ela seja ativa na nossa vida. Então você não está sozinho, novo convertido, não. Você tem alguém para lhe apoiar. Se você está sozinho, quer alguém para te ajudar a tirar as dúvidas, o nosso WhatsApp é esse, 11 9 8292-3392. Por hoje é só. E até a próxima oportunidade. Se despede, Débora Miranda, na paz do Senhor.
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1: 4:42. Muitas pessoas nos enviaram a sua mensagem de texto. Outras entraram em contato conosco via telefone e nos deixaram os seus pedidos de oração. Muitas delas precisando muito de portas abertas, portas de emprego, portas de oportunidades, uma porta de um milagre. E neste momento, nós vamos falar com Deus, vamos clamar a favor destas vidas, vamos clamar pela sua vida, que não conseguiu entrar em contato conosco, mas aguarda esse momento tão importante e precioso, o momento de falarmos com Deus. Senhor meu Deus e eterno Pai, aqui estamos mais uma vez para a glória do Teu Santíssimo Nome, agradecendo ao Senhor por mais uma madrugada, mais um dia que se inicia. Não temos palavras para expressar tamanha gratidão. Eu oro, meu Deus, por tantas vidas que infelizmente não têm uma fonte de renda. Eu oro, Senhor, por tantas vidas que infelizmente não têm a sua carteira assinada ou registro. Pessoas, ó Deus, que estão endividadas, pessoas, ó Deus, que estão prestes a perderem a sua casa, pessoas, ó Deus, que são constantemente ameaçadas por credores ou agiotas, porque não têm uma fonte de renda. Não há recurso algum para cumprir ou honrar os seus compromissos. E agora, desesperada, meu Deus, ela busca por uma porta de oportunidades, uma porta de emprego que nunca se abre. Eu oro por esta pessoa que tem batido na porta. Eu oro por esta pessoa, meu Deus, que tem enviado os seus currículos. Eu oro por esta pessoa que tem clamado dia e noite pela misericórdia, pelo socorro do Senhor. Ó Pai, eu creio que ainda hoje, sexta-feira, o telefone desta pessoa pode tocar. Eu creio que ainda hoje, sexta-feira, esta pessoa pode ser convidada para uma entrevista e posteriormente ser efetivada nesta empresa. Esta pessoa que já fez uma entrevista já possa estar sendo efetivada ainda hoje. Meu Deus, o Senhor pode fazer isso e muito mais na vida de todos aqueles que creem e fazem um propósito com o Senhor. Por isso eu apresento em tuas mãos esta pessoa que se encontra desempregada, para que o Senhor venha intervir, estender as mãos, abençoá-la, fazendo com que o teu nome seja glorificado através do testemunho que esta pessoa irá contar. Faça isso, Senhor. Esta pessoa precisa e muito colocar o pão sobre a mesa, trazer o sustento para casa, a uma esposa, a filhos que esperam muito. E às vezes, ó Pai, esta pessoa não tem sequer um recurso, o mínimo necessário para colocar o pão, os nutrientes necessários para que esta criança se alimente e cresça com saúde, inteligência. Tenha misericórdia destas vidas, ó Deus. Tenha misericórdia dessas famílias. Eu oro também por todos que pedem uma porta de oportunidades. Quantas pessoas, ó Deus, querem crescer na empresa que trabalham? Quantas pessoas almejam por uma promoção? Quantas pessoas, ó Pai, almejam por um aumento de salário? Meu Deus, ouça a oração e veja, se lembre da fidelidade que esta pessoa tem para com o Senhor. Eu apresento os dizimistas e ofertantes desta obra. Continue acrescentando na vida de todos que têm sido fiéis ao Senhor, permitindo que possamos usar todas as mídias possíveis para levar o teu evangelho. As ondas sonoras do rádio, através do programa Voz da Libertação, através das redes sociais, Facebook, YouTube, Instagram, sendo transmitidos cultos, sendo transmitido as orações. Obrigado, Senhor, por tudo que o Senhor tem feito por nós e ainda irá fazer. Abra esta porta, meu Deus, que esta pessoa precisa. Uma porta na área da saúde, uma porta na área financeira, uma porta, meu Deus, na área familiar. São tantas portas, e eu sei que o Senhor é o único que pode abrir todas elas, lançando por terra o adversário, o inimigo, que tem tentado prevalecer contra elas. Meu Deus, repreenda agora esse espírito do desemprego, esse espírito da miséria, esse espírito que vem causando todos os tipos de situações possíveis para que esta pessoa se desespere, para que esta pessoa pense em desistir. Não deixe que a falta de emprego ou de oportunidades faça com que esta pessoa possa tomar decisões precipitadas. Não deixe que esta pessoa pratique o roubo. Não deixe que esta pessoa passe a subtrair aquilo que não lhes pertence. Mas abre esta porta que tanto esta pessoa precisa. Há uma mãe, há um pai que ora pela oportunidade para os filhos. O mercado de trabalho, meu Deus, está difícil. Mas também existe por trás de certas situações uma influência do mal. Lance por terra, Senhor, agora toda influência do maligno. E faça da vida desta pessoa uma vida abençoada. Eu creio que o Senhor pode fazer isso, eu creio. Ouça a oração dos pais que oram pelos filhos. Filhos que oram pelos pais. Avós que oram pelos netos. Netos que oram pelos avós. Senhor, ouça a oração dos tios que intercedem pelos sobrinhos e sobrinhos que intercedem pelos seus tios. Uma família clama por uma porta, não só uma, mas diversas portas. E esta porta de oportunidades, quem pode dar a estas pessoas é unicamente o Senhor. Por isso nós clamamos, fazemos este clamor por portas abertas, porque sabemos que as portas que o homem fechou, as oportunidades que o homem negou, o Senhor jamais negará a essa pessoa. Glória ao Pai, glória ao Filho, glória seja dada ao Espírito Santo de Deus, por essa oportunidade que o Senhor nos dá para falarmos contigo em oração, crendo que tomamos posse da vitória, tomamos posse daquilo que o Senhor já reservou para nós. Amém e amém. Obrigado, Senhor, e graças a Deus.

0: da manhã e 50 minutos, sinta-se abraçado pelo Senhor, creia que as portas já se abriram, não se esqueça de cultuar, de ir à igreja, não se esqueça de contar o milagre recebido da parte de Deus. Vamos falar de saúde agora? Vamos ao bloco informativo, Saúde em Foco é o tema desse bloco.
1: Obrigada pela sua audiência. A gente vai para mais informações aqui. Traqueite. O que é, como surge e qual é o tratamento? A traqueia é uma parte central nas nossas vias respiratórias superiores, responsável por conectar a laringe aos pulmões, permitindo a passagem do ar. Então, quando esse órgão, em forma de tubo, está inflamado, estamos diante de um quadro de traqueite. A traqueite, ela é uma inflamação da traqueia e, na prática, os casos geralmente surgem associados a uma infecção bacteriana do órgão que, por sua vez, acontece de forma secundária a outra infecção respiratória prévia. O mais comum é que a pessoa tenha sofrido primeiro com alguma doença viral, como gripe, covid ou problemas causados pelo vírus sincial respiratório. Enquanto o corpo enfrenta o problema de saúde inicial, o sistema imunológico fica mais debilitado e as mucosas do trato respiratório superior são danificadas. Os sintomas mais característicos de uma traqueite são uma dificuldade respiratória mais acentuada do que os momentos prévios da doença, acompanhada por uma tosse frequente e chiados na respiração. A traqueite é particularmente perigosa em bebês e crianças, porque nessa fase da vida a traqueia ainda é naturalmente menor e mais estreita. Como a traqueite quase sempre está relacionada a uma infecção bacteriana, o tratamento necessariamente exige antibióticos para combater o micróbio responsável por agravar os problemas. A administração costuma ser endovenosa para uma resposta mais rápida e pode ser acompanhada pelo uso de anti-inflamatórios para acelerar a reabertura das vias aéreas. Dor nos pés. Dicas para aliviar e tratar desconforto no joanete. Desconfortos mais comuns para quem sofre com dores nos pés. O joanete é um problema crônico que pode até aí exigir cirurgia dependendo da situação. Mas quando esse desconforto é mais tolerável, também dá para aliviar os incômodos com algumas alternativas caseiras, até que você visite um médico ortopedista para avaliar melhor a situação. Também conhecido como aux valgo, o joanete acontece devido a um deslocamento e desalinhamento envolvendo os ossos e articulações dos dedos dos pés. Na prática, o dedão chamado tecnicamente de hallux acaba se voltando na direção dos demais dedos, projetando a articulação para a lateral do pé. Nos estágios iniciais, o joanete pode ser administrado com algumas soluções caseiras, mas o indicado é sempre ouvir um médico para se certificar de que não há outras formas de melhorar a sua situação. Passe a usar sapatos mais confortáveis no dia a dia. Aplique compressas geladas na área dolorida. Isso ajuda muito a aliviar o inchaço e os desconfortos. E dê um descanso para os seus pés. Evite ficar muito tempo em pé ou fazer caminhadas desnecessárias enquanto o inchaço não passa. Cogite usar aqueles protetores ortopédicos específicos para joanete. O melhor é só fazer isso depois de, claro, visitar um médico para ver se realmente é uma medida paliativa, se o desconforto for muito recorrente. De qualquer modo, procure orientação profissional para avaliar se a simples mudança de um calçado já é o suficiente ou se de fato você precisa tomar.

4h54, já estamos de volta com vocês e já se despedindo. Muito obrigado pelo carinho da sua audiência. Estivemos juntos desde a 1h da manhã, ouvindo você, anotando o seu pedido de oração, orando com você. Ouvimos belíssimas canções, testemunhos de fé, quadros que edificam a nossa vida. Tudo isso você ouve durante todo o dia em nossa programação. Eu, presbítero Rafael, fico por aqui. Programa Voz da Libertação continua. Prometo voltar amanhã, sábado, às 6h30 da manhã. Nós vamos ao prefixo já, daqui a pouquinho. Na sequência tem o Culto no Lar com o pastor Lourival de Almeida. E olha que palavra poderosa. Não temas, crê somente. Um ótimo fim de semana, excelente sexta-feira. Fique na paz do Senhor Jesus.

0: glória.
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13: 5:03.
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nós queremos sentir Deus da nossa vida. Manifesta o nosso coração, nossa vida, nossas vidas, manifesta o Senhor. Manifesta-te, Senhor, com poder, com autoridade. Nós queremos, Senhor, meu Deus, Senhor, manifestar o Senhor. É o que melhor nós podemos com a nossa vida, manifesta-te, Senhor, manifesta-te. Manifesta-te a esta vida que está sentindo aqui. Manifesta-te a este coração que está perto, a sua presença. Manifesta-te, Espírito de Deus, a todos nós queremos sentir. Venha, Deus, com poder, com força, manifesta o teu poder.

0: Jesus Cristo, nosso Salvador. Amém, Senhor. Amém, Senhor Jesus. Amém. Abram as suas Bíblias comigo, amados.
1: Open your Bibles, dear church.
0: Evangelho de São Marcos.
1: In the Gospel of Mark.
0: Capítulo 5.
1: In chapter 5.
0: Louvado seja o nome do Senhor.
1: Glory to the name of the Lord.
0: Evangelho de São Marcos. Capítulo 5.
1: Gospel of Mark, chapter 5.
0: Versículo 22.
1: Verse 22.
0: Depois nós vamos ler mais alguns.
1: Then we'll read some others.
0: E eis que chegou um dos principais da sinagoga por nome Jairo.
1: Then one of the synagogue leaders named Jairus.
0: E vendo-o, prostrou-se aos seus pés,
1: que
0: orava-lhe muito, dizendo:
1: Came and he saw Jesus and fell at his feet.
0: Minha filha está moribunda.
1: My little daughter is dying.
0: Rogo-te que venhas e imponhas as mãos para que saia e viva.
1: Please come and put your hands on her so that she will be healed and live.
0: Agora eu quero ler com vocês mais para frente um pouquinho.
1: Now let us read a little forward from this.
0: Versículo 35.
1: In verse 35.
0: E estando ele ainda falando, chegaram alguns do principal da sinagoga a quem disseram.
1: While Jesus was still speaking, some people came from the house of Jairus to the synagogue leader and said,
0: A tua filha está morta, por que enfadas mais o mestre?
1: Your daughter is dead, why bother the teacher anymore?
0: E Jesus, tendo ouvido essas palavras, disse ao principal da sinagoga.
1: Overhearing what they said, Jesus told him.
0: Não temas.
1: Don't be afraid.
0: Crê somente.
1: Just believe.
0: Sentem-se, amados. Sentem-se. Bem-vindos à casa de Deus, todos vocês.
1: Welcome to the house of God. Glory to the name of the Lord.
0: É um texto conhecido, um texto de grande importância nos evangelhos.
1: This is a very well-known passage and very important in the Gospels.
0: Se nós verificarmos o capítulo 9 de São Mateus, versículo 23,
1: we see chapter 9, verse 23 of the Gospel of Matthew.
0: Esse mesmo texto já diz que quando Jairo chegou na presença de Jesus,
1: same passage says that when Jairus came to the presence of Jesus,
0: basicamente ele já disse, olha, minha filha está morta, vai lá em casa ressuscitar ela.
1: Basically said, my daughter is already dead. Go and resurrect her.
0: Mas assim mesmo eu preferi falar sobre o texto de São Marcos.
1: But still I chose to read from the Gospel of Mark.
0: Porque no texto de São Marcos nós entendemos que a menina ainda estava viva.
1: Because from the passage of Mark we understand that the daughter was still alive.
0: De qualquer maneira,
1: in any way,
0: se ela estava morta,
1: if she was dead,
0: que aqui é só uma questão de atestado de óbito, né?
1: It's only a matter of declaring her dead.
0: Se ela estava morta,
1: if she was dead,
0: o milagre foi maior ainda.
1: The miracle was even greater.
0: Se ela morreu no processo de espera de Jairo,
1: if she died while she was waiting for Jairus,
0: o milagre não deixa de ser grande.
1: The miracle doesn't cease to be great.
0: Mas nos mostra, meus irmãos,
1: but it shows us, dear brothers,
0: o controle que Deus tem sobre todas as coisas.
1: The control that God has over everything.
0: Mas eu não quero falar necessariamente hoje.
1: But I don't want to speak today about.
0: Embora para concluir eu tenha que falar.
1: Although I will have to speak about it to conclude.
0: Eu não quero falar necessariamente sobre o milagre da ressurreição.
1: I don't want to talk about the miracle of resurrection.
0: Eu quero falar a respeito hoje.
1: I want to talk about today.
0: De situações da vida que requerem de nós.
1: Situations in our lives that require from us.
0: Nós buscarmos socorro, buscarmos ajuda.
1: First to seek help. And help from the situation.
0: Existem situações em que nós podemos buscar o socorro nós mesmos.
1: There are situations where we can get help for ourselves.
0: Existem situações que outras pessoas buscam socorro para nós.
1: There are situations where other people seek help for us.
0: E existem situações que nós buscamos socorro para outras pessoas.
1: There are situations where we seek help for other people.
0: Tudo isso é importante, tudo isso faz parte da vida.
1: All of this is important and part of life.
0: Eu já socorri pessoas.
1: I've already given people help.
0: Já fui socorrido.
1: I've already been helped.
0: Já, enfim, pessoas pediram ajuda para mim, já pedi ajuda para pessoas.
1: Help people who are asked and people ask.
0: A vida é desse jeito.
1: And that's how life is.
0: Na década de 70,
1: in the mid-70s,
0: uma equipe de esporte,
1: a sports club,
0: uruguaia,
1: from Uruguay,
0: Essa equipe sobrevoava a cordilheira dos Andes.
1: This team, they flew over the Andes mountains.
0: E é uma cadeia de montanhas que tem muita neve.
1: And these mountains are covered by snow.
0: E aconteceu que o avião teve um problema, o avião caiu na cordilheira dos Andes.
1: The plane had some problems and it fell on the Andes mountains.
0: Isso rendeu filmes, isso rendeu livros.
1: This made movies and books.
0: E é uma história verdadeira, claro.
1: It is of course a true story.
0: Eu pergunto a título de curiosidade. Alguém aqui já chegou a ler o livro Sobreviventes dos Andes? Ou chegou a ver a matéria de alguma forma?
1: Anyone here read
0: the... Então, vocês conhecem a matéria e vão ser mais familiares do que eu vou dizer.
1: Know the story, would be a little more familiar.
0: Esse avião caiu na montanha gelada.
1: This plane fell on this cold snow.
0: E as pessoas que sobreviveram,
1: people who survived,
0: esperavam que a ajuda fosse chegar bem rápido.
1: They waited for help to come quite quickly.
0: Mas a ajuda não chegou tão rápido como essas pessoas esperavam.
1: But help did not come as quickly as they waited.
0: E com o passar do tempo, meus irmãos,
1: as time went by, dear brothers,
0: eles resolveram então para não morrer de fome,
1: they decided not to starve to death,
0: praticar o que nós chamamos de antropofagia.
1: Practice what we call anthropology.
0: Antropofagia. É o mesmo que dizer que se tornaram por alguns dias canibais.
1: It's the same as saying as calling them cannibals.
0: Para não morrer de fome, começaram a comer a carne dos amigos mortos.
1: They started to death, they started to eat each other.
0: Era a única maneira de sobreviverem ali.
1: It was the only way to survive in that place.
0: Temperaturas abaixo de zero.
1: The temperatures were below zero.
0: Comeram uma carne de alguns amigos.
1: They ate the flesh of some dead friends.
0: E por alguns dias eles se mantiveram assim.
1: For some days, that's the way they kept alive.
0: E percebendo que a situação era difícil, a neve já cobria aquele avião.
1: And noticed that snow was already covering the plane.
0: Chegaram à conclusão que o socorro não viria da maneira que eles esperavam que pudesse vir.
1: They concluded that help would not come as they expected.
0: Se reuniram entre eles.
1: They reunited again before them.
0: E escolheram quem pudesse ter mais saúde, mais força, mais noção de localização.
1: They chose the healthiest and those who can locate themselves better.
0: Então vocês vão procurar de ajuda.
1: And they told them to go seek for help.
0: Vocês vão buscar socorro.
1: We'll seek for help in our situation.
0: Então eles pegaram as pessoas que viram que estavam em melhores condições.
1: So they chose those who were in better conditions.
0: Não poderiam pegar pessoas que não tinham senso de orientação, pelo menos um pouquinho.
1: They couldn't choose those who could not locate themselves.
0: E essa pessoa saiu.
1: And this person went out.
0: Eu não me lembro se foram duas ou uma pessoa.
1: I don't remember if it was one or two people.
0: Vou falar no singular então.
1: And I will speak in the singular.
0: E ela foi cruzando as montanhas.
1: And this person went through the mountains.
0: Foi cruzando essa montanha, olhava só montanhas, montanhas e montanhas.
1: And he went and all he saw was mountains.
0: E os amigos esperando o socorro.
1: And the friends awaited help.
0: E com um pouco de noção que tinha de localização,
1: with a bit of notion of location,
0: ele acabou vencendo as montanhas geladas,
1: person defeated the cold mountains,
0: e acabou alcançando uma fazenda, e daí o socorro pôde alcançar as pessoas que já estavam morrendo naquela neve gelada.
1: Eventually, a farm and asked for help to help
0: the neve quente, aquela montanha gelada,
1: and a cold mountain.
0: Observem vocês que esse rapaz foi pedir socorro.
1: This man went to seek for help.
0: Esse rapaz estava com os seus colegas morrendo.
1: This man was with his colleagues who were dying.
0: Se ele não tivesse senso de direção, pelo menos um pouco.
1: He had no sense of direction.
0: Se ele não tivesse força física.
1: He had physical strength.
0: Se ele não tivesse desenvolvido um pouco de resistência ao frio horrível que estava ali.
1: He had no resistance to that bitter cold that was within him.
0: E se ele não soubesse, pelo menos, indicar aos socorristas, olha, é nessa direção. Vai aqui, o avião está lá e tem gente viva lá. Os outros também queriam morrer.
1: If you cannot direct the help towards the people who were there, they would have also died.
0: O que eu quero falar é isso, meus irmãos.
1: This is what I want to say, dear brothers.
0: Às vezes nós precisamos de socorro.
1: Sometimes we need help.
0: Às vezes nós enviamos pessoas a pedirem socorro por nós.
1: Sometimes we need people to send help for us.
0: E às vezes somos nós que vamos buscar socorro para outras pessoas.
1: Sometimes it is us who go to seek help for other people.
0: E nós temos de saber o que nós estamos fazendo.
1: We must know what we are doing.
0: Estamos no caminho certo para buscar socorro. socorro.
1: Are we in the right path to seek help?
0: Estamos na direção correta, estamos tendo senso de direção.
1: Are we having a sense of direction and going where it needs to be?
0: Temos consciência de que nós estamos buscando socorro e realmente vai valer para que vidas não sejam perdidas.
1: Do we know that we are seeking help for lives not to be lost?
0: Temos a visão correta para buscarmos o socorro dependendo da situação que nós estejamos vivendo ou vivenciando.
1: Do we have the vision to see that we need help in the situation that we live?
0: O tipo de socorro que nós vamos buscar vai funcionar ou não vai funcionar?
1: The type of help that we seek, is it going to work or not?
0: Essa família que nós acabamos de ler sobre ela na Bíblia.
1: This family which we just read about in the Bible.
0: Vivia um dilema de uma filha que estava realmente moribunda.
1: We lived this dilemma where the daughter was nearly dead.
0: Eu acredito que esse homem, como pai de família, como chefe de sinagoga, pessoa inteligente e influente,
1: I believe that the synagogue leader was head of a family.
0: Eu acredito que ele tivesse buscado socorro pela filha já.
1: I believe he had already sought help for her daughter.
0: Mas houve um momento em que ele entendeu que teria que buscar socorro.
1: There was a moment that he knew that he had to seek other help.
0: Se ele tivesse buscado de repente um outro médico,
1: he had sought another doctor, for example,
0: a menina já estava morrendo.
1: The girl was already dying.
0: Morreria e não teria mais esperança.
1: She would die and be without hope.
0: É um homem inteligente, conhecedor das coisas de Deus, porém não tão conhecedor de Jesus Cristo.
1: He knew the things of God and he was intelligent, but he did not know Jesus Christ as much.
0: Ele tinha uma oportunidade para que a sua filha vivesse.
1: He had an opportunity for his daughter to live.
0: Ele não podia errar no tipo de socorro que ele estava buscando.
1: He could not miss on the type of help that he was seeking.
0: Nós vemos não só nossos dias, mas por toda a extensão desde a homem sobre a terra.
1: We see through the extension where men live the earth.
0: Pessoas acabam perecendo porque buscam a ajuda de forma equivocada.
1: People end up perishing because they seek help from something wrong.
0: Tomam remédio errado para a enfermidade que têm.
1: Sometimes they take the wrong medicine for their disease.
0: Às vezes buscam médico que não tem o diagnóstico correto para a enfermidade que a pessoa está tendo.
1: Sometimes they look for a doctor that doesn't have the right diagnosis for the situation.
0: E milhões de vidas já morreram por essa razão ou por essas razões.
1: Of lives have been lost for these.
0: Nossa questão aqui é essa: estamos buscando socorro com a pessoa certa?
1: This is the question we have today. Are we seeking help with the right person?
0: Jairo tinha uma oportunidade.
1: Jairus had an opportunity.
0: A sua filha estava já morta, a Bíblia fala em São Mateus.
1: His daughter was already dead, it says in the gospel.
0: Ele tinha uma chance.
1: And he had a chance.
0: Se ele fosse buscar de repente um feiticeiro.
1: He went to seek a sorcerer, for example.
0: Ele não ia, claro.
1: Of course he would not.
0: Mas se ele fosse, a sua filha estaria morta e perdida.
1: If he had gone, his daughter would have been lost.
0: Se ele fosse buscar uma pessoa que faz chazinhos.
1: If he went to seek a person who made tea.
0: Se fosse buscar de repente um remédio alopata ou homeopatia, o que seja.
1: If he sought some type of medicine.
0: Ou se fosse buscar, quem sabe, socorro em outro país, enfim, todo tipo de socorro, a sua filha estaria morta e não teria esperança alguma.
1: So, any other type of help, his daughter would have been dead without hope.
0: O que acontece, meus irmãos, é que existem situações na nossa vida em que nós temos uma oportunidade.
1: There are some situations in our lives where we only have one opportunity.
0: Nós temos uma chance de buscar o socorro certo.
1: We have one chance to seek the correct help.
0: Nós não temos tempo para buscar duas, três soluções. Dois, três tipos de acompanhamento, nós temos uma chance às vezes.
1: We don't have time to seek for two or three opportunities, we only have one chance.
0: E Deus quer que nós tenhamos um julgamento correto.
1: God wants us to have the right judgment.
0: Para que nós possamos buscar o socorro no lugar onde realmente existe.
1: So we may seek help where the help is actually exists.
0: Jairo buscou socorro no local onde ele realmente existia.
1: Jairus looked for help in the place where it existed.
0: Mandasse um funcionário,
1: if they sent a worker,
0: ele poderia buscar socorro no lugar errado.
1: He could have sought help in the wrong place.
0: Mas não era para o funcionário ir.
1: It was not for a worker to go.
0: Se mandasse uma tia da menina, talvez tivesse buscado socorro no lugar errado.
1: If they sent an aunt in the place of the girl, perhaps he would have sought the wrong help.
0: Existem coisas que Deus coloca na sua mão, nas nossas mãos, e nós é quem temos de fazer e não pedir a outras pessoas que façam.
1: There's something that God puts it in our hands and we can't give this to someone else.
0: Deus havia concedido àquele pai que ele buscasse o socorro, e o pai sabia onde buscar o socorro, onde já não havia mais socorro para sua filha. havia.
1: God had given that father the place for help in
0: the já não havia mais esperança para sua filha.
1: There was no more hope for his daughter.
0: Deus sabia que esse pai sabia onde buscar o socorro.
1: God knew that this father knew where to get help.
0: E ele chega para Jesus e fala: minha filha está moribunda.
1: He comes to Jesus and said, my daughter is nearly dead.
0: E ele disse: venha até a minha casa.
1: And he said, come to my house.
0: É o que ele está dizendo.
1: This is what Jairus said.
0: Quando ele diz: venha, põe a mão sobre a filha dele está em casa.
1: He said, come put your hand in my daughter, his daughter is at his house.
0: Se você quiser falar em voz alta, fala: vem para minha casa, Senhor Jesus. Vem para minha casa, Senhor Jesus. Vem para minha casa, Senhor Jesus. Vem para minha casa, Senhor Jesus. Vem para minha casa, Senhor
1: Jesus.
0: Aquela menina tinha 12 anos de idade.
1: That girl was 12 years old.
0: E havia uma mulher que havia 12 anos que sofria de uma enfermidade.
1: There was a woman that for 12 years suffered from a disease.
0: Mesmo tempo de idade que tinha a menina.
1: The same years of age this girl had.
0: Era o mesmo tempo que a mulher sofria com a doença.
1: The same time this woman suffered from this disease.
0: Nosso Deus é tremendo, meus irmãos.
1: But our God is tremendous, dear brothers.
0: Tem um tempo determinado para todas as coisas.
1: Time determined for all things.
0: Tem tempo de nascer, tem tempo de morrer, tem tempo de se alegrar, tem tempo de se entristecer, tem tempo de curar, tem tempo de esperar para ser curado.
1: There's a time to be born, time to die, and a time to be cured.
0: Não coloque a sua forma de pensar acima da maneira de agir de Deus.
1: Not put your thoughts above the thoughts of God.
0: Deus é poderoso para saber exatamente o que Ele está fazendo.
1: God is powerful enough to know exactly what
0: He's doing. Faça o que você tem de fazer e não se preocupe, porque Deus haverá de fazer a parte dele.
1: Do what you have to do, because God will be responsible to do what He has to do.
0: 12 anos sofrendo essa mulher, Jesus então resolveu curá-la.
1: After 12 years of suffering, Jesus decided to cure this woman.
0: Tocou em Jesus e foi curado.
1: Jesus and was cured.
0: Até que vieram os funcionários.
1: Until the workers came.
0: E falaram para Jairo.
1: And they told Jairus,
0: a tua filha está morta.
1: Your daughter is dead, they said.
0: Como disse a vocês em Mateus, a Bíblia fala que ela já estava morta.
1: In Matthew, the Bible tells us that she was already dead before he came.
0: Até então Jesus não havia dito exatamente nada a esse pai.
1: Until then, Jesus had said nothing to this father.
0: Mas ouvindo as palavras dos funcionários,
1: overhearing the workers of this man,
0: ela está morta.
1: But she was dead.
0: Jesus olha para Jairo e se dirige a ele pela primeira vez dizendo.
1: Jesus looks at Jairus and speaks to him the first time saying,
0: não temas, crê somente.
1: Do not be afraid, just believe.
0: Não temas, crê somente.
1: Do not be afraid, just believe.
0: A Bíblia Sagrada nos diz,
1: the Bible tells us,
0: que Jesus chamou apenas alguns discípulos.
1: Jesus called a few disciples.
0: E ele resolve então ir até a casa de Jairo depois de ter curado a mulher do fluxo de sangue.
1: He decides to go to the house of Jairus after having cured this woman with the issue of blood.
0: E quando ele chega naquela casa,
1: when he comes to this house,
0: o povo estava alvoroçado.
1: The people were crying.
0: O povo chorava.
1: They were wailing.
0: Havia também os lamentadores que eram pagos para lamentar.
1: Also, they were paid to
0: be. Eles pranteavam.
1: Loudly.
0: E a Bíblia Sagrada nos diz que Jesus chegou ali.
1: Bible tells us that Jesus came to this house.
0: E disse: por que vos alvoroçais e chorais?
1: He said, why all this commotion?
0: E o diagnóstico do nosso Senhor Jesus é inteiramente diferente do diagnóstico de qualquer médico.
1: The diagnosis of Jesus is different from any doctor.
0: Ele disse: ela não está morta.
1: He said, the child is not dead.
0: Ela está dormindo.
1: But she was asleep.
0: Olha o diagnóstico da esperança.
1: Look at the diagnosis of hope.
0: Diagnosis
1: of our God.
0: O homem pode dizer a você: acabou, perdeu.
1: He can say to you, it is over, you have lost.
0: Mas Deus vai dizer: fica tranquilo, porque resta uma esperança.
1: But God will say, be at ease, because there is hope.
0: Pode dizer a você: não tem mais condições. Deus diz: espere, você vai ver.
1: He will say, there is no hope, and God will say, wait for you to see.
0: Pode dizer a você: morreu. Deus está dizendo a você: creia somente, não temas.
1: He will say, it is dead, but God is telling you, only believe.
0: O diagnóstico de Deus é um diagnóstico verdadeiro, é um diagnóstico de operação de Deus, é um diagnóstico de antecipação da operação do Todo-Poderoso.
1: The diagnosis of hope and anticipation of the work of the Almighty.
0: Não temas, porque chorais, porque lamentais.
1: Not be afraid, why all this crying?
0: E a Bíblia Sagrada nos diz.
1: And the Bible tells us.
0: Que começaram a rir dela.
1: They began to laugh at him.
0: E Jesus os fez sair. Sai daqui, seus incrédulos.
1: Jesus put them all out.
0: Sai do fora, sai, não quer ninguém aqui.
1: Put them out of that house.
0: Chega dessa risadinha sarcástica.
1: Not about this laughter.
0: Chega dessa risadinha irônica.
1: Not of this ironic.
0: Eram esses risonhos, gozadores, zombadeiros, sem entendimento de Deus, sem discernimento do Pai.
1: Without knowledge of God.
0: Estavam simplesmente impedindo o fluir do Espírito Santo.
1: They were simply stopping the move of the Holy Spirit.
0: Olha, meus irmãos, existem coisas e movimentos que impedem o agir de Deus.
1: There are some things that stop the work of God.
0: Põe para fora.
1: Put them all out.
0: Põe para fora.
1: Put it out of your life.
0: Tem coisas que impedem Deus operar na sua família, na sua casa. Põe para fora. A Bíblia fala que Jesus os fez sair. Não é que Jesus os convidou a sair. Jesus os mandou sair. Põe para fora.
1: Put it out of your life.
0: Esses lamentadores foram pagos para chorar.
1: These people who were paid to cry.
0: Choravam profissionalmente.
1: And they cried professionally.
0: Mas não havia uma lágrima sequer sincera ou do coração.
1: There was no sincerity.
0: Eram os mesmos que estavam rindo.
1: These were the same people who were laughing.
0: Jesus diz, a menina está apenas dormindo.
1: When Jesus had said that the girl was only asleep.
0: Vaza, disse o Senhor Jesus. Vaza, sai.
1: Get out of here, Jesus said.
0: Sai daqui.
1: Put them all out.
0: Vai rir outra freguesia. Corações endurecidos.
1: Hardened hearts.
0: Corações apenas naturais e não espirituais. Fora daqui, porque eu vou operar nesse lugar e vocês são uma torre de
1: impedimento.
0: Quando nós buscamos o socorro no lugar certo,
1: help in the right place.
0: Por mais que hajam as barreiras,
1: obstacles.
0: E elas sempre existem.
1: They will always exist.
0: Por mais que haja os impedimentos,
1: although there are things that will block.
0: Quando nós temos o discernimento de buscar ajuda com a pessoa certa,
1: when we seek the help from the right person,
0: não há barreiras para que tudo volte ao normal.
1: There are no blockers for everything.
0: Saia daqui, barreira. Não quero barreira aqui. Saia.
1: Cast out all blockades of God.
0: Quando Jesus entrou naquela casa,
1: when Jesus got into that house,
0: ele encontrou um luto.
1: He found mourning.
0: Ele encontrou lágrimas.
1: He found tears.
0: Ele encontrou lamentações.
1: He found wailing.
0: A Bíblia fala que ele encontrou tristeza.
1: The Bible says that he found deepness sorrow.
0: Ele encontrou também resistência.
1: But he also found resistance.
0: Ele encontrou também burla pela aparente lógica.
1: He also found things that were illogical.
0: Porque havia uma aparência lógica de que a menina estava morta.
1: Logical that the girl is dead.
0: Ele encontrou desesperança total.
1: He found complete lack of hope.
0: Já morreu, diziam aquelas pessoas.
1: There was dead, said those.
0: Mas Jesus dizia, creia somente.
1: Jesus said, only
0: ela
1: only
0: está somente dormindo, não morreu coisa nenhuma. Quando Jesus entrou naquela casa, a situação era calamitosa.
1: Jesus came into the house,
0: era a situação de tristeza.
1: Situation of sorrow.
0: Era a situação de dor.
1: Situation of pain.
0: Mas quando ele entrou naquela casa,
1: when he got into that house,
0: a Bíblia fala que ele tomou a menina.
1: The Bible tells us that he took that girl by the hand.
0: E disse, Talita kumi.
1: And he said something in Hebrew.
0: Que traduzido é menina.
1: Which means,
0: a ti te digo,
1: little girl, I say to you,
0: levanta-te.
1: Get up.
0: Levanta-te.
1: Get up right now.
0: E logo a menina se levantou e levantou.
1: Immediately the girl stood up and began to laugh.
0: Já tinha 12 anos.
1: She was 12 years old.
0: E assombraram-se com grande espanto.
1: And everyone is completely astonished.
0: Jesus, quando entrou naquela casa,
1: and Jesus got into that house.
0: Quando Deus entrou naquela casa,
1: God went into that house.
0: Ele tirou tudo que trazia medo, tirou tudo que trazia impedimento.
1: He took away everything that brought fear and impediment.
0: E trouxe no lugar do luto.
1: He brought in a place of sorrow.
0: A vida.
1: He brought life.
0: No lugar das lágrimas.
1: A place of tears.
0: A alegria.
1: Complete joy.
0: No lugar da resistência.
1: A place of resistance.
0: Espanto.
1: Complete astonishment.
0: No lugar da burla.
1: A place of wailing.
0: Complete
1: fear.
0: No lugar da
2: possível lógica visual.
1: Because of physical logic.
0: A reflexão.
1: Complete reflection.
0: Ele trouxe a gratidão.
1: He brought thanks.
0: Ele trouxe a alegria.
1: He brought joy.
0: Ele trouxe a esperança.
1: He brought hope.
0: Ele continua fazendo a mesma coisa quando ele entra na nossa casa.
1: He continues to do the same thing when he comes into our house.
0: Quando ele entra na nossa casa, ele continua fazendo Deus.
1: He continues to do the same when he comes into our house.
2: Quando Jesus entra na nossa casa,
1: when Jesus comes into our house,
2: não há mal que possa resistir à presença dele.
1: No evil that can resist his presence.
2: Mais que as barreiras existam,
1: even though the blockades may exist,
2: o socorro se chama Jesus de Nazaré.
1: Our help is called Jesus of Nazareth.
2: And
1: the barrier of this fall.
2: Se você tiver entendimento,
1: you have
2: se você tiver julgamento e a decisão correta,
1: you make the right decisions.
2: Médicos são bons, são bons.
1: Doctors exist.
2: Existem pessoas que podem nos ajudar em tantas coisas da vida. Sim, existem.
1: People exist that can help us in
2: our lives. Mas não existe ajuda maior do que a ajuda do nosso Senhor Jesus Cristo. Se você acreditar que Ele pode te ajudar,
1: believe that He can help you.
2: Ele vai ajudar você.
1: He will surely help you.
2: Se você acreditar que Ele vai te abençoar,
1: if you believe that He will bless you.
2: Ele vai abençoar você.
1: He will bless you too.
2: Se você acreditar que Ele é capaz de curar essa doença,
1: if you believe that He will.
2: Já chamam você de
1: pé na
2: cova.
1: You,
2: já chamam você de João Canabo. Já chamam você de mais morto do que vivo. Mas
1: life.
2: Existe um que é poderoso para fazer obra grande e poderosa em você e em toda a sua família.
1: Existe
2: um que é grande para exterminar a barreira, para exterminar a resistência, para acabar com
1: to end up all fear.
2: So
1: take away all fear.
2: Para exterminar o mundo.
1: To take away the grief.
0: Se você buscar o socorro certo, o nome dele é Jesus Cristo.
1: To seek the right help and his name.
0: As coisas vão mudar na sua casa. As coisas vão mudar na sua família. As coisas serão revertidas em você. O impossível será possível.
1: The impossible will be possible.
0: O cheiro da morte vai embora.
1: The death will leave you.
0: Vai ver a vida apenas e tão somente.
1: Only will come to
0: the shape of vida.
1: True life.
0: Você escolheu o socorro chamado Deus.
1: You seek the help from God.
0: Se você escolher o socorro chamado Jesus Cristo,
1: you seek help called Jesus Christ.
0: Tudo vai mudar para você.
1: Everything will change for you.
0: Jesus Cristo é o maior homem da história.
1: Jesus Christ is the greatest man in history.
0: Nosso Deus é o único Deus verdadeiro.
1: Our God is the only God.
0: Impossíveis. Há coisas que Ele não possa fazer por vocês.
1: He cannot do.
0: Há coisas que Ele não possa fazer pelas vossas vidas.
1: He cannot do.
2: Confie em Deus.
1: Trust God.
2: Ser transformado pelo poder. Recebam Jesus em vossas casas. Recebam Jesus em vossos corações.
1: A
2: miséria vai embora. O temor vai embora. A perdição não existirá mais. As grandes e maravilhosas portas da esperança se abrirão. E não é a porta do Silvio Santos, não. É a porta do nosso Deus. É a porta da vitória verdadeira.
1: The door of true victory.
2: É a porta do mover do Espírito Santo.
1: The door of the move of the
2: hand. É a porta da maravilha do nosso Deus.
1: The door of
0: a disposição do seu corpo.
1: To the spirit of his
0: soul. Chama Jesus para morar na sua casa.
1: Call Jesus to live in.
0: Chama Jesus para morar no seu coração.
1: Call Jesus to live.
0: Seja feliz.
1: Be happy.
0: A Bíblia fala que todo mundo se assombrou.
1: The Bible tells us that everyone is
0: astounded.
1: Everyone is completely astounded.
0: O que foi maravilhado?
1: Many people were wondering. And they saw
0: alegria.
1: Enjoy.
0: Que Deus abençoe vocês.
1: God bless you all.
0: Que o Espírito Santo de Deus seja falando aos nossos corações.
1: The Holy Spirit of God continue to speak to you.
0: Colocamos-nos em pé em nome de Jesus Cristo.
1: Let us stand up in the name of Jesus.
0: O nosso Deus está aqui.
1: Our God is here today.
0: Você quer convidar Jesus para morar na sua casa?
1: You will invite Jesus to live in your heart.
0: Você vai convidá-lo para morar no seu coração?
1: You will invite Him to live in your heart.
0: Se Jesus voltar no seu coração,
1: Jesus comes into your heart.
0: Você levar Jesus para a sua casa, porque é assim que você leva Jesus para casa, dentro do seu coração.
1: This is how you take Jesus to your house with you.
0: É outra forma de levar Jesus para a sua casa.
1: There is no other way to take Jesus.
0: Você leva para casa,
1: take Him home.
0: Quando você tem o seu coração,
1: you have Him in your heart.
2: Você quer aceitar Jesus como seu Salvador? Ele vai morar no seu coração.
1: You want to accept Jesus as your Savior, who will live in your heart.
2: E aí quando você for para a sua casa,
1: go to your house.
2: Jesus vai para a sua casa contigo.
1: Jesus will go to your house.
2: Quando você for para o seu trabalho,
1: go to your work.
2: Jesus vai para o seu trabalho também contigo.
1: Jesus will also go to your
2: work. Você quer aceitar Jesus como Salvador? Venha até aqui em nome de Jesus Cristo.
1: You want to accept Jesus completely.
2: Venha aceitar Jesus e ele vai para a sua casa, ele vai para o seu trabalho, ele vai para onde quer que você for.
1: You accept Jesus, you will be
2: reconciliado dos caminhos do Senhor.
1: You will fall away from the path of the Lord.
2: Venha reconciliar-se com Deus também.
1: Venha se reconciliar com Jesus.
2: Deus tem para você um grande projeto na sua vida.
1: O
2: impossível se tornará possível.
1: O impossível se tornará possível.
2: Tudo quanto você já desistiu, se tornará possível. Porque você está buscando socorro.
1: O único
2: lugar onde há
1: socorro.
2: Você está buscando ajuda. O único lugar onde há ajuda para toda a sua situação.
1: Você
2: está buscando socorro em Cristo. Você está buscando socorro em Deus. Sai do seu lugar e vem aqui. Vem aqui à frente aceitar Jesus como seu Salvador. Vem aqui à frente reconciliar-se com Deus.
1: Não tem
2: uma oportunidade de levar Jesus para casa.
1: Não existe oportunidade de levar Jesus para casa.
2: Você tem a coragem de falar, eu quero levar Jesus para casa. Vamos para minha casa, Senhor Jesus.
1: Come to my house, please.
2: É você quem leva Jesus para casa, aceita ele hoje aqui.
1: Accept Jesus here today.
2: Deus à frente,
1: vem.
2: Jesus está te chamando.
1: Jesus is calling you.
2: Eu vou fazer algumas perguntas, essas rápidas.
1: I'm going to ask you a few quick questions.
2: Tem uma pessoa aqui em casa que já pertence ao ministério de Deus agora?
1: Is anyone here at home who has belonged to this ministry?
2: Você, por razões pessoais, saiu, mas tem uma vontade de voltar.
1: For personal reasons, you have left or you desire to come back.
2: Quer voltar? Volta agora.
1: I'm going to return to come back now.
2: Volta agora, Jesus está esperando. Você quer voltar? Fica aí sofrendo, já sofreu bastante. Você gosta dele, coisas que acontecem, a gente tem que aproveitar, ou seja, acostumado a ser batalha.
1: Se não for isso,
2: se vai ficar, não sai mais
1: nenhum.
2: A luta vem, mas ela passa. Deus é Jesus Cristo. Nós temos falhas, falhamos, erramos.
1: Às vezes
2: nós cometemos injustiças. A gente não pode desistir. Se cada um que tinha passa a gente trocar de
1: igreja,
2: daqui a pouco você vai ter passado por 150 igrejas já. Mas alguém que quer voltar para brigar conosco, você que saiu, se tem, aproveita a oportunidade. Amém. Essa pergunta é mais rápida ainda.
1: This one is a quicker question even.
2: Foi uma pessoa que mudou-se para São Paulo, ou, enfim, você não está congregando em lugar nenhum.
1: Is anyone here who has moved to São Paulo?
2: Você quer congregar conosco na igreja de Deus Amor?
1: You want to congregate with us in the church God is
2: Faço questão de dizer, mas eu não estou pedindo para ninguém sair da sua igreja. Eu sei reconhecer que é uma alma salva, meus irmãos.
1: I'm asking anyone to leave our church. I'm
2: eu sou evangelista e sou viajante de almas.
1: Recognize the same soul.
2: Esse negócio de sair da sua igreja nem para mim, não. Isso aí é tolice.
1: Não, eu sou isso.
2: Mas se você sabe que eu sou de congregar, talvez mudou pra cá, ou tá. Gosta da igreja, quer? Não, gostaria de te congregar aqui.
1: Sim.
2: Não é pra ver, ah, eu tô obrigado com o meu pastor, pastor da igreja, amor. Não faça isso, não quero. Pode ficar lá mesmo.
1: Leave your church because you have a fight with your pastor.
2: Mas existem pessoas que às vezes querem se unir. Às vezes pessoas da nossa igreja se unem em outros ministérios. Tem pessoas de outros ministérios que às vezes querem se unir à nossa.
1: Se
2: tiver alguém também que quer pegar, será um prazer. Mas eu observo em vocês, eu não estou dizendo que está brigado no seu ministério, xingou o seu pastor, fez confusão lá, não, não, fica lá mesmo, não, não, não.
1: the church because of fighting.
2: Nós só estamos facilitando. Tem pessoas que querem, né? Gostaria tanto de congregar nesse ministério que está aberto, mas de forma alguma, vocês visitantes entendam que eu estou tirando vocês dos seus joelhos. Fiquem lá, ajudem os vossos pastores. Quando vocês puderem nos ajudar aqui, um grupo outro serão bem-vindos, mas é assim que se faz. Não tem esse negócio de ficar, sai da sua igreja para mim. Não, você já é uma alma dele. Quem está entendendo o que eu estou falando aí dentro do canal, amém? Muito obrigado pela compreensão dos ouvintes também. Quais
1: são
2: por essas pessoas que estão aqui nesse
1: caso? Muito
2: obrigado por vocês estarem aqui. Que Deus dê a vocês fortaleza,
1: firmeza.
2: Fiquem livres.
1: Be strong.
2: Não desistam de jeito nenhum. Mais que as lutas vêm, os problemas vêm, permaneçam. Perseverem.
1: Perseverem.
2: Até o dia que Jesus chamar vocês.
1: Oramos
2: por esses meus irmãos.

0: mesmo, Senhor. Algumas reconciliam-se contigo. Algumas agora se estão vendo no lugar. Algumas estão vindo no lugar do moço. Senhor, meu Pai, me permita que conhecimento que o Senhor tem dado com toda a singeleza do coração e honestidade. Eu fiz, meu Deus, apelos honestos para que essas pessoas pudessem vir estar na sua presença, buscando-te, congregando. Esses corações, a Deus, estão abertos ao Senhor. Essas vidas estão abertas a ti. Senhor, meu Deus, Senhor, meu Pai, em nome de Jesus Cristo, receba esses que entregam para o Senhor o coração, que agora vão levar o Senhor para casa, para o trabalho. Onde quer que eles estiverem, o Senhor estará junto. Senhor, meu Deus, Senhor Jesus, esses corações o convidam para que o Senhor venha fazer morada neles, nesse espaço que o Senhor reservou para o Senhor. Venha, Senhor Jesus, corações abertos, venha morar nessas vidas, perdoar os pecados dessas pessoas, escrever o nome delas no livro da vida. Eu creio, Senhor, meu Deus, eu creio, Senhor, meu Pai, que o Senhor vai estar passo a passo, ano para ano, com esses irmãos fortalecendo. Aqueles que não são batizados vão se batizar. Aqueles que já são batizados vão passar, meu Deus, pela experiência e vão estar também logo, logo participando da ceia do Senhor conosco. Senhor, meu Deus, Senhor, meu Deus, seja com essas vidas, abençoando, guardando. Eu repreendo o governador, eu repreendo o mal. Que essas vidas sejam vidas abençoadas, Senhor, que estejam firmes até o dia que o Senhor chamar a sua igreja para a eternidade. Em nome de Jesus, amém. Amém, Senhor. Amém. Amém. Deus abençoe vocês, irmãos. Fiquem firmes, meus irmãos. Que Deus os abençoe, que Deus os guarde. Amém. Louvado seja Deus. Aleluia. Louvado seja o nome do Senhor Jesus. Coloca a mão na sua cabeça. Vamos repreender, meus irmãos, esses demônios da morte. Demônios da morte agora. Vamos colocar a mão na cabeça dessas pessoas. Está repreendido o demônio da morte. Sai, Satanás. Espírito da morte. Sai, sai, sai. Vai embora, Satanás. Vai embora. Vai embora, demônio. Vai embora, Satanás. Vai embora, demônio. Tem que sair. Tem que sair. Olha os demônios caindo aí. Olha os demônios da morte caindo no pé aí. Olha. Demônios assassinos. Espíritos assassinos. Olha aí, meus irmãos. Olha aí, olha aí a violência desses demônios. Demônios que também estão para roubar, matar e destruir. Saia, Satanás. Saia. Vai embora, demônio da morte. Vai embora. Sim, vai embora desse corpo. Vai embora, vai embora. Senhor, meu Deus, quanta gente doente, Senhor. Porque demônios estão com doenças. Eu repreendo esse demônio da morte, esse espírito assassino, esse demônio de depressão. Esse espírito suicídio. Espírito suicídio. Vai embora desse corpo agora. Vai embora. Vai embora dessa vida agora, Satanás. Vai embora desse corpo. Eu te ordeno, Satanás. Eu te ordeno, demônio. Eu te ordeno, Satanás. Vai embora. Vai embora desse corpo. Vai embora dessa vida, espírito imundo. Espírito imundo, saia desse corpo. Saia dessa vida. Saia, Satanás. Saia. Saia dessa casa. Saia e leva sua carga de doenças, de enfermidade. Saia, legião. Saia, legião do diabo. Saia, legião do inferno. Saia agora. Saia agora. Saia agora, Satanás. Saia agora, espírito das trevas. Saia agora. Saia no nome que é sobre todos os nomes, no nome de Jesus Cristo. Legião do inferno, saia no nome que é sobre todos os nomes, no nome de Jesus Cristo. Sai agora, espírito das trevas. Sai agora, olha a igreja, olha a igreja. Sai agora, legião, sai agora, casta. Sai agora, demônio, sai agora, Satanás. Sai agora, diabo, sai agora, espírito assassino. Sai agora, espírito das trevas. Sai agora. Sai agora, espírito das trevas. Sai agora. Sai agora, espírito assassino. Saia dela. Saia dela, demônio. Saia dela. Saia dela. Saia a doença do inferno. Sai agora, espírito assassino. Sai agora. Meu Deus, eu repreendo esse demônio. Eu repreendo esse demônio. Eu repreendo essa casta maligna. Eu repreendo. Eu repreendo essa casta do inferno. Eu repreendo. Essa obra de feitiçaria. Eu repreendo agora. Saia. Saia, espírito imundo, espírito sujo. Saia agora. Saia, espírito das trevas, espírito imundo, espírito da sujeira. Saia agora. Espírito destruidor da família. Saia agora. Saia agora. Saia agora. Saia, espírito destruidor da família. Saia. Saia no poder do nome do sangue de Jesus. Sai agora, sai agora, sai agora. Legião, casta do inferno. Sai agora, casta. Sai agora, casta. Sai agora, poder do inferno. Sai agora, poder das trevas. Sai agora. Meu Deus, cuide e abençoe esse povo agora, meu Pai. Cuide e abençoe esse povo agora, meu Deus. Cuide e abençoe agora. Eu venho na liberdade. libertação que o Senhor faz. Eu creio nos sinais que o Senhor faz. Eu creio nas maravilhas das tuas mãos. Sai agora, operação do inferno. Sai agora, operação das trevas. Sai agora. Derrama da tua bênção, do teu poder, da tua libertação sobre essa igreja. Derrama, meu Deus, que essa igreja seja feliz e abençoada. Que os nossos ouvintes sejam felizes e abençoados. Que a mão do Senhor seja sobre essas vidas e que essas vidas sejam felizes e abençoadas. Sai tudo mal, sai tudo dor, sai tudo mal, tudo mal, tudo poder do diabo, sai agora. Confirma sua obra, meu Deus, o poder das drogas, o poder do vício, o poder da cachaça, sai agora no nome de Jesus Cristo. Senhor, meu Deus, eu sei que o Senhor é a operação, eu sei que a operação é das tuas mãos. Faça agora os teus sinais, faça agora os teus prodígios, faça agora a tua maravilha nessa vida, nesse corpo, nessa pessoa. Eu creio, Senhor, meu Deus, no teu milagre. Eu creio, Senhor, meu Pai, no seu prodígio. Eu creio, meu Deus, eu creio na tua libertação. Sai agora, poder das trevas. Sai agora, sai agora, sai agora. Sai agora, poder do inferno. Não resista, não resista, Satanás, espírito assassino, demônio da morte. Vai embora desse corpo, demônio da morte. Vai embora desse corpo. Satanás, vai embora, espírito assassino, sai desse corpo, sai dessa vida, sai, sai do poder do nome do sangue de Jesus. Todo mal, que a bênção do Senhor esteja sobre essa vida. Todo mal está repreendido, todo mal está repreendido, que a bênção do Senhor esteja sobre essa vida, em nome de Jesus, em nome de Jesus Cristo, em nome de Jesus Cristo. Eu repreendo todo mal, eu repreendo toda a enfermidade, eu repreendo todo mal, repreendo toda a enfermidade, poder das trevas, vai embora, poder das trevas, vai embora, poder do diabo, vai embora, Satanás, você não vai seguir nesse corpo, não. Tem Deus vivo aqui, tem Deus vivo aqui, sai desse corpo agora, sai dessa vida agora, legião, sai dessa vida agora, poder das trevas, sai desse corpo, Satanás, sai dessa vida, espírito imundo, sai da obra satânica, diabólica, no poder do nome e no poder do sangue de Jesus Cristo. Meu Deus, que a bênção do Senhor esteja sobre essa igreja, que o poder do Senhor esteja sobre esse povo, que essas pessoas libertas sejam libertas para sempre, que essas pessoas curadas tenham seu glorioso testemunho para contar, que a mão do Senhor esteja sobre toda essa igreja que está recebendo a cura, está recebendo o milagre agora, está sendo abençoado e está sendo prosperado agora, em nome de Jesus Cristo, nosso Salvador. Amém, Senhor. Amém, Senhor Jesus. Amém. Sai, espírito maligno, sai, espírito das trevas, sai, sai, sai, sai, queima ele, Senhor Jesus! Queima ele, Senhor Jesus! Você que Deus vai continuar abençoando, vocês vão continuar testificando, testemunhando, nosso Deus vai continuar fazendo obra na vida de vocês. Só temos a agradecer a presença de vocês. Deus abençoe todos vocês, muito obrigado, meus irmãos. Diga um domingo assim: a paz do Senhor Jesus, mais uma vez! A paz do Senhor Jesus, mais uma vez! A Senhor Jesus, muito obrigado pela presença de vocês, muito obrigado por vocês terem vindo aqui. Nós estamos ouvintes na Avenida do Estado, 4568, no bairro da Liberdade, e é um prazer vocês virem participar aqui. Para nós é um prazer vocês virem participar dos nossos cursos. Vão com Deus, meus irmãos, que o Espírito de Deus siga com vocês, que a presença de Deus seja convosco, que jamais falte a vocês coisa alguma, que haja abundância de Deus em favor de todos vocês, em nome de Jesus Cristo. Vão com Deus.
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já saiu debaixo da cobeca. Olha, bom dia pra você, rapaz. Ah, mas você que não saiu ainda, debaixo da cobeca, meu Deus do céu. E você que tá na beira do fogão aí, tá fumaciando, tá tudo quanto é lado, tá sendo defumado, né? Eita, menino, vamos que vamos. Vamos sair da beira desse fogão, que tem que pegar o caminho da roça ainda hoje. Tem que tirar a roça da quiçaça, meu filho. Eita, maravilha. Vem com a gente, vem comigo. E hoje é um dia abençoado, dia maravilhoso, dia muito especial. Que Deus prepara pra nós, não é? Oxe, que é? Deus preparou um dia especial pra você também, meu irmão. Pra você também, minha irmã. Nós vamos fazer o seguinte. Nós vamos prosear com Deus, né? Sem mais converseiro, sem mais delonga. Você que está aí no canal Direto com Deus Oficial, nós vamos nos ouvir a vocês para buscarmos ao Senhor juntos. É verdade. Quanto mais nos unirmos, mais vitória o Senhor vai nos dar. É verdade, menino, menino. Vamos sim, Senhor. Proseamos com Deus agora e pra já, menino de Deus, menina de Deus. Pai nosso que estás nos céus, santificado seja o teu nome. Venha a nós o teu reino, seja feita a tua vontade, assim na terra como nos céus. Senhor meu Deus, que a tua vontade permaneça, prevaleça e seja, Senhor meu Deus, com todo o teu povo. E seja, Pai querido, sem a tua vontade, no coração de todo o povo brasileiro, de todo o povo que neste momento está na tua presença, buscando, orando, clamando, pedindo, Senhor, venha, Senhor meu Deus, abençoá-lo, abençoá-la de uma forma especial. Mas primeiramente te adoramos, te louvamos, te engrandecemos, Senhor meu Deus, Pai querido, fazemos, Senhor, aquilo que está ao nosso alcance, porque a tua grandeza, a tua plenitude, Senhor, a tua santidade, o teu poder, a tua graça, a tua misericórdia, Senhor meu Deus, o teu amor, Senhor, são imensuráveis, não temos como medi-lo e não temos palavras suficientes ou ações suficientes para agradecer-te por tudo que o Senhor tem feito, por tudo que o Senhor está fazendo e por tudo que o Senhor fará nas nossas vidas, meu Pai. Como agradecer ao Criador dos céus e da terra por ter enviado o seu Filho unigênito para morrer na cruz do Calvário e assim nos conceder o perdão, o sofrimento.

0: conhecimento que veio sobre ele, hoje nós usufruímos da paz, usufruímos da cura, usufruímos, Senhor meu Deus, de tantas maravilhas que o Senhor tem operado nas nossas vidas. Papai querido, muito obrigado por tudo. Obrigado pela vida. Obrigado, Senhor, Pai querido, pelo lar, pela família. Muito obrigado, Senhor, pelo ouvinte, pelo internauta. Senhor meu Deus, muito obrigado. Muito obrigado, Senhor, por esta vida. Sim, muito obrigado, Senhor meu Deus. Pai querido, vem abençoar a cada um de nós. Vem abençoar a minha família, o meu lar, os meus filhos, as minhas filhas, os meus netos, as minhas netas, os meus irmãos de sangue, os meus parentes, toda a minha parentela, Senhor. Vem abençoar também o lar, a família, os parentes e toda a parentela deste irmão, desta irmã que está em oração. Senhor meu Deus, que está suplicando, que está pedindo, Pai. Abençoa, Senhor amado. Abençoa, Pai querido, Deus da glória. Opera na vida de todos, Senhor, uma medida especial de bênção, de vitória, sim, de paz, de alegria, de felicidade para cada um, Senhor meu Deus. Na proporção exata e na proporção necessária, Senhor. Pai querido, abençoa, Senhor. Eu sei que cada um tem os seus problemas, cada um sofre, Senhor meu Deus, com o seu espinho na carne, cada um sofre, Pai querido, de uma forma diferente da outra pessoa, mas o Senhor pode atendê-los a todos, porque o Senhor é onipotente, onipresente, onisciente. O Senhor é quem pode tudo, ó Pai, pode realizar, pode fazer acontecer. Senhor meu Deus, pode livrar, pode operar, meu Pai, e o Senhor operando, quem há de impedir? Pode ser legiões malignas, satânicas e diabólicas que se levante contra a tua vontade, mas cairão por terra, humilhados, acorrentados e lançados no inferno, Pai querido. Porque o diabo, o inimigo das nossas almas, já está derrotado desde o princípio. Senhor Jesus, vem abençoar-me. Abençoar-nos ricamente, Senhor. Abençoa esta pessoa que amanheceu triste, que amanheceu chorosa, meu Pai. Meu Deus poderoso, lágrimas pela sua face correm. Porque não sabe mais o que fazer. Não sabe de onde tirar paz, não sabe de onde tirar alegria, não sabe de onde tirar a solução para o seu problema, não sabe de onde tirar, meu Deus poderoso, aquilo que preencha a lacuna da sua vida, do seu coração, da sua mente, do seu pensamento, ó Pai. Preencha, Senhor, para ela esta lacuna. Preencha, Senhor Jesus. Preencha, Senhor, com teu amor, com teu carinho, com teu aconchego, com a tua graça, com teu poder. Preencha, Senhor, meu Deus, Pai querido, para que ela possa entender que há um Deus poderoso que zela e preza por aqueles que buscam o Senhor, por aqueles que estão, Senhor, em súplica, arrependidos, com espírito contrito, Senhor. Vem abençoar esta pessoa que está, Senhor meu Deus, neste momento depressiva, que está oprimida, que está, Senhor, com síndrome do pânico, está com medo de tudo, ó Pai, de tudo e de todos. Tenha misericórdia, Senhor Jesus Cristo amado, esta pessoa que está trancada nesse quarto, esta pessoa que está trancada nesse apartamento, nesta casa, Senhor Jesus, eu te peço que venha abençoá-lo, abençoá-la. Senhor, arranca este mal do coração dela, da mente e do pensamento. Senhor Jesus, eu te peço agora para que o Senhor possa operar maravilhosamente, Senhor, e arrancar este mal do coração, arrancar este mal da vida dela, da vida dele, meu Deus, para que saia novamente interagir com as pessoas, com seus parentes, com a sua mãe, seu pai, aleluia, com seu irmão, com sua irmã, até mesmo com seu filho, com sua filha, meu Pai. Senhor Jesus, venha neste momento, Senhor meu Deus, socorrer esta vida, socorrer esta pessoa que já acha que não tem mais solução para a sua vida e ela pensa em tirar a própria vida, Senhor. Tem planejado, Senhor, tem preparado tudo já para tirar a própria vida. Senhor Jesus, tenha misericórdia, tenha compaixão, Senhor. Senhor, meu Deus, visita ela agora, visita ele agora, meu Deus, e repreenda este mau pensamento, Senhor. Este pensamento que vem e que provém do diabo, do inimigo das nossas almas. As setas malignas e diabólicas sejam destruídas, meu Pai. Sim. Cria, Senhor meu Deus, um escudo divino, uma proteção divina na vida desta pessoa, Pai Celestial, para que toda seta seja dissipada, seja quebrada, destruída, Senhor, eliminada. Tenha misericórdia neste momento, ó Pai. Senhor, qualquer mal contra este irmão, qualquer mal contra esta irmã, Senhor, meu Deus Todo-Poderoso, que sejam todos desintegrados, literalmente, Senhor. Todo mal, Senhor Jesus, que não fique nem resquícios, que nem se lembre, aleluia, de que o mal a atacou, de que o mal o atacou, Senhor. Meu Deus Todo-Poderoso, sejam extirpados, sejam arrancados, sejam acorrentados qualquer tipo de legião maligna e diabólica que tem se levantado contra esta pessoa, contra este homem, contra esta mulher. Pai, venha abençoar maravilhosamente, meu Deus. Venha fazer a tua obra, venha fazer, ó Pai amado, sim, a tua operação divina. Senhor, eu te apresento neste momento, Senhor, todos os países que estão em guerra, pois o diabo está operando nessas guerras, meu Pai. Satanás está operando nessas guerras. Repreenda, o sangue de Jesus tem poder, Senhor meu Deus. Acorrenta, Senhor, cada demônio, acorrenta agora e lança, lança ao inferno, Senhor, para que estas guerras cessem, porque vidas estão sendo ceifadas, porque vidas inocentes, ó Pai, estão sofrendo, Senhor, o caos, a angústia, o desespero, a miséria, a fome, nestes locais, Senhor Jesus, onde a guerra está acontecendo, como na Rússia, na Ucrânia, Senhor Jesus, na faixa de Gaza, no Líbano, no Irã, Senhor meu Deus Todo-Poderoso, tenha misericórdia, Senhor meu Pai, cada ditador, Senhor, eu te peço, destitua cada ditador que estiver em qualquer nação, em qualquer país, meu Deus. Senhor Jesus, porque a tua palavra não entra, porque a tua palavra não pode ser pregada, porque o teu evangelho não pode ser anunciado, por causa de um ditador que está sentado na governança desse país, dessa nação, o sangue de Jesus tem poder para queimar, repreender, destruir todas as obras do diabo. Meu Deus, neste momento eu te peço, Senhor, liberta esta nação que está, Senhor, sobre a escravidão deste homem ou desta mulher, meu Deus Todo-Poderoso, que se acha maioral e que acha que a sua palavra, sim, que a palavra dele ou que a palavra dela é que permanece. Senhor, meu Deus, a tua palavra, Senhor, é o que deve permanecer e prevalecer sobre todas as pessoas. Pois o Senhor tem ensinado o amor. Aprendei de mim que sou manso e humilde de coração. eis a tua palavra. Senhor meu Deus poderoso, aquele que é manso e humilde de coração, Pai, nunca, nunca, nunca, meu Pai, vai querer guerra, vai querer atrito, vai querer o caos, vai querer a miséria, vai querer, meu Deus Todo-Poderoso, a destruição de um outro ser humano, Pai Celestial. Porque, Senhor, a tua palavra nos transforma, nos ajuda, nos guarda, nos livra, Senhor meu Deus poderoso. Sim, eu te peço neste momento para que o Senhor possa, meu Pai, para que o Senhor possa agir urgentemente no meio dessas guerras, Pai Celestial, porque é o inocente, é o mais vulnerável que geralmente é atingido, enquanto que os governantes estão nos seus bunkers, com ar-condicionado, com os melhores alimentos, Senhor, escondido e apenas dando ordem. Senhor, meu Deus, trata com esse povo, trata com essas pessoas, trata, Senhor, meu Deus, aleluia, trata de verdade com vara de ferro, Senhor. Pai Celestial, eu te peço neste momento, Senhor, meu Deus, vem abençoar a tua igreja, a igreja pentecostal, Deus e amor, todos os membros, cooperadores, diáconos, presbíteros, evangelistas, pastores e missionários. Senhor, quantas pessoas estão arriscando em levar a tua palavra a estas nações que não permitem o teu santo evangelho ser pregado. E muitas vezes há escondida, Senhor meu Deus, ou em secreto, Senhor, o teu servo, o teu filho, a tua filha está pregando, está levando a tua palavra. Mas se forem descobertos, geralmente, Senhor, o trabalho forçado, a escravidão, Senhor meu Deus, e até a morte, me esperam, Senhor. Guarda, Senhor meu Deus, aquele que leva a sua palavra, a tua palavra, meu Pai, para os povos que precisam ouvir, que precisam ser libertos, que precisam, Senhor, da salvação, que precisam do livramento eterno para os seus corações, para as suas vidas, para as suas almas. Pai Celestial, guarda e protege, Senhor, os passos do pregador, guarda e protege o evangelista e o missionário, guarda e protege aquele que prega a tua palavra sem temor de perder a sua própria vida, meu Pai. Meu Deus Todo-Poderoso, porque é muito, muito fácil, Senhor, dizer que nós amamos fazer a tua obra quando estamos debaixo do ar-condicionado, quando estamos, sim, Senhor, com tudo do bom e do melhor. Senhor, meu Deus, com os melhores alimentos. Senhor, meu Pai, é fácil dizer que nós amamos fazer a tua obra quando tudo está fácil ao nosso redor. Mas aqueles que estão se sacrificando, aqueles que estão dando a sua vida pelo teu santo evangelho, Pai querido, verdadeiros evangelistas, verdadeiros pregadores, verdadeiros anunciantes da tua palavra, Senhor. Oh, glória a Deus, meu Deus Todo-Poderoso, venha ter piedade, Senhor. Meu Deus, neste momento também eu te peço em favor desta pessoa em situação de rua que perdeu tudo, perdeu o emprego, perdeu a família, perdeu os filhos, as filhas, perdeu o salário, perdeu a economia que tinha, Senhor meu Deus, perdeu até o caráter. Meu Deus Poderoso, e hoje está em situação de rua, está na sarjeta onde o diabo o lançou, onde o diabo a lançou, oh Pai. Estão nos vícios das drogas, da bebida alcoólica, da prostituição, Senhor meu Deus, vivendo uma vida, Senhor, uma vida de animal, meu Pai, uma vida triste, Senhor, uma vida atribulada. Os moradores, ou seja, aqueles que estão em situação de rua, visita cada um deles transforma a vida deles novamente, para que eles voltem para a sociedade, Senhor. Sim, para que eles voltem para os seus parentes, para os seus filhos, para, Senhor meu Deus, toda a sua parentela, para que volte, Senhor, a sonhar, Pai querido, e para que os seus sonhos sejam realizados. Salva, Senhor, aquele que está em situação de rua. Eu te apresento também as nossas crianças abandonadas. Foram abandonadas por aqueles que deveriam ser os protetores, aqueles que deveriam proporcionar aconchego, amor, carinho, Senhor meu Deus, mas não. Apresentaram desprezo, abandono. Senhor meu Deus, tenha misericórdia destas crianças que estão em situação de rua, que muitas vezes com tão tenra idade já estão se envolvendo com as drogas, estão se envolvendo com crime, Senhor. Eu te peço, salva estas crianças. Salva estas crianças, meu Pai. Sim, Senhor. Salva. Dê-lhe um abrigo. Prepara uma família de bom coração. Prepara, Senhor, aquele que tem amor pelo seu próximo, verdadeiro amor, meu Deus Todo-Poderoso, para que estas crianças saiam. Olha, Senhor, para aquelas crianças que estão, Senhor, nos orfanatos. Pai, muitas vezes aquela criança avista ou vê alguém estranho entrando no orfanato, o seu coração se alegra, Senhor meu Deus, na esperança de que aquele casal ou aquela pessoa o adote, Senhor meu Deus, na esperança de um lar, na esperança de uma família, na esperança de um aconchego, na esperança de um teto, Senhor. Pai amado, tenha piedade, Senhor, tenha misericórdia destas crianças que estão nos orfanatos. Os olhos muitas vezes se enchem de alegria, pensando, hoje eu serei adotado, hoje eu serei adotada, aleluia. E muitas vezes se apresentam tão educadamente, na frente do estranho, da estranha que vem, que entrou ali. Pai amado, tenha misericórdia, Senhor, das nossas crianças. Eu te peço também, tenha misericórdia dos nossos adolescentes, tenha misericórdia dos nossos jovens, aqueles que estão, Senhor meu Deus, Pai querido, Deus amado, sim, nas casas de recuperação, como a Fundação Casa e outros lugares, Senhor meu Deus, onde há e está havendo um tratamento para que ele possa se ressocializar, meu Pai. Então tem realidade, mas a ficha criminal é intensa e é imensa. Tenha misericórdia, meu Pai. Sim, Jesus amado, tenha compaixão dos nossos jovens, Senhor. Tenha misericórdia daqueles que já estão nas drogas, daqueles que estão no alcoolismo. Tenha misericórdia daqueles que estão na prostituição. Tenha misericórdia, Senhor. Salva cada um deles. Senhor, resgata das garras do diabo, resgata das garras do inimigo, ó Pai. Eu te peço agora, pela tua infinita misericórdia, meu Deus. Meu Deus Todo-Poderoso, abençoa, Senhor Jesus, estes jovens, Pai amado, que eu te apresento nas tuas mãos. Todos eles, todas elas, que sejam salvas das garras de Satanás. Senhor meu Deus, que tem cirandado com a vida deles, ó Pai. Repreenda, queima, destrua toda a obra do diabo, em nome do Senhor Jesus. Meu Deus poderoso, eu te peço para que o Senhor possa abençoar, guardar, livrar e operar na vida deles. Senhor, eu te peço neste momento também, Pai Celestial, sim, por aquela pessoa que está no crime, por aquela pessoa que está no tráfico, Senhor meu Deus, tenha misericórdia, sim, o criminoso que tem cometido atrocidades, meu Pai, na sociedade, Senhor, o chamam de perigoso, Senhor meu Pai, mas é o diabo que está montado na cacunda dele, meu Deus, fazendo ele escravo. Senhor meu Pai, porque se a tua palavra estivesse no coração dele, ele não faria nada do que ele tem feito, meu Pai. Ele não faria nada do que ele tem feito. Senhor Jesus, o traficante que muitas vezes acha, Pai Celestial, que ele está fazendo bem para a família dele. Mas, Senhor, a família dos outros estão sendo destruídas pelas suas ações, pelas suas drogas, Senhor meu Deus. Pai Celestial, tenha misericórdia, Senhor, com aquele que não se importa com a vida do outro para subir na vida, para adquirir riquezas, riquezas mundanas. Senhor, tenha compaixão. Pai querido, transforma a vida do traficante. Pai amado, transforma a vida do criminoso. Transforma a vida de cada um deles, ó Pai. Eu te peço agora, Senhor, que tenham a vida transformada. Senhor Jesus, hoje estão distribuindo, Senhor meu Deus, drogas. Estão distribuindo coisas más. Mas eu peço, Senhor, que o Senhor os transforme, para que possam distribuir a tua palavra, distribuir folhetos, distribuir o teu evangelho para as pessoas que precisam. Senhor Jesus, eu te peço, tenha compaixão e tenha misericórdia. Em nome do Senhor Jesus, venha abençoar, meu Pai, a cada um e a todos, meu Deus Todo-Poderoso, neste dia, nesta manhã, todos sejam abençoados. Em nome de Jesus Cristo, nosso Senhor. Amém e amém, Senhor Jesus. Amém. Glória a Deus. Que maravilha é estar na presença do Papai do Céu. Oramos, buscamos a presença de Deus. E o Senhor com certeza entrou com providência. E você está sendo abençoado. Vitória em Cristo Jesus, nosso Senhor. Para você, meu irmão, para você, minha irmã, sim, o Senhor, ele quer te dar vitória cada dia mais. E eu quero, neste momento, te fazer um convite para que o Senhor possa operar mais e mais na tua vida. Vem comigo, neste momento. Aceite o Senhor Jesus. E você que está afastado dos caminhos do Senhor, reconcilie-se com ele. Muitas pessoas estão orando, estão pedindo por você, para você voltar para a igreja, para os teus afazeres. Você pregava, você cantava, você louvava, você tocava. Hoje você está afastado dos caminhos do Senhor. O Senhor Jesus te chama para que você possa voltar e fazer a obra do Senhor novamente. Venha em nome de Jesus. E você que não aceitou o Senhor Jesus, agora é o momento propício. É o momento exato. O momento que Deus preparou para você aceitar o Senhor Jesus. Diga comigo assim: Senhor Jesus, eu te aceito como meu único e suficiente Salvador da minha vida e da minha alma. Senhor Jesus, neste momento eu te peço perdão por todos os meus pecados. Eu quero que o Senhor me lave, me purifique de toda a iniquidade já praticada na minha vida. Senhor, me abençoa. Escreve o meu nome no livro da vida. Sela com teu sangue, para que nunca mais o inimigo da minha alma tenha poder ou influência sobre a minha vida. Me ajuda, me guarda e me livra, para que eu possa estar firme até o dia da tua vinda, ou até o dia em que o Senhor me chamar para morar na glória eterna, em nome do Senhor Jesus. Amém e amém, Jesus. Agora que você aceitou o Senhor Jesus, que você reconciliou com o Senhor, você vai entrar em contato com a gente. O nosso e-mail é queroaceitarjesus@ipda.com.br. tudo junto. Tudo junto, queroaceitarjesus@ipda.com.br. É verdade. E você pode entrar em contato conosco também através do nosso WhatsApp. É 11 950 94 4645. Eu disse 11 950 94 4645. Você vai entrar em contato com a gente, nós vamos te orientar para que você possa já estar preparado para o próximo batismo e também você que reconciliou para a próxima Santa Ceia do Senhor, em nome do Senhor Jesus, tá bom? Deus te abençoe e seja bem-vindo à Igreja Pentecostal Deus e Amor, mais que uma igreja, uma família, a família que vai morar no céu, em nome de Jesus Cristo, nosso Senhor. Amém! Puxa o fole dessa gaita, gaiteiro! Aumenta o volume! Esse é gaiteiro bom, rapaz! Eita maravilha! Bom dia, gaiteiro, bom dia. Bom dia, vaqueiro, bom dia. Bom dia, lavoureiro, bom dia. Deus abençoe o seu dia. Bom dia, louro, bom dia. Olha só, e depois de uma oração como esta, milagres está acontecendo neste momento, tá certo? É verdade. E olha só, nossa irmã Maria, né, lá de Fortaleza, ela orou, pediu, buscou, e Deus atendeu o seu pedido. Vamos ouvi-la? Vamos agora, pra já!
1: O Senhor Jesus, meu nome é Maria do Socorro, sou aqui de Fortaleza, Ceará. Tenho que deixar meu testemunho. Em 2019, eu estava cuidando do meu pai, que estava com o Senhor. E, infelizmente, veio falecer. Mas, graças a Deus, morreu com Cristo, com Jesus. Fiquei de luto durante 3 meses. Quando eu já estava para me levantar, me levar, em 2020, o meu irmão veio a falecer. Meu irmão sentiu muito a perda do meu pai, e ele já estava doente e também faleceu. Então, quando meu irmão faleceu, aí outro luto, um sim do outro, foi muito forte. Então, eu acabei entrando em uma depressão. Em 2020, na época da pandemia, eu já estava com uma tristeza profunda, que eu pensava que eu não ia mais sair desse mal, dessa profundidade. Mas aí, ouvindo, né, a palavra do Senhor no rádio, deixando meu ouvido, foi o que me animou, foi o que me levantou daquela cama, fui fazer tratamento com a profissional de saúde, depressão, dá para ser vencida, em nome de Jesus, não dê lugar ao mal, não dê lugar ao inimigo, tem pessoas ao seu redor que precisam de você, você é muito importante, Jesus te ama, e Deus tem uma obra gloriosa na sua vida, então saia desse lugar, levante-se, tome banho, diga assim, Senhor Jesus, me ajuda, me levanta, faça algo, muito obrigado a Deus, em primeiro lugar, e o que Deus fez na minha vida, amém.
0: Bom, Maria, muito obrigado por ter compartilhado conosco parte da sua vida, o que aconteceu contigo. Muito obrigado. Deus te abençoe muitíssimo. É, primeiro a Maria perde o pai e depois perde o irmão. A vida acabou, desabou. Verdade. Mas importante que ela levantou a cabeça, buscou ajuda profissional e, além de ajuda profissional, ajuda divina. É, a ajuda divina. E o que fez a diferença, primeiramente, a ajuda divina. Deus operou na vida dela, Deus fez algo extraordinário, arrancou aquela depressão, aquela tristeza, aquela angústia que ela sentia. E assim, ela conta o seu testemunho. Para você, meu irmão, para você, minha irmã, saber que Deus opera. É possível ser liberto, ser liberta da depressão, diz ela. É possível. Porque para Deus tudo é possível. E para aquele que crê, tudo é possível. aquele que acredita, aquele que pede, aquele que ora, aquele que chora, aquele que suplica, Deus atende. Deus atende, sim, Senhor. Deus atende, sim, Senhora. Verdade. Por isso nós te convidamos para que você possa vir para a Igreja Pentecostal Deus e Amor. Avenida do Estado 4568, aqui mesmo, na Liberdade. A entrada principal é para automóveis e para pedestres, Avenida Prefeito Passos, número 10. Venha receber a bênção, venha receber a vitória, venha receber a libertação da depressão, em nome do Senhor Jesus. Ah, mas eu não posso ir até ali a sede mundial, até ali São Paulo, pastor César. Então você vai para uma das nossas igrejas Pentecostal Deus e Amor, mais próxima da tua casa. Ali é onde é, fica mais fácil de você congregar, de você ir, é, cultuar o Senhor, pedir a bênção. E com toda certeza, o Senhor vai te abençoar. Venha receber na Igreja Pentecostal Deus e Amor o que Deus tem preparado para você e para a sua vida, aqui mesmo em São Paulo ou no interior, nas nossas igrejas Deus e Amor. Deus te abençoe, vamos que vamos, porque Jesus é bom. E chegando Clédson e Evanilson, eu ouvi. Eita maravilha, vamos cantar.

0: Eita, Cuco, você tá apressado, hein, Rubazinho? São 6:41. É, o Cuco foi, em dose dupla aí, o Cuco, não é verdade? É. Muito bom, muito bom, muito bom. Nós estamos aqui, preparado já para pegar o caminho da roça. Verdade. E olha, você tá preparado para pegar o caminho da roça? É, tá frio ou tá calor aí na sua cidade? É, tem lugares aí que tá quente, que tá fervendo. Tem lugares que tá frio, que tá geladinho. É verdade. Mas Deus é bom demais da conta. Prepara um clima abençoado para que nós possamos trabalhar. Pegar no cabo do Guatambu, é verdade. Ô, gente, bichinho, nós vamos fazer o seguinte, vamos abrir a porteira agora nesse momento para aqueles que querem falar com a gente, falar com os ouvintes, verdade. Olha, porteira aberta para quem quiser falar, se adiante aí, te aproxegue, menino, te aproxegue, menina, vamos prosear agora. Fala comigo, fala com a gente agora.
1: Bom dia, a paz do Senhor.
0: Bom dia.
1: Aqui é Patrícia, lá de Cajamar.
0: Diga, Patrícia.
1: Estamos aqui. Hã? Graças a Deus, mais um dia maravilhoso.
0: Que maravilha. Verdade, verdade. Deus abençoe pela sua participação, viu, Patrícia?
2: Bom dia e a paz do Senhor a todos os nossos ouvintes do nosso programa Sertão Evangélico.
0: Amém.
2: Irmão de um aqui de São Lourenço da Serra.
0: São Lourenço
2: da programa Serra. Maravilhoso. Todos os dias eu estou aqui na audiência.
0: Muito obrigado.
2: Indo embora do serviço e ouvindo essa programação maravilhosa.
0: Eita, coisa boa. Esteve de plantão a noite inteira e agora está pegando o caminho de casa para descansar, né?
3: Está falando, meu irmão Márcio, irmão Sinalva, da cidade de Dadiba City.
0: Indo Dadiba
3: City para nós tomar um café.
0: Tá certo.
3: Um bolo de milho. Das criação.
0: Não fala uma coisa dessa, rapaz. É,
4: bom dia.
0: Nós só fica no bolo de milho e esquece da criação.
4: Bom dia, Kim Júlia, de Nova Friburgo.
0: Bom dia, Ana Júlia.
4: Esse programa é benção no lar. E uma benção.
0: Amém.
4: Bom dia.
0: Deus abençoe você, meu irmão. Deus abençoe você, minha irmã. É, que estão ligadinhos com a gente. Manda sua mensagem.
5: Oi, Luiz José Carlos.
0: Fala, Luiz José Carlos.
5: De uma água bem gelada no Davi.
0: Ih, é?
5: Dava coberta aí.
0: Rapaz, que é isso? Não quero levantar. Não quero levantar para pegar o caminho da roça ou para ir para a escola? Olha, você não especificou não, né? Mas tá bom, aí o nosso amigo aí que está preparado já jogou água. É verdade, jogou água nesse povo aí que não quer levantar. Mas vamos que vamos. A irmã Thaís de Bebedouro, a paz do Senhor, o café tá pronto. Joga água na irmã Cida da cidade de Altinópolis. Joga água aí. É verdade. Joga água, menino. Ô, João Vitor, lá de Barreiras, da Bahia. Na Bahia não tem leseira de jeito maneira. Bom dia, paz do Senhor. Sigo viajando. Opa. Sigo viajando para resolver os compromissos e não poderia deixar de ligar o programa no carro. Que Deus conduza o dia de todos nós. Amém. Está viajando para resolver os problemas e os compromissos. Deus abençoe você, meu querido irmão João Vitor. Francisca Oliveira, Russas, lá no Ceará. Russas é o nome da cidade, tá? A Francisca Oliveira mora em Russas, no Ceará. A paz do Senhor, já estou cuidando da minha horta nesta manhã e agradecendo a Deus por mais um dia de vida. Um abraço para toda a equipe do Sertão Evangélico. Aí, turma, um abraço para vocês aí. Verdade da irmã, é verdade. Neuza Santos de Itabaiana, também, esse é no Sergipe, né? Paz, bom dia, bora trabalhar todo, já estou fazendo algumas peças de tricô para entregar para o cliente. E ouvindo o programa, solta o som do Curió, pra mim tá dizendo, a irmã Neuza Santos de Itabaiana, verdade, no Sergipe. Eita maravilha! Deus abençoe, envia sua mensagem para nós, 11 98292 3392. Manda sua mensagem de áudio, de vídeo, de texto, fotos. E assim nós vamos compartilhar com todos os ouvintes do programa Sertão Evangélico. Vem com a gente, vem comigo, vem conosco. Bora, menino! Vamos que vamos! Olha só, hoje nós temos uma palavra abençoada que vem do coração de Deus para os nossos corações. E você, querido irmão, querida irmã, nós vamos fazer o seguinte. Vamos, convicto do Evangelho, vitorioso é desse jeito. Vamos que vamos, louvando ao Senhor. E logo a gente já vem com a palavra do Senhor para todos.

São 6:48 na capital paulista. Bom dia para você, meu irmão. Bom dia para você, minha irmã. É, preparado para ouvir a palavra de Deus neste momento maravilhoso. É verdade. Olha só, nós temos a palavra do Senhor na primeira epístola de João, no capítulo 1, versículo 9. E como é o momento da palavra, eu tiro meu chapéu para a palavra de Deus. E então, assim nos diz, livro de primeira epístola, universal do apóstolo João, capítulo 1, versículo 9. Se confessarmos os nossos pecados, Ele é fiel e justo para nos perdoar os pecados e nos purificar de toda injustiça. Eis a palavra do Senhor. Palavra bendita. Se confessarmos os nossos pecados, ou seja, parte de nós, a atitude, a iniciativa tem que partir de nós. Se confessarmos, olha só, não é se eu confesso, aqui está no plural, se confessarmos, ou seja, todas as pessoas, homens e mulheres, se você confessar o teu pecado, a quem? Ao Senhor Jesus, ao nosso Deus. Ele é fiel e justo para nos perdoar os pecados. Basta você confessar, basta você se abrir com o Senhor e pedir para que Ele possa limpar, purificar, lavar, remir a tua vida, a tua pessoa, a tua alma, o teu ser. Se confessarmos os nossos pecados, nossos pecados, muitos pecados nós temos praticado, não é verdade? E principalmente, antes de conhecer o Senhor Jesus, a palavra dele, nós andávamos em caminhos errôneos, caminhos tortuosos, caminhos difíceis de se trilhar por causa do peso do pecado, por causa do vício, por causa das drogas, por causa da prostituição, por causa do alcoolismo, do tabagismo e assim sucessivamente. Mas a palavra do Senhor nos traz uma promessa. E esta promessa vem justamente para mim e para você, para nós. Se confessarmos os nossos pecados, Ele é fiel. Quem é fiel e justo, a não ser o Senhor Jesus Cristo? E Ele nos perdoa os nossos pecados e nos purifica de toda injustiça, nos limpa. Por isso que uma pessoa que aceita o Senhor Jesus, ela tem uma vida mudada, uma vida transformada, uma vida diferente daquela que ela vivia. Quem era drogado já não se droga mais. É, quem roubava não rouba mais. E assim, eu posso citar várias situações em que Deus transforma a vida da pessoa. Hoje prega a palavra de Deus, hoje fala do amor de Deus, hoje a sua vida, até a sua forma de vestir, ela mudou. Se transformou um homem que vivia maltrapilho, hoje está até de terno e gravata na igreja, com a Bíblia na mão, totalmente diferente da pessoa que ele era e da vida que ele levava. Portanto, não perca a bênção de Deus na Igreja Pentecostal Deus e Amor. Venha aprender mais e mais ainda da palavra de Deus.
Se confessarmos os nossos pecados, Ele é fiel e justo para nos perdoar os pecados e nos purificar de toda injustiça. Isto é para mim, isto é para você, isto é para nós. Palavra de Deus nesta manhã. Muito obrigado pela atenção, pois o Senhor Jesus falou contigo profundamente nesta palavra.

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0: Na minha aflição, clamei ao Senhor. Gritei por socorro ao meu Deus. Do seu templo, ele ouviu a minha voz. Meu grito chegou à sua presença, aos seus ouvidos. Salmos capítulo 18, versículo 6.
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0: Graças a Deus e glória a Deus, queridos ouvintes, recebam a doce paz do nosso Senhor e Salvador Jesus Cristo. Pastor Guilherme Ribeiro, de volta com você dentro desta programação. Eu já estou aqui, hein, para clamar mais uma vez em favor dos nossos queridos irmãos e irmãs mantenedores do programa Voz da Libertação. Meu Deus do céu, é o maior exército, é o exército que mais cresce em Minas Gerais, é o exército dos mantenedores do programa Voz da Libertação. E eu tenho certeza que o nosso Deus já está com as mãos estendidas, o nosso Deus já está manifestando o seu poder, abrindo as portas, resolvendo causas na vida daqueles que têm ajudado o programa Voz da Libertação a se manter no ar. Escute aí agora o que Deus está fazendo na vida de todas estas pessoas que já se tornaram mantenedores do programa Voz da Libertação.
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2: O nome da senhora?
3: Marília.
2: Conte a bênção.
3: Com certeza. Aqui passou, eu fiquei 12 anos pelejando para vender uma casa. Eu não conseguia vender de jeito nenhum. Aí eu resolvi fazer essa campanha de 7 quarta-feira e eu trazia foto. Aí o que acontece? No quinto elo, eu consegui fazer uma pergunta. Consegui uma outra casa no Jardim Riacho e fiz a troca da casa. E hoje eu trouxe a chave para ser ungida da nova casa.
2: Meu Deus do céu, pastor Guilherme Ribeiro, amados e diletos ouvintes, esta senhora entrou na campanha, pegou o voto, pegou o propósito, já está aqui com a nova casa do imóvel, ó. Escuta aí, ouvinte, ó. Já é a chave da nova casa.
3: Já é a chave da nova casa.
2: E a senhora trouxe hoje para consagrar a casa no altar de Deus.
3: Sim, com certeza, com certeza. E estou muito feliz porque eu estou 12 anos tentando vender a outra e eu não conseguia.
2: A senhora entrou na campanha e conseguiu.
3: Sim, no quinto elo eu já recebi o meu milagre.
2: No quinto elo da campanha.
3: Sim, sim.
2: Fala para todo o estado de Minas Gerais ouvir. Se o povo comparecer aqui na IPDA, sede Monte Cabana, entrar na campanha com muita fé e pegar o voto, funciona?
3: Com certeza, funciona. O nosso Deus, ele é Deus do impossível. Aquilo que não é possível ao homem, é possível a Deus. E foi mais uma vez a prova que eu tive disso.
2: E a senhora é dizimista fiel?
3: Sim, sou dizimista fiel na casa do Senhor.
2: Vale a pena?
3: Com certeza, com certeza. Todo que estiver em casa, vem, eu fico nesse maravilhoso.
2: Mas seu nome e seu bairro?
3: É, meu nome é Marília, eu moro no Jardim Real Acho das Pedras.
2: Seu nome?
4: Rafaela.
2: Conte a bênção.
4: Eu tinha trazido meu carro, a gente tem um carro de 7 lugares, e eu trouxe aqui para contar a bênção, pedir irmão José Marcos para orar por nós, né? E aí ele falou comigo e com meu esposo, que era dali para melhor. E aí, para a glória de Deus, agora a gente já trocou o carro 2012 por um 2022. E aí eu tenho uma empresa, não estava dando conta de serviço, o Senhor me abençoou com mais uma máquina de bordado.
2: Do jeitinho da revelação.
4: Do jeitinho que ele falou.
2: A senhora recebeu a palavra profética da parte de Deus, foi concretizada.
4: Foi concretizada. Em pouco tempo a gente trocou de carro de novo e eu já ganhei mais uma máquina de bordado.
2: Querida irmã, fala para todo o estado de Minas Gerais ouvir. Se o povo exercitar sua fé, sair da zona de conforto, comparecer aqui na sede mãe, aqui na IPDA do Cabana, entrar na campanha e pegar o voto, funciona?
4: Funciona. O Senhor abre as portas.
2: Jesus opera.
4: Grandes coisas.
2: A senhora e a família da senhora está prosperada.
4: Amém.
2: E a família está crescendo.
4: Glória
2: do mar.
4: Glória a Deus, como Abraão.
2: Deus abençoe. Seu nome e seu bairro?
4: Rafaela, do bairro Paulo VI.
2: Deus abençoe. Pastor Guilherme Ribeiro, este varão veio lá da região de Vespasiano. Uma causa na justiça desde quando?
5: 2019.
2: Desde 2019. Ele entrou no propósito, meu milagre vai virar notícia. Causa ganha. Ele fez um voto de gratidão de R$ 750 para ajudar a pagar o programa de
5: de rádio. Seu nome?
6: Flávio.
5: É desse jeito, Flávio?
6: É desse jeito mesmo.
5: Desde?
6: 2019, 7 anos.
5: 7 anos?
6: 7 anos fez em fevereiro.
5: Entrou na campanha, fez o voto, a vitória chegou.
6: A vitória chegou.
5: Tremendo, pastor Guilherme. Impressionante. Seu milagre virou notícia.
6: Virou notícia, amém.
5: Valeu a pena.
6: Valeu.
5: Seu nome, seu bairro?
6: Flávio da Amaral, Sueli.
5: Deus te abençoe.
6: Amém.
5: O nome da senhora?
7: Ari José.
5: Tá chegando de qual bairro?
7: Beleza.
5: Conte a bênção, amigo.
7: O meu esposo estava pelejando aposentar, não conseguia. Aí ele trouxe um propósito com Deus e Deus abençoou. Eu trouxe o primeiro salário para a igreja para ajudar a obra de Deus.
5: Meu Deus do céu. Ele fez um propósito de dar o primeiro salário que ele recebesse da bênção da aposentadoria para ajudar a pagar o programa de rádio. Não vai fazer falta, não?
7: Não, em nome de Jesus.
5: Deus tem prosperado?
7: Deus tem prosperado, em nome de Jesus.
5: O nome da senhora?
7: Maria José Gomes, da Dureza.
5: Seu nome?
8: Arlindo.
5: Valeu a pena?
8: Valeu.
5: Primeiro salário, abençoando a igreja?
8: Sim.
5: Valeu a pena?
8: Valeu.
5: Seu nome?
8: Arlindo.
5: Seu pai?
8: Beleza.
5: Deus te abençoe.
9: É um milagre virando notícia. Quem dá glória a Deus?
5: Seu nome?
10: Agora
5: em qual bairro? Conte a bênção, amigo.
10: A bênção, pastor Alberto, que eu, graças a Deus, estou aqui frequentando a igreja. Deus está me abençoando poderosamente. Dores nas pernas, todos me sentindo bem, que Jesus está no controle de todas as coisas.
5: Sumiu as dores na perna.
10: E também, eu cheguei lá em casa na quinta-feira, eu cheguei lá ali na caixinha do convite e agora para mim, foi a vitória para mim.
5: Tem a pena, amigo.
10: É Jesus, que eu estou ajudando. Ajudando aqui no programa da rádio.
5: O senhor é o mantenedor do programa Voz da Libertação.
10: Carnezinho também com fim.
5: Pegou o carnezinho com fé.
10: Com fé.
5: Pegou o voto também.
10: Com fé também. Pegou. Em nome de Jesus.
5: É dizimista também.
10: Glória a Deus.
5: Sim ou não?
10: Amém. Sou sim.
5: Seu nome e seu pai?
10: Meu nome é José Maria da Silva, Rua das Almeidas.
5: Deus te abençoe.
10: Amém, você também, tio.
5: Seu nome, menina?
11: É, irmã Maria do bairro Providência.
5: Conte a bênção.
11: A Deus que tem quase um mês que eu tinha perdendo a minha visão. E eu faço a oração com o pastor Guilherme Ribeiro da campanha das 10 horas da manhã.
5: A oração das 10.
11: Isso, oração das 10.
5: Ora todos os dias com ele?
11: Todos os dias. Mesmo que eu não estou em casa, se eu estiver na igreja, eu abaixei o aplicativo no celular. Abaixei o aplicativo, estou sempre também no 11, em qualquer lugar.
5: Maravilha.
11: No rádio, sempre estou ouvindo também no aplicativo.
5: Sim.
11: Do app do Cobar. Achando instalar no celular.
5: Prossiga, minha irmã.
11: Então, eu fiquei praticamente 12 dias sem poder sair de casa. Um belo dia eu levantei, já tem quase um mês. Eu vim aqui para a cabana, logo tinha iniciado essa campanha. O meu milagre vai virar notícia. E aí eu peguei o ônibus, só que eu não tinha reparado. Quando eu olhei para o ônibus, eu não consegui enxergar direito o ônibus. Só que quando eu olhei para o pai, eu não consegui enxergar o rosto do irmão Zé Mar.
5: Só um vulto.
11: Só um vulto. Assim, não dava para definir quem sabe como ele é conhecido, saber que ele ali deu. Meu Deus, por que eu não estou conseguindo ver o rosto do teu servo no altar? Só que aí continuou, foi continuando, e eu continuava através do rádio pedindo a Deus, porque eu estava vendo as outras coisas dentro de casa, nem tinha condição, até mesmo que eu em casa, eu, os afazeres do dia, eu não conseguia.
5: A irmã continuou perseverando, orando, junto com o pastor Guilherme, através do rádio?
11: Sim, continuou, orando, todas, eu estava lá orando.
5: Eu não conseguia ler nada?
11: Nada, nem via. Aqui mesmo eu dei 3 vezes sinal errado, porque não tinha ninguém no ponto para me dar o sinal. Mas eu sempre pedi orando a Deus através da campanha também com o
5: pastor Guilherme Ribeiro.
11: Isso, pastor Guilherme Ribeiro. E eu continuava pedindo a Deus em casa também, chorando o Senhor.
5: Completamente cega, né,
11: minha? Completamente cega. Porque quem olhava para mim estava normal. Mas só Deus sabia o que estava acontecendo na minha vida. Então eu continuei pedindo a Deus, quando foi quarta-feira passada, eu continuava pedindo a Deus que o meu milagre que eu queria era sair daqui chegando. E aí eu fazia até, cheguei a comentar com as irmãs que estavam ali, eu fiz teste, andei até perto do banheiro das minhas irmãs e tornei a olhar para o altar ainda para ver se eu conseguia nem mesmo o rosto do senhor, irmão Adalto, eu conseguia ver. E eu peguei e falei, senhor, eu quero contar a minha vitória, o milagre que eu quero é que o senhor devolva as minhas vistas de novo. E continuo orando as campanhas das 10 horas da manhã. Hoje em que a equipe a glória, a honra de Deus, eu estou conseguindo ver todas as pessoas, de lá para cá eu consegui pegar o rosto. Hoje em que a equipe a glória, a honra de Deus, eu estou conseguindo ver todas as pessoas. A glória de Deus foi enxergando perfeita, e Jesus devolveu as minhas vistas.
8: Está completamente curada, recebeu uma cura instantânea da parte de Deus.
11: Sim, completamente curada. E você que crê, não importa o seu problema, creia. Eu estou enxergando Deus de volta as minhas vistas. Porque eu vim aqui hoje para testificar para a glória de Deus. Você que está fazendo a campanha, não desista, não importa o seu milagre, o seu problema de saúde. Creia que Deus vai te dar a vitória. E continue, você que pode ter condição, vem para a igreja também, que Deus vai te dar a vitória.
8: E agora completamente curada?
11: Completamente curada. Para a glória e a honra de Deus.
8: Meu querido irmão, vai continuar orando na residência da senhora, a oração das 10 com o pastor Guilherme Ribeiro. Vai continuar orando com ele através do rádio.
11: Vou continuar orando com ele. Quando ele não pode orar, estou orando com o nosso diabo da lei. Tem moda alta também. Vou continuar assim. Inclusive, tem quando, depois tem que gravar um outro testemunho quando o pastor chegou aqui que não gravou.
8: Pastor Guilherme Ribeiro.
11: Isso, eu contei para ele, mas não deu para gravar. Depois vou gravar também logo que ele chegou aqui.
8: Amém. Seu nome e seu bairro?
11: É Irmã Maria do bairro Providência.
8: Seu nome?
12: Acilino.
8: O que aconteceu?
12: Olha, eu falei que tinha falado com a minha esposa, que eu ia vir aqui hoje assistir o culto aqui. Eu vou fazer uma campanha aqui de 7 quarta-feira, em nome do Senhor Jesus. Aí eu peguei o voto e falei com ela, eu tô indo lá pra cabana. Aí eu saí pra cá, e antes de eu chegar aqui, a minha menina me ligou que a minha esposa já tá aposentada.
8: Meu Deus do céu! Quem dá glória a Deus por isso?
13: Antes dele pegar o voto, ela já recebeu a bênção da aposentadoria.
8: A campanha agora é só para agradecer. Quem dá glória a Deus por isso? Seu nome, meu irmão?
14: Gilmar Luiz. Você mora onde? Brasília Vitória.
8: Qual foi o voto, o propósito que você fez com Deus aqui na igreja Pentecostal Deus Amor do Bairro Cabana?
14: Eu fiz um voto. Se eu alugasse a minha loja, a primeira seria para Deus. Hoje eu vim para cumprir.
8: O senhor é um empresário?
14: Fui. Hoje eu parei, não vou trabalhar mais.
8: Hoje o senhor só está alugando seus imóveis?
14: É, hoje só alugo imóveis.
8: E de quanto foi o valor que o senhor fez no voto de ajudar a obra de Deus?
14: R$1.620. O valor do salário.
8: R$1.620.
14: Isso.
8: Foi o propósito que o senhor fez, que se alugasse a loja, o primeiro salário, um salário mínimo, o senhor ia abençoar a igreja Deus Amor aqui do Cabana.
14: Isso mesmo? Isso mesmo. Graças a Deus, isso tem muitos anos que eu faço, posso, já tem mais de 20 anos. Eu, te falar a verdade, nem eu que comer. Há 20 anos atrás eu não tinha. Hoje, graças a Deus, eu não preciso trabalhar mais.
8: Hoje está abençoado, prosperado, já foi um grande empresário. Hoje o senhor só está alugando os seus imóveis, o senhor está reportando que o senhor não precisa de trabalhar mais.
14: Não, graças a Deus, não. Hoje é só a bênção de Deus.
8: Deus tem prosperado a vida do senhor.
14: A minha e toda a minha família, graças a Deus.
8: E vale a pena fazer esses votos como mantenedor do programa Voz da Libertação? Vale a pena?
14: Com certeza. Se a gente não fazer um voto, não tem como a igreja aí e também não tem como a gente ser aqui no lugar.
8: Verdade. Vai parar ou vai continuar?
14: Não, continuar. Graças a Deus. Confia em Deus.
8: Seu nome e seu bairro?
14: Gilmar Lunes. Bora no Jardim Vitória.
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você vai também se tornar agora o mantenedor do programa Voz da Libertação e também será apresentado nas orações todos os dias. Vamos orar. Vou orar pela vida da nossa irmã Maria Augusta, Maria da Paz. Vamos clamar pela vida da irmã Sanes Xavier, Vanderlei Caetano, Lívia Esther, Maria de Fátima dos Anjos, Carmen Lúcia. Vamos clamar pela vida da irmã Lourdes Maria, também da Márcia Gonçalves, do Sebastião Rodrigues, do Pietro. Vamos orar pela vida do João Leal, da Maria Helena, do Manuel Gomes, do Israel de Avelar. Vou orar pela vida da Ruth da Rocha, da Ivone Nascimento. Vamos clamar pela vida do Aldel Marciano, da Maria Fátima Silva, Justine de Souza, Ivânio Alves, Neuza Tânia. Vamos orar pela vida da irmã Terezinha Pereira, Conceição Nobre, Jefferson Pinheiro, também da Celina Mendes, da Marinda, do Alexander Alves, da Maria Domingos, da Geralda Andrade. Vou orar pela vida da Carmelita Ramos, da Maria da Paixão Leão. Vamos orar pela vida da nossa irmã Adina de Souza, da Maria Rosa, da Celina Gomes, da Edna Maria. Vamos clamar a Deus agora pela vida de Darcy Mendes, também Rosimei de Jesus. Vamos orar, Belo Horizonte, em favor da vida da Edna Maria, do Maurício José Inácio, do Antônio Pereira, Crésia Soares, Senusa Moraes. Também vou orar em favor de Jandira da Conceição. Vamos orar pela vida do Carlos João, do Kennedy, do Gustavo Mendes, da Floripa Andréia. Vou orar pela vida do Adna Emerson, do Ovécio, da Adna Rodrigues, do Ernestino Miguel, do Edivaldo de Souza. Vou orar em favor da vida da Conceição Maria da Silva, do Otávio Paixão, da Leonildes Dias, do Raimundo Ferreira. Vamos orar, Minas Gerais, em favor da vida da Patrícia Supriano, também da Stephanie. Vou orar pela vida da Rita da Silva, da Onidina, da Maria Dias. Vamos clamar em favor da vida da Sandra Luzia, da Gildete, da Rosane. Vou orar em favor do Samuel Francisco, Jefferson Pinheiro, Jefferson Vicente, também a Maria da Consolação, a Maria Aparecida, o Joaquim Fernandes, a Vera Lúcia, o Sérgio Marcos, a Eliane, também o Alpides Antônio, o Miguel Natalino, a Bem-vinda de Souza. Também vou clamar pela Lucineia Agostinho, pelo Adriano Moreira. Vamos orar agora pela vida da irmã Jéssica Pales, da Neuza Maria. Vamos orar em favor também da Pina das Graças, também da Lúcia. Vou orar pela vida da Franciele Paula. Vamos clamar pela vida do Lindomar e também da Miriam, do Gilmar Mendes, também do Geraldo Elias, da Ângela Maria, do Vicente de Paula, da Shirley Fátima, da Flaviane de Jesus. Vamos orar pela vida do Gustavo Oliveira, da Margarida de Fátima, da Francisca Chagas. Também vou orar pela vida da Ruth da Rocha, do Joaquim Costa, do Raimundo Eustáquio, do Elias Marciel, da Heloísa Alves, do Rodrigo, da Maria Conceição, da Rosária de Fátima, do Plácido, da Maria Auxiliadora, do Jorge Vitor, da Marli Gonçalves, da Yolanda Pires, do Danilo, da Terezinha Barbosa e também da Elaine Cristina.

todas estas pessoas que já se tornaram mantenedores do programa Voz da Libertação.

tentas te assaltar. Mantenha firme o seu coração, no desejo sincero de perseverar até o fim. Se estás tristes, estás angustiado, estão te atirando pedras dia e noite, faça o contrário, orai a Deus por todos os inimigos de forma humilde, pois Deus transformará todas essas pedras em uma rocha para alicerces da tua

maravilhoso Deus e Pai, é nesta hora de oração, meu Deus, que nós já apresentamos agora, mais uma vez, a vida de todos os mantenedores do programa Voz da Libertação. Que o Senhor venha, meu Deus, repreender agora todo o mal. Que o Senhor venha jogar por terra todo impedimento, todas as obras malignas que estão lutando, Senhor, para que esta pessoa não prospere, que estão lutando para que esta pessoa não seja feliz. Em nome do Senhor Jesus Cristo, joga por terra agora essa obra do diabo, joga por terra agora este impedimento, Senhor, aonde esta pessoa tocar, que seja abençoado em nome do Senhor Jesus. Ó Deus poderoso e santo, apresento agora cada um destes mantenedores e peço ao Senhor, meu Deus, que venha levantar cada vez mais mantenedores, Senhor, desta programação, porque o Senhor sabe, ó Deus, que altas são as despesas, mas o Senhor já proveu, o Senhor já preparou, e eu creio, Espírito Santo, que esta programação não vai terminar, pelo contrário, vai continuar cada vez mais e mais, porque mais pessoas têm, aleluia, Senhor, entregado as suas vidas, têm conhecido e ouvido a tua palavra através do programa Voz da Libertação. Continua, meu Deus, prosperando a vida deste povo, seja com esta irmã que está fazendo este voto agora, de que se o Senhor abençoar, ela também vai ajudar o programa Voz da Libertação. Repreenda todo o mal e confirma a bênção, o milagre e a vitória, em o nome do Pai, do Filho e do Espírito Santo de Deus, e graças a Deus.

Graças a Deus e glória a Deus, está aí. É mais um momento de oração em favor dos mantenedores do programa Voz da Libertação. Só está faltando você. Faça um voto, faça este propósito com o nosso Deus e eu tenho certeza que você também vai testemunhar das bênçãos, dos milagres e das vitórias do Senhor Jesus. Que Deus te abençoe e até a qualquer momento dentro desta programação, onde eu volto para orar por mais mantenedores do programa Voz.

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2: Pancadas de chuva. Tempo e temperatura 18. climatempo.com.br.

0: Muito bem, 8 horas e 11 minutos, Rádio Deus e Amor, é programação A Voz da Libertação. Vamos orar ao Senhor, vamos clamar a Deus e dentro daquele nosso propósito, tá? Ontem não foi possível orar aqui na rádio, mas eu orei com os irmãos e eu tenho eles no grupo do WhatsApp. A gente ora no propósito, nós oramos por vocês, e eu sei que você também orou em casa, eu sei que você clamou a Deus, eu sei que você buscou a face do Todo-Poderoso. Então vamos aproveitar mais um tempo, mais um momento de fé, e vamos orar a Deus, vamos buscar a face do Todo-Poderoso. É tempo de falar com Deus.
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0: Deus Todo-Poderoso e Deus Maravilhoso, Pai Eterno, Pai Bendito e Pai Amado, graças te damos, ó Pai, pelas tuas ricas bênçãos e vitórias. Entramos, ó Pai da Glória, dentro deste propósito de fé. Estamos já no quinto dia, Senhor, deste clamor, no quinto dia desta súplica. Estamos, ó Pai da Glória, no quinto dia de adoração. Temos a plena certeza e convicção de que o Senhor está conosco, ó Pai, e tem derramado a sua bênção e a sua vitória. Obrigado, meu Deus, obrigado, meu Pai, pelo teu cuidado, pelo teu amparo. Obrigado, meu Pai, porque o Senhor tem nos ajudado. Ah, de uma forma tão grande, de uma forma tão graciosa, de uma forma tão poderosa, o Senhor nos tem ajudado. O Senhor tem feito uma obra maravilhosa em nossa vida, Senhor, e nós continuamos a buscar a tua face e a tua presença, porque precisamos entender o nosso propósito. Qual é, meu Pai, o nosso propósito? Sim, porque o Senhor tem derramado o seu favor sobre nós, e nós buscamos entender isso. Eliseu entendeu, Senhor, e não precisou de muito, ó Pai. Quando Elias chega e diz: olha, vem, segue-me, vamos. E ele então diz: olha, eu vou só despedir os meus pais. Ele falou: não dá tempo, não dá tempo. Falou: então deixa os mortos com os mortos, então deixa para lá. E ele seguiu viagem, seguiu a jornada. Senhor Pai, precisamos entender o propósito e saber de tudo aquilo que nos tem travado, tudo aquilo que nos tem impedido. Ele entendeu tanto o propósito que Elias chegou a dizer para ele: ó, fica aqui que eu vou lá. E ele falou: não, não te deixo, não. Não te deixe, porque dar-se-á a oportunidade do tempo do Senhor vir e eu não estarei contigo. Ó Deus maravilhoso, ó Deus poderoso, e eu sei que o Senhor tem direcionado nossa alma e a nossa fé. Ó Espírito Santo, continua a fazer uma obra poderosa em nossa vida. Continua a fazer uma obra gigantesca, meu Pai. E no nome de Cristo, não nos deixe sair do foco do propósito, da direção do propósito. Não nos deixe sair, meu Pai da Glória, e que nós não abramos espaço para o inimigo, Senhor, trabalhar e lutar contra nós. No nome de Jesus Cristo, meu Deus, eu tenho a certeza e a convicção de que o Senhor, meu Pai, tem a bênção preparada. Nós só precisamos é continuar no propósito. Nós só precisamos é estar alinhados ao propósito. Nós só queremos é estar alinhados ao teu favor. Nós só queremos estar alinhados ao teu poder. Nós só queremos estar alinhados à tua escolha. Nós só queremos estar alinhados à tua graça. Nós só queremos estar alinhados, Pai, à vida. Senhor, não nos deixa perder de vista o teu propósito. Não nos deixa perder de vista, Senhor, a graça. Não nos deixa perder de vista, Senhor, meu Pai da Glória, a direção do Espírito Santo. Senhor, o Teu propósito é grande, o Teu favor é grande, a Tua vida e a Tua bênção nos acompanham, e nós não vamos abrir mão, Pai, da promessa, não vamos abrir mão da graça, não vamos abrir mão do fogo, não vamos abrir mão do fervor, não vamos abrir mão do Teu Santo Espírito, não vamos abrir mão no nome de Jesus Cristo, meu Deus. Eu sei que o Senhor tem, eu sei e confio, meu Pai. Então ajuda este homem, esta mulher, porque alguns convites fizeram, Senhor, Pai da Glória, Deus, com que essa vida perdesse o ânimo. Oh, meu Deus, oh, meu Pai, Senhor, algumas pessoas fizeram com que esta mente se dispersasse, com que este coração se dispersasse. Senhor, algumas vidas tiraram, Senhor, outras vidas do foco, mas em nome de Cristo, meu Pai, nós não vamos, nós faremos, ó Pai da Glória, ó Deus, como Matias, Senhor, faremos, ó Pai, sim, vem, segue-me, largou tudo e seguiu. Ó Pai maravilhoso, ajuda-nos a entender o que o Senhor quer, e em nome de Cristo, joga por terra todo o mal, repreenda Satanás, repreenda a fúria maligna, repreende a obra diabólica, repreende a obra satânica, repreende agora, no nome de Cristo, toda a intenção do diabo em nos fazer sair da Tua vontade, toda a intenção maligna, e aqueles, ó Pai, que tem vindo, Senhor, ao nosso encontro, tem estado ao nosso encontro, tem buscado, meu Deus e meu Pai, sim, Jesus, tirar-nos do foco. Repreende agora pessoas mal intencionadas, corações mal intencionados, Senhor, Pai, pensamentos, Jesus, que vem e tentam, Deus, moldar a nossa vida, as suas frustrações, aos seus medos e temores, que o Senhor, Pai, repreenda agora e nos ajude, no nome de Jesus Cristo. Joga por terra, meu Pai, toda obra satânica, toda obra diabólica, toda obra maléfica, Senhor Jesus, todo atrapalho em nossa vida. Há poder no sangue, há poder no nome de Jesus, todo atrapalho, todo mover diabólico contra nós, que saia agora, no nome de Jesus Cristo, que saia agora, Senhor meu Pai. O Teu sangue tem poder e nós cremos nisso, o Teu sangue tem poder e nós confiamos nisso, o Teu sangue tem poder e vai nos proteger, meu Pai, vai proteger-nos, Senhor, e far-nos a viver a Tua graça, far-nos a viver a Tua bênção, e far-nos a viver, Senhor, Pai da Glória, a Tua direção. Sim, Jesus, meu Deus, é o Teu propósito, e nós não queremos perder o foco, não queremos perder a animosidade. Senhor, meu Pai, o que o Senhor tem preparado para nós? Quais são os talentos? Quais são os dons? Qual é o lugar onde deveremos chegar? Qual é o começo? Qual é o fim? Senhor, queremos entender, meu Pai. O diabo não nos vai distrair, não nos vai iludir, o maligno não vai atrapalhar, e não haverá, Senhor, nenhum enviado do inferno, e ainda que pareça ter boa intenção, que nos fará, Pai da Glória, perder, Senhor, essa graça. No nome de Jesus, queremos estar firmes, queremos viver firmes na promessa, queremos estar alinhados ao propósito, queremos estar alinhados ao Teu querer, queremos estar alinhados, ao Pai da Glória, à Tua vida, queremos estar alinhados, Pai da Glória, em nome de Jesus Cristo, Senhor, ao mover do Espírito Santo, faz a Tua obra, faz o milagre, faz agora, Senhor meu Deus e Pai, e rompe com essa barreira maligna, rompe com essa barreira satânica, rompe com essa barreira diabólica. Há poder no sangue de Jesus Cristo, e eu sei, meu Pai, que o Senhor vai cuidar da nossa vida, vai guardar nossa vida, vai proteger nossa família, vai, em nome de Jesus Cristo, eu sei que o Senhor fará uma obra poderosa, meu Pai, que este coração, que esta mente, que esta alma, que esta casa, que este trabalho, que este negócio continue no propósito. Nada pode tirar esta vida do propósito. Nada vai tirar esta família do propósito, esta empresa do propósito, este negócio do propósito, este lar do propósito. Em nome de Jesus, o teu sangue nos protege e o Senhor nos fará chegar para a glória do teu santo nome. Fica conosco, meu Pai, da cura, da milagre, da libertação. Não há enfermidade, não há dor, não há mal, não há inveja, não há obra de bruxaria, não há obra de feitiçaria que vai atrapalhar o mover do Senhor em nossa vida. Não há. Nada vai atrapalhar o teu propósito em nossa vida. Nada, meu Deus e meu Pai, vai nos tirar do propósito. Nada, Senhor, meu Deus e Pai, vai nos arrancar do propósito. Pelo sangue de Jesus, o Senhor é fiel para confirmar o grande mover, a obra, o milagre, em nome de Cristo. Amém. E graças a Deus.

0: Nós cremos no Senhor, cremos na graça, cremos no seu poder, cremos na sua unção, cremos na sua virtude, cremos que Ele está conosco e dará maravilhas e milagres. Cremos sim. 8:26, Deus abençoe você que orou, clamou a Deus, você que suplicou a Deus conosco, vem e vamos viver esse tempo de fé. Clínica da alma, quando a tela substitui o abraço. Falamos um pouquinho até ontem sobre isso, não é? Aqui com o Jessé Ávila. E ele vem agora neste quadro. Clínica da alma, prepare o seu coração. Até já.
1: 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Olá, seja muito bem-vindo a mais um episódio do Clínica da Alma, um espaço para falarmos sobre saúde mental, qualidade de vida, inteligência emocional e desenvolvimento interior, sempre de forma leve, prática e com base científica. Você sabia que, apesar de estarmos mais conectados virtualmente do que nunca, os índices de solidão continuam crescendo em todo o mundo? Por essas razões, vamos falar hoje sobre solidão e conexão digital, quando a tela substitui o abraço. Estudos mostram que o uso intenso de redes sociais está associado ao aumento de comparação social, baixa autoestima e sensação de isolamento. A conexão virtual facilita contato, mas muitas vezes gera interações superficiais, enquanto nossa mente e nosso coração precisam de vínculos reais, presença e afeto. Por exemplo, alguém pode ter milhares de seguidores nas redes sociais, receber muitas curtidas e ainda assim chorar sozinho à noite, sentindo que ninguém o conhece de verdade. Então, solidão não é ausência de pessoas, mas a ausência de conexões significativas. Eu vou deixar aqui 5 dicas práticas de como enfrentar a solidão na era digital. Número 1. Reavalie o seu uso de redes sociais. Pergunte-se, isso aqui está me aproximando ou afastando de mim as pessoas que eu gosto, as pessoas que eu amo? A intenção com que usamos a tecnologia muda o seu impacto emocional. Número 2. Invista em encontros reais sempre que possível. Conversas presenciais, olhares e abraços nutrem o cérebro e o coração. Afeto não se transmite apenas por tela. Número 3. Evite comparações com as vidas, entre aspas, perfeitas no mundo digital. O que aparece nas redes é filtrado e editado, obviamente. Comparar a sua vida real com o recorte dos outros aumenta a sua frustração. Número 4. Aprenda a ficar bem consigo mesmo. Solidão é dor. Solitude é cuidado consigo. Momentos de silêncio, reflexão, espiritualidade e criatividade fortalecem a identidade. E por último, procure ajuda se o vazio persistir. Quando a solidão vira isolamento e tristeza prolongada, a terapia é um espaço seguro para reconstruir vínculos e significado. Como disse Sherry Turkle, estamos sozinhos, juntos, conectados digitalmente, mas emocionalmente distantes. E se você gostou? gostou desse conteúdo, compartilhe com pessoas que você conhece, amigos, familiares, a nossa programação. Continue acompanhando nossos próximos episódios. A qualquer momento estaremos de volta nessa programação. Nosso propósito é caminhar ao seu lado na construção de uma vida emocionalmente mais saudável. Um forte abraço e até breve.
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se lutando, ei, não está nem aí para você. É real. Quantas mães estão chorando de madrugada, o filho está nem aí para ela. Não quer nem saber da lágrima dela. Quantos que ficam se matando, os filhos não estão nem aí. Nem lembra que tem mãe, nem lembra que tem. Ei. Quantos? Ela arruma o namorado, te troca por ele. Arruma a namorada, te troca por ele. Nem lembra que foi você que gerou, que foi você que é mãe. Ei. Você precisa entender que você precisa viver. Você precisa saber, você precisa entender que você tem uma vida. Aleluia. Oh, glória a Jesus. Por que que filhinho de papai não trabalha? Porque a mamãe e o papai dá tudo de mão beijada. Por que que filhinho de papai não valoriza o que ganha? Não trabalha, ganha tudo. Ei. Mas deixa seu filho chegar perto de você e falar: mãe, pai, eu quero comer peixe. Você fala com ele: pode deixar, eu vou comprar vara para você. Vai pescar. Oh, glória a Deus, aleluia. Oh, glória a Deus. Oh, glória, as coisas vão melhorar. Às vezes quando a tua filha chegar e falar: mãe, eu preciso disso, você vai falar para ela: a pia tá cheia de vazia, lava primeiro. Responsabilidade de cada um na presença de Deus e com atos que se comete e consequência daquilo que cometeu. Pedro estava lá, aleluia, pagando sem cometer. Mas a injustiça gera compaixão. A injustiça gera compaixão. Não pensa você: pastor, mas eu não cometi, eu estou pagando, eu não fiz nada e estou pagando. É o que eu estou dizendo para você: se você não fez, se você não fez, a injustiça gera compaixão. Deus terá compaixão de você e Ele julgará a tua causa de forma justa e te dá vitória. E te dá vitória, e te dá vitória, e te dá vitória. Epalaba, clama, labaça, clama, labaia. Ei, declama, labaça, clama, labaia. Oh, glória a Deus, aleluia. Ei, oh, glória a Deus, aleluia. Oh, glória a Jesus. Foi o que aconteceu com Pedro. A igreja sabia que não podia fazer nada. A igreja sabia que estava longe dela poder tirar Pedro da prisão. Nós não podemos tirar Pedro com a nossa força física. A época não tinha advogado para pagar. Aleluia. E o que está muito acontecendo aí, cheio de jovens sem responsabilidade, e mãe gastando o que não tem, pai gastando o que não tem com o advogado, e sai de lá e faz as mesmas coisas. Enquanto nós não aprender a deixar cada um pagar pelos seus atos, nunca vai ter responsabilidade.
Nunca. Nunca. Nunca prometeram. Na igreja sabia que não podia fazer nada com a força física ou pagar para tirar. Mas a arma poderosa estava com a igreja. A arma mais poderosa estava com a igreja. Mas que arma é essa? O poder da oração. O poder da oração. O poder da oração. Aleluia! O poder da oração. O poder da oração. A igreja, nós não pode fazer nada a não ser orar. A não ser orar. Tem situação que você não pode fazer nada, mas você pode orar. Tem problema que você não pode fazer nada, mas você pode orar. Você pode orar. O poder da oração. O poder da oração. A igreja estava orando em favor de Pedro. De Pedro. Aleluias. A igreja estava orando em favor de Pedro na prisão. Era impossível humanamente a porta da prisão abrir. Aleluia, para o homem era impossível a porta da prisão abrir. Ei, mas aonde a mão do homem não alcança, a mão de Deus alcança. Aonde o homem não chega, Deus chega. Aleluia, Deus chega. Opa, laba, clama, laba, se clama, laba, se clama, laba. Ei, não tem nada mais, aleluia, poderosa do que você orar. Porque você orar em favor disso, você quer? Ora em favor dessa causa. Ora em favor dessa causa. Tem coisa que você tem que orar. Tem coisa que você tem que entregar na mão de Deus e orar. Tem coisa que você tem que dizer: Deus, eu entrego nas tuas mãos. E orar. E orar. Ei, em nome de Jesus Cristo. Ei, declama lá, Basurian, declama lá, Paia. Deus ouviu a oração da igreja. Deus ouviu a oração da igreja. Oh, glória a Deus, aleluias. E Deus sabia que Pedro não devia nada. Deus sabia que Pedro era, aleluia, inocente. Estava pagando por aquilo que não cometeu. Mas tem muitos que estão sofrendo pagando pelo que cometeu. E se está pagando pelo aquilo que cometeu, Deus não vai apoiar o erro de ninguém. Deus não vai apoiar erro de ninguém. Deus não vai passar a mão na cabeça de ninguém. Ah, mas ele pediu perdão, ela pediu perdão. Deus perdoou, mas vai pagar. Mas vai sofrer a consequência. Não adianta. Não adianta. Não adianta. Aleluias. Se fosse assim, era bom demais. Né? Você matava um aqui e falava: Deus, perdoa. Está perdoado. Pronto. Era fácil. Era fácil. Era fácil ou não era? Era fácil demais. Você entrava na casa de alguém, roubava tudo, aleluia, tirava tudo. Deus me perdoa. Pronto. Eu te perdoo, filho. Mas você vai para a cadeia. Aleluia. É real? Deus é justo. Deus é fiel, Deus é justo. Deus é justo. Ah, pastor, mas Deus castiga. Isso não é castigo, não. É escolha. É escolha. É escolha. Ei, eu estou aqui pregando aqui, ó. Deus te livra. Jamais. Eu descer daqui e... Não, Deus não vai... Não!
e vai apontar a espada para mim, falar: não! Ei, você tem um livramento. Você tem o livre-arbítrio da sua vida, fazer dela o que você quiser. Aleluia, são escolhas. Se você quiser bem ser, aleluia, você vai procurar o bem. Aleluia. Se você quer ter paz, você vai procurar a paz. Você vai ser de paz. Correr não é quer dizer que você é medroso, que você é medroso, não. É você fugindo. Porque você gosta de paz. Porque você quer paz. Oh, glória a Deus, aleluia. Oh, glória a Jesus, aleluia. Oh, glória a Deus, aleluia. Oh, glória a Jesus, queridos. A vida é boa se você saber viver ela. Muito dinheiro te tira a paz. Não adianta você querer muito dinheiro que você não vai viver em paz. Dinheiro não traz paz. Aleluia. Não traz paz. Aleluia. Você pode, aleluia, morar numa mansão de 10 quartos, tudo, e não ter paz. E não ter paz. Você pode morar num simples barracão e você não quer nem sair lá de dentro, porque você tem paz. Porque tem paz. Porque tem paz. Ei, a paz não é comprada, a paz é construída. A paz não é comprada, a paz é construída. É você com Deus, é a sua forma de viver, é a sua forma de tratar alguém, é a tua forma de receber alguém, é a tua forma de conviver com alguém, é o teu jeito de conviver com alguém. É você saber e dizer: não, eu tomo prejuízo, mas eu não dou prejuízo, porque eu quero paz. E o Senhor vai estar do teu lado. Deus vai te justificar. Deus vai estar contigo. Aleluias. Aleluias. Queridos, aleluias. Desculpa, mas eu sou um tipo de pessoa que eu ando a pé e ando em paz. Aleluia, queridos. Não tem dinheiro nenhum que compra a paz. Não tem dinheiro nesse mundo que compra uma paz, um sono tranquilo. Você saber que pode deitar e levantar em paz. E levantar em paz. Você saber que você pode ir para o lugar que você quiser. Ei, sabe qual que é o melhor de tudo? Não é a ida. Ai, eu tô indo para os Estados Unidos. Não, ir é bom. Sabe o que que é o mais importante? É a volta. Que isso, pastor? Não, mas ir é bom. Não, não. O mais importante é a volta. Por que que o mais importante é a volta? Você foi. O importante é a volta. É de você saber que você pode voltar em paz. Você pode voltar e o lugar está te esperando. É você saber que pode voltar. Oh, glória a Deus, e tem alguém te esperando com saudade de você. Oh, glória a Deus, você foi, mas deixou saudade, deixou a paz no lugar, e você pode voltar a hora, o dia que você quiser. Quantos que vai embora e não pode voltar? Quantos que vai embora fugindo e não pode voltar? A paz não tem dinheiro que compra. Entenda isso. Compreenda isso. É o Espírito Santo. É o Espírito de Deus aqui nessa noite. Por amar do como a nós. Oh, glória a Deus. Oh, glória a Deus. Deus viu que o plano, a obra que ele tinha cumprido, não tinha acabado.
não tinha terminado. Deus sabia que Pedro ainda tinha missão para fazer. Deus sabia que Pedro ainda tinha alguma coisa para fazer. E Deus enviou um anjo na prisão para tirar Pedro da prisão. O anjo desce na prisão para tirar Pedro da prisão. Hoje, se você entender, tem muitas pessoas presas, mas livres. Como assim, pastor? Estão livres fisicamente, mas presos em situações. Estão livres fisicamente, mas presos em problema. Preso em uma tristeza, preso em vício, preso nas drogas, preso na bebida, preso em relacionamento turbado que quer sair, mas não consegue, tá sofrendo, mas está preso. Preso em dívidas, preso em tantas situações. Mas eu quero que você entenda uma coisa, se você crê, o anjo pode tirar você dessa prisão. O Senhor pode quebrar essas prisões, porque a maior prisão na vida de alguém não é estar na cadeia, não é estar nas grades, não. A maior prisão está aqui. Está aqui. A maior prisão está dentro dele. E que essa prisão dentro dele, juiz não pode dar o vará de soltura, promotor não pode soltar, embaixador não pode soltar, Supremo Tribunal não pode soltar, a não ser o juiz dos juízes, a não ser o Senhor do Senhor. Ele pode quebrar a prisão do coração, ele pode quebrar as prisões do coração. Quantas pessoas é preso na depressão, quantas pessoas está presa em depressão, quantas pessoas está preso em tantos problemas, em tantas lutas, mas em nome de Jesus, esta palavra

Laba, clama, laba, se clama, laba, se clama, laba, chai. Epa, laba, clama, laba, se clama, labaia. Oh, glórias! O anjo chega, toca em Pedro e disse: Pedro, calça a tua sandália, coloca a tua capa e vamos sair daqui. Pedro achou que estava sonhando, Pedro achou que estava tendo visão, mas era real, era o anjo do Senhor. Calça a tua sandália, Pedro, calça, coloca a capa e segue-me. Eu vou na frente, eu vou na frente. Pedro levantou, calçou a sandália, colocou a capa e o anjo foi na frente. E os soldados passou, tinha muitos soldados, 16 soldados tomando conta da prisão. Ele sube dormindo. Aleluia. Pedro acordou e o soldado agora que foi dormir. Oh, glória. O Senhor fez o soldado tudo dormir. Todos dormiram. Todos ficou dormindo. Oh, glória a Deus. Aleluia. E o anjo passou com Pedro e as portas foram se abrindo.

usado por Deus. Ele vai na tua frente, abrindo as portas para você hoje. As portas vai abrir hoje. As portas se abrirá hoje. As portas vai abrir para você hoje. Oh, glória a Deus! Oh, glória a Deus! Talvez você pode dizer, pastor, e os meus inimigos,

Oh, glória, eles nem vão te ver. Deus vai te colocar invisível diante dos olhos deles. Ei, o anjo passou com Pedro, eles nem viu. Eles nem viu.

matéria. Oh, glória a Deus! Aleluia! As portas se abrirão. Deus te tira dessa prisão. Deus tira da prisão. Deus liberta da prisão. Primeiro do coração. Do coração. Aleluia. Eu quero que você entenda que primeiro a prisão tem que ser liberta do coração. Pedro andou com Jesus 3 anos, com a espada na cintura. Com Jesus e com a espada. Tudo de Pedro é espada. Até a orelha do outro ele cortou. Jesus nunca mandou Pedro largar a espada. Nunca. Portanto, Satanás chegou até Jesus para você ver. Mais uma vez o diabo chega até Jesus e fala: ó, deixa eu ser andar com Pedro. Igual trigo na peneira. Jesus falou o quê? Não. Quando ele se converter, será grande homem de Deus. Aleluia. Oh, glórias. Por que que Jesus nunca mandou Pedro largar a espada, a força? Não, joga essa espada fora, não. Ele podia até julgar, mas ia ficar no coração dele. Mas ia ficar no coração dele. Nada obrigado. Nada por força. Nada por violência. Mas é o Espírito. Mas é o Espírito. É o Espírito. Oh, glória a Deus. Não adianta você julgar alguma coisa fora, amando aquilo que você está julgando fora. Vai ficar dentro do teu coração. Vai ficar dentro de você. A libertação é de dentro primeiro. É tirar de dentro de você. Ô, glória, desculpa, mas é a mesma coisa quem está preso. Quem vai preso está no penitenciário. Pode até soltar, mas o que está dentro dele vai continuar fazendo ele praticar o que ele praticava. Vai fazer ele praticar tudo de novo que ele praticava. Fica doido para sair de lá para fazer as mesmas coisas. Ou pior. Ou pior. Mas quando sai do coração, quando tira do coração, acabou. Ele não tem mais vontade, ela não tem mais vontade. Oh, glória a Deus. Se o Filho do Homem vos libertar, verdadeiramente sereis livres. Livres, livres, livres. Oh, glória a Deus. Aleluia. Desculpa, pode ter alguém de parente, pessoa preso na penitenciária, mas pede a Deus para libertar do coração primeiro. Pede a Deus para quebrar o coração primeiro, para libertar do coração primeiro. Pede a Deus para tirar do coração primeiro. Não adianta sair de lá e você passar os mesmos problemas, as mesmas situações. Aleluia, tem que sair liberto, mas é de dentro do coração. Oh, glória a Deus, quantos estão libertos lá dentro, quantos estão presos o corpo, mas o coração livre, adorando a Deus, glorificando a Deus, exaltando a Deus. Oh, glória a Deus, aleluia. Oh, glória. Está preso, mas livre. Está preso, mas livre para adorar. Livre, sentindo Deus. Sentindo Deus. Aleluia. Oh, glória a Jesus. Aleluia. Eu estou com dois sobrinhos meus. Todos dois irmãos, tudo preso. Tem anos já. Aleluia. Meu irmão pede, ora para eles. Vai orar, estou orando. Fica tranquilo que eu estou orando. Só vai sair de lá liberto. Aleluia, fica tranquilo. Oh, glória a Deus, só vai sair de lá liberto. Oh, glória, se for para sair, para aprontar a mesma coisa que já foi preso umas 3 vezes, deixa lá. Aleluia, deixa lá, não fica gastando não, deixa lá. Tomar responsabilidade, que a vida não é brincadeira. A vida não é brinquedo. Oh, glória a Jesus. Aleluia. Oh, glória a Deus. E
Pedro foi livre. Pedro foi livre. Livre. Porque o anjo tirou da prisão. O Senhor está tirando muitas pessoas aqui de situações que você pensou que não ia sair. Deus está tirando pessoas aqui de situações que você pensou que não ia sair. Deus está te tirando dessa situação.

cadeia. Deus está quebrando as algemas. Deus está quebrando. Oh, glória! Você vai sair daqui com as portas abertas. Você vai sair daqui com as portas abertas. Quem crê, levanta a mão, da glória a Deus. Vai, glória a Deus, fica de pé, fica sobre os teus pés. O Senhor está abrindo as portas. Levanta as tuas mãos para o céu, porque posso crer isso. Vai levantando a chave da tua casa. Vai levantando a garrafa com água. Vai levantando a carteira de trabalho. Vai levantando a peça de roupa. Vai levantando a fotografia. Jesus vai visitar agora. Jesus vai quebrar essas cadeias agora. Se tiver alguém preso nos vícios, se tiver alguém preso na bebida da tua família, preso nos vícios, vai ser quebrado essas prisões agora. Vai ser quebrada

meu Pai. Olha aí a fé desse povo, Pai. Olha a fé dessa igreja, Senhor. Unge, Pai, a mão desses obreiros. Coloca a unção de poder. Coloca a unção, meu Pai, em nome de Jesus Cristo. Vamos lá, meus irmãos. Vamos lá, em nome de Jesus, com fé. Com fé, Jesus vai quebrando essas cadeias, vai quebrando essas muralhas, vai jogando essas cadeias por terra. Saia, Satanás, saia. Saia, legião, saia. Sai dessa casa, sai do caminho dessa pessoa. Eu sei que está oprimindo essa pessoa. Eu sei que está oprimindo essa casa. Eu sei que está oprimindo essa vida. Queima, Jesus, queima, Jesus, queima. Queima, Jesus, queima. O sangue de Jesus tem poder. O sangue de Jesus tem poder. Sai, Satanás, sai. Sai, Satanás, sai. Sai, demônio, sai. Sai, demônio, sai. Sai, sai, sai, sai, sai. Queima ele, Jesus, queima ele. Sai dessa casa, obra de macumbaria. Deixa essa vida, Satanás. Deixa essa vida, Satanás. Sai daí, pomba gira. Sai daí, tranca rua. Sai daí, Maria Mulambo. Queima, Senhor, esse espírito da morte. Vai queimando esse demônio da morte. Vai saindo o espírito da morte. Queima, Jesus, queima ele. Sai, Satanás, sai. Ó Deus, vai ungindo essa água. Vai ungindo essa fotografia. Vai ungindo a chave dessa casa. Queima, Jesus, queima ele. Sai da vida dele, Satanás. Você quer matar ele. Você quer destruir a vida dele. Olha aí a sua derrota. Olha aí a sua derrota. Queima ele, Jesus. Sai, sai, sai, sai. Sai, em nome de Jesus. Deus vai passando a espada, vai passando a espada, vai passando a espada. Queima, queima, queima, queima, queima. Sai daí, Satanás, sai daí, pomba gira. Sai, Lucifer, sai, Maria Padilha. Sai, sai, sai. Queima ele, Jesus, queima ele, Jesus. Não adianta, Satanás, não adianta, Satanás. Olha aí a sua derrota, olha aí a sua derrota, olha aí a sua derrota. Obra de macumba. Maria, obra de magia negra, obra do candomblé. Queima, Jesus, sai, demônio. Sai, sai, sai, sai, sai, sai, sai, sai, sai, sai, sai. O sangue de Jesus tem poder. O sangue de Jesus tem poder. O sangue de Jesus tem poder. O sangue de Jesus tem poder. O sangue de Jesus tem poder. Queima ele, Jesus, queima. Queima ele, Jesus, queima. Sai da mente dessa pessoa. Sai da casa dessa pessoa, sai do lar dessa pessoa, sai do filho, sai da filha, sai, sai, vai lá, Jesus, vai lá, envia o anjo nessa casa, envia o anjo nessa casa, envia o anjo nessa prisão agora, envia o anjo nesse presídio, envia o anjo nessa penitenciária, envia o anjo nessa cadeia pública, envia, Pai, o anjo agora, quebra essas prisões, ó Pai, quebra essas cadeias.

Queima ele, Jesus. Queima ele, Jesus. Queima ele, Jesus. Saia, Satanás. Sai desta casa. Sai, espírito da morte. Sai, demônio assassino. Queima. Sai. Sai. Em nome de Jesus. Amém. E amém, Jesus. Diga glória a Deus. A vitória é sua. 22 pessoas aqui. 22 pessoas aqui. Ouvi uma algema cair no chão. 22 pessoas. Eu via algemas caindo no chão. E Deus falou comigo que essas 22 pessoas, o Satanás caiu por terra, o diabo caiu por terra, e o Senhor falou que aquilo que estava te prendendo, Jesus soltou. Jesus soltou. Recebe. A vitória é grande. A vitória, isso, toma posse, toma posse. Epa, labacama, labace, clama, labalaia. Ô, glória.

Levanta a mão da glória a Deus, porque Satanás já caiu por terra. Glorifique a Ele. O Espírito Santo de Deus está me mostrando aqui, 8 pessoas aqui, Jesus Cristo te deu saúde. Cadê você? Os médicos não vão te tocar, porque Jesus já te tocou primeiro. Jesus já te tocou, Jesus já te tocou. Epa lá, isso meu irmão, Jesus já te tocou. Epa lá, clama lá, vai, Jesus já

0: clama Labaia, isso, levantou as duas mãos ali, Jesus Cristo te dá saúde, oraba clama, Jesus Cristo já te deu saúde, receba a bênção, irmã Rosa, Jesus Cristo te dá saúde, bate palma e dá glória a Deus. Bate palma e dá glória a Deus. Tem 11 pessoas aqui. 11 pessoas aqui. Jesus está tirando da prisão dos vícios pessoa da sua família. Deus está tirando da prisão dos vícios pessoas da sua família. Deus está quebrando a prisão. Deus está isso, receba aí. Deus está tirando da prisão dos vícios pessoa da sua família. Ô glória, toma posse, meu irmão, toma posse. Ô glória, toma posse. Jesus está tirando isso. Receba a bênção aí. As prisões do vício está caindo por terra, no meio dos seus, a prisão dos vícios está caindo por terra, lá no meio dos seus, recebe, recebe, oh glória a Deus, aleluia, as prisões já caíram, os vícios já caiu por terra, lá atrás, receba a bênção aí, bate palma e dá glória a Deus, pode bater palma e dá glória a Deus. Quem glorifica Jesus? Quem glorifica Jesus Cristo? O Espírito Santo de Deus, ele me mostrou aqui 16 pessoas. 16 pessoas. Aleluia. Que você vai sair daqui com as portas abertas. Você vai sair daqui com as portas abertas. Receba aí. Toma posse, meu irmão. Receba a bênção e está saindo daqui com as portas abertas. Isso. Toma posse. Está saindo daqui com as portas abertas. O anjo já foi na sua frente, abrindo as portas para você. Abrindo as portas para você. Epa, lá, bacana. Isso. Isso, lá atrás. Isso, meu irmão. Isso, meu irmão. Em nome de Jesus. Você vai sair daqui com as portas abertas. Deus está te dando uma vitória muito grande. Deus te dá uma vitória muito grande. O Senhor falou comigo que tem coisa que você passa que você não fala com ninguém. Você guarda para você. Você chora sozinho. Mas Jesus está vendo tudo. A vitória é sua. Glorifica a Deus. Epa, lá, clama, labá, se clama, labaia. Epa, lá, clama, labá, se clama, labá, se clama, labá, se clama, labaia. Oh, glória a Deus, oh, glória a Deus. Oh, glória a Deus, aleluia. O Espírito Santo de Deus está me mostrando aqui. Oh, glória a Deus, eu sei que tem mais pessoas. Você vai levar também. Mas tem 6 pessoas especificadamente que você veio aqui nessa manhã e você falou, eu vou lá. Porque eu preciso que Deus me dê uma solução para a minha vida. Eu preciso de uma solução para a minha vida. Você veio especificadamente para Deus te dar uma solução para a sua vida. Oh, glória a Deus, eu ouvi pessoa falando. O que eu estou vivendo, isso não é vida para mim, não. Oh, glória, eu preciso de uma solução para a minha vida. E eu vou lá para Deus me dar essa solução. Cadê você? Você entendeu? Você entendeu? Venha. Você entendeu? Isso, meu irmão. Você, isso, meu irmão. Isso. Oh, glória a Deus. Você entendeu o recado? E você falou, eu vou lá. porque eu preciso que Deus me dê uma solução para a minha vida. Eu preciso de uma solução para a minha vida. Você veio especificadamente para Deus te dar uma solução para a sua vida. Oh, glória a Deus, eu ouvi pessoa falando, o que eu estou vivendo, isso não é vida para mim, não. Oh, glória, eu preciso de uma solução para a minha vida. E eu vou lá para Deus me dar essa solução. Cadê você? Você entendeu? Você entendeu? Venha. Você entendeu? Isso, meu irmão. Isso, meu irmão. Isso. Oh, glória a Deus, você entendeu o recado de eu falando. O que eu estou vivendo, isso não é vida para mim, não. Oh, glória, eu preciso de uma solução para a minha vida. E eu vou lá para Deus me dar essa solução. Cadê você? Você entendeu? Você entendeu? Venha. Você entendeu? Isso, meu irmão. Isso, meu irmão. Isso. Oh, glória a Deus, você entendeu o recado. Oh, glória a Deus, você entendeu o recado. Olha o seu, olha lá. Olha quem está colocando câncer nela. Olha quem está colocando câncer. Segura firme, irmãos. Olha quem, aleluia. Olha quem está colocando câncer nela aí. Pega na cintura. Aleluia. Eu sei que está colocando. Tá vendo, irmãos? Grita, queima ele. Grita, queima ele. Vai nada, tá falando que vai matar ela, vai! Vai não! Não vai matar ela não!
1: Eu não gosto dela!
0: Mas Jesus gosta! O homem de branco cuida mesmo! Você vai sair dela agora! Você vai sair dela agora! Você vai sair dela agora! Você vai levar esse câncer também. Você vai levar o câncer também. Vai levar o câncer. Vai levar o câncer também. Olha o desespero, olha o desespero. Ele sabe que já perdeu. Ele sabe que já perdeu a vida dela. Em nome de Jesus, sai, Satanás. Levanta esse câncer também. Sai. Amém. Olhe para mim.
1: Glória a Deus.
0: Fala amém. Fala amém.
1: Amém.
0: Olhe para mim aqui. Você está curado.
1: Amém.
0: Você está curado.
1: Glória. Amém.
0: Como que é seu nome?
1: Adriana.
0: Adriana, quanto tempo?
1: Oh, deve ter uns 6 meses por aí.
0: Uns 6 meses.
1: Sim.
0: Já sentiu?
1: Sim.
0: E agora?
2: Pode procurar.
1: Glória!
2: Pode procurar.
1: Sumiu.
0: Como é que é?
1: Sumiu.
0: Olha aí. Sumiu. Repalaba, clama, labá, se clama, labaia. Ela tá chorando agora de alegria. Já caiu de joelho aqui. E chorando de alegria. Quem glorifica, quem glorifica, olha que milagre tremendo. 6 meses a mulher cancerosa, o Espírito Santo de Deus revela ela, e ela está curada, já procurou, e não tem mais nada, sumiu, sumiu, aleluia, quem glorifica a Deus, quem dá glória a Deus, quem glorifica a Deus, que maravilhas. Vocês dão glória a Deus, filho.

0: Você está feliz? Está feliz?
1: Muito.
0: Olha.
1: Muito feliz.
0: Muito feliz. Este milagre é grande ou é pequeno?
1: É enorme.
0: É enorme. Não tem dinheiro que paga, né?
1: Não, não tem.
0: Olhe para mim aqui. O médico vai falar para você que você não tem mais nada. Que você não tem nada. Que não tem nada, não tem nada. Já procurou, já sumiu. Você não tem nada mais. Não tem nada mais. Pode glorificar a Deus que Jesus já fez um milagre na sua vida. Que Deus te abençoe. Vai em paz. Vai viver muito ainda. Pode dar glória, pode dar glória. Glorifique a Jesus Cristo. Epa, lava, clama, lava, se clama, lavanha. Tem uma outra pessoa aqui que você falou, Jesus também podia me curar. Vem, vem, vem, alaba, clama, alaba, se clama, alabaia. É palavra, clama, alaba, se clama, alabaia. Oh, glória a Deus, aleluia. Oh, glória a Jesus. Olhe para mim, minha irmã. É isso mesmo. Estava sofrendo muito. Como é que é? Você falou o quê?
1: Me revela também.
0: Te revelar também. Jesus te ouviu. Jesus te ouviu. Jesus te ouviu. Epa, laba, cama, laba, se cama, labaia. Você crê que está curada?
1: Glória a Deus.
2: Crê no milagre?
1: Creio.
0: Quem crê que Jesus cura? Cura ou não cura? Cura ou não cura? Pega o azeite para mim lá. Pega o azeite para mim lá. Jesus já está te curando aqui, meu irmão. Jesus já está fazendo um milagre na sua vida aqui também. Jesus já está fazendo um milagre na sua vida aqui também. Olha aí, tá vendo? Olha aí, ó. Olha aí. Olha aí, ó. Meu Jesus. Olha aí o causador aí, ó. Grita, queima ele. Grita, queima ele. Olha aí a outra aí, ó. Tá derrotada, Satanás. Tá derrotado.
3: Queima ele.
0: Ah, Satanás. Isso, levanta ela. O sangue de Jesus tem poder. Vai embora da vida dela. Você queria matar ela também, né? Você queria matar ela também, né? Olha aí a sua derrota, ó. Olha aí a sua derrota, ó. Olha o desespero dele, ó. Olha o desespero dele, ó. Olha o desespero dele, ó. Sai, em nome de Jesus. Aleluia. Isso. Já saiu. Já está livre. Em nome de Jesus. Olhe para mim, minha irmã. A senhora está curada.
1: Amém, glória a Deus.
0: Procura o mal aí. Pode procurar. Pode procurar. Pode procurar, pode apertar.
1: Hã? Tem nada não.
0: Tem nada não?
1: Não.
0: Cadê a dor?
1: Acabou.
0: Cadê a dor?
1: Acabou, não tem mais não.
2: Sumiu?
1: Sumiu.
0: Sumiu. Olha aí. Epa, lapa, cama, lapa, se cama, lapa, se cama, lapaia. Sumiu, minha irmã, dor. Tá feliz? Tá feliz? Chega aqui. Qual é o seu nome?
1: Maria Beatriz.
0: Veio da onde?
1: San Marino.
0: San Marino. Aleluia, Ribeirão das Neves. Jesus é bom, valeu a pena vir?
1: Muito.
0: Vai embora com a bênção.
1: Amém.
0: Então dá um glória a Deus.
1: Glória a Deus.
0: Aleluia. Deus curou o intestino dela. Oh, glória, estava no intestino dela. Jesus fez a dor desaparecer. Amém? Está voltando para Jesus, está reconciliando aqui também, ó. Foi curada e está reconciliando com Jesus. Foi curada do câncer aqui agora. Está levantando a mão para reconciliar com Jesus. Para voltar para Jesus. Levanta tuas mãos, fala comigo, Senhor Jesus.
1: Senhor Jesus.
2: Eu te peço.
1: Eu te peço.
2: Perdão.
1: Então,
2: dos meus pecados.
1: Dos meus pecados.
2: Meu nome.
1: Meu nome.
2: Escrito.
1: Escrito.
2: Lá do céu.
1: Lá do céu.
2: Livro da vida.
1: Livro da vida. explicar.
2: Eu quero.
1: O que eu quero.
2: Ser salva.
1: Ser salva.
2: A pessoa bendita do
1: a
2: Senhor.
1: A pessoa bendita do Senhor.
0: Amém. Deixa seu nome, deixa o seu endereço, deixa o seu telefone. Amém? Jesus já te deu a vitória completa. Oh, maravilha! Glorifique a Ele! Glorifique a Ele! 21 pessoas. Deus quebrou uma maldição na tua vida financeira. Deus quebrou uma maldição na tua vida financeira. Oh, glórias. E você vai ver daqui para frente. Você vai ver daqui para frente. A bênção financeira. Oh, glória a Deus. Tem pessoa, isso. Tem pessoa que até chega dinheiro na tua mão, mas você não consegue fazer nem a terça parte que você quer fazer. Oh, glória a Deus. Recebe, recebe, recebe. Oh, glória, toma posse aí. Jesus já quebrou a maldição, meu irmão. Receba a vitória. Jesus já quebrou. Jesus já quebrou. Jesus já quebrou. Jesus já quebrou. Quem crê, levanta a mão. Pode tomar posse. Pode tomar posse que Jesus já quebrou. Oh, maravilha. Nós vamos ajudar a casa de Deus. Eles não trouxeram voto sangue de...
3: Glória a Deus. O Senhor está conosco.

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Pedimos a vocês que não deem os seus dízimos em mão de qualquer que seja a pessoa. 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Você pode perguntar, mas eu não tenho que levar o dízimo à casa do tesouro? Sim, você consagrou o seu dízimo, você separou o seu dízimo, Deus o sabe. 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

0: Júnior Ribeiro de Campos, moro em Campo Grande, Mato Grosso do Sul. 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
1: Meu nome é Rosângela Melo do Santo da Silva. 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Mas graças ao Senhor e Salvador Jesus Cristo, eu fui curada, hoje estou bem.
2: Irmão Rodrigues Aparecida Silva, moro em Cesare Longe. 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

0: irmã?
1: Albanete.
0: Albanete, qual foi a bênção de prosperidade que a irmã recebeu nessa grande campanha de quarta-feira?
1: Escute, meus irmãos, nesta manhã eu cumprimento a igreja com a paz do Senhor Jesus e pedindo, aleluia, glória a Deus, aqui na campanha das quarta-feira, da sexta, de madrugada também. Então, pedindo esta bênção que meu filho dele disse assim: mãe, as coisas não estão muito bem na firma. Eu digo assim: ó, confia no Senhor e você vai receber o que você quer, a sua bênção. E para a honra e a glória do Senhor Jesus, sexta-feira ele foi me buscar em casa e disse assim: ó, mãe, fica aí que eu vou passar aí para você ver uma coisa. Eu digo: tá certo. Então, o carro que ele queria, o bis, esse da Honda, ele estava ali, o carro zerado que ele comprou. Então, tudo a gente deve agradecer o Senhor em tudo, meus irmãos. Em todas as causas nossas, nós colocamos diante de Deus. Não é só prosperidade, é no modo geral. Você que confia no Senhor, você vê o seu agindo poderosamente na sua família, na sua vida. Amém?
0: Está muito feliz com esse grande milagre, prosperidade. Deixa eu dizer para a senhora, antes da senhora entrar na campanha, pegar os votos, ele andava de ônibus, de carro, da Uber. Depois que a senhora entrou na campanha, fez o voto em favor dele, a bênção chegou. Estou visualizando aqui, amados ouvintes, é um carro da Honda, zero quilômetro. É mais de 100 mil reais em Malbanete.
1: É uma surpresa muito grande que o Senhor fez para nós. Eu estou muito feliz e ele também.
0: Carro da Honda. Mais de 100 mil reais.
1: Verdade.
0: Ele não tinha um centavo.
1: Não tinha. Eu comecei a orar, pagando o meu voto, contribuindo com o meu voto do 91. E nós terminamos e eu fiz todo dia, até terminei agora de orar. O 91 foi 21 dias jejuando e orando. E agradeci muito o Senhor.
0: Aleluia.
1: Foi uma bênção, uma bênção. Que Jesus abençoe todos os irmãos e venham para a casa do Senhor. Amém.
0: Seu nome e seu bairro para os ouvintes.
1: Meu nome é Albanete, eu moro no bairro Pode Estar.
0: Seu nome, minha irmã?
2: Divina Maria da Silva.
0: Qual foi a bênção de Deus que a senhora recebeu através de ser uma dizimista fiel da IPDA?
2: Que Jesus sempre deu saúde, me dá prosperidade, nunca faltou nada para mim, graças a Deus. Mais de 30 anos que eu sou dizimista aqui na igreja, nunca faltei cautismo, não digo, o morador nunca teve oportunidade.
0: Presbítero José Adraci, mais de 30 anos dizimista fiel da IPDA, casa prosperada, família abençoada e prosperada, mais de 30 anos fiel. Valeu a pena, amigo.
2: Valeu a pena. A primeira coisa que eu faço antes de comprar nada é o dízimo que eu tiro do Senhor.
0: Mais de 30 anos.
2: Mais de 30 anos que eu sou dizimista.
0: E a casa abençoada e prosperada.
2: Abençoada e prosperada. Ainda ajuda os outros, as outras pessoas. E nunca faltou nada para mim.
0: Amados ouvintes, mais de 30 anos, ganha um salário mínimo e é fiel a Deus. E nunca faltou nada, casa abençoada e prosperada. E os ouvintes que estão ouvindo a senhora, tem que ser dizimista fiel da IPDA ou não, minha irmã?
2: Tem que ser dizimista fiel, se não quiser que adoece. Pessoa não adoece, não falta nada. O morador cai por terra e não tem nada na vida da pessoa.
0: Seu nome e seu bairro para os ouvintes?
2: É Divina Maria da Silva, moro em Primeiro de Maio.
0: Deus abençoe.
2: Amém.

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Deus abençoe, queridos e amados ouvintes do programa A Voz da Libertação. Recebam todos a paz gloriosa de nosso Senhor e Salvador Jesus Cristo. Eu sou o seu irmão Cristo de Reis, que a graça, a misericórdia do Senhor seja sobre as vossas vidas nesse dia de hoje. Quero neste momento orar com você, buscar a presença de Deus em oração. O nosso Deus é o Deus que garante a bênção, a vitória e o milagre. Eu quero orar com você neste momento. Deus é poderoso para continuar abençoando as vossas vidas. Então vamos orar, vamos clamar a Deus. Eu vou clamar com você e tenho certeza que Deus, Ele vai te abençoar. Tenho certeza que Deus, Ele vai confirmar na sua vida a grande vitória. Que Deus abençoe.

Deus maravilhoso e eterno, Pai. Em nome de Jesus, ó Deus, é que estamos diante da Tua presença mais uma vez. Ó Deus, que nesse dia, Pai, a Tua graça, a Tua presença sejam, meu Deus, sobre as nossas vidas. Pai, eu peço, Deus, a misericórdia do Senhor. Que o Senhor nos alcance, Pai, com misericórdia. E que mais uma vez, ó Deus, possamos vivenciar, ó Deus, um dia abençoado, um dia de vitória, um dia de milagres. Ah, Deus, eu estou aqui, ó Pai, orando a Ti, porque, ó Deus, tenho o privilégio de dizer, até aqui nos ajudou o Senhor. Até aqui o Senhor esteve conosco. Até aqui a Tua misericórdia esteve ao nosso lado. E eu só tenho motivos, ó Deus, para agradecer ao Senhor. Porque o Senhor cuidou, o Senhor zelou da nossa vida.

Senhor nos abençoou, ó Pai. E aqui, ó Deus, chegamos, ó Deus. Aqui estamos, Senhor. O Senhor, ó Deus, não nos desamparou. Antes o Senhor nos assistiu e com mãos fortes nos sustentou. Obrigado, Jesus, pelo sustento das tuas mãos, Pai. Obrigado por nos sustentar. Obrigado por nos levantar. Obrigado por nos erguer, ó Deus. É verdade, ó Deus, que o inimigo, ó Pai, tentou nos derrubar. É verdade, ó Deus, que o inimigo tentou, ó Pai, e lutou para ver-nos caído. Mas até aqui a tua mão nos ajudou. Até aqui o Senhor esteve ao nosso lado. Ora, se não fosse as tuas mãos que estiveram conosco, o que seria de nossas vidas, Pai? O que seria de nós? Ó Deus, eu creio, Pai, que o Senhor é o Deus, ó Pai poderoso, maravilhoso, fiel, ó Deus, para responder às nossas orações e o nosso clamor. Fiel é o Senhor, ó Pai, para atender o pedido desta pessoa. Fiel, meu Pai, é o Senhor para agir com misericórdia nesta vida, Pai. Em nome de Jesus, ó Deus, que o Senhor, ó Pai, possa confirmar, Deus, vitória. Deus, que o Senhor possa, Pai, confirmar, meu Deus, a bênção. Deus, que o Senhor venha, meu Deus, abençoar, meu Pai, esta vida que clama, que chora, que pede ao Senhor. Pai, atende a oração de teus filhos. Atende, ó Pai. Ah, Senhor, a oração, ó Pai, desse irmão, dessa irmã, meu Deus. Tu és o Deus poderoso para continuar, meu Deus, abençoando, Pai, esta vida. Eu sei, Deus, que o Senhor é fiel. Sei que o Senhor é poderoso. Sei que o Senhor é maravilhoso, Deus, para garantir, ó Deus, a grande vitória. Eu não sei, ó Deus, o que esta pessoa está passando. Eu não sei o que esta vida está vivendo hoje. O que eu sei, ó Deus, é que o Senhor é um Deus de milagre. O que eu sei é que o Senhor é poderoso para garantir, ó Deus, a grande vitória em nome de Jesus. Ó Deus, entrega a vitória, Pai, a este irmão. Entrega a vitória, Pai, a este irmão, Deus. Entrega a eles a vitória. Entrega a eles, ó Deus, o milagre. Entrega a eles, ó Deus, bênçãos, Pai.

misericórdia, Senhor. Tu és o nosso Deus de misericórdia. Tu és o nosso Deus poderoso. Tu és o Deus maravilhoso, Deus. Em Ti, ó Pai, está a vitória. Em Ti está, Deus, o milagre. Em Ti, ó Deus, está a resposta certa. Deus, em nome de Jesus, ó Pai, Tu és o Deus que garante, Senhor, a vitória. Tu és o Deus que garante, meu Pai, a bênção, Senhor. Deus, em nome de Jesus, ó Pai, em Ti está, Deus, a vitória. Em Ti, ó Deus, está, meu Pai, o milagre. Deus, em Ti está, Senhor, o perdão. Tu és, meu Deus, maravilhoso para continuar, meu Deus, fazendo, Senhor, sinais. Ah, meu Deus, eu creio, Senhor, nos sinais miraculosos que somente o Senhor pode realizar. Deus, esta pessoa que neste momento está sofrendo, ó Pai. Deus, eu creio, meu Pai, que o Senhor é fiel para neste momento, ó Pai, garantir, ó Deus, uma grande vitória para esta pessoa, de forma, meu Deus, que ela será surpreendida, e eu creio, há de contar, há de testemunhar, ó Senhor, há de testemunhar, meu Deus, há, Senhor, do milagre, para a glória do Teu Santo Nome. Eu creio, Jesus, no milagre. Eu creio, Jesus, na vitória. Eu creio, Jesus, no poder das Tuas mãos, ó Pai. Tu és, ó Deus, poderoso, poderoso, poderoso, poderoso para fazer milagre, Senhor. Deus, milagre não se explica. Milagre se vive em Tua presença. Porque, meu Deus, o Senhor, meu Pai, é maravilhoso, é maravilhoso. O Senhor é maravilhoso. A Tua presença é maravilhosa, meu Pai. Deus, olha para nós, Pai. Deus, olha para nós com o Seu olhar de amor, de bondade, de misericórdia. Olha para nós, ó Deus, porque se, ó Deus, olhares para nós, ó Pai, seremos salvos, alcançaremos vitória, alcançaremos, ó Deus, a Deus. Pai, eu sei, meu Deus, que os Teus olhos, ó Pai, estão, ó Deus, fixos em nós, mas, ó Deus, em nossa pequenez, ó Pai, nossa pequena, meu Pai, ah, Deus, insignificância, Senhor, muitas vezes, ó Pai, nós, ó Deus, pensamos que o Senhor está longe, que o Senhor não está vendo, como naquele dia, meu Deus, que Zaqueu subiu na figueira brava para ver-te, mas, ó Deus, ele não esperava o que aconteceria depois, ele não esperava o que depois estaria aguardando por ele, ele simplesmente subiu na figueira, espera de ver quem era esse Jesus, mas o Senhor, ó Pai, o viu naquela ocasião, o Senhor viu, Deus, Pai, eu sei, o Senhor sempre vê, quando alguém está, meu Deus, aflito, necessitado, carente, Pai, eu sei, o Senhor vê, o Senhor vê, Pai, o Senhor está vendo, Senhor, o Senhor está contemplando, meu Deus, e eu creio, Pai, o Senhor está agindo, e agindo, Senhor, Deus, quem impedirá o milagre? Quem impedirá a bênção? Quem impedirá, meu Deus, a vitória? Deus, eu sei, Pai, que só o Senhor é Deus. Só o Senhor é Deus. O Senhor é Deus. O Senhor é maravilhoso. O Senhor é poderoso. O Senhor é tremendo, Pai. Continua, meu Deus, fazendo uma grande obra, Pai, nesta vida. Continua, meu Deus, fazendo uma grande obra, meu Pai, neste lar. Continua, meu Deus, fazendo uma grande obra, meu Pai, nesta família. E para a glória do Teu nome, Pai.
venha haver sinais, para a glória do teu nome venha haver sinais, para a glória do teu nome venha haver sinais, para a glória do teu nome venha haver prodígios, para a glória do teu nome venha haver maravilhas, Senhor. Deus, apresenta nas tuas mãos o evento das mulheres de fé, ó Pai, este sétimo encontro, ó Pai. Abençoa as mulheres que estarão, ó Deus, vindo em suas caravanas. Abençoa as caravanas que estarão, ó Deus, direcionando na sede estadual do Cabana. Deus, apresenta, meu Pai, nas tuas mãos, o Pai, também, o segundo encontro, ó Pai. Abençoe o segundo encontro, meu Deus, aonde os homens de fé estarão, ó Pai, reunidos aqui em tua presença para te adorar, ó Deus, te glorificar, Senhor. Deus, em nome de Jesus, ó Pai, Pai, Deus, abençoando, Senhor, Pai, meu Deus, confirmando, ó Deus, a grande vitória, vai confirmando, meu Pai, a resposta, pois de ti, ó Pai, está a resposta certa. Deus, que haja, meu Deus, milagre, que haja bênção e principalmente que haja salvação. Deus, eu creio, Pai, que o Senhor vai usar os teus servos, aqueles que estarão louvando, aqueles que estarão adorando, aqueles que estarão na tua presença, Deus. Que o Senhor venha usar eles com poder, venha usar eles com graça, venha usar eles com ousadia do teu Espírito Santo. Deus, em nome de Jesus, ó Pai, que haja, Senhor, bênção, que haja, meu Deus, bênção, que haja, Deus, vitória, que haja, meu Deus, resposta. Estenda tuas mãos fortes, Pai. Deus, estenda tuas mãos fortes e abençoa, meu Pai, o teu povo. Abençoa, meu Deus, os teus filhos. Pai, tenha misericórdia. Deus, eu sei que tu és o Deus de misericórdia. Eu sei que o Senhor é Deus abençoador. Então abençoa, Pai, teus filhos. Abençoa, meu Pai, tuas filhas. Deus, garanta, meu Pai, sobre eles, ó Deus, a vitória. Garanta sobre eles, Pai, milagres, Senhor. Deus, que o Senhor abençoe os mantenedores. Deus, aqueles que mantêm esta programação no ar. São pessoas, Pai, que ajudam, meu Deus, a tua obra. Deus, e que o Senhor multiplica sobre a vida deles, ó Pai. Que haja multiplicação, que haja bênção, que haja, meu Deus, vitória, para a glória do teu nome, sejam abençoados, em nome de Jesus, sejam vitoriosos, em nome de Jesus, ó Pai, que sejam, meu Deus, honrados, honra eles, ó Deus, honra teus filhos, Pai, honra tuas filhas, Senhor, Deus, que com honra, meu Pai, venha, meu Deus, vivenciar, meu Deus, milagres das tuas mãos. Pai, abençoa a vida do nosso pastor Guilherme, abençoa sua esposa, sua casa, Pai, sua família. Deus, aonde ele for, ó Pai, que o Senhor direciona seus passos, seus caminhos. Continua, meu Deus, abençoando, continua honrando, Pai. Continua, meu Deus, fortalecendo e ajudando, Pai, teu filho a cada dia. Abençoa a vida, meu Pai. Ah, Senhor, do novo pastor, ó Pai, que estará assumindo a sede estadual do Cabana. Abençoa ele, sua casa, sua família. Deus, continua abençoando, meu Pai, teu povo. Deus, continua abençoando teus filhos, Pai. Cada um daqueles que estão orando, seja abençoado. Cada um daqueles que estão clamando, seja abençoados. Cada um daqueles que estão, ó Deus, neste momento, Pai, sintonizado nesta programação, que sejam abençoados. Abençoados. Sejam abençoados em nome de Jesus, para a glória do

Forme a sua caravana e venha participar conosco! 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

ouvintes do programa Voz da Libertação, eu quero chamar a tua atenção, porque você acompanhou aí, é o convite para o 7º Encontro Mulheres de Fé da Estadual do Cabana, né, aqui o 7º Encontro das Mulheres de Fé do Estado Mineiro, das Mulheres do Estado de Minas Gerais, numa só fé, para esse grande culto. E olha, aqui teremos várias caravanas, inclusive as mulheradas lá do Rio de Janeiro estarão cultuando, prestigiando este grande evento especial, essas mulheres abençoadas por Deus lá do Rio de Janeiro conosco. E olha, 20, nós teremos também no salão de número 2, é o encontro especial com os homens, o segundo encontro com os homens de fé na nossa sede estadual do Cabana.

0: Você é o nosso convidado especial para prestigiar esse grande culto. Você que está me ouvindo, você que está me acompanhando neste momento, quero convidar você, sim, a estar conosco, ser abençoado por Deus, o nosso Pai. Eu tenho certeza que nosso Deus estará manifestando o seu poder, a sua glória, a sua graça. Deus vai fazer grandes sinais aqui neste lugar. Venha buscar a presença de Deus. É, o Senhor nosso Deus vai fazer grandes coisas aqui. É, ouvinte, você homem de fé, você mulher de fé, venha cultuar a Deus conosco, venha cultuar ao Senhor, venha junto conosco vivenciar um dia de milagre, um dia de Deus, um dia de vitória. Tenho certeza que você vai sair daqui se alegrando na presença de Deus, o nosso Pai. Vamos acompanhar aqui um convite, a convocação, e também vamos ouvir aqui, né, o posto volante, sim, a fé do povo para esse dia todo especial, esse dia maravilhoso na presença de Deus, o nosso Pai. Vai ser tremendo, coisas grandes, coisas maravilhosas Deus vai fazer aqui. Se preparem, se preparem, se programem. Amanhã, não marque outro compromisso neste sábado. O seu compromisso é conosco, aqui em nossa sede estadual do Cabana, para esse grande encontro especial.
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1: Deus abençoe, ouvinte do programa Voz da Libertação. Nós estamos aqui já com vocês para este posto volante, porque neste sábado nós vamos ter um grande evento e ninguém pode faltar. Ninguém pode faltar desse conclave espiritual. Neste sábado nós vamos ter o segundo encontro dos homens de fé aqui da nossa sede estadual do Cabana e também o encontro de mulheres. Então você não pode perder. Às 14 horas nós vamos estar nesse conclave espiritual. Meu irmão, qual o seu nome?
2: Sebastião.
1: Irmão Sebastião, qual que é a região que o senhor está vindo? Qual bairro?
2: Aqui na Cabana mesmo.
1: No Cabana mesmo. O senhor já está sabendo desse encontro de homens?
2: Ainda não.
1: Vai ser neste sábado agora, às 14 horas. O senhor vai ficar fora da bênção ou dentro da bênção?
2: Dentro da bênção, ué.
1: Não vai perder por nada.
2: Não pode perder, não, ué.
1: E olha, o que é interessante é que todos podem participar, seja de qualquer tipo de denominação cristã, seja não cristã, todos é o nosso convidado especial. Deus tem algo grande para realizar na nossa vida, sim ou não?
2: Amém.
1: Quantas pessoas que estão com a sua fé lá embaixo, neste sábado, vão ser renovadas por Deus, sim ou não?
2: Sim.
1: Então, em nome de Jesus, Deus abençoe, obrigado. E olha, ouvinte, vai ser tremendo, vai ser forte, vai ser maravilhoso que Deus vai fazer aqui nesse sábado. Ninguém pode faltar, ninguém pode perder esse conclave espiritual. Avenida Amazonas, 8410, aqui no bairro Cabana. O encontro de homens, o encontro de mulheres, vai ser forte, vai ser tremendo, vai ser maravilhoso o que vai acontecer aqui e você não pode faltar. Nós vamos ter a palavra de Deus, vindo dos céus, através do pastor Guilherme. Vai ser forte, vai ser tremendo, Deus usando o homem de Deus. Vamos ter também o cantor André vindo lá de Barbacena. Vamos ter aí também o nosso irmão Mateus, que vai estar vindo de Turmalina, que vai estar dando uma palestra da saúde. Meu irmão, qual é o seu nome?
3: Osmar.
1: Irmão Osmar, sábado nós temos um encontro de homens. Você vai faltar ou você vai estar aqui?
3: Eu estou aqui nessa bênção.
1: Vai estar dentro da bênção.
3: Em nome de Jesus.
1: Isso. Qual que é o bairro que você mora?
3: Eu moro no bairro São Joaquim Contagem.
1: São Joaquim Contagem. Atenção, todos os homens de Contagem, todos, sem exceção, neste sábado, às 14 horas, com o endereço da Bíblia.
3: Amazonas 8410.
1: Esse encontro maravilhoso dos homens de fé e das mulheres de fé também, que vai ser também no sábado, no salão principal, e os homens no salão de número 2. Estou aqui também com o vaso de Deus. Pode ser, meu filho.
4: Pode ser, meu irmão. Deus abençoe.
1: Irmão Milton, nós vamos ter nesse sábado um encontro de homens e um encontro de mulheres. Deixa a sua palavra e o seu convite para esses homens estar vindo participando dessa palestra maravilhosa.
4: Muito bom saber desse evento. Esse evento vai ser um marco aí na história da Igreja Pentecostal Deus Amor, aqui da Avenida Amazonas, 8410, do bairro Cabana. Provavelmente, pastor Gilmar, muitas bênçãos, muitas vitórias vai acontecer aqui nesse lugar. E esse encontro de homens vai ser provavelmente aí um encontro maravilhoso, onde haverá orações, haverá louvores, apresentações e também com a presença maravilhosa do pastor Guilherme. Eu queria deixar o meu convite aí e estender a todos os irmãos da região metropolitana de Belo Horizonte, todas as cidades aqui perto, todo o estado de Minas Gerais, para estar participando conosco aí desse evento, que provavelmente vai ser muito maravilhoso, muito bom, uma coisa espiritual para a nossa vida, da qual nós precisamos buscar mais a Deus. E nesse encontro aí, vai ser um prazer encontrar os irmãos aí de todo, né, todo o campo do estado de Minas Gerais, para conversarmos, para aí partilharmos da graça de Deus, no nome do Senhor Jesus Cristo.
1: Deus abençoe pelas suas palavras, vai ser vibrante, emocionante, sensacional, e ninguém pode faltar. Minha irmã, qual o seu nome?
5: Silvana.
1: Irmã Silvana, também vai ter encontro de mulheres, é? Eu quero que você convida agora, irmã Silvana, toda mulherada que está ouvindo essa programação para estar conosco aqui.
5: Amém, glória a Deus. Quero convidar você que está ouvindo, né? Você ouvinte do programa A Voz da Libertação. Vai estar aqui no sábado, a partir da 1 hora da tarde, para o nosso encontro de mulheres de fé. Vai ser muita bênção, muita vitória, muita surpresa, muito louvor. Você que está triste, você que está desanimado, venha para o nosso encontro de mulheres de fé. Você é uma mulher escolhida por Deus. Eu aguardo você aqui. O endereço: Avenida Amazona, 8410, bairro Cabana.
1: É isso aí, pronto. Então aí você, minha irmã, que já ouviu esse convite, vai estar aqui também nesse sábado, tomando posse das bênçãos de Deus. Quem sabe eu estou falando com pessoa, o irmão ou irmã, que você tem passado um problema no seu relacionamento, você tem passado um problema no seu casamento, você vem para a igreja, mas o seu marido não vem, você vem para a igreja, a sua mulher não vem. É uma oportunidade de você estar incentivando ele também, incentivando ela também, convidando para estar vindo, porque todos os dois serão edificados por Deus. Uma palavra de Deus para o coração de cada um, uma palavra de Deus específica para cada um que estiver aqui presente, adorando o nome do Senhor. Agora, sábado, dia 26 de setembro, às 14 horas, na nossa sede estadual de Belo Horizonte. Você da região metropolitana, você da cidade vizinha, é o nosso convidado para estar aqui tomando posse da vitória. Então, em nome de Jesus, não perca por nada. Deus garante a vitória na sua vida. Venha, venha, seja conosco e seja edificado por Deus. Vamos a uma palavrinha de oração. Eu quero que Deus venha proporcionar para você, nesse sábado, uma oportunidade para estar conosco, adorando o nome do Senhor. Senhor meu Deus e meu Pai, ó Deus, eu quero apresentar, Senhor, este evento nas tuas mãos. Eu quero pedir a tua bênção, Pai. Eu quero pedir, meu Deus amado, Pai querido, a vitória para todo o povo que está acompanhando, Senhor amado, essa transmissão. Senhor amado, quantas pessoas que necessitam, meu Pai, ó, meu Deus, das bênçãos do Senhor. Quantas pessoas, meu Pai, necessita ser edificado pelo Senhor. Ó Deus, esse irmão que está desanimado, ó Deus, esse ouvinte que está com a sua vida toda fracassada, meu Deus amado, Pai querido, coloca força e coloca fé neste coração, para que ele possa ter força para estar vindo, meu Deus, nesse sábado. Usa o pastor Guilherme, Pai, usa, meu Deus, o Senhor, o cantor André, usa, meu Deus, o pastor Mateus, que vai estar palestrando na saúde. Meu Deus, abençoa também o evento das mulheres, que seja, Senhor, um evento brilhante, marcante, meu Pai. Ó Deus amado, que haja um mover sobrenatural do Senhor. Oh, meu Deus, eu peço, Senhor, abençoa, move, opera de uma forma tremenda e sobrenatural, em nome de Jesus. Amém e graças a Deus. Ouvinte, nesse sábado, não marque nada, seja conosco. Avenida Amazonas, 8410, bairro Cabana, pastor Gilmar falando com todos vocês. Que Deus abençoe.

Queridos ouvintes do programa Voz da Libertação, você não pode ficar de fora dos grandes cultos, grandes concentrações da Igreja Pentecostal Deus é Amor. E olha, eu quero convidar você para estar hoje. Hoje temos uma vigília especial. A vigília será no salão de número 2, porque no salão principal tem toda aquela preparação para o evento das mulheres de fé. Mas no salão de número 2, nós teremos a vigília com os missionários da última hora. E no salão de número 2, nós teremos esta vigília abençoada, vigília poderosa, onde eu tenho certeza que vai ser uma bênção, vai ser maravilhoso. Eu tenho certeza, Deus, ele vai te abençoar. E atenção, hein? Neste sábado nós não teremos o culto da manhã, né? Tem todos os sábados, geralmente tem o circo da oração, né? Mas neste sábado agora não teremos pela manhã o culto com o circo da oração, com nossa irmã Maria e toda a equipe. Nós não teremos o culto pela manhã no sábado e nós não teremos também o culto com a expansão jovem. Por quê? Porque toda a equipe do expansão jovem está reunida, né? Engajada no evento dos homens e das mulheres de fé. Toda a equipe está envolvida neste propósito, nesses grandes cultos especiais. Então, não teremos culto pela manhã, não teremos o culto de expansão jovem também à noite, tá bom? Você está convidado a comparecer no evento principal que vai começar às 14h. O sétimo encontro com as mulheres de fé e o segundo encontro com os homens de fé. Então venha buscar a Deus em nossa sede estadual do Cabana, Avenida Amazonas, 8410, no bairro do Cabana, Belo Horizonte, Minas Gerais.

eu vou ficando por aqui com a minha participação dentro do programa Voz da Libertação. Vamos orar ao nosso Deus. Eu quero agradecer ao Senhor por esta oportunidade. Grande Deus, maravilhoso Pai, muito obrigado, Senhor, pelo privilégio e oportunidade de nesta manhã ter estado junto com os ouvintes, ó Pai. Deus, eu peço a bênção, vitória sobre a vida de cada um, ó Pai. Deus, que haja bênção, Senhor, e que haja vitória sobre este lar, sobre esta casa. Deus, que sejam alcançados e abençoados pelas tuas mãos, ó Pai. Abençoa todos aqueles que vão estar conosco no evento, ó Pai, das mulheres, dos homens. Abençoa as caravanas, Pai, que se direcionarão aqui para a nossa sede estadual do Cabana. Abençoa as concentrações que estarão, ó Pai, acontecendo no decorrer desta sexta-feira. Que o Senhor possa agir, que o Senhor possa abençoar, que o Senhor possa mover. Deus, que a tua presença, a tua graça e misericórdia esteja conosco, não só agora, mas para todo sempre. Em nome de Jesus, eu oro, te agradeço, em nome de Jesus, amém. Deus abençoe, ouvintes. Vamos ficando por aqui com nossa programação local. Fiquem com Deus, na paz do Senhor Jesus. Deus abençoe nossos irmãos do transmissor. Espere todos, seu mãe, Cristo da Reis.

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direcionar para a pessoa mais próxima de você. Deus seja contigo, meu irmão, vai. Diga a pessoa mais próxima de você, Deus seja contigo. Que o Senhor seja contigo. Que o Deus Todo-Poderoso seja contigo. Aleluia, louvado.

0: o rádio e a gente vai falar agora sobre uma coisa muito interessante. Você tem Bíblia aí, velho? Tem Bíblia aí, Levi?
1: Uhum.
0: Bíblia, Gabriel?
1: Com certeza.
0: Você que está em casa, tem Bíblia? Pegue a sua Bíblia agora, que chegou o momento do devocional. Eu quero que agora você abra a tua Bíblia no livro de Atos dos Apóstolos, capítulo de número 16, versículo 6. Hoje nós vamos falar sobre confiar nos bloqueios de Deus. Bloqueios de Deus? Como assim? Exatamente. Deus pode bloquear alguma coisa, fechar uma porta, dizer um não. E eu quero falar para você confiar no bloqueio de Deus, quando Deus fecha as portas, quando Deus diz um não. Exatamente. Atos 16, verso de número 6, diz o seguinte: e passando pela Frígia e pela província da Galácia, foram impedidos pelo Espírito Santo de anunciar a palavra na Ásia. E quando chegaram a Mísia, intentavam ir para Bitínia, mas o Espírito de Jesus não lhe permitiu. Já aconteceu isso com você? De você planejar algo com todo carinho, mas na hora de executar, todas as portas se fecharam. Paulo e seus companheiros queriam pregar a palavra. Sim, queriam evangelizar, queriam pregar na província da Ásia, mas o próprio Espírito Santo os impediu. Eles tentaram mudar a rota para a Bitínia e novamente o Espírito de Deus não permitiu. Como assim? O Espírito Santo está impedindo a obra de Deus? Está impedindo a pregação da palavra do Senhor? Às vezes nós interpretamos o não de Deus como um fracasso ou uma punição. Mas a verdade é que os bloqueios no nosso caminho também podem ser a direção de Deus para a nossa vida. Deus, em seu espírito, não estava rejeitando o empenho de Paulo. Ele tinha um destino melhor e um tempo certo. Durante a noite, Paulo teve uma visão de um homem da Macedônia que lhe pedia ajuda. Eles entenderam que era Deus que o chamava para pregar ali. Eles não perderam tempo e obedeceram imediatamente. Então, o não que Paulo recebeu na Ásia foi o sim que abriu as portas para o Evangelho entrar na Europa e transformar a história. Se hoje você se encontra diante de uma porta que se fechou, um bloqueio colocado para frente, um projeto que não deu certo, ou até um caminho interrompido, não desanime. Deus vê o panorama completo e sabe exatamente onde você é necessário neste momento. Confie nos bloqueios do Senhor. Confie nas portas fechadas também. Tanto quanto você confia nas oportunidades abertas. Fique atento à voz do Espírito Santo. Esteja pronto para dar o próximo passo assim que Ele mostrar para onde você deve ir. Paulo queria pregar ali na Ásia, numa província, numa comunidade local, e o Espírito Santo disse não. Mas quando veio o sim, ele ganhou as primeiras almas no continente europeu. Então, o não de Deus para você agora pode ser o sim para uma coisa muito maior, muito além do que você imagina. Então, meu amado, minha amada, confie em Deus, confie na palavra e na resposta do Senhor. E nunca se esqueça que a resposta de Deus pode ser um sim, pode ser um não e pode ser um silêncio. O silêncio significa espere, fique parado até Deus responder. Quando você cria essa sensibilidade e esse temor de entender a resposta de Deus, você vive coisas extraordinárias. É por isso que agora a gente vai ouvir mais um testemunho. A Celina Mendes, ela recebeu uma cura impactante do nosso Deus aqui na nossa igreja. Preste muita atenção, na sequência a gente comenta com você. Vamos lá.
2: Em 88, eu vim de Minas,
1: Eu tinha, pesava 32 quilos, eu vim para cá para se tratar porque eu tinha um câncer intestinal. O que eu comia não se misturava, e aí meu esposo pegou e falou assim: nós vamos vender tudo que tem aqui, para nós ir embora para São Paulo para se tratar de você. Chegamos aqui, continuei desse jeito, e eu fiquei 45 dias sem dormir, nem de dia nem de noite, sofrendo por causa desse câncer, por causa desse que, né, eu estava debilitada. Tinha uma irmã da Deus Amor, que ela, a irmã Lúcia, falou assim: olha, irmã, eu vou te levar para a sede, mundial, foi no TV missionário. Aí eu falei que ela assim: eu não vou para a sede. Eu falei assim, ela falou assim: vai comigo, que Jesus vai te curar. Aí eu fui lá para a sede, ali o missionário falava assim: vem aceitar Jesus, vocês que estão aí, vocês vão aceitar Jesus. Eu falava assim: eu não vi, já aceitei Jesus. Aquela palavra bem pesada, sabe? Levantei minha mão, aceitei Jesus, e ali eu passei dormindo. Um dia sim, um dia não, e não precisei tomar remédio. Deus me curou desse intestino, para a glória de Deus, estou curada, para a glória de Deus até hoje. Para aqueles que não servem ao Senhor, que estão enfermos, que vêm para a casa do Senhor, vêm aceitar Jesus, vêm se reconciliar. Muitas pessoas estão sofrendo, estão morrendo aí de câncer, estão morrendo de enfermidade, que os médicos não podem curar. Eles podem vir para a casa do Senhor, e Deus pode curar eles também.
0: Olha, aquilo que a gente falou no devocional, Levi, o não de Deus pode ser um sim para algo muito maior. Ela veio para São Paulo em busca de tratamento médico e recebeu um não, não recebeu a cura. Mas aí esse não fez com que ela viesse para a igreja do Zemor e recebesse o grande milagre.
2: Você tem as suas
0: de
2: formas de trabalhar, né? Você observa que a irmã, a medicina disse não para ela. E isso foi uma oportunidade para ela vir para Jesus. Então Deus tem seu jeito de trabalhar, sua forma para operar na vida de cada um. E assim como os apóstolos ali tiveram o bloqueio, né, vamos dizer assim, da parte do Senhor para não ir para aqueles lugares, a irmã também teve um bloqueio, mas através desse bloqueio ela chegou até Jesus. Então todas as coisas contribuem para o bem daqueles que são chamados, daqueles que têm o propósito de Deus na vida deles.
0: Uma coisa que chamou muito a minha atenção, Gabriel, foi que ela disse que ela ouviu aquela palavra pesada, né? E foi essa palavra pesada, entre aspas, que confrontou o pecado dela, que ela falou assim: ah, eu já aceitei Jesus. Muita gente fala assim, né? Aceitei Jesus quando nasci. Mas ela recebeu aquela palavra pesada. Isso mostra que a graça de Deus não é a mesma coisa que uma graça barata ou uma hipergraça, né?
3: Meu Deus, a frase, eu amo essa frase, que eu até preguei no Zoe, sobre a hipergraça. A hipergraça é uma desgraça para quem de graça recebeu a graça. Então, a graça irresponsável nos traz prejuízo, porque acreditamos que estamos sendo limpos de nosso pecado quando não houve primeiro nenhum arrependimento dele. Então, Paulo, ele diz no capítulo 6, se no capítulo anterior, se aonde abundou o pecado, superabundou a graça, então, que significa que eu posso viver no meu pecado? Ele falou: de forma alguma. A transformação de vida prova que eu recebi a graça. A maior prova é a transformação que eu tenho. Quando ela recebe o não, é o Senhor dizendo: bom, agora eu quero te trazer para perto.
2: Aleluia.
3: Porque ou você se converte, ou seja, ou você vem se relacionar comigo, conversar comigo, porque quando os médicos disseram não, só eu posso curar. Se você tiver um relacionamento mais próximo comigo, eu te mostro o meu poder, a maravilha. E de fato, às vezes nós estamos recebendo os nãos do homem justamente porque o Senhor nos impeliu a dizer não. Porque Ele quer ser o nosso médico, Ele quer ser a nossa restauração.
0: Exatamente, e Deus está fazendo esse mesmo convite para quem tem casa.
3: Exatamente.
0: Vem ter um relacionamento comigo, vem ter esse contato comigo, essa experiência, e Deus faz esse convite para você. Como que você pode fazer? Faça como a irmã, que veio lá de outro estado para São Paulo em busca de medicina, não teve êxito, veio para a nossa igreja e recebeu o milagre. E você, virá para a nossa igreja quando? Quando? A nossa sede mundial está aqui na Avenida do Estado, 4568, no centro de São Paulo, bairro Liberdade, próximo da estação Sé ou estação Pedro II do metrô de São Paulo, terminal de ônibus do Parque Dom Pedro II, terminal do mercado, estacionamento grátis. Então corre para cá E lembre-se que tem na IPDA bem pertinho de você. Acesse o nosso site ipda.com.br ou pesquisa na internet, você vai encontrar a igreja mais próxima da tua casa. Agora são 11 horas e 18 minutos. Eu quero novamente lembrar que a Priscila Lima está precisando nesse momento das nossas intercessões, né?
3: Exato.
0: Inclusive, muita gente diz, por que, que agora eu vou interceder pela vida dela? Por que, que agora eu vou ajudar? Porque ela sempre serviu no nosso ministério, como cantora, como pregadora, atuando também no administrativo, né? Contribuindo para o avanço da igreja, agora é o nosso momento de retribuir.
2: É o momento de ajudarmos a nossa irmã, que foi tão útil no ministério. Hoje ela está passando por um momento difícil, e isso é igreja, né? Igreja é a gente se solidarizar-se com o problema da outra pessoa. Temos o que nós falamos hoje aqui no programa, empatia, né? E a Priscila realmente está precisando da ajuda, não só das orações, como também da ajuda financeira também. E todos nós temos o dever de ajudar, né? Talvez você fale, eu não posso dar muito, mas se o pouquinho que você der, juntar com o meu pouquinho, com o pouquinho do Gabriel e toda a equipe, nós vamos fazer a diferença e o nome do Senhor será glorificado.
0: É verdade, inclusive a gente tem um trecho dela ministrando aqui na sede mundial.
2: Legal.
0: Vamos acompanhar? A gente já sabe, a gente viu, né? Mas talvez você que está em casa não viu ainda, não acompanhou, a gente vai relembrar esse momento especial do ministério da Priscila Lima. Vamos acompanhar.

0: essa é a nossa Priscila Lima, né, Gabriel? Conforme nós conhecemos, cantora, pregadora, e olha que vozeirão. E você pregou nesse mesmo evento, né?
1: Exato. Tive a honra de compartilhar o altar com eles, de compartilhar esse momento com eles, e aquela voz de trombeta ali é dela. E só pra reforçar, por que nós estamos falando dessa vaquinha? Em 2025, ela teve uma paralisia chamada paralisia de Bell. E após a realização de alguns exames, foi diagnosticada com MAVE, malformação arteriovenosa no lado direito do cérebro também, e também identificaram um aneurisma cerebral também, né? E por conta disso, ela precisa de realizar uma cirurgia, e ela está buscando ajuda para esse custo, porque a cirurgia é 115 mil.
0: Meu Deus.
1: Mas, se nós contribuirmos, cada um ajudar com a quantia e também com a intercessão, a cirurgia pode acontecer, a cirurgia dá tudo certo, né, Ítalo?
0: Exatamente, então agora é nosso momento de atuar, né? Conforme já fora falado, Levi falou anteriormente, nosso momento de contribuir, de orar e agir também. Então estão aí as informações na tela, no nosso chat, para você entrar com a gente nesse momento todo especial. Olha só, agora 11 horas e 24 minutos, eu quero trazer um lembrete muito importante para vocês, ok? Hoje é sexta-feira, dia 25, domingo, dia 27 de setembro, será o grande batismo nas águas do segundo semestre deste ano da nossa igreja, sede mundial, né? E vai ser uma bênção, centenas de pessoas descerão as águas. Muita gente vai morrer, Gabriel.
1: Exatamente. Muita gente vai ter uma morte em massa.
0: Vai ter morte.
1: E também nascimento em massa.
0: Glória a Deus.
1: Não se assusta.
0: Exato.
1: Porque o pastor vai estar lá para ser o coveiro de muita gente, mas também a parteira de muita gente.
0: Glória a Deus.
1: Porque ainda que muitas pessoas morram para o mundo, vão nascer, não renascer, vão nascer para Cristo, nascer das águas, né?
0: Exatamente. E nós estaremos lá para fazer toda essa cobertura.
1: Exato.
0: Mostrar como que vai acontecer, quantas pessoas vão se batizar, todo esse momento emocionante. E Levi, é o resultado de 6 meses de trabalho. O batismo foi em março, né? E aí, 6 meses depois, agora em setembro, o próximo batismo, os pastores trabalhando, evangelizando, discipulando, agora é o momento de ver o resultado de tudo isso.
2: E eu gosto muito do batismo porque faz lembrar, faz a gente ver aquelas pessoas que um dia estavam longe de Deus e agora estão na presença do Senhor. E você que está me vendo, participe, estaremos lá na represa do Bororé, né, na represa do Bororé, ali na Avenida Dona Belmira Marim, já a partir das 8h30 da manhã começa o batismo. E vai ser bom demais, hein, meu amigo Ítalo Siqueira.
0: Qual o endereço, Levi?
2: Avenida Dona Belmira Marim. Dona Belmira Marim, ali no Bororé. É muito fácil, não tem um número específico, mas as pessoas que irem no domingo pela manhã já vai ver. Vão observar o grande movimento ali dos nossos irmãos, dos ônibus, dos obreiros, dos pastores, e vai ser bom demais.
0: Exatamente. Então é isso aí, domingo, dia 27 de setembro, o batismo nas águas da sede mundial, e você vai acompanhar tudo isso e muito mais aqui no Voz e Libertação na próxima semana. 11 horas e 26 minutos, chegamos ao momento de saber o resultado da nossa enquete. Gabriel Araújo, por favor, qual é o nome da mulher, varão? Primeira da Europa.
1: Antes dos meus 30 segundos de glória, a Nani Atleta, ela falou assim, a Blue Angels é uma bênção em nossas vidas e nos tira de casa, nos ensina disciplina, muito amor ao próximo, e ela é atleta desde 2022.
0: Olha aí, né?
1: Parabéns. Nani está conosco também. E a Josiele Rayane falou, a paz do Senhor, domingo dia 27 vou completar 12 anos de casamento ao lado desse... Eu vou censurar o lindo aqui.
0: Fala, varão, fala.
1: Ao lado desse lindo apresentador e alegria da voz, a libertação. Orem por nós, viva 12 anos. Olha, parabéns, varão. Parabéns, 12 anos de casamento com a Rayane. Parabéns, Rayane, por ter suportado. Né? Eu estou apenas alguns meses, mas Deus tem dado graça.
0: Você sabia que hoje é aniversário da minha esposa?
1: E hoje é aniversário dela, exatamente. Hoje é aniversário também da esposa. Parabéns, viu? Que Deus, aquilo que eu sempre falo, que Deus firme seus passos, prospere os vossos caminhos e frutifique sua vida em todas as áreas. Parabéns também, filho.
0: Muito obrigado. E parabéns para minha esposa, linda e maravilhosa. Eu sempre falo, a mulher que me transformou de menino para homem. Olha só. Que maravilha, meu amor. Beijo.
1: E a resposta da enquete é a letra A, Lídia, Atos capítulo 16, verso 14. E uma certa mulher chamada Lídia, vendedora de púrpura da cidade de Tiatira e que servia a Deus, nos ouvia, e o Senhor lhe abriu o coração para que estivesse atenta ao que Paulo dizia. Então a resposta certa é a letra A. Parabéns aos que responderam essa letra, 80% dos mais de 140 votos.
0: Muito bem. A resposta certa é a letra A.
1: A letra A.
0: Lídia. Muito bem. Acertou, Levi?
1: Acertei.
0: Hoje você sabia. Na hora que o Gabriel falou a enquete, Levi já marcou ali. Gabriel, muito obrigado. Deus abençoe. Deus abençoe vocês. Amém. Obrigado por terem ajudado nessa missão a semana inteira. Semana que vem, conto com vocês e excelente fim de semana para vocês. Viu?
1: Amém. Em nome de Deus.
0: Deus abençoe. Obrigado para você que votou, que participou da nossa enquete. Segunda-feira, mais enquete aqui no Voz da Libertação. A gente vai ficando por aqui, infelizmente, mas olha só, semana que vem estaremos aqui com mais voz, mais palavra, mais enquete, mais de Deus para tua vida aqui no Voz da Libertação. Fique agora com a oração do meio-dia, se Deus permitir, até a próxima e a paz do Senhor Jesus.
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4: 11 horas e 29 minutos.

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1: Deus abençoe a sua vida, a sua casa e a sua família. Uma ótima tarde na presença do nosso Deus e também do nosso Pai. Eu sou o seu irmão em Cristo e amigo Erwin Deland. É um prazer imenso estar com todos vocês para falarmos do amor de Jesus Cristo e para orarmos nesta oração do meio-dia, neste clamor ao Senhor. Vamos falar com Deus, vamos buscar a face do Todo-Poderoso. Eu sei que você já está na comunhão e também já está na fé. Maravilhoso Deus, poderoso eterno Pai, Deus de vida, Deus de graça, Deus de favor e também de milagres. Graças damos-te, ó Pai da glória, pelas múltiplas bênçãos e vitórias, por tudo quanto o Senhor tem feito em nossa vida, pelas bênçãos que o Senhor tem derramado, pela obra divina que o Senhor tem realizado. Obrigado, meu Deus, e obrigado, meu Pai, porque a cada instante e a cada momento temos sentido a Tua presença, temos visto o Teu agir e o Teu trabalhar. Senhor Pai maravilhoso, obrigado pelo perdão dos nossos pecados, por lavar nossa alma, purificar nossa vida, santificar nossa mente e nosso coração. Obrigado, meu Deus e meu Pai, por estender as Suas mãos, ó Deus, e fazer um milagre acontecer. Somos servos, somos filhos, somos dependentes da Tua misericórdia e da Tua compaixão, Pai. Muito obrigado. Obrigado, Espírito Santo, porque a cada instante, a cada momento, temos vivido esse favor. Oh, aleluia! E como é bom estar em Tua presença, como é bom estar diante de Ti, como é bom, Pai maravilhoso, poder viver esse favor, poder viver essa bênção. Senhor, estende as Tuas mãos e resgata a nossa vida, resgata a nossa mente, resgata, ó Pai, a nossa alma. Senhor, nós temos orado e continuamos a orar, Pai da glória, porque vivemos debaixo de um propósito, ó Senhor, e muitas vezes o inimigo e Satanás tem lutado contra a nossa vida, tem lutado, ó Pai, contra o propósito, tem lutado, meu Deus, contra a entrega. O inimigo tem lutado, Senhor, de maneiras que a nossa vida, Pai da glória, não tem alcançado os objetivos, a nossa vida não tem chegado, Senhor, ao ponto de execução, ao ponto, Pai da glória, de adoração ao Teu santo nome. Por isso oramos, oramos, Pai da glória, porque o inimigo tem lutado contra os nossos propósitos, tem lutado contra os nossos planos e projetos, e nós cremos que o Senhor é bom, sabemos que o Senhor é bom e nos vai ajudar, meu Pai, e nos vai fortalecer e nos vai orientar. O Senhor vai direcionar-nos, Pai da glória, a vivermos um propósito firme e fiel em Tua presença, ainda que o inimigo lute, ainda que o diabo lute, porque é isso que ele faz. Ele tenta confundir propósitos, ele tenta desalinhar propósitos e vida, ele tenta, Pai da glória, manchar mentes, corações, ele tenta inverter a lógica da nossa fé para fazer-nos, Pai da glória, viver um tempo de escassez, um tempo de medo, um tempo de insegurança, um tempo, Pai, de fragilidades. Senhor, meu Deus e meu Pai, mas nós oramos, Espírito Santo, oramos, Pai amado, porque o Senhor não nos deixará perdidos no meio do propósito, o Senhor não nos deixará equivocados no meio deste propósito, meu Deus, porque nós sabemos onde queremos chegar, nós sabemos a quem temos orado, nós confiamos em Ti, Senhor. Ó Deus maravilhoso, ó Deus poderoso, então alcança a nossa vida, alcança a nossa alma, Senhor meu Deus, Senhor meu Pai. Eu sei que há situações em nossa vida que nós até perdemos o controle. Aquela mulher viu Eliseu e o seu moço, fala para o seu esposo: olha, eu vejo que ali vai um homem de Deus, ó glória. Então, vamos fazer um quarto no fundo para quando ele cá vier, ele consiga descansar. E assim foi, meu pai, foi uma bênção, Senhor. E de repente Eliseu precisa retribuir aquela boa ação daquela mulher, fazer-lhe um bem também, e pergunta-lhe, sim, e pergunta ao seu moço, o que é que poderemos fazer? E ele então responde, ela tem tudo, mas não tem filho. Oh, aleluia! A mulher tem tudo, tanto é que fez uma casa, fez um quarto, te deu uma escrivaninha, uma cama, ela tem tudo, mas não tem filho. E então Eliseu, tomado pelo poder de Deus, sim, e ele ministra sobre aquela mulher, e ela gera. Ah, que maravilha! Senhor, e a vida vai de vento em popa, como muitos de nós têm vivido, como muitos de nós, Pai da Glória, tem o Senhor enfrentado, Pai. E é quando o seu filho, ele vem a falecer, uma enxaqueca, uma dor de cabeça, e é ela agora não entra em desespero, ela não entra em aflição, ela simplesmente vai até o profeta, e durante o caminho, Senhor, ela declara, vai tudo bem. Por quê? Porque ela sabia o propósito do seu coração, ela tinha firme as suas convicções, ela tinha firme as suas razões, ela tinha firme o seu direcionamento, ela sabia o que fazer e para onde ir, ela não se desesperou. Aleluia! Aleluia! E é então que ela chega ao profeta e desaba e abre o seu coração, e Deus ressuscita o seu filho através do homem de Deus e dá bênção e dá vitória. Eu oro, Senhor meu Pai, porque muitas vezes a nossa vida caminha para um lugar de paz, de tranquilidade, de sossego, e de repente o inimigo vem, e de repente, Pai, contratempos acontecem, e nós nos desesperamos, e nós entramos em aflição, e nós nos inquietamos, e nós nos incomodamos, e nós, Pai da Glória, ficamos perturbados, meu Deus e meu Pai, a ponto de perdermos a razão, Senhor. Mas nós não vamos fugir do propósito, nós não vamos perder a noção, nós não vamos perder o equilíbrio, nós não vamos perder a tranquilidade, nós não vamos perder, Pai, o senso de responsabilidade, porque o Senhor tem feito a obra em nossa vida. Então ministra neste coração, se a porta fechou, meu Pai da Glória, ministra esperança, porque o Deus que permitiu fechar é o Deus que abre. Oh, aleluia! Ministra sobre este coração agora, meu Pai, Senhor, vidas que estão enfermas, doentes, e parece que é o fim. O Deus que permitiu a enfermidade é o Deus que cura, é o Deus que liberta, e nós cremos nisso, meu Pai, e nós cremos nisso, meu Deus. Então coloca a tua mão de milagre agora, coloca a tua mão de poder agora, e cura pelo teu sangue, cura pelo teu poder, cura pela tua palavra, cura para a tua glória. Liberta, Senhor, arranca dessa UTI, arranca desse hospital, arranca desse leito de dor, meu Pai, arranca com vida, Senhor, meu Deus, com restauração e com a bênção, Pai, em nome de Cristo, meu Deus. Eu sei, Senhor, eu sei que o Senhor tem o comando, o controle da nossa vida. Oh, meu Pai, então ajuda esta vida, ajuda esta família. São tantos desígnios, tantos direcionamentos, meu Pai. Esta família precisa da tua bênção, esta família precisa da tua vitória, este lar precisa do teu milagre. Aleluia! Eu oro, quem sabe, com mães que já tentaram, Senhor, fazer de tudo pela sua casa, tentaram fazer de tudo pelo seu lar, tentaram fazer de tudo pela sua família, Senhor, deram do melhor que tinham, e infelizmente, Pai, o retorno não é positivo, a resposta não é satisfatória, não é animosa, meu Deus. E essa vida precisa da tua bênção, precisa do teu favor. Oh, aleluia! Esta casa precisa do teu milagre, este lar precisa da tua resposta, e o Senhor tem para dar. E no nome de Cristo, meu Deus, entrega, entrega a resposta, entrega a vitória, entrega a cura, entrega a liberdade, entrega a libertação, entrega, meu Pai, transformação, em nome de Cristo, meu Deus. Que esta família receba a dose do Senhor, a bênção do Senhor, a provisão e providência, o milagre do Senhor agora, para gerar vida e vida com abundância. Aleluia. Eu sei que o Senhor continua a trabalhar, eu sei que o Senhor continua a operar, eu sei que o Senhor ainda continua a curar, meu Pai, e em nome de Cristo, o inimigo não terá poder contra nós. Não, ele não vai agir contra nós, ele não vai trabalhar contra nós, o inimigo não vai se mover contra nós. Aleluia. Oh, meu Pai, visita este coração triste, angustiado, perdido, perturbado, inquieto. Visita este coração, Senhor Pai da Glória, que vive medos e temores. E no nome de Cristo, que o Senhor faça a grande obra, o grande milagre acontecer. Não deixa, Pai, a tristeza dominar este coração, o sentimento mau de frustração, meu Deus, de pesar, dominar esta alma. Em nome de Jesus Cristo, meu Pai, eu sei que o Senhor está na direção, eu sei que o Senhor tem conduzido e fará o milagre acontecer. Ó Pai bendito, Pai maravilhoso, Senhor, visita estas casas, visita estes lares agora, socorre, Senhor, esta família que está desesperada. Oh, aleluia! Vidas desesperadas, Senhor, vidas aflitas, meu Pai, vidas amedrontadas, Senhor. Oh Deus, oh Deus, vidas completamente perturbadas, meu Pai. Espírito Santo, eu sei que o Senhor pode agir e pode trabalhar, aleluia, mas não deixe esta casa desmoronar, não deixe este ambiente, Senhor, ruir. Não deixe esta família, Pai da Glória, perder o sentido da vida, perder o prazer da comunhão e a alegria das interações, Senhor, perder o respeito e o amor. Meu Deus, tantas vidas estressadas, tantas vidas, Pai da Glória, briguentas, tantas vidas nervosas, meu Pai. E o pior de tudo é que cada um, com as suas alterações, tem buscado, Senhor, o seu silêncio, o seu lugar quieto, remoendo sentimentos, remoendo, Pai da Glória, Senhor, comportamentos, e nada se resolve. E o pior de tudo, meu Pai, é que buscam em outros caminhos a solução que está no Senhor, a solução que está mais próxima a eles. Oh Deus, os teus filhos precisam, o teu povo, meu Pai, precisa, Senhor, este serva precisa, em nome de Jesus Cristo, meu Pai. Eu sei que o Senhor pode mudar o cativeiro desta família, eu sei que o Senhor pode mudar o cativeiro desta casa, eu sei que o Senhor pode mudar o cativeiro, meu Pai, deste lar, eu sei que o Senhor pode mudar o cativeiro desta parentela, eu sei que o Senhor pode mudar o cativeiro neste trabalho, eu sei que o Senhor pode mudar o cativeiro neste casamento, eu sei que o Senhor pode mudar o cativeiro deste negócio, eu sei que o Senhor pode mudar, meu Pai da Glória, o cativeiro, Senhor, nesta vida espiritual fria, gélida, em nome de Jesus Cristo. Pai, toma conta, aleluia, toma conta, meu Deus, e faz o milagre acontecer agora, a poder no teu nome, no teu sangue, na tua palavra. Eu sei que o Senhor pode fazer uma obra gigantesca e poderosa e ressurgir das cinzas, meu Pai, aleluia, e dar, Senhor, o prazer. Ah, meu Deus, eu sei que o Senhor pode fazer, e por isso oramos. Oramos, ó Pai, por quem sabe muitos terminam, Senhor, meu Pai, este mês. Já começa o final de semana com pensamentos negativos, sentimentos negativos, com a alma contrita, quebrantada, desfeita, com os sentimentos sente a flor da pele, com tudo dando errado na vida, Senhor, em nome de Cristo. Mas eu oro também, meu Pai, por aqueles que estão enfrentando situações que se prepararam para isso, só que não imaginaram que fosse de tamanha envergadura, Senhor. Não imaginaram que fosse desse porte o embate que estão a enfrentar. Em nome de Cristo, meu Pai, ajuda-lhes a vencer, Pai da Glória, esses embates, ainda que estivessem preparados, Senhor, foram pegos de surpresa, ou não imaginaram, Pai da Glória, o quanto árduo, difícil, Senhor, o quanto fosse pesada esta guerra. Então, em nome de Cristo, meu Deus e meu Pai, eu oro, Senhor, para que o Senhor visite agora e repreenda toda a fúria maligna, maléfica, diabólica, satânica, que quer causar medo, temor, terror, culpa, Senhor, quer frustrar planos e pensamentos, sonhos e projetos, em nome de Cristo, meu Deus. Toda obra do mal que tenta frustrar esta casa, que tenta frustrar esta família, que tenta frustrar este lar, que tenta frustrar este ministério, nós repreendemos no nome de Jesus Cristo agora, e que toda obra do mal saia em nome de Jesus. Sai da mente, sai do coração, sai dessa alma, e que a tua bênção, meu Pai, faça morada nesta vida, para a tua glória, Senhor. Fica conosco, Papai do Céu, em nome de Jesus, oh glória, amém, e graças a Deus. Que Deus abençoe a sua vida, a sua casa, a sua família, também o seu lar. E você que está conosco em oração agora, creia que o mover de Deus é grande sobre a sua vida. E não importa se você foi pego desprevenido, e não importa se você não estava atento, Deus vai te ajudar, Deus vai te renovar, Deus vai te fortalecer, em nome de Jesus Cristo. Receba a fé, receba a graça, receba vigor. Eu quero orar por vidas que precisam voltar para Cristo hoje, agora e já. Você está a enfrentar situações e problemas que só Deus te pode ajudar, só Deus te pode socorrer, só Deus te pode amparar. Quero orar por ti agora, no nome de Cristo. Ora comigo. Senhor Jesus, perdoa os meus pecados, lava a minha alma, purifica o meu caminho. Senhor Jesus, que o meu nome esteja escrito no livro da vida para o dia da redenção eterna. Perdoa-me, Senhor, as minhas infrações, os meus erros, os meus pensamentos fracos e falhos. Eu quero ser melhor a cada dia para te adorar e para te glorificar. Livra-me do mal. Confirma a tua bênção, em nome de Jesus. Deus, eu oro pelos teus filhos que tomaram a decisão. Guarda-os, protege e livra-os do mal. Pelo teu louvor e para a tua honra e tua glória, seja com cada um deles. Confirma a tua bênção, em nome de Cristo, Pai. Protege-os e guarda-os, em nome de Jesus. Amém. E graças a Deus. Deus abençoe, querida amada audiência. Vamos dar fé. Quero aceitar Jesus, @ipba.com.br, 9:50-94:46-45. Deus abençoe a sua vida, a sua casa, sua família e o seu lar. Daqui a pouquinho, 15 horas, presbítero Kleber Costa, no Santo Altar, que

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0: como está escrito na palavra de Deus.
1: Eu vou pelo caminho de toda a terra.
2: Esforça-te, pois.
0: E ser homem. 1 Reis,
1: capítulo 2,
0: verso 2.
1: Este é o tema.
0: O segundo encontro de homens de fé na IPDA Sede Estadual.
1: Campanha.

0: fora.
1: Presenças já confirmadas. Palestra, Matheus Rocha, de Turmalina, Minas Gerais.
0: Preleitor.
1: O Guilherme Ribeiro, primeiro pastor estadual da Grande BH.
2: Então levante as suas mãos, pare de reclamar e de murmurar e adore ao seu Senhor!
0: Que participação especial!
1: O cantor André Mendes, vindo diretamente de Barbacena, Minas Gerais.
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1: 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Avenida Amazonas, 8410, Cabana, Belo Horizonte, Minas Gerais. Mais uma
0: realização
1: da Igreja Pentecostal Deus e Amor, uma igreja. O cantor André Mendes, vindo diretamente de Barbacena, Minas Gerais.
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1: Segundo encontro de homens de fé do estado de Minas Gerais.
4: Local:
1: Avenida Amazonas, 8410, Cabana, Belo Horizonte, Minas Gerais. Mais uma
0: realização
1: da Igreja Pentecostal Deus e Amor, uma igreja dentro de homens de fé do estado de Minas Gerais.
4: Local:
1: Avenida Amazonas, 8410, Cabana, Belo Horizonte, Minas Gerais.
0: Mais uma
1: realização da Igreja Pentecostal Deus e Amor, uma igreja.
0: Uma
1: realização da Igreja Pentecostal Deus e Amor, uma igreja.